Levanta suas mãos aos céus agora. Você vai levantar suas duas mãos aos céus e você vai pedir a chuva de Deus sobre nós agora. Peça a chuva do Senhor. Que o Senhor derrame da sua chuva de

vida nessa noite, diga amém. Quantos querem chuva de poder? Poder que vem do céu, diga aleluia. Quantos querem nessa noite um tempo novo de Deus para sua vida? Diga glória a Deus. Nós vamos pedir agora. Nós vamos pedir agora, levanta suas mãos. Nós vamos pedir agora.

0: Vamos se ligadão, é hora do nosso intervalo, daqui a pouquinho de volta, rapidinho.
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2: 9:17.
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0: E o nosso Top Gospel Brasil já tá de volta por cá. Lembra da palavra de ontem, né? 1 João, capítulo 4, versículo 18. No amor não há medo, ao contrário, o perfeito amor expulsa o medo, porque o medo supõe castigo. Aquele que tem medo não está aperfeiçoado no amor. Amém? Glória a Deus. A gente já falou um pouquinho sobre esse assunto, né? Sobre essa passagem de 1 João 4:18, é uma das reflexões mais profundas sobre a psicologia humana e a espiritualidade, né? Ela ensina que o amor verdadeiro e o medo são forças opostas, ou seja, elas não conseguem ocupar o mesmo espaço, né? E aí a gente vai falar um pouquinho, deixei até um tema, o amor como antídoto, beleza? Então você que tá aí, vamos lá, curtir mais uma sequência. Daqui a pouquinho a gente vai falando sobre esse assunto aqui no nosso Top Gospel Brasil.

0: Muito bem, pessoal, tá na hora do nosso intervalo. Daqui a pouquinho tô de volta. Rapidinho, rapidinho, volto já já.
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2: 9:31.
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8: Olá, Brasil, está no ar o Central de Notícias e vamos aos destaques desta hora. A Polícia Federal fez buscas ontem em endereços do desembargador Dirceu dos Santos, do Tribunal de Justiça do Mato Grosso. Ele é suspeito de vender sentenças judiciais. Ele já estava afastado do cargo desde março. Faisal Jorge Calil Filho, do PL, deputado estadual e advogado apontado como operador do magistrado, também foi alvo da operação. E 150 dias trabalhados em 2026 foram destinados exclusivamente ao pagamento de tributos, segundo dados do Instituto Brasileiro de Planejamento e Tributação, o IBPT. Pelo levantamento, os brasileiros precisaram trabalhar até o dia 30 de maio deste ano apenas para pagar impostos, taxas e contribuições. Os dados mostram que a carga tributária vem crescendo nas últimas décadas.
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0: Que maravilha, pessoal, para você de boa conectada aí curtindo o nosso som. Eva, vamos que vamos então, né? Trazendo mais louvorzão para você que está acompanhando o nosso programa por aí. Seja bem-vindo, você que está em casa, você que está no seu trabalho, você que está aí nos seus afazeres. Bom demais ter você conectado aqui na nossa rádio. Maravilha! Vamos que vamos, né? Continuando falando um pouco sobre esse assunto que é importante demais, né? Sobre o amor, beleza? Então, para você que tá de boa, vamos lá, curtir mais um louvor na sequência e a gente fala.

0: Que maravilha, pessoal. Estamos de volta e nós continuamos com o nosso top, top, top, top Gospel Brasil. Fala uma coisa pra você aqui. Olha só, deixei o amor como antídoto. Três pontos. Primeiro, segurança. O amor verdadeiro traz aceitação plena. Segundo, confiança. Ele elimina a necessidade de se proteger ou de se esconder. Terceiro, libertação. Quem ama, se sente amado, não vive sob a ansiedade da rejeição. Amém? Então, aguardando essas três opções. Segurança, confiança, o amor como antídoto. O amor como antídoto traz segurança, confiança e libertação. Amém? Valeu, gente. Segura aí que eu vou já.
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2: 9h49.
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0: Que maravilha, tamo de volta. Continua o nosso super mega Top Gospel Brasil. Hoje é importante, né? É Dia Mundial dos Oceanos, também Dia do Citricultor, também Dia do Oceanógrafo. Você que tá aniversariando hoje, hoje é dia do seu aniversário. Parabéns. Que Deus te abençoe. Vamos continuar com a última sequência.

poder de batizar com fogo. E se você deseja ser batizado com esse Espírito, saiba que Ele também é interessado em lhe batizar com fogo, inflamar você, fazer uma tocha viva nas mãos dEle. Então se arde esse desejo no teu coração, aonde você estiver agora.

0: top, top, top de hoje. Amanhã quero falar sobre a natureza do medo, tá bom? Amanhã, a natureza do medo. A gente tá meditando na palavra em 1 João, capítulo 4, versículo 18, que vai falar sobre o amor, né? No amor não há medo, ao contrário que muitos pensam, né? Ao contrário, o perfeito amor expulsa, manda embora o medo, porque o medo é, às vezes, a palavra tem toda a razão, né? Porque o medo supõe castigo, né? Medo já vem de alguma coisa errada que fizemos, né? Medo já diz algo que é ruim, que vai acontecer. Então significa castigo. Aquele que tem medo não está aperfeiçoado no amor. Então você tem medo? Então, durante o nosso programa, a gente vai ensinando alguns pontos para você se proteger desse negócio aí, tá bom? Quem tem Jesus não é para ter medo, não. É para ter coragem, força. Amém. Valeu, gente. Um abraço. Boa terça-feira, dia 9 de junho. Abração. Tchau, tchau. Amanhã, se Deus permitir, tem mais.
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3: 10:05. 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
10: De volta, pra falar que Rodriguinho relê sucesso autoral gravado pelo Exalta Samba. O Rodriguinho apresentou nos últimos dias Não Tem Hora Nem Lugar, nova faixa do projeto Tô Te Filmando em Alto Mar. O audiovisual foi gravado no fim do ano passado, durante o Cruzeiro do Cantor Belo, e traz um clima reunindo música, celebração e a energia do público em alto mar. Diferente de um lançamento inédito, o projeto mergulha na trajetória de Rodriguinho, resgatando canções que marcaram sua carreira e reforçando a força do seu repertório. Não Tem Hora Nem Lugar chega nessa nova versão com uma roupagem atual, mantendo a essência que conquistou o público, mas com a atmosfera especial proporcionada pelo registro ao vivo no navio. Vale a pena conferir, hein? Não Tem Hora Nem Lugar com o Rodriguinho. Daqui a pouquinho eu volto com mais notícias. Até já.
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17: Fala, minha gente linda, apaixonada. Estamos chegando hoje, terça-feira, 9 de junho de 2026. A partir de agora está no ar o Encontro Central, o encontro de amores e de apaixonados. Esse é o encontro de amores e apaixonados na trilha sonora do seu rádio. Todas as noites estamos juntinhos, partilhando e dividindo os momentos felizes aqui. E quero falar sobre os ciclos de nossas vidas. Às vezes, você acha que é o fim do mundo, mas saiba que é um recomeço. De vez em quando você sente que perdeu o chão, mas na verdade está aprendendo a voar. Vez ou outra, você se sente perdido, mas Deus está mostrando a você outro caminho, outras oportunidades de ser feliz, de conhecer novas pessoas, de encontrar outros rumos, outras experiências, outras vivências. Nem toda perda é derrota, nem todo dia ruim é ruim mesmo. Observe atentamente todas as vezes que você achou que perdeu, mas que, na verdade, de ser feliz, de conhecer novas pessoas, de encontrar outros rumos, outras experiências, outras vivências. Nem toda perda é derrota, nem todo dia ruim é ruim mesmo.

0: Encontro Central, Encontro dos Apaixonados. Como é bom partilhar com você, meu amigo, minha amiga. Como é bom com você que está aí do outro lado do rádio dividir esses momentos felizes. E a gente fica feliz em estar dividindo com você. Participe com a gente, facebook.com/Encontro Central. Tô te aguardando. Vamos pro intervalo? É rapidinho e eu já volto.
1: Dez e 33.
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0: Olá, Brasil, está no ar o Central de Notícias. E vamos aos destaques desta hora. A FEBRABAN, Federação Brasileira de Bancos, afirmou que as instituições financeiras do país já dispõem de mecanismos para identificar recursos de origem criminosa e encerrar contas usadas em atividades ilícitas. A entidade diz, porém, que os bancos pretendem reforçar seus sistemas de controle e ampliar os treinamentos internos após os Estados Unidos classificarem o PCC, Primeiro Comando da Capital, e o CV, Comando Vermelho, como organizações terroristas. E a camisa da seleção brasileira está entre as mais bonitas da Copa do Mundo 2026. Em um ranking publicado pelo The Athletic, site americano especializado em cobertura esportiva, o uniforme da seleção brasileira aparece em segundo lugar, perdendo apenas para a Gana. 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

Estamos de volta com o nosso encontro central na trilha sonora do seu rádio, com as mais belas canções de amor. O amor é a essência da vida. Por isso é preciso viver com leveza. Deixe a vida mais leve. Olhe para trás com orgulho e gratidão por tudo que você vivenciou e aprendeu ao longo de sua vida. E olhe para frente com otimismo, fé e muita coragem. Quando pensar que tudo está perdido, confuso e incerto, peça sabedoria, peça discernimento e orientação a Deus, pois Ele sabe o que é melhor para cada um de nós. Quando estiver lidando com a situação complicada, ore e afirme: Deus, que seja conforme sua vontade, e não a minha. Após isso, atente aos sinais. Lembre que tudo que pedimos, tudo que precisamos, Deus nos dá. Quando necessitamos, não quando queremos, não no nosso tempo. Às vezes as respostas estão logo à nossa frente, mas continuamos focados no que não merece nossa atenção. Por isso, continue, vá em frente, você consegue, você vai conseguir. Deus vai te proporcionar dias melhores. Esses dias melhores virão, momentos que você vai conseguir melhorar. Serão momentos incríveis que estão para chegar. E em breve você estará vivendo tudo aquilo que sempre sonhou. É só ter fé, acreditar. Porque quem tem fé em Deus encontra o amor, encontra o caminho da felicidade. Agora tem Zezé Di Camargo e Luciano. Eu te amo.

As canções de amor estão presentes todas as noites aqui no nosso Encontro Central, Encontro dos Amores Apaixonados. Apague com um sorriso toda a tristeza que lhe invade a alma. Assim não dará aos que te odeiam a alegria de te ver chorando, mas dará aos que te amam a alegria de te ver sorrindo.

Daniel, pra ser feliz, que linda canção de amor. E o amor, ele começa onde? No namoro, não é verdade? Bruno e Marrone, cantam pra gente, vai dar namoro.

0: É bom demais dividir as emoções desse nosso encontro de amor. Você também pode participar mandando sua mensagem para o nosso Facebook, facebook.com/Encontro Central. Hora de um intervalo pequenininho e eu já volto com você.
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2: 11:04.
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Olá, apaixonados e apaixonadas. Estamos voltando com o nosso Encontro Central na trilha sonora do seu rádio, trazendo mais canções, mais momentos felizes pra gente. O amor não se prova com palavras bonitas, se prova com ação, se prova com confiança. E confiança não se pede, se conquista com comportamentos que dão segurança. E perdão não vive de desculpas repetidas, vive da mudança que mostra que a lição foi aprendida e que transformou a gente. É assim a construção do amor para conquistarmos a felicidade. De volta, mais canções. Canções para o seu coração. Roupa nova, começo, meio e fim.

Ouvimos Madonna com Take a Bow, uma canção lindíssima para o nosso encontro de apaixonados. Você está aí ao lado de alguém que você ama? Então, um certo alguém tocou em você. Lulu Santos.

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0: de começar.
1: Como fazer alguém sorrir? Acho que não existe privilégio maior do que o que nós temos de amar. Pessoas a qualquer momento, levar esperança até elas, distribuir amor, parar para ouvir alguém, dar um simples bom dia ou entregar abraços inesperados. São formas simples e pequenas de fazer alguém se sentir amado, feliz, importante. Viver esta vida só faz sentido se for a favor do amor.

0: Nós ouvimos Roberta Fleck, essa linda canção, bonita, maravilhosa, no Encontro Central. Agora é hora do intervalo, é pequenininho e eu já volto com vocês. Na volta tem uma linda canção que vai fazer parte de sua vida.
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2: 11:31.
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0: Olá, Brasil, está no ar o Central de Notícias e vamos aos destaques desta hora. O jornalista e apresentador da TV Globo, José Roberto Burnier, relatou em publicações nas redes sociais ter sido atacado por um pitbull enquanto passeava com seus cães. Segundo ele, o animal estaria solto e sem guia quando avançou contra ele e uma de suas cachorras. Burnier publicou imagens dos ferimentos e afirmou ter levado 4 pontos na mão após o ataque. Ele passou por atendimento no Hospital Sírio-Libanês. E 1 em cada 4 brasileiros não sabe que o câncer é uma doença que pode ser prevenida. Pelo menos é o que indica um levantamento do Instituto Nacional de Câncer, o INCA, elaborado em parceria com organizações de saúde. 6.500 pessoas em todo o país foram ouvidas, o que indica um apagão de informação sobre hábitos cotidianos que aumentam o risco de desenvolver tumores malignos.
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Olá, meus amores, estamos de volta com o Encontro Central, encontro de apaixonados aqui na trilha sonora do seu coração. E a partir de agora, a gente abre esse bloco com uma linda tradução. E aproveito para mandar um abraço ao meu parceiro, tradutor de lindas canções aqui no Encontro Central, o Ailton César, que está sempre com a gente por aqui, partilhando, dividindo o nosso Encontro Central. Vamos ouvir a linda tradução que ele fez para a gente?

0: Amar pode doer. Amar pode doer às vezes. Mas é a única coisa que eu sei. Quando fica muito difícil, você sabe que pode ficar difícil algumas vezes. É a única coisa que nos faz sentir vivos. É amar. Mas mantemos este amor numa fotografia. Nós fizemos essas memórias para nós mesmos, lembra? Onde nossos olhos nunca se fecham, nossos corações nunca estiveram partidos e o tempo está congelado para sempre. Então você pode me guardar no bolso do seu jeans rasgado. Você pode fazer isso. Me abraçando perto até os nossos olhos se encontrarem novamente. Você nunca estará sozinha, lembre-se disso. Me espere para voltar para casa. Amar pode curar. Amar pode remendar a sua alma. É a única coisa que eu sei. Eu juro que fica mais fácil. Se tenho você aqui perto de mim, e é a única coisa que levamos com a gente quando morremos. Nós mantemos este amor numa fotografia. Nós fizemos essas memórias para nós mesmos. Onde nossos olhos nunca fecham, os nossos corações nunca estiveram partidos e o tempo está congelado para sempre porque nós amamos. Então você pode me guardar no bolso do seu jeans rasgado. Me abraçando perto até os nossos olhos se encontrarem novamente. Você nunca estará sozinha, lembre-se disso. E se você me machucar, tudo bem, querido. Apenas as palavras sangram. Dentro dessas páginas, você me abraça. E eu nunca vou te deixar ir. Me espere para voltar para casa. Me espere para voltar para casa. Me espere para voltar para casa. Me espere para voltar para casa. E você poderia me colocar dentro de um colar que você ganhou quando tinha 16 anos. Lembra? Perto das batidas do seu coração, onde eu deveria estar agora. Mantenha isso no fundo da sua alma. E se você me machucar, bem, está tudo bem, querido. Apenas as palavras sangram. Dentro dessas páginas, você me abraça. Eu nunca te deixarei ir. Quando eu estiver longe, me lembrarei de como você me beijou embaixo do poste de luz da sexta rua, ouvindo você sussurrar pelo telefone, lembra? Me espere para voltar para casa.
1: Você também pode pedir a sua tradução mandando mensagem para facebook.com/encontrocentral. A gente atende você. Um abraço a Janete, lá em Belém do Pará. Muito obrigado pelo carinho de sua audiência. Quero abraçar também a Lise, né, a nossa ouvinte, a Patrícia Lise, lá de Jaguariaiva, ligadinha com a gente. E ela e o Danilo, né, que são esse casal maravilhoso, sempre ligadinhos, curtindo o nosso programa. Você também, peça, participe com a gente.
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estamos juntinhos para falar aos corações apaixonados. Paciência. Entender que tudo tem o seu tempo. Que tudo vem a seu tempo. Dar o tempo necessário para crescer, brotar, florescer, aceitar o ciclo da vida. Respeitar o fluxo do tempo, observar o tempo passar. Esperar o tempo certo para plantar, para colher, para agir, para seguir, para aprender. E assim vivenciar cada vez mais esses momentos felizes.

É final do nosso encontro central desta terça-feira. Como foi bom dividir e partilhar com você esses momentos maravilhosos de canções, de sentimentos, de emoções e de amor. Amanhã vamos estar juntinho, quarta-feira, música e emoção lado a lado do seu coração. Um grande abraço, fiquem com Deus e até amanhã.

0: 11:58.
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4: De volta, e pra falar que Natanzinho grava DVD em São Paulo com Safadão e outros convidados, hein? Um dos jovens artistas do Nordeste de maior destaque na atualidade, com quase 10 milhões de ouvintes no Spotify e mais de 10 milhões de seguidores no Instagram, o sergipano Natanzinho Lima deu mais um passo importante em sua curta trajetória com gravação no último dia 23 do seu novo DVD. Com o título Na Liga em Sampa, o registro foi feito em São Paulo para um público superior a 20 mil pessoas. Representante do brega moderno, Natanzinho, de 23 anos, lidera um movimento que ultrapassou fronteiras regionais para conquistar o país. Entre os convidados esteve Yasmin Sensação, Xande Avião, Panda, Belo, Leonardo, além de Wesley Safadão. Vale a pena conferir, hein, a novidade Vagabundo Apaixonado de Natanzinho Lima. Fique ligado. Amanhã eu volto com mais notícias do mundo da música. Até lá. Tchau.
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7: Olá, Brasil, está no ar o Central de Notícias. E vamos aos destaques desta hora.
8: Profissionais brasileiros valorizam mais salários altos, estabilidade e perspectivas de crescimento na carreira do que o trabalho remoto e jornada reduzida. É o que revela uma pesquisa Retratos da Sociedade Brasileira Futuro Profissional, divulgada pela Confederação Nacional da Indústria, a CNI. Segundo especialistas em políticas e indústria da CNI, fatores tradicionalmente associados à segurança profissional continuam orientando as escolhas dos trabalhadores. Pelo menos 6 em cada 10 consumidores brasileiros devem comprar presentes para o Dia dos Namorados, que será comemorado no próximo dia 12 de junho. Pesquisa da CNDL, entidade que reúne os lojistas, em parceria com o SPC Brasil, a data deve levar 61% dos consumidores brasileiros às compras, o que equivale a cerca de 100 milhões e 100 mil pessoas. A expectativa é que o Dia dos Namorados movimente algo em torno de 26 bilhões e 400 milhões de reais no varejo e em serviços.
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13: Aberto, curaste da incredulidade. Eu vos peço, Senhor, permita-me refugiar em vossas santas chagas e, por mérito desses sinais de vosso amor, curai a minha falta de fé. Ó Jesus, pelos méritos de vossa paixão, morte e ressurreição, dai-me a graça de viver os frutos da nossa redenção. Eu convido você agora a acompanhar este testemunho de fé.
14: Aconteceu com o padre Reginaldo Manzotti, quando eu comecei a escutar a rádio Evangelizar, ele foi uma corda no poço onde eu estava de depressão. Tentei contra a minha vida 5 vezes e foi ele que jogou uma corda e me trouxe de volta para a superfície do poço. Hoje eu agradeço muito a Deus e a minha família por muita oração por eles, meus amigos, mas a necessidade mesmo foi as orações que o padre Reginaldo fez no dia que ele deu um testemunho de uma mulher que teve o mesmo caso meu. Ela contou o mesmo testemunho e nessa hora eu estava escutando, escutei, chorei muito. E nesse momento que ele fez a oração para ela, eu me possei daquela oração, que ele estava fazendo a novena da depressão. E hoje eu sou essa pessoa que eu sou hoje. Graças a Deus e graças a Deus ao padre Reginaldo Manzotti. Que ele tenha muita saúde. Graças alcançada, graças testemunhada. Toca o sino, sacristão.
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13: 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E vamos à bênção da casa. Que a vossa divina bênção os acompanhe. Que o Espírito Santo ilumine os seus pensamentos e que seu poder haja por eles em toda parte. Tudo que se encontra nesta casa, os que nela entram, os que dela saem. Que Jesus, nas suas santas chagas, nos abençoe e vos preserve do mal, para que nenhuma desgraça se aproxime de vós. O Senhor vos abençoe e vos guarde. Que Ele faça seu rosto brilhar sobre vós. Que Ele se compadeça de vós e vos dê a paz. Em nome do Pai, do Filho e do Espírito Santo. Amém.
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16: Bom dia, que Deus ilumine seus caminhos, dirija seus passos, te instrua em suas decisões, te fortaleça, renove a sua fé. Olá pessoal, tudo bem? Bom dia, eu sou Beto Júnior, convido todos para ficar junto comigo a partir de agora até às 3 da manhã. Quarta-feira, Mariana, 10 de junho de 2026, temperatura em Curitiba 14 graus.

rocha firme, em quem eu confio, em quem eu ponho toda a minha esperança e confiança. Por isso eu construí a minha casa em ti, porque sei que estando em ti, Jesus, nenhuma tempestade me abalará, nem abalará minha casa, os meus, porque estou em ti.

0: por qualquer vento que venha do mundo, que venha do maligno. Não, Jesus, estou em ti. Tu és minha esperança e minha confiança. Por isso eu já vou te agradecendo pela tua vitória sendo manifestada na minha vida. Obrigada, Jesus. Obrigada, meu Jesus.
1: Obrigado, Senhor, porque tu estás aqui, Senhor. E quando vem o vendaval, o Senhor me sustenta. Essa é a nossa confiança. Tu és um Deus de vitória. Nós confiamos em ti, Jesus.

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Irmã Kelly Patrícia com o padre Ailton, Terra Seca. Música.

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3: Estamos aqui na madrugada de quarta-feira, você junto comigo é o Beto Júnior, mandando aí a sua mensagem, a sua participação.
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3: 41, prefixo de Curitiba, 987189950.
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3: Sinal de Deus em todo lugar. Aline Brasil. Obrigado, Senhor.

madrugada evangelizar, Deus em primeiro lugar. Álvaro e Daniel com o padre Mário Sartori, uma canção para a comunhão. A Miriam, obrigado aqui pela sua participação. Ela está em Fortaleza, rapaz, acompanhando a Evangelizar pelo aplicativo. Tem o Márcio também em São Paulo. Um abraço bem grandão para vocês de São Paulo. Aqui em Curitiba, no bairro Boqueirão, tem a Sandra. Obrigado, Sandra, também, por estar junto com a gente, participando aqui da madrugada Evangelizar. Música.

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6: 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Siga o Leão.

0: Graças a Deus, é a luz, né? A nossa luz. E que onde também nós temos a oportunidade de ser a luz na vida das pessoas. Com palavras, abraços, sorrisos, uma direção, uma oração, né? Então são detalhes que às vezes a gente deixa de lado por viver uma vida de correria, mas que é tão bom, isso faz bem para a sua alma, faz bem para o seu coração, o nosso relacionamento com Deus. Então, quando você tiver a oportunidade de levar o bem, leve o bem. É porque tem gente que, né, ela tá tão focada só em coisas ruins, porque ela só olha coisas ruins, que ela não consegue, em momento algum, abrir os olhos, porque tudo que você vai falar para ela, ah não, tá ruim, está ruim, está ruim. E aí você começa a ficar, né, sozinho, sozinha. Por isso que tem tantas pessoas sozinhas. Tem umas que escolhem, outras que ela é tão pessimista, né, ela não traz nada de novo para as pessoas, porque ela passa o dia inteiro vendo coisas que não agregam, não ajudam. Então seja luz na vida das pessoas, né? Seja um voluntário em uma causa, seja um voluntário no hospital, seja um voluntário aí na sua paróquia, seja um voluntário, né, num asilo, né? Para você, né, às vezes você está sem o que fazer e a sua cabeça está tão, né, vazia. Então a gente precisa preencher com algo bom. Que aí quando a gente preenche, aí nós começamos a olhar diferente a vida. Agora, se você fica o dia todo só olhando coisas ruins e falando coisas ruins, você abre um campo, né? Você coloca um escudo para que o bem não chegue até você. Como é que o bem vai chegar até você se você não deixa, se você não permite, se você só olha o lado ruim das coisas? A vida tem outros lados. A vida tem coisas maravilhosas. Agora, se a gente quiser ficar só focando em coisas ruins, aí é fácil, né? Todo mundo vai falar, ah, tá ruim isso. Se chove, tá chovendo. Se não chove, porque não chove. Se tá frio, oh, esse frio. Se não esfria, ai, porque tá muito calor. Então, toda hora, todo momento, nós vamos buscando as reclamações. E eu vou falar uma coisa para você aqui, meu amado. Quanto mais nós reclamamos, mais nós nos afastamos de Deus. Que Deus é bondade, Deus é misericórdia, Deus conta com todos nós, sem merecimento nenhum, porque nós não somos absolutamente nada. Mas Ele conta com nós, conta com cada um, eu, você, que está do outro lado. Às vezes você tem a oportunidade de receber pessoas na sua casa, né, de ter uma boa palavra, mas não. Você deixa a boa palavra de lado para reclamar do vizinho, reclamar de dor daqui, dor dali. Não que você não tenha que falar da sua vida, eu não estou dizendo isso. Eu estou dizendo que tem pessoas que, ela, quando ela abre, sabe? Quando ela abre a boca para falar alguma coisa, ela não traz nada de luz. E a gente é convidado para ser luz nesse mundo, sal da terra. Vamos, sabe, temperar mais as coisas boas. Vamos olhar para as coisas que fazem sentido. Não aquilo que não tem nada a ver, aquilo que não vai agregar em você, só vai separar. E, por exemplo, às vezes os filhos querem visitar os pais, levar, né, os netos, mas os pais só reclamam, reclamam de tudo, brigam com tudo. Tem que ter paciência, por isso que eu sempre falo aqui, tem que ter paciência, tem que ter sabedoria. A gente tem que pedir a Deus, para Deus orientar, para Deus nos ajudar, porque senão a gente vai afastando, vai afastando, vai afastando. E aí depois você fica sozinho e sozinha. Ah, e é horrível, né? Ficar sozinho e sozinho. Tem um momento que nós precisamos ficar sozinhos, né? Aquele momento que você precisa para você. Agora, direto.
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1: Faça o bem e deixe os outros falarem. São João Bosco.
0: Quarta-feira, que seu dia seja leve, doce, que traga amor, paz, sorrisos e bons pensamentos. Olá, meus amados, bom dia, eu sou o Beto Júnior, convido você para ficar junto comigo nessa madrugada de quarta-feira até às 3 da manhã. Sinal de Deus em todo lugar, Tony Alisson, filho de Davi.

0: ministério, prostrai-vos, louvai, louvai sempre ao nosso Senhor. E você, tá onde nesse momento, hein? Tudo bem você aí na sua casa, no seu trabalho, você que tá aí no seu carro, dando, né, sempre o carinho da audiência. Gostaria de receber a sua mensagem para poder agradecer. Às vezes você também quer bater um papo com a gente, quer desabafar, quer falar algo. Fica entre nós aqui, você sabe disso, que sempre as pessoas participam. Tem alguns nomes que a gente divulga, outros a gente não divulga. As pessoas querem simplesmente, né, desabafar. E é tão bom a madrugada, porque é calmo, tranquilo, né? A gente já está com o coração mais, menos acelerado. 41, prefixo de Curitiba, 98718-9950. Estou esperando aí a sua participação.
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0: 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Caminhe com determinação, porque cada passo dado com fé aproxima você daquilo,
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0: que Nossa Senhora venha abençoar, né? Nossa quarta-feira, quarta-feira mariana, dia de Nossa Senhora, para estarmos juntos com ela, ela intercedendo junto ao Filho, levando-nos, protegendo-nos, abraçando. E você ouviu aí, na madrugada, evangelizar, sinal de Deus em todo lugar, José Augusto, Mãe Maria.
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4: Em meio às alegrias e esperanças de cada dia, elevemos o coração à Santa Virgem Maria. Deus olhou para a beleza de Maria e visitou sua humildade, reservando-a para o Divino Filho Redentor da humanidade. Rezemos. Ó Virgem nascente, esperança e aurora da salvação para todo o mundo, volve benigna teu olhar materno para todos nós, que celebramos e proclamamos a tua glória. Ó Virgem fiel, que sempre estiveste disposta e solícita para acolher, conservar e meditar a palavra de Deus, faz que também nós, em meio aos dramas da humanidade, saibamos manter sempre intacta nossa fé cristã, tesouro precioso que nossos pais.
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4: Mas, pelas quais renunciamos a Satanás, às suas obras e às suas seduções, e que saibamos dar no mundo um testemunho alegre da esperança cristã. Ó Virgem clemente, que sempre abriste teu coração materno às invocações da humanidade, às vezes dividida pelo desamor e também, desgraçadamente, pelo ódio e pela guerra, faz que saibamos sempre crescer todos segundo o ensinamento de teu Filho, na unidade e na paz, para ser dignos filhos do Pai Celestial. Filha querida do amor de Deus Pai, ó Santíssima Virgem Maria, és a alegria e ternura de Deus. Maria, nossa esperança, Rainha da paz e do amor, lembra-te de nós, ó Mãe, junto a Cristo. Volve teus olhos a nós, peregrinos, ó Santíssima Virgem Maria, Mãe de bondade, nossa advogada, fonte de vida, amparo na dor. Dá-nos, Jesus, o teu Filho querido, que estejamos um dia juntos no céu. Ó Maria, Mãe clemente e cheia de amor, lembra-te de nós diante de Deus, que é Pai, Filho e Espírito Santo. Roga por nós, Santa Mãe de Deus, para que sejamos dignos das promessas de Cristo.
0: Há uma força extraordinária dentro de cada pessoa que acredita. Quando a fé encontra a perseverança, os obstáculos se transformam em aprendizado. As lágrimas se transformam em experiência. Bom dia, eu sou o Beto Júnior e você junto comigo até as 3 da manhã. Sinal de Deus em todo lugar. Frei Gleison, ser todo teu.

0: Evangelizar, sinal de Deus em todo lugar. Você acompanhou aqui na nossa madrugada de quarta-feira, Mariana. Temperatura agora em Curitiba, 12 graus. Lembrando que hoje, dia 10 de junho de 2026, a mínima será de 11 graus e a máxima de 14 graus. Você ouviu aí, Eros Biodini, Chuva de Graça.
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0: E pedimos em nossas orações que Deus abençoe o nosso dia, a nossa família, os nossos amigos, que prevaleça o seu querer em cada desejo do nosso coração. E você junto com a gente aqui participando da madrugada.
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0: Dá tempo ainda de você pedir aí a sua música, mandar a sua mensagem. 987-189950. 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Ziza Fernandes. Fogo Sul.

0: Obrigado, gente.
1: Obrigado, gente. Obrigado, Jair. Deus abençoe todos vocês. Obrigado. Bruno Mahomes.
2: 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Padre Marcelo Rossi com Bruno e Mahone em troca de paz. Podemos trocar tudo, tudo nessa vida, mas a paz não. A paz é inegociável. Que a paz, eu não estou falando da paz, eu estou falando da paz de espírito, a paz do dia a dia. Porque com paz, mesmo diante das tempestades, parece um paradoxo, mas mesmo diante das tempestades, você consegue resolver. Por isso que a gente pede sempre essa paz, pede a paz de Deus no nosso coração, na nossa mente, para que luz, para que possamos, né, ter sabedoria, estratégia, visão de como resolver cada pedaço da nossa vida, cada situação da nossa vida. Então, não troque nada pela sua paz. Continue com a sua paz, onde todo mundo busca, né, a paz. E quando eu estou com a paz, eu passo também para outras pessoas a paz.
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0: oração para você, para terminarmos aqui na nossa madrugada evangelizar com o líder da obra evangelizar. É preciso o Padre Reginaldo Manzotti. Fica, Senhor, comigo, porque eu preciso muito do Senhor. É isso que você sempre fala. Fale para o Senhor, para você ter intimidade, para que Ele seja o seu amigo, para que Ele venha te ajudar em todas as horas, em todos os momentos. Obrigado pelo carinho da sua audiência, nosso encontro na quinta-feira eucarística, depois da novena das Santas Chagas com o Padre Reginaldo Manzotti. Que Deus abençoe grandemente a sua quarta-feira mariana.
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0: Olá a todos os telespectadores da TV Evangelizar, meu nome é Ronaldo Casagrande, vice-presidente do Instituto Casagrande e estou aqui para mais uma prosa educativa, este podcast que é uma parceria entre o Instituto Casagrande e a TV Evangelizar. E hoje vamos ter um papo extremamente interessante que com certeza você que está aí me assistindo agora, você vai ver o quanto que isso, esse assunto que nós vamos discutir hoje tem impacto em você, nos seus familiares e talvez especialmente nos seus filhos, que nós vamos conversar muito a respeito disso. E a minha convidada de hoje é uma grande amiga que eu conheci aí nas jornadas da educação.
1: 3 e 3.
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0: Trabalha há 15 anos diretamente com Augusto Cury, que todos conhecem, então ela é muito da linha do que o Augusto Cury nos escreve. Então, primeiro, Denise, obrigado aí por aceitar o nosso convite para estar aqui nessa prosa educativa.
4: Ah, Ronaldo, é um prazer imenso ter a oportunidade de prosear aqui de uma maneira tão gostosa, né? E falando sobre um assunto que é tão maravilhoso, né? Então, é um prazer estar aqui compartilhando com todos vocês que estão aqui nos ouvindo, né, que estão participando aqui conosco e compartilhar esses conhecimentos que fomos aí trabalhando ao longo de tantos anos, né, e tendo a oportunidade de compartilhar em diversos contextos, quer seja em palestras, cursos, montando materiais, como o Ronaldo disse, né? Então, é um privilégio poder falar sobre esse assunto.
0: E foi muito legal a curiosidade, como eu conheci mais de perto a Denise, porque tem um sistema de ensino que foi fazer um trabalho de comemoração de 15 anos da sua história, e ela fez eventos no Brasil todo, e eu fazia uma palestra sobre inteligência artificial, e logo depois a Denise fazia sobre a área de emoções, que é o assunto um pouco do que nós vamos conversar hoje. E eu sempre fazia a palestra, não conseguia assistir a Denise, porque eu tinha o voo logo na sequência, e depois um dia acabou coincidindo, e eu falei, nossa, vou ter que fazer parceria com essa mulher aí, porque ela domina muito esse assunto e fala de uma forma tão gostosa, né? E estamos fazendo vários trabalhos juntos, e hoje tenho o privilégio da Denise estar aqui em Curitiba para estar conosco aqui nesse, gravar esse podcast aqui conosco. Mas vamos lá, Denise, nós vamos falar muito hoje sobre emoções, autoconhecimento. Todos que com certeza estão aqui nos assistindo já ouviram falar de emoções, né? Mas as pessoas muitas vezes não sabem exatamente conceituar a emoção, mas mais do que conceituar, talvez é sentir as emoções. Me fala um pouco sobre isso, Denise.
4: É uma dúvida muito, mas muito recorrente, Ronaldo. Inclusive pais, professores mesmo, profissionais da educação ou da saúde, que muitas vezes se confundem com essa análise ou mesmo com essa busca, né, por entender conceitos. E as emoções, né, o Dr. Augusto Cury até tem uma fala muito interessante, ele tem tornado essa discussão mais ampla nos últimos meses, que é realmente assim, existe uma inteligência emocional? Né? Porque a emoção, por si, ela não é inteligente. Pelo contrário, ela não passa pelo crivo da análise, da ponderação. É algo que é mais primitivo. Né? Então, assim, você elaborar essa questão exige do ser humano, efetivamente, um trabalho mais sistematizado. Por isso, a importância hoje de termos uma educação socioemocional. Né? E por que uma educação socioemocional? Justamente para que a gente possa elaborar melhor a emoção para aprendermos a conviver de uma maneira mais saudável, né? Emocionalmente e mentalmente. Né? E justamente dentro dessa concepção de que, por exemplo, se você pega a tristeza, né? Se você pega a alegria, se você pega várias emoções que nós podemos trazer de uma maneira assim, integral para ser analisado, nós vamos perceber que somente um choque de lucidez muitas vezes consegue elaborar melhor uma raiva. Por quê? O primeiro impacto da raiva, por exemplo, que é uma, acho que é uma emoção mais fácil da gente poder compreender.
0: Todo mundo já sentiu?
4: Todo mundo já sentiu e, ao mesmo tempo, sabe que muitas vezes é imediato. A raiva aparece e você se comporta. Então, assim, não existe aquela ponderação, por que estou sentindo isso?
0: Agora, Denise, desculpa te interromper. Quando você falou, vem a raiva, aquilo é imediato. Eu acho que eu queria pegar até um pouco antes, que nós, já que estamos falando, conceituando emoções, o que de fato que é emoção? É algo que acontece no teu cérebro? Porque assim, você cita raiva, tem pessoas que ficam com raiva e ficam tremem. Tem pessoa que tem raiva sua, né? O que acontece efetivamente, biologicamente, com uma emoção?
4: Quando você entra nessa questão, por exemplo, existem gatilhos. São várias situações que podem despertar em uma você emoção. Uma emoção. Né? Não é algo que você acorda e já está sentindo. Né? Teve algum porquê dessa emoção surgir. Né?
0: Então você
4: alegria,
0: tem gatilhos. Que dispara essas emoções.
4: E você compreender esse processo, quais são esses gatilhos, é um dos itens mais importantes que a gente chama de automapeamento. Que é você aprender a se automapear em termos de características, em termos de emoções. Porque, assim, o próprio filme, vou usar o filme divertidamente, Ronaldo, porque é um filme muito interessante, que ele tem uma análise que eu gosto, assim, bastante de puxar. No filme Divertidamente, a impressão que passa, porque é um filme maravilhoso, ele nos auxilia muito a ilustrar para a criança como as emoções elas se consolidam ali. Só que, no meu entendimento, ele traz dois erros crassos. O primeiro é em personificar as emoções como se fossem pessoas. Né? Assim, tem uma caracterização mais personificada. Eu, se fosse fazer algum filme nesse sentido, eu colocaria uma figura amórfica, por exemplo, como uma energia, sabe? Por quê? Não há essa personificação. A alegria, por exemplo, dá a impressão de ser uma menina, uma jovem.
0: Até porque a emoção, ela não é algo que ela é permanente em você, né? Ela dá um pulso e baixa, não é?
4: E em outras situações também, olha, que além dessa observação importantíssima que você está trazendo, ela não é pura. Porque muitas vezes, por exemplo, você pode ver até no próprio filme, Divertidamente, pura, ela não é só alegria. Ela fica preocupada, ela fica irritada.
0: Daí desaparece a alegria naquele momento.
4: Ela pode, assim, se mesclar. Então, no meu entendimento, o ideal seria se o filme pudesse trazer, assim, por exemplo, a alegria azul, tá? E, de repente, a raiva vermelha.
0: Que quando é a mesma,
4: quando ela se misturasse, ficaria um tom de roxo. Você tá entendendo? Que tipo assim, ó, eu tô alegre.
0: Porque elas não convivem, na verdade, simultaneamente todas contigo,
4: não,
0: né?
4: Não. E ao mesmo
0: tempo...
4: Tem horas
0: que você não tá sentindo raiva,
4: exatamente.
0: Por exemplo.
4: E não necessariamente a tua alegria, ela é pura. É essa a importância. A gente entendeu que aquele filme ali, ele tem a intenção de explicar de uma maneira mais clara possível pras crianças. Só que poderia ter sido melhor ainda nesse sentido.
0: Você falou dois problemas, né?
4: E o outro problema é a inexistência de um eu, o avatar. Um avatar da personagem, da Riley lá, ou de qualquer outro personagem, que tivesse um avatar do eu. Porque ali dá a impressão de que as emoções transitam, elas mesmas se autogovernam. Sendo que, na verdade, quem governa e quem deveria estar no controle
0: sou eu.
4: É o eu. Porque é o eu, como o Dr. Augusto Cury fala, é o eu que tem a responsabilidade de dar um choque de lucidez. O que é o choque de lucidez? É você confrontar. Por quê? Porque a mente, ela muitas vezes é tomada por certos instintos, certas situações ou certos gatilhos, que se por acaso você não assume o controle, são essas emoções que assumem o controle sobre você. Por exemplo, numa situação de trânsito.
0: Até foi bom que você colocou essa questão, que aconteceu comigo depois que eu comecei a estudar basicamente mais sobre esse assunto, Denise. Você acorda às vezes mais cedo e tu começa a pensar um monte de coisa que não são pensamentos bons, né? Tenho esse problema, tenho aquilo. E daí a pouco eu paro para pensar, falei, mas isso aqui é minha mente que está criando. Ele está me preocupando antecipadamente, que é uma coisa que talvez não exista.
4: Perfeito.
0: Né? Que está criando um monstro dentro de mim, que não faz parte de mim aquilo ali.
4: Perfeito. Por isso a importância da tomada de consciência sobre o teu estado emocional, que é o que você está fazendo. Eu acordo, eu sou sugado, puxado para certas emoções. Por quê? Eu lembro da minha conta bancária, eu lembro
0: vem medo, insegurança.
4: Eu lembro que hoje vai ter uma tempestade, aquilo já me desperta uma certa ansiedade. Então, assim,

São vários flashes que vêm ali que, se por acaso eu não assumo o controle, aquilo assume o controle do meu dia. Aliás, do meu dia, da minha família, das minhas relações. Verdade. Então, assim, são vários flashes que vêm ali que, se por acaso eu não assumo o controle, aquilo assume o controle do meu dia. Aliás, do meu dia, da minha família.

0: Às vezes a gente deixa o nosso pensamento, que também tem relação com as emoções, ele tomar conta e você fala, não, sai daqui, né?
1: Exatamente.
0: Sai longe de mim.
1: Exatamente.
0: E você assumiu o controle da situação.
1: Vou citar um exemplo básico, tá? Semana passada eu estava vindo de Cuiabá para São Paulo e eu estava cansadérrima, mas muito cansada. E aí atrás de mim sentou uma mãe com um filho. O filho sentou na poltrona atrás de mim e a mãe do lado. E o filho começou a chutar a poltrona. Mas chutar, sabe? Com força. E aí xingava e brigava assim, de maneira grosseira com a mãe. Menino de 5 anos, né? De maneira grosseira com a mãe. Aí ele começou assim, esse avião vai cair. Esse avião vai cair, né? E você começa a perceber que quem tem medo ali por perto já fica tenso. Tinha uma senhora do lado, né? A poltrona do meu lado estava vazia. Eu estava atrás dele, né? Na frente dele, aliás. A poltrona do meu lado estava vazia. E a senhora do lado começou a suar. Você percebe que a pessoa está tensa, porque a gente
0: tem mais medo mesmo, né?
1: E a gente aprende a visualizar essas uhum. reações, né? E aí, esse menino, assim, impaciente o tempo inteiro, né? O primeiro gatilho meu é o cansaço, a falta de paciência já, porque eu queria dormir. O Ronaldo estava morrendo de sono. A vontade era virar para a mãe e falar para a mãe, pelo amor de Deus, cuida dessa criança, né? Sabe, mas você sabe que ninguém pode dar o que não tem. Se a mãe já não estava ali dando conta, ela ficava assim para o menino o tempo todo. Filho, eu vou deixar você com seu pai da próxima vez. Então, assim, o que ela fazia? Ela dava um indicativo para o menino que eu não dou conta de você. Numa linguagem não verbal, era isso que ela estava passando. Ao mesmo tempo, ela não estava sabendo trabalhar a emoção desse menino. Porque por que ele estava ansioso desse jeito? Aí, assim, algum motivo estava levando para que ele tivesse aquele comportamento. E aí, assim, nessa questão, eu poderia muito bem, Ronaldo, chegar e falar assim, ó, virar para trás e falar, olha, pelo amor de Deus, se por acaso você não tomar conta dessa criança, eu vou ter que chamar a aeromoça. Não, o que eu fiz? Levantei, olhei para a criança e falei para ela, falei, você não quer sentar do meu lado? Aí ele pegou e falou assim, quero, né? Eu perguntei para a mãe, falei, ele pode sentar comigo um pouquinho? Ela falou, pode, já tinha, já estávamos no ar já, né? Aí ele pegou, veio, sentou do meu lado e a gente começou a brincar com a mão, sabe aquelas brincadeiras de mão? Brincar com a mão, depois eu comecei a fazer brincadeira de, o que eu estou pensando, né? E aí, com essa brincadeira, nós voamos quase uma hora e vinte sem o menor problema. Você entendeu? Então, assim, o que significa essa questão de você aprender a detectar a emoção? Esse menino estava ansioso. Ele estava nervoso. Na verdade, assim, o medo dele era justamente, o que vai acontecer comigo? Era a primeira vez que ele estava voando.
0: E a mãe, possivelmente, não consegue ter essa percepção.
1: Não tem. Por quê? Porque também vem aquela questão. Nós não fomos trabalhados dentro dessa percepção.
0: Denise, está muito bom o nosso bate-papo, mas nós vamos aguardar só um pouquinho. Vamos para o intervalo rápido e nós já voltamos a falar sobre esse assunto.

Olá, estamos de volta aqui para mais um bloco aqui do Prosa Educativa aqui na TV Evangelizar, em parceria com o Instituto Casagrande, falando sobre emoções, autoconhecimento, com a minha convidada, que é a Denise Cavallini. Denise, falamos sobre basicamente o que vem a ser emoção, né? Tanto o aspecto físico, como isso provoca no teu organismo e tudo mais. Mas você está falando que as pessoas não têm dificuldade de compreender mais sobre isso. E a escola, eu acho que ela tem... E aí eu não falo só da nossa escola, talvez você possa discorrer um pouco mais da escola mundial. Nós não fomos preparados para isso, né? Nós mesmos, eu muitas vezes falo, as pessoas comentam, né? Ah, puxa, hoje eu não estou me sentindo muito bem, eu estou com um negócio aqui dentro, mas a pessoa não consegue...

0: expressar se aquilo é medo, se é ansiedade, se é insegurança, o que que ela está sentindo. Ela fala, não estou bem. E é isso, acho, né, Denise? A gente não aprendeu a reconhecer emoções.
1: Exatamente, Ronaldo. Infelizmente, para vocês pais que estão nos assistindo, pais, professores, é uma pergunta muito importante e recorrente que eu sempre coloco, né? Nós aprendemos a trabalhar sobre as nossas emoções? Nós aprendemos a conhecer um pouco mais sobre essas questões? Não.
0: Nem em
1: Né? E
0: casa,
1: nem em
0: nem na
1: casa,
0: escola.
1: exatamente. E os nossos pais também não nos ensinaram, por quê? Porque eles
0: Não
1: também não
0: aprenderam.
1: aprenderam,
0: Não reconhece a dele.
1: não reconhecem, né? Então, assim, o que nós estamos fazendo hoje dentro da educação, trazendo essa possibilidade de discussão, de automapeamento das emoções, é revolucionário. Porque se nós formos analisar dentro da linha do tempo, em termos de conhecimento humano, nós sempre fomos trabalhados para conhecer do lado de fora. O solo, o subsolo, a profundeza dos mares. Nós falamos
0: Os outros
1: sobre
0: planetas,
1: planetas que nunca
0: outros
1: pisaremos,
0: continentes.
1: outros continentes que talvez nunca visitaremos. Mas nós não falamos dos solos da memória, que é onde nós pisamos todos os dias. E muitas vezes nós não somos convidados a compreender esse GPS do eu, essas avenidas, essas vielas, esses bairros da memória que a gente tem. Onde você guarda os dias mais felizes da sua vida? Onde você guarda os dias mais tristes? Como que você acessa essas memórias? Como você se sente quando você acessa essas memórias? Muitas vezes a gente não sabe sobre isso. E o processo de autoconhecimento, ele precisa primordialmente nos conduzir a pensar, a nos projetarmos para dentro. Porque se você analisar, tem até aquele livro que chama O Menino, Cavalo, a Toupeira. Agora eu não me lembro o nome do autor, mas tem um trechinho que ele fala assim, ó, não é estranho que a gente aprenda tanto do mundo de fora, quando tudo que acontece no mundo acontece do lado de dentro. Olha que
0: Profundo.
1: profundo! É um livro de criança,
0: Que tudo,
1: né?
0: exatamente, tudo que acontece, acontece na nossa percepção.
1: E principalmente é a nossa percepção que impacta os relacionamentos. É o intrapessoal, o estar dentro de nós, que faz com que a gente se relacione de maneira saudável ou não. Vou citar um exemplo. Eu sou obesa e não tenho problema nenhum com obesidade. Faço apologia alguma à obesidade, mas também não tenho problema quanto a isso, né? E, assim, desde pequena eu sempre tive acima do peso, sempre estive. Assim, procurei fazer tratamentos de todas as formas possíveis, né? Exercício físico, meu irmão é dono de uma academia. Exercício físico de todas as formas. E não emagreço, eu não tenho essa questão, essa facilidade para emagrecer. E é uma coisa interessante porque desde pequenininha minha mãe me ensinou uma questão que, assim, com a simplicidade dela, Ronaldo, com toda a singeleza dela, é de uma sabedoria imensa. Porque quando eu entrei na escola, eu já sabia ler e escrever. Então, eu tinha 6 anos de idade e as crianças ao redor vinham assim atrás de mim: gorda, baleia, saco de areia, né? Era aquela. E aquilo, assim, num primeiro impacto, eu nunca tinha vivido aquilo, né, de ser agredida verbalmente. Nossa, eu chegava em casa e eu ficava chorando. Mas eu não queria que a minha mãe soubesse que eu estava passando por isso. Porque eu sempre fui modelo de inteligência, aprendizado. Eu não queria ser modelo de insucesso. E aí eu não falava. E aí um dia minha mãe, assim, uns 4, 5 dias depois que estava acontecendo isso, minha mãe percebeu essa situação. Ela chegou e falou assim: Denise, o que que está acontecendo, filha? Eu falei: mãe, os meninos que vêm atrás de mim vêm me chamando de gorda, de baleia, de saco de areia. Ela pegou e falou assim para mim: vem cá, senta aqui comigo. Você é gorda? Eu falei: sou. Ela falou: então eles estão errados de chamar de gorda? Eu falei: não. Ela falou: então por que que você está achando ruim de chamar de gorda? Olha, ali ela me ensinou o que que significa você elaborar a percepção do outro sobre você. Porque por que, que eu estava me incomodando? Se por acaso eu sou, qual o problema de ser? E, você entende que assim, ó, tem muito a ver com autoestima.
0: É, tem a ver de você não se aceitar.
1: Não se aceitar. Você entende? Porque assim, ó, na verdade, eu nem entendi o que eles estavam falando. Eu só entendi que era, aquilo que eles estavam falando era uma coisa positiva. Você entende como é que a criança, dentro dessa elaboração, ela precisa de um adulto que compreenda esse processo de emoção para ajudá-la a percorrer esse caminho do lado de dentro de maneira segura. Ela falou assim para mim, ó, você é baleia? Não. Então, por que você está achando ruim que eles estão te chamando de baleia, Denise? Você é saco de areia? Não. Você é a rolha de... Não. Então, por que você está achando ruim de ser chamada disso? Aí ela falou, agora amanhã... Aí é outra percepção da minha mãe, de compreender que eles estavam fazendo aquilo, muito provavelmente, porque se sentiam inferiorizados, porque eu sabia ler e eles não. Então, como ela já conhecia essa questão que eu tinha falado para ela, o que ela falou? Ela falou assim, amanhã você vai levar uma lancheira e vai convidar esses meninos para lanchar com vocês debaixo da árvore. Ou seja, se tornaram nossos amigos, meus amigos, meu amigo, irmão, amigo do meu irmão, e é meu amigo até hoje. Você está entendendo que assim, ó, a maneira como a gente aprende a se relacionar, nós adultos, aprendemos a nos relacionar com as adversidades, vai ser imprescindível para a gente também ensinar os nossos filhos a lidar com isso.
0: O que você está querendo dizer, Denise, é... Bom, eu acho que todo mundo que está nos assistindo já percebeu a importância disso, mas para você ajudar o teu filho, ajudar o teu aluno, você precisa primeiro se conhecer.
1: Perfeito. É isso. Entende? Porque isso não significa, Ronaldo, não significa conhecimento acadêmico.
0: Quando eu estou falando, exatamente, é um autoconhecimento, você conhecer suas emoções.
1: Exatamente, porque assim, ó, é por isso que eu te falo que esse trabalho de educação socioemocional dentro das escolas, que a gente tem feito, que eu, assim, de maneira privilegiada, eu iniciei com o Dr. Augusto Cury lá atrás, em 2010, né? Então, nós estamos nesse ramo há 15 anos, desenvolvendo esse trabalho dentro das escolas, e esse trabalho é primordial. Porque ninguém nasceu com um manual, um referencial de como educar o filho. Não temos.
0: Agora, Denise, como que uma pessoa, quem está nos ouvindo, às vezes é pai, como que ele faz? Porque aquilo que eu falei, as pessoas, nós não aprendemos a reconhecer nossas emoções, né? E eu li muito material, é um assunto que eu passei a gostar uns anos para cá, e até tem muitas dicas de você parar ao longo do dia e parar e pensar, o que eu senti hoje? Até anotar, né?
1: Perfeito.
0: Tem muitas dicas. Anota o que você sentiu.
1: Isso.
0: Hoje eu senti raiva. Hoje eu senti medo. Hoje eu senti angústia. Hoje eu senti felicidade. Porque nós temos emoções que são positivas e tem emoções negativas, certo?
1: Perfeito.
0: E as duas são importantes.
1: Perfeito.
0: Certo?
1: Perfeito. Porque, assim, a mesma coisa a ansiedade. De maneira geral, nós somos levados a pensar a ansiedade como algo positivo ou negativo?
0: Negativo.
1: Negativo, mas ela é positiva também. Porque a ansiedade também, ela nos impulsiona a fazer coisas.
0: E nos deixa alerta.
1: E assim, você vai ser impulsionado. Ou para estar alerta, ou para desenvolver algum projeto, uma ação. Você entende? Porque assim, se a gente vivesse naquela apatia, aquela calma, aquela coisa, isso seria muito monótono. Então, assim, a ansiedade, ela dá uma apimentadinha dentro da vida. O grande problema é quando ela alcança nível alto, entende? Quando ela extrapola as condições, porque o eu não sabe controlar. E aí, assim, ó, Denise, como que controla a ansiedade? Por exemplo, lá no filme Divertidamente, a alegria faz a função que deveria ser do eu. Porque a alegria faz uma questão, quem assistiu o filme e quem não assistiu, eu convido para assistir para poder perceber essa questão. Tem um momento que a ansiedade, ela perde o controle, ela começa a potencializar. Então, ela gera o pânico, ela começa a gerar a síndrome do pânico na menina. Então, ela começa a ter sudorese, que é a descarga emocional que você estava falando, né? Então, assim, mexe com toda a parte hormonal, toda a parte circulação, taquicardia, aumenta toda a respiração. Então, aumenta todas as questões físicas, né? E aí, o que acontece? Ela vai potencializando isso. Aí, a alegria chega e ela começa assim, ansiedade, para! Você tem que parar! Você não tá vendo o que você tá fazendo? Para! E aí, quando a alegria faz isso, a ansiedade vai parando. Na verdade, quem deveria ter essa função ali dentro é o eu. O eu deveria aprender a se questionar. Por que eu tô pensando isso? Por que, a ansiedade tá assumindo o controle? É dar um choque de lucidez. É você parar e olhar. Por que eu tô sentindo medo disso? Uma questão do voo, né? Já tô dentro do voo. Vou e volto, vou e volto, vou e volto, voo nunca caiu.
0: Por que eu tô sentindo medo?
1: Você entendeu? Né? Então, assim, o medo é compreensível. Mas quando ele fica potencializado, aí ele se torna um problema. Né? Então, quando você perde o controle daquela emoção, aí ela assume o controle sobre você. Entendeu? Então, nos relacionamentos, todos isso acontece. Por exemplo, se eu estou irritada com meu filho e eu começo a discutir com ele sobre aquela questão naquele exato momento, o que, que acontece? Eu já estou irritada, a minha irritação, ela potencializa, ela vai aumentando, aumentando, aumentando, até, de repente, eu agredir verbalmente ou até fisicamente uma pessoa que eu amo. Por quê? Porque eu não soube controlar. Quem assumiu o controle foi a emoção. Olha para você ver. Sendo que se eu aprendesse a dar um choque de lucidez, quando eu começo a entrar nesse espiral de subir a temperatura, eu começo a falar, para. Denise, volta para o foco. O que você está fazendo? Por que é que você está pensando desse jeito? Você pode pensar de outro jeito? Dá para deixar isso daqui desse jeito e depois a gente discute sobre isso? Que é você dar um choque de lucidez naquele momento.
0: Denise, nós estamos encerrando aqui na TV Evangelizar. Passou rapidinho esses minutos aqui. Mas quero lembrar que este bate-papo continua aqui na TV Casa Grande Educação, que é o canal do YouTube do Instituto Casa Grande. Então, aqui embaixo você tem o endereço. Tá interessado nesse bate-papo? Eu vou continuar agora com a Denise. Vem pra cá que eu continuo esse bate-papo com a Denise. Mas passo aqui pra Denise se despedir agora para quem não vai nos acompanhar aqui no Instituto.
1: Gostaria de convidar vocês a estarem conosco nessa análise, nessa discussão, né, tão importante, porque eu acredito profundamente que somente fazendo esse autoconhecimento, aprendendo a fazer essa autoanálise, esse automapeamento, é que a gente vai aprender, de fato, a transformar a inteligência em sabedoria.
0: Obrigado, Denise. Obrigado a todos vocês. Até o próximo sábado. Valeu. Tchau, tchau.

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0: Olá, meu nome é Ronaldo Casagrande, vice-presidente do Instituto Casagrande, e é uma alegria estar novamente aqui contigo, aqui na TV Evangelizar, para mais uma prosa educativa. Este podcast realizado pelo Instituto Casagrande em parceria com a TV Evangelizar. E hoje vamos bater um papo que, com certeza, você que está aí do outro lado me ouvindo, tem o máximo de interesse neste tema. Você que é, muitas vezes, professor, você que é pai, você que é avô ou avó. Vamos falar hoje sobre a questão de segurança de nossas crianças. E eu tenho o prazer aqui de ter o meu amigo Fernando Braffman, que é um especialista na área de segurança, e para conversar sobre esse tema, o Fernando, que foi muito demandado há alguns meses, já nem lembro quanto tempo foi, né, Fernando, da questão que nós tivemos um período de atentado em escolas e coisas desse tipo, e eu lembro que o Fernando foi muito demandado disso. Mas, Fernando, quero agradecer novamente aqui por você estar conosco e seja muito bem-vindo aqui.
1: Muito obrigado, Ronaldo. É um prazer enorme estar aqui. Eu agradeço muito o convite e poder colaborar e contribuir um pouco com alguns ensinamentos, alguns conselhos, sugestões sobre como proteger as nossas crianças nas escolas.
0: Então, nós vamos conversar, na verdade, eu acho que não é nem só em escola, né, Fernando? Porque a gente vai conversar um pouco dessa segurança física, principalmente em escolas, mas eu acho que um tema que nós vamos conversar na sequência é essa questão da segurança da nossa criança que está em casa. Sim. Às vezes, né? Às vezes o pai pensa que está seguro no quarto, está lá assistindo TV, está mexendo no celular, e talvez aquela ameaça, às vezes, é muito maior do que aquela ameaça física. Mas vamos falar sobre, primeiramente, Fernando, sobre essa questão de segurança nas escolas. Nós tivemos um período, e agora faz até um tempo, graças a Deus, nós não tivemos mais nenhum problema em nível nacional de segurança em escola. Mas isso é periódico, né? De tempos em tempos a gente vê isso. E eu queria que você comentasse um pouco mais sobre isso, Fernando. Você sente que isso está aumentando ou tende a aumentar, o Brasil em relação a outros países? Fala um pouco dessa questão de segurança nas escolas. Ou se aumentou a segurança efetivamente, né? Porque o que eu percebo, inclusive, como pai, quando aconteceu aquele período, todo mundo colocou segurança nas escolas, né? Então, hoje parece que aliviou um pouco mais. Como que você vê isso?
1: Na verdade, Ronaldo, o fenômeno que você aborda, que é o que a gente chamou aqui como uma época onde 2021 até 2024, a gente teve uma intensidade maior de ataques a escolas aqui no Brasil. Isso não é um fenômeno brasileiro, isso é um fenômeno mundial. Acontece já há vários anos em vários países com intensidades maiores ou menores. O que houve é que o Brasil, que era considerado talvez imune a esse tipo de coisa, foi confrontado com uma intensidade grande de ataques, né? Então, o que aconteceu foi uma reação natural, tanto da sociedade, como das escolas, como das forças públicas, para tentar diminuir o problema, ou até chegou a se pensar como é que a gente evita e termina com essa história. A grande verdade é que a história mostra para a gente que não vai terminar. Isso é um fenômeno que veio para ficar. É óbvio que não na intensidade que a gente teve, e eu posso abordar aqui a gente falar sobre por que que foi tão intenso naquele momento e por que que diminuiu agora, e diminuiu sim, é fato, mas a gente precisa entender que, da mesma forma que a gente naquele momento tratou de uma forma até, eu não vou dizer exagerada, mas foi muito forte as medidas que se tentou adotar e não foram eficazes, na sua grande maioria, e também não podemos deixar isso como se não

0: acontecesse mais. Eu recebo muita consulta de pessoas dizendo, bom, terminou, não tem mais, acabou os ataques à escola e tal. E não é isso. O que aconteceu é que a gente tem, nesse fenômeno, uma característica que nós chamamos de imitação. Né, o inglês, o copycat. Os ataques à escola, eles têm algumas características que a gente conseguiu entender ao longo do tempo. Né, e na forma
1: eles como têm eles características comuns.
0: Tem. Algumas características são de todos os ataques. Na escola, a primeira coisa importante dizer, a escola ainda é um dos lugares mais seguros que existe. É. Tanto faz se você está pensando numa escola pública, privada, em que cidade, que está, a escola ainda é um local
1: Por
0: muito
1: quê?
0: Seguro. A escola ela tem uma característica, e esses ataques não podem tirar essa característica. A escola tem que ser um lugar gostoso, de convivência, de socialização, de interação entre as pessoas. Essa característica da escola, para ela funcionar. E eu, durante a época dos ataques, eu participei bastante de fóruns ou entrevistas onde eu dizia, a gente não pode deixar a escola deixar de ser escola. Surgiram sugestões como detetores de metal, policiais na porta, seguranças armadas, um monte de ideias que surgiram que não eram baseadas em evidências ou em técnica, eram soluções momentâneas e de correria.
1: Desespero, na verdade.
0: Desespero. Então, para acalmar os pais, então se adotaram algumas soluções que não são nem efetivas no longo prazo. Quem trabalha em escola sabe muito bem disso. Então, gostaria de deixar claro algumas coisas aqui. Eu sou da área de segurança, já há mais de 35 anos trabalhando com isso, mas esse não é um assunto de segurança, esse é um assunto de saúde mental e de educação. Segurança entra como ferramenta para auxiliar, mas a gente não pode tirar da escola as características que ela tem, senão a gente vai transformar, veja só, quando eu digo que eu tenho algumas restrições a algumas medidas que foram sugeridas, eu digo o seguinte, detetores de metal, né? A gente não pode transformar a escola na cabeça da criança num lugar perigoso. A escola, todo lugar, pense qual é um lugar que tem detetor de metal. A gente sempre pensa banco, prisão, aeroporto, né? A gente pensa nesses lugares. Aeroportos, por exemplo, é um local onde gente que chega que ninguém conhece, ninguém sabe quem é, vai passar por um lugar e vai estar num avião que é perigoso, ter uma arma, que não pode ter explosivos, etc. Mas são pessoas desconhecidas. A escola, 99% das pessoas que entram numa escola são conhecidos. São os nossos alunos, são as pessoas que a gente já conhece. Os professores conhecem, os funcionários conhecem. Professores que vão entrar também são pessoas de confiança, que estão ali para trabalhar. Os pais que estão ali também são pessoas. Pode acontecer um ou outro. Pode, mas eu não posso adotar uma medida que puna todo mundo e que faça com que a escola tenha uma imagem de extrema segurança, quando o que eu quero, na verdade, é que ela tenha uma segurança efetiva, não de aparência. Né? Então, quando a gente teve algumas situações, alguns lugares onde colocaram detetor de metais, o que foi feito? Se formou fila de alunos na rua para passar no detetor. Onde é mais perigoso agora? Então é na fila. Por que se eu quero atacar os alunos, por que eu vou atacar dentro da escola?
1: E essas escolas que chegaram a criar esse tipo de mecanismo, hoje abortaram já?
0: A maior parte delas abortou nos 3 primeiros meses seguintes daquela onda e outras estão adotando agora outras alternativas. Não é efetivo, Ronaldo. Quando a gente fala de aeroporto ou banco, todo banco tem detetor de metal. O banco abre às 10 da manhã, fecha às 4 da tarde. Entra gente e sai gente o dia inteiro. Escola não, escola tem 3 horários. É o horário da entrada da manhã, saída do almoço, né, do final da manhã, entrada da tarde e talvez final do dia. São esses horários. Aí eu vou colocar um monte de criança para passar no detetor, sendo que são crianças que eu conheço. Então, eu estou colocando ali, aí eu tenho na mochila telefone, eu tenho grampeador, eu tenho estilete, eu tenho outras coisas, e eu vou fazer o quê? Vou fazer filas. Você vai a banco todos os dias? Não vai. Quem vai a banco, e hoje em dia quase ninguém vai a banco, quando vai, de vez em quando, imagina ter que todo dia, as escolas vão ter que começar a abrir às 4h30 da manhã para começar a fazer a operação escola, para poder começar a aula às 7h e pouco. É inviável, não funciona.
1: Agora, Fernando, você fala que a escola é um local seguro, né? Mas a escola não é um local para quem quer causar uma certa comoção, que muitas vezes eu acredito que essas pessoas que provocam esse tipo de atentado querem causar uma comoção. A escola não é um bom lugar para isso.
0: Perfeito.
1: E aí ela não tem, nesse sentido, uma baixa segurança, porque qualquer um, de certa forma, consegue entrar?
0: Sim. Você tem razão. Um dos motivos que torna a escola... E, na verdade, os ataques, isso é também interessante mostrar. A escola, ela não é o alvo do ataque. Esses ataques que acontecem ao redor do mundo, a escola não é o alvo, a escola é o palco. Tá? Ou seja, a pessoa não atacou a escola. As crianças que ele atacou, os professores que ele atacou dentro da escola, é porque a escola é o palco que ele escolheu para fazer aquele ataque. O que, que ele queria com aquele ataque? Ele queria divulgação. Se você lembrar, em 2020...
1: A maior parte desses... Desculpa te interromper.
0: Imagina. Verdade,
1: mas a maior parte desses ataques que existiram, tanto no Brasil quanto fora do Brasil, não é uma perseguição pontual.
0: Não, não. Na verdade, o que existe, na maior parte dos casos, isso é estatística, isso foi estudado, observado, algumas características. Primeiro, na maior parte dos casos, inclusive no Brasil, os ataques foram motivados por uma história prévia do atacante com aquele ambiente. Então, a gente sabe que os atacantes escolhem a escola para atacar porque foram alunos, ou são alunos, ex-alunos. É o local onde, naquela quadra, ele sofria bullying, ou ele era perseguido, ou apanhava. É porque, naquele corredor, ele passou por uma situação de constrangimento. Isso gera nele um sofrimento. E aquele local é o local onde ele vai extravasar aquela raiva que ele carrega. Então, na maior parte dos casos é assim. No Brasil, a gente teve um caso que não foi assim, que foi uma creche, onde um indivíduo pulou um muro que era abaixo da escola e atacou as crianças. Foi aleatório.
1: Acho que foi Blumenau? Acho que foi.
0: Foi Blumenau.
1: Blumenau, né?
0: Foi um ataque aleatório, foi de oportunidade.
1: Que deu uma comoção muito grande.
0: Foi,
1: né?
0: Eram crianças, ele usou um machado, é uma situação... Todas elas são situações horríveis, mas o que mostrou ali é que aquele caso sim foi um caso de oportunidade. Na maior parte das vezes a gente consegue identificar isso antes, e sim, a escola é colocada, obviamente não é um local onde vai ter pessoas para reagir, não é um local que está preparado para uma situação de confronto, então ela é o que nós chamamos de um soft target, de um alvo macio, fácil de atacar. Sem dúvida alguma, a escola tem essa característica. O que se observou dessa época dos ataques para cá é que as escolas, a maior parte dos estados brasileiros, adotou políticas e medidas de proteção dessa escola. Então houve desde a instalação de câmeras, aumento de muro, reforço de portões, colocação de um inspetor, alguma coisa para fazer um controle de acesso, porque a chave na proteção da escola é o controle de acesso e o controle do perímetro. A gente tem que partir dessa premissa. Então, houve várias medidas nesse sentido. Mas o que houve, sim, que é muito importante, foram duas coisas, Ronaldo, que é o que eu acho que é a avaliação de como diminuiu esses ataques. A primeira delas, houve um acordo, um acerto de operação entre forças públicas, governo e a imprensa, para que não se divulgasse mais características dos ataques. Então, se você olhar os últimos ataques, já não houve essa divulgação. Não se passou o nome do atacante.
1: Mas por que isso?
0: Porque, tentar ilustrar com um exemplo, um jovem que sofre bullying, não que o bullying seja... Todos os casos de bullying vão resultar num ataque à escola, não é isso. Mas é uma das características que acontece em alguns casos. Então, o jovem sofre bullying, ele não tem uma participação no grupo da escola, não tem muitos amigos, ele é mais retraído, ele sofre muitas agressões do pessoal e ele vai criando uma raiva interior. Isso, na maior parte dos casos, não acontece nada. Ele sofre com isso, é horrível, mas ele leva isso no decorrer da vida. Em alguns casos, o que acontece? Ele encontra no ataque a oportunidade de aparecer, de se tornar alguém, de ser visto. Nós temos casos ao redor do mundo onde foram deixados bilhetes, inclusive, dizendo para vocês que diziam que eu não era nada, que eu jamais faria algo importante na vida, tá aqui, eu fiz. Então ele aparece. Eles costumam deixar mensagens nas redes sociais antes dos ataques, eles deixam vídeos gravados. Tem vários casos onde o jovem guardou um vídeo dizendo quem ele ia atacar e por que ele ia atacar. E quando isso vai para a mídia, o que acontece? Você está em casa, você sofre com os seus problemas pessoais, mas você está guardando isso. De repente você olha na TV e vê lá, olha, o fulano tem a foto dele, ficou famoso e tal, você diz, poxa vida, olha que ideia. Isso é muito básico e as pessoas às vezes esquecem isso. Dar a ideia do ataque acaba por motivar algumas pessoas. Então, desde a forma como era feito, se divulgava tudo como foi feito, então você ensinava eles a fazer, você ensinava às vezes dificuldades da polícia, então a polícia não está conseguindo descobrir tal coisa porque ele utilizou tal ferramenta. Pronto, você acabou de dar a técnica para o inimigo. Então, hoje em dia não se faz mais isso. Então, não se divulga mais as redes sociais da pessoa que fez o ataque. Ele vai entrar no ostracismo. Então, o que a gente diz na área de segurança, na área de combate ao terror, não adianta nada se eu amanhã fizer um ataque contra o presidente dos Estados Unidos e ninguém souber, não serve para nada o ataque. Eu preciso que seja divulgado. Então, a mesma coisa vale para ataques à escola.
1: Tá, joia. Estou aqui conversando com o Fernando Braffman, especialista na área de educação. Falamos sobre segurança física nas escolas, mas agora nós vamos inverter um pouco essa conversa e vamos conversar sobre cibersegurança. Mas isso logo depois do intervalo. Fique com a gente.

0: Olá, estamos de volta aqui na Prosa Educativa, esse podcast do Instituto Casagrande em parceria com a TV Evangelizar. Estou aqui com o Fernando Braffman conversando sobre a questão de segurança. Primeiro bloco aí falamos sobre a questão de segurança física das escolas e agora vamos falar sobre cibersegurança. Fernando, vamos mudar um pouco o rumo da nossa conversa, né? Falamos aí bastante sobre a questão de segurança física nas escolas, mas eu vejo que hoje eu acho que o maior problema que uma família encontra não é a segurança na escola, é a própria segurança em casa, né? Que é o que se fala hoje tanto da questão de cibersegurança. Primeiro, conceitue o que é isso, Fernando? O que é cibersegurança?
1: Bom, sem dúvida alguma, Ronaldo, você acertou no alvo aqui. É o maior problema que nós temos hoje. A grande realidade é que os jovens hoje, de uma forma geral, o que nós chamamos, eu e você, de mundo virtual, para eles é um mundo real. Eles passam mais tempo ligados na tela do celular, no computador.
0: E nasceram já nesse mundo, né?
1: Já nasceram vendo essa realidade, né? Para nós é algo tecnológico, para eles não é. Essa é a realidade deles, né? Acompanho bastante o assunto. Você vê shows físico, a pessoa vai a um show e está na hora do show as pessoas com o celular na mão filmando, passando, transmitindo ao vivo ali na sua rede social. É mais importante transmitir do que estar no evento, né? Então, o que acontece hoje é que os pais passaram a não entender como funciona esse mundo virtual e acabam se omitindo, involuntariamente, óbvio, mas acabam se omitindo de controlar ou lidar com esse mundo. A grande verdade, Ronaldo, é que as regras que a minha avó usava com a minha mãe e que minha mãe usou comigo valem hoje. A mesma coisa para você. Então, não falar com estranhos, não dar informações para um estranho que você não conhece, né? Uma pessoa que você não conhece. Só que hoje a gente deixa o filho no quarto com o celular e acha que ele está no quarto e ele não está. A grande verdade é que hoje os jovens eles vivem, circulam e se conectam com pessoas num mundo que nós não conhecemos. Então, você deixaria seu filho sair de casa? Você que está nos ouvindo. Você, seu filho, chegar agora na hora do jantar e disser: quero sair de casa agora 1 hora da manhã e vou andar pela rua, vou até o centro da cidade, tanto faz a cidade do Brasil. Você não vai deixar, lógico que não, porque você sabe os perigos que tem ali. Mas ele fica no quarto, ele fica no celular, no computador, navegando, circulando, se comunicando, interagindo com pessoas que você não conhece, num mundo que você não conhece. E a grande verdade é que ele acaba descobrindo esse mundo e você não. Então, o que a gente recomenda sempre e isso obviamente depende da idade da criança, do jovem, existe um crescimento de liberdade que tem que ser dado, mas o tempo que se dedica ao mundo virtual hoje é enorme. E nós, pais, a gente precisa tomar a rédea, precisa entender e controlar. A primeira coisa é entender. E quando eu falo controlar, não é uma postura de cima para baixo. O que eu recomendo, que a gente gosta de indicar, é que seja algo de interação, né? Que você pegue o jovem e ele sabe muito mais do que você sobre esse assunto de tecnologia.
0: Ou seja, não é essa questão de impor, pegar, tomar o celular dele.
1: Não vai resolver, porque
0: ele consegue contornar.
1: Ele contorna, assim como nós, quando éramos jovens, inventávamos histórias para os pais, dizíamos que iam na casa de um fulano e ia para a casa de outro e tal. É a mesma coisa. Se a gente proibir, eles vão encontrar uma outra forma de fazer. A melhor forma é entender esse mundo deles e colocar. Eu uso o exemplo da bicicleta, quando a gente aprende a andar de bicicleta, que tem aquelas rodinhas do lado, né? Não é proibir de andar de bicicleta. Nós temos que primeiro botar as rodinhas para garantir o quê? Que ele não vai se arrebentar, ele não vai ter uma tragédia. Aí, aos poucos, quando ele aprende a andar de bicicleta, a gente tira uma rodinha. Aí, depois tira outra e depois fica olhando ele andar de bicicleta até a hora que ele pega aquela bicicleta e passeia sozinho. A mesma coisa tem que acontecer com o mundo virtual. A gente tem que entender. Então, hoje em dia, Facebook é algo que essa juventude não tem. Os jovens hoje não usam Facebook. Nós usamos, eles não. Eles usam outras ferramentas. Então, o Instagram e assim por diante, tem um monte de ferramentas que eles utilizam que os pais não conhecem. E o importante é que os pais entendam o que existe, sabendo que existe um mundo, infelizmente, Ronaldo, isso é importante que as pessoas saibam, existe um mundo que não é bom no mundo virtual. É, a tecnologia é maravilhosa, é sensacional, tem milhares, milhões de recursos, mas também tem gente que não é boa ali. Então a gente precisa tomar cuidado, e tem tido muitos casos hoje de crianças que são atraídas por estímulos virtuais, né, jogos ou brincadeiras, disputas, competições, e acabam entrando num universo muito ruim.
0: Isso é a pergunta que eu ia fazer para você, Fernando. Então, só sintetizando aqui, você acha que tentar bloquear é tentar enxugar gelo? Não vai resolver?
1: Primeiro, eu tentaria uma interação. Eu tentaria primeiro isso. Não que... É óbvio, como pai, tem limites, né? Tem coisas que eu vou dizer assim, meu filho disser para mim, olha, eu quero pular do segundo andar, não adianta eu dizer, vamos conversar sobre isso, eu tenho que dizer, você não vai pular. Tem coisas que eu sei que não pode passar aquela linha. No entanto, o ideal é que você consiga entender como é que ele está fazendo, por que que ele está fazendo, o que ele está buscando ali. Né? A gente tem hoje, e é por idade isso, então a gente tem hoje alguns jogos que são utilizados, que todo jovem gosta de jogar na internet, de fazer online jogos, e isso não tem problema nenhum. A questão só seria tempo, né? Quanto tempo ele dedica a isso. Mas... existem algumas ferramentas, alguns sites, aplicativos que captam o jovem para situações, vou dar um exemplo para explicar, a gente tem pedofilia de uma forma muito intensa na internet. Então,
0: é o pior? É a pior ameaça, talvez, para o jovem, a pedofilia?
1: Não sei se é a pior, eu acho que é difícil dizer se é a pior, mas sem dúvida alguma é uma das piores. A gente tem desde sequestros, desde tráfico de drogas, tem muita coisa. Mas a pedofilia, o que acontece? É muito fácil cair num golpe desse. Eu tenho uma pessoa com quem que me procurou, ela tem uma filha, a filha tinha na época uns 12 anos e ela já tinha celular, e a mãe só descobriu o problema porque durante a noite ela ouviu de madrugada o barulho do Messenger, do WhatsApp da menina tocando. Ele falou, poxa, minha filha com 12 anos, 2 horas da manhã, não tem que receber mensagem. E aí ela foi olhar o celular e tinha uma mensagem de uma outra pessoa, aparentemente uma criança, uma menina, trocando um monte de mensagens.
0: Como se fosse uma amiga. Grande,
1: como se fosse uma amiga dela. E tinham fotografias eróticas, pornográficas, tinha textos muito explícitos sobre sexo. E a mãe se preocupou e acabou chegando em mim. E nós fomos olhar, investigar, e descobrimos, obviamente não era uma menina, era um adulto, um rapaz, um senhor de 40 e poucos anos, que estava captando ela. E o que eles fazem? Eles primeiro estabelecem um contato, uma amizade virtual.
0: Essa é uma pergunta que eu queria fazer, Fernando, desculpa te interromper.
1: Imagina.
0: Mas qual é o principal caminho? É por jogos, é por rede social? Qual que é a principal porta que ele chega nessas pessoas, nessas crianças?
1: A primeira coisa que eles fazem é descobrir, é circular no meio que esse jovem circula. Né? Então, no mundo virtual, no passado, seria ir até os lugares onde eles estão. No mundo virtual, é estar nas ferramentas que eles usam. Jogos, onde há interação, onde há conversa, e grupos de mensagem, grupos. Então, eu entro num grupo para falar sobre um determinado assunto, e lá no grupo tem a Patrícia, 12 anos.
0: Mas como que ele consegue entrar num grupo desses?
1: Porque existe, a internet permite que você se cadastre e assuma
0: outra
1: identidade.
0: Mas não é um grupo
1: identidade.
0: De WhatsApp?
1: Não, grupo de WhatsApp ele pode entrar se for convidado depois. Yeah. Mas o que acontece? Com o tempo, eu estabeleço o contato com você durante um jogo, troco mensagens com você no jogo, e aí digo, ah, aqui no jogo é difícil, tá ruim, vai cair, tá instável, me passa o teu WhatsApp. O jovem passa. E aí ele entra. Aí quando entra, ele diz, ah, eu tô num grupo da escola, você não quer entrar? Ah, eu entro. E aí vai, eles sabem, são muito hábeis nisso, e acabam entrando. Quando eles entram, o que eles fazem? E nesse caso é o que acontece bastante. Eles pedem fotografias, por exemplo. Então eu peço uma foto, ai que linda e tal. Nossa, mas você falou que tem 12 anos, você parece mais velha, você deve ter 16, 17. Aí a menina...
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1: Sinfonia número 1 em Mi maior, de Reinhold Glier, com a Orquestra Filarmônica Eslovaca, sob a condução de Stefan Gunzenhauser. De imediato, o primeiro movimento, Andante Allegro.

0: Acabamos de ouvir a Sinfonia número 1 de Reinhold Glier. A execução foi da Orquestra Filarmônica Eslovaca, conduzida por Stefan Gunzenhauser.
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2: Concerto para violino e orquestra em Mi menor, Opus 64, de Felix Mendelssohn Bartholdy. Movimentos: Allegro molto appassionato, Andante e Allegretto non troppo, Allegro molto vivace. Solista: Jelena Špitková. Nova Orquestra Filarmônica, conduzida por Milan Poronek.

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1: A nossa maior glória não reside no fato de nunca cairmos, mas sim em levantarmos-nos sempre depois de cada queda. Horário de Brasília, 5 horas em ponto. Bom dia.
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1: Em nome do Pai, do Filho, do Espírito Santo, amém. Bom dia, sejam todos bem-vindos, sejam todas bem-vindas. 5 horas, 1 minuto com temperatura em Curitiba neste momento, na capital do estado do Paraná, temperatura agradável, 13 graus, o vento está soprando de norte para o sul, por isso que a temperatura está agradável nesta manhã de quarta-feira. Agradável, se levarmos em consideração a época do ano, né? Já era para estar muito

0: 5 e 3.
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0: para as manifestações justas, obviamente, né?
1: A gente viveu algo aqui no Brasil também, para a Copa de 2014, né?
0: Exatamente.
1: 2013, um ano antes, as manifestações que tomaram conta do Brasil. Começou com os 20 centavos da passagem, depois...
0: Foi embora.
1: Foi embora.
0: É. A gente só não vai ter manifestação, acredito que no Canadá, né? Porque nos Estados Unidos também tem focos de manifestação mais voltada contra o presidente Donald Trump, né? Inclusive, ele foi vaiado anteontem num jogo de basquete da NBA em Nova York. E uma série de eventos programados para Nova York, durante e pós-jogo da NBA, esses eventos todos foram cancelados em função da presença dele no ginásio e durante a execução do hino nacional. Ninguém escutava o hino nacional dos Estados Unidos, por incrível que pareça. E ninguém nem se preocupou em cantar o hino nacional dos Estados Unidos. Todos, ou quase todos, do ginásio, numa voz só, vaiando, né, ou num gesto só, vaiando o presidente Donald Trump. Então, não está fácil para ninguém. E tradicionalmente é assim, né? Quando tem Copa do Mundo, obviamente a população local aproveita para falar ao mundo o que eles estão pensando, né? O Neymar não joga, falar em Copa do Mundo, não joga o primeiro jogo da primeira participação brasileira na Copa do Mundo contra Marrocos, sábado às 19h. Mas as condições de recuperação dele são boas, diz a CBF. A seleção feminina perdeu para os Estados Unidos ontem em amistoso no Ceará, em Fortaleza, no estádio Castelão, para 56 mil pessoas. Lotado Castelão. Rapaz, foi 1-0 o placar final para a seleção norte-americana. Diga, Juliano.
1: Muita gente, hein? 56 mil
0: pessoas no Castelão.
1: Ano que vem tem Copa do Mundo aqui no Brasil, né?
0: Exatamente, preparativo para a Copa do Mundo. O emocionante foi a entrada da Marta, né? A Marta entrou em campo no segundo tempo e o estádio veio abaixo, né? Quando a Marta entrou em campo ontem no segundo tempo. Amistoso internacional ainda, só para fechar o futebol aqui na abertura, né? Já voltando que estávamos falando de Copa do Mundo. A Argentina ontem fez 3-0 na Islândia. Argentina 3, Islândia 0. E um público... Eu tenho visto jogos, né? De seleções, inclusive da seleção brasileira, obviamente.
1: Eu tenho percebido isso.
0: Mas a seleção da Argentina, eu tenho presenciado e percebido que é a seleção que mais tem levado público aos estádios lá nos Estados Unidos nesses jogos amistosos. 80 mil pessoas... 83 mil pessoas, para ser mais exato, ontem, lá no Alabama, para ver a Argentina e Islândia. Eu acho que, penso e acredito, que pouquíssimas pessoas foram ver a Islândia. 99% foram ver a Argentina. O Messi entrou no segundo tempo e a Argentina fez 3-0, jogo preparatório para a Copa do Mundo. São 5h07, 5h07.
1: E eu quero te fazer uma pergunta, rapaz.
0: Pergunte.
1: A Itália ganhou o título em 2006, foi eliminada na primeira fase em 2010.
0: Foi.
1: A Espanha ganhou em 2010, foi eliminada na primeira fase em 2014. A Alemanha em 2014 foi eliminada na primeira fase em 2018.
0: Sim. Tudo isso, verdade.
1: E a Argentina foi campeã.
0: Estão dizendo...
1: Tem possibilidade da Argentina cair fora na primeira fase? Ah, e antes ainda, a França, lá em 2002, também. Tinha conquistado o título em 98. Na Copa de 2002, caiu fora na primeira fase.
0: Alguns estão dizendo que a Argentina está uma seleção velha, preguiçosa, cansada, e que não vai muito longe na Copa do Mundo. Não sei...
1: Passou votos, viu?
0: Não sei.
1: Faço votos. Se puder cair Argentina, França, Alemanha, tudo na primeira fase, Gilson, eu não digo não.
0: Eu boto fé em duas seleções. Na verdade, três com a nossa, obviamente, né? Tirando a seleção brasileira, que é pela qual vamos torcer. Agora eu boto muita fé em duas seleções para a Copa do Mundo. Muita fé. Duas seleções. Portugal e Inglaterra. Portugal e Inglaterra. Essas duas seleções eu boto fé. E mais o Brasil, claro. Sem dúvida, né?
1: É, eu não ligo se for campeão jogando contra as menores seleções, viu?
0: Também não.
1: Ah, ganhou porque jogou contra as menores seleções. Não tem problema nenhum, rapaz.
0: Por que as maiores não chegaram?
1: Não tem problema nenhum. É. O importante é o troféu, é a taça.
0: É isso aí. Vamos girar os destaques, as manchetes dessa nossa edição do nosso Jornal da Manhã. São 5 horas e 9 minutos, agora são 5 e 9. 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Hoje é quarta-feira, 10 de junho. Se passaram 161 dias do ano, faltando 204 dias para terminar 2026. São 5 horas, 10 minutos, são 5:10, destaques desta nossa edição.
1: Governo quer elevar mistura do etanol na gasolina de 30% para 32%.
0: Medida vai reduzir a necessidade de exportação da gasolina para o Brasil.
1: Redução da maioridade penal. CCJ pode votar PEC nesta quarta-feira.
0: Pesquisa mostra que enchentes e inundações são principais preocupações de quem mora nas capitais brasileiras.
1: Falta pouco. Inscrições para o Enem 2026 agora vão até sexta-feira, dia 12 de junho.
0: Desenrola já beneficiou mais de 6 milhões de pessoas e famílias.
1: Parques de Curitiba podem ganhar novas regras de uso.
0: Censo Curitibano. Capital pode ter estudo que analisa condições de trabalho de profissionais por aplicativos.
1: Comissão da Assembleia vai pedir informações sobre impacto ambiental do programa Inter 2 em Curitiba.
0: Senado transforma Campo Largo em capital nacional da louça. Agora é oficial.
1: Suspeita de sequestrar idosa e causar prejuízo de R$20 mil é presa no litoral do Paraná.
0: Curitiba tenta contratar melhor driblador de clube espanhol.
1: Nota Paraná faz busca de 460 ganhadores de prêmios esquecidos.
0: Prefeitura Municipal de Curitiba abre vagas de estágio para estudantes.
1: Eleição em Antonina pode ser anulada por causa do programa Tarifa Zero.
0: Sem Neymar, Ancelotti faz mistério para a estreia do Brasil na Copa.
1: Pesquisa diz que maioria concorda com corte de árvores na Arthur Bernardes. Ativista contesta.
0: Campanha do Agasalho em Curitiba terá drive-thru de arrecadação neste sábado.
1: Assistente social receberá acréscimo de 40% no salário por serviços prestados durante a pandemia.
0: Mega operação da Polícia Federal combate esquema de contrabando, lavagem de dinheiro e corrupção.
1: Casos de influenza A aumentam em todo o Brasil.
0: São os destaques do dia, são 5 horas e 11 minutos. Hoje é o dia 10 de junho, hoje é o dia de Portugal. Hoje é feriado nacional em Portugal, que celebra a herança, a cultura, a expansão do país através dos descobrimentos. Portugal, quem está em Portugal nos acompanhando? Alô, Portugal, bom dia.
1: Tem ouvinte em Algarve.
0: Tem vários, sempre. Vários em Portugal.
1: Manda mensagem aí.
0: Exatamente. A data também celebra a forte ligação luso-brasileira, sendo oficialmente reconhecida no calendário nacional como Dia da Imigração Portuguesa. Em cada casa bonita no Algarve. Cristiano Ronaldo tem casa lá no Algarve. É. Hoje é aniversário de Foz do Iguaçu. Alô, Foz do Iguaçu. Bom dia, Foz do Iguaçu, oeste do estado do Paraná. Terceiro destino turístico procurado pelos estrangeiros no Brasil. Foz do Iguaçu. O turista lá de fora vem para o Brasil, direto para Foz do Iguaçu. Conhece Foz do Iguaçu, as suas belezas e volta para casa. Ele nem vem para Curitiba, nem para o Rio, não vem para São Paulo, não vem para... Não, ele vem para Foz do Iguaçu, visita, passa lá 3, 4, 5 dias e volta para casa. É o terceiro destino turístico do Brasil no turismo internacional, é Foz do Iguaçu. Primeiro é o Rio, depois é Salvador, depois é Foz. Hoje é o dia da artilharia e hoje é o dia do... Faturista Hospitalar. Faturista Hospitalar. Temperatura em Curitiba agora confirmando 13 graus com 95% de umidade relativa do ar. O vento a 4 km por hora.
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0: Nesta quarta-feira, com o retorno do escoamento de calor e umidade, as chuvas ganham abrangência sobre o estado do Paraná e há risco, inclusive, de temporais localizados, especialmente na região centro e a oeste do estado do Paraná e na região noroeste também. Os acumulados de chuva podem ser pontualmente elevados na faixa central do estado do Paraná, está dizendo aqui o Lisandro Jacobsen, que é meteorologista do CIMEPAR, que está de plantão aqui. Então a chuva chega hoje com muita força no estado do Paraná. E há previsão, inclusive, de chuva já chegando aqui na capital. A previsão era para ontem, no final do dia. Ela deve chegar hoje. Atrasou a chuva, atrasou na praça de pedágio. Londrina agora com 15 graus, a máxima de 17 e com chuva. Chuva em Maringá também, a previsão 20 agora, mas ela vai chover e a temperatura vai cair para 18, né? Vai cair para 18 no meio do dia. Ponta Grossa agora 11 graus e a máxima

0: Chuva, 13 graus no começo do dia e a máxima de 18. Sexta-feira, a máxima de 16 graus. No sábado, a máxima de 18. Mas com sol o dia inteiro do sábado, né? O dia começa com 9, a máxima de 18. Domingo, tempo fechadão e com muito frio no domingo. 11 graus no começo do dia, a máxima não deve passar dos 13. Tempo bem fechado no domingo. As informações do tempo, as informações do CIMEPAR. São 5 horas, 16 minutos agora, 5:16.
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2: Confirmando 5 horas 16 minutos, motorista que trafega pela BR-376 em São José dos Pinhais, saída para Tijucas do Sul e também para Santa Catarina. Visibilidade está baixa nesse momento, viu? Para você que vai sentido Santa Catarina, redobre a atenção. E também para quem chega, né? Tá chegando aí, seja bem-vindo à capital paranaense. Visibilidade baixa, tá? Uma acerração muito forte na saída de São José dos Pinhais. Já na BR-277 em Morretes, algumas gotas de chuva. Pista um pouco molhada, motorista tem que dirigir com prudência. No Jardim das Américas, a visibilidade é boa. E aí do lado ali, um pouquinho mais para frente, na verdade, no Jardim Botânico, já muda tudo, viu, Adilson? É, tem uma cerração, uma neblina muito forte ali entre a BR-277 e a linha verde, na região do Jardim Botânico. E também, fechando o nosso giro, na saída para Campo Largo, a visibilidade também é baixa devido à neblina. Neblina muito forte, tanto na saída em Curitiba, quanto já em Campo Largo, na pista que vai sentido aos Campos Gerais, né? Vai ligar aí com o norte, com os Campos Gerais, a visibilidade é baixa. Motorista, você que está trafegando pela região, tem alguma coisa diferente, avise a gente. 419-8860-1015. No viaduto Colorado, cruzamento com a Brasílio e Tiberê, semáforo não está funcionando, tá? Nesse comecinho de dia, provavelmente furto nos cabos. Então o motorista que vai passar ali mais tarde, agora nem é tanto problema, não é, Dilson? Mas daqui a pouco, depois das 7 horas da manhã, é que o trânsito começa a virar aquela loucura e aí vai engarrafar tudo, rapaz.
0: De novo, é?
2: De novo.
0: De novo. Aí é brabo, né? Todo dia. Agora são 5:17, daqui a pouco tem muito mais. A gente atualiza tudo para você. Bom dia.

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2: Agora são 5 horas e 20 minutos, não perca a hora, são 5 e 20, 5 horas e 20 minutos, com 13 graus de temperatura. A gente atualiza para você as principais informações e o que você precisa saber na manhã desta quarta-feira, dia 10 de junho de 2026. A Polícia Federal deflagrou ontem as operações Sicários 1 e Sicários 2 contra uma organização criminosa investigada por atuar no contrabando de cigarros e a importação ilegal de agrotóxicos, falsificação de documentos e placas veiculares, lavagem de dinheiro e corrupção de servidores públicos. A ação realizada em conjunto com a Corregedoria da Polícia Rodoviária Federal e a Receita Federal do Brasil. Os mandados foram cumpridos em cidades do Paraná, Santa Catarina, Rio Grande do Sul, São Paulo, Mato Grosso do Sul, Goiás, Pará e mais outros estados brasileiros. Segundo a Polícia Federal, o grupo investigado teria atuação transnacional em uma estrutura altamente organizada, com divisão de funções entre os integrantes, uso de empresas de fachada e mecanismos para ocultar a origem do dinheiro obtido com as atividades ilegais. Por determinação da Primeira Vara Criminal de Justiça Federal de Guaíra, aqui no Paraná, foram cumpridos ontem 44 mandados de prisão preventiva, 14 mandados de prisão temporária, 62 mandados de busca e apreensão, 45 ordens de sequestro e bloqueio de contas bancárias, 5 ordens de cancelamento de CPFs, 7 ordens de cancelamento de CNPJs, 67 determinações para abertura de procedimentos fiscais contra empresas em diversos estados brasileiros. Aqui no Paraná, as diligências ocorreram em cidades como Guaíra, Mandirituba, Piraquara, Fazenda Rio Grande, Cascavel, Londrina, Maringá, Moarama e Cianorte. De acordo com a investigação, a organização criminosa movimentava recursos de origem ilícita por meio de empresas e pessoas interpostas para dificultar o rastreamento do dinheiro. A Polícia Federal disse que o objetivo das medidas judiciais é interromper o fluxo financeiro do grupo, descapitalizar os investigados e preservar bens que poderão ser usados para ressarcir os prejuízos causados ao Estado do Paraná, ao Estado brasileiro também. Também foram autorizadas medidas de cooperação jurídica internacional para aprofundar a apuração sobre possíveis ativos e integrantes do esquema no exterior. O nome da operação Sicários faz referência a um dos codinomes atribuídos ao líder da organização investigada. São 5 horas e 23 minutos.
3: 5 e 23, a Polícia Civil do Paraná prendeu uma mulher investigada pelo crime de extorsão mediante restrição da liberdade da vítima. Sequestro de uma idosa de 68 anos. A captura aconteceu nesta terça-feira em Matinhos, litoral do Paraná. A operação é resultado de uma investigação sobre um crime ocorrido em 24 de abril deste ano. Na ocasião, a idosa foi abordada por um casal nas proximidades de um supermercado e obrigada a entrar em um veículo. De acordo com as investigações, a vítima permaneceu sob poder dos suspeitos por cerca de 9 horas, período em que foi levada para diferentes municípios do litoral paranaense e coagida a realizar saques e compras. O prejuízo apurado é de aproximadamente R$20 mil. Com o avanço das diligências, a Polícia Civil do Paraná identificou envolvidos e reuniu elementos que subsidiaram a representação pela prisão preventiva, pela apreensão do veículo utilizado no crime e pelo bloqueio de valores em contas bancárias dos suspeitos até um montante de R$30 mil. As medidas foram deferidas pelo Poder Judiciário, foram aceitas. Segundo o delegado da Polícia Civil, Ézio Alencar, um dos investigados já havia sido preso em flagrante quando tentava aplicar um golpe contra uma vítima de 90 anos e permaneceu custodiado em razão do mandado expedido pela comarca de Matinhos. Nesta terça-feira, os policiais civis cumpriram o mandado de prisão preventiva contra a segunda investigada, que é companheira do primeiro autor. Durante a ação, também foi apreendido o veículo utilizado na prática do crime, explicou o delegado. Os presos foram encaminhados ao sistema penitenciário e estão à disposição da Justiça às 5h25.
2: E a Assembleia Legislativa do Estado do Paraná aprovou uma redução nos custos dos exames obrigatórios para a emissão da Carteira Nacional de Habilitação, medida que diminui em cerca de 55% os valores pagos pelos condutores. A proposta beneficia tanto quem busca a primeira habilitação quanto parte dos motoristas que precisam renovar o documento. O texto avançou nas duas sessões plenárias ordinárias de ontem, uma do dia e a outra antecipada de quarta-feira. O projeto de lei do governo do estado altera a forma de cobrança dos serviços. Os exames deixam de ser classificados como taxas estaduais e passam a ser considerados preço público, reduzindo significativamente os custos para os usuários. Com a mudança, o exame de aptidão física e mental passa a custar R$ 60,00, enquanto a avaliação psicológica terá valor de R$ 120,00. Atualmente, os mesmos procedimentos custam R$ 127,00 e R$ 277,00. Juntos, os dois exames obrigatórios passam de R$ 404,00 para R$ 180,00. São 5h26 agora.
3: Confirmando 5 horas e 26 minutos, o senador Randolfe Rodrigues, do PT do Amapá, afirmou nesta terça-feira que a PEC, proposta de emenda à Constituição do fim da escala 6x1, deve ser encaminhada à Comissão de Constituição e Justiça do Senado na próxima semana. Segundo o congressista, a proposta tramitará só em uma comissão para acelerar sua votação. Nós iremos votar logo, declarou a jornalistas. Randolfe disse que o presidente do Senado, Davi Alcolumbre, do União Brasil, também do Amapá, está comprometido com a análise da matéria e que a definição da relatoria deve ser discutida nos próximos dias com o presidente da CCJ, o senador Otto Alencar, do PSD da Bahia. O senador afirmou que o principal ponto do debate no Senado deverá ser o prazo de transição para a implementação da nova jornada de trabalho. O texto aprovado pela Câmara estabelece um período de adaptação de 14 meses, mas Randolfe disse haver ambiente favorável na casa para reduzir esse intervalo. Randolfe também descartou discussões sobre medidas compensatórias, como a desoneração da folha de pagamento. Segundo o líder do governo, o foco do debate será exclusivamente a aplicação da PEC. Ao comentar a proposta apresentada pelo líder da oposição no Senado, senador Rogério Marinho, do PL do Rio Grande do Norte, a PEC do horário flexível, que cria um modelo alternativo de contratação baseado em horas trabalhadas, Randolfe afirmou que o texto vai na direção oposta à redução da jornada. O senador também afirmou que Alcolumbre cancelou reuniões previstas nesta terça-feira com Otto Alencar e com líderes partidários para se reunirem com o ministro ou os ministros, né, José Guimarães das Relações Institucionais, Bruno Moretti do Planejamento e Orçamento e Dario Durigan da Fazenda. Segundo Randolfe, o presidente do Senado também deverá se reunir com o presidente Luiz Inácio Lula da Silva do Partido dos Trabalhadores para tratar do tema, embora ainda não haja data definida para o encontro. Vale lembrar, Adilson, que o texto também estava enrolado na Câmara dos Deputados e quando o presidente da Câmara, o deputado Hugo Mota, se reuniu com o presidente da República, Luiz Inácio Lula da Silva, foi que o texto e a proposta andou e definitivamente foi para votação e aprovação na Câmara dos Deputados. 5h28.
2: Confirmando, são 5 horas e 28 minutos. Uma mulher foi presa em Matinhos, no litoral do Paraná, ontem, suspeita de participação do sequestro de uma idosa de 68 anos em abril passado. De acordo com a investigação, a vítima teria sido abordada por um casal de criminosos em um mercado da região. Após ser obrigada a entrar no veículo, ao longo de 9 horas, a idosa foi levada para diferentes municípios do litoral e ameaçada para realizar saques e compras. Segundo a Polícia Civil, o prejuízo causado pelos criminosos foi de aproximadamente R$ 20 mil. O outro suspeito de participar no crime já havia sido preso em flagrante quando tentava aplicar um golpe contra uma outra vítima de 90 anos. Além da prisão da companheira, a polícia apreendeu também o veículo utilizado no crime e reuniu provas que permitiram e irão permitir o bloqueio de R$ 30 mil das contas bancárias do casal de criminosos. São 5 horas, 30 minutos, 5h30 da manhã agora. Atualizando as informações, vamos com as manchetes dos principais jornais pelo Paraná e pelo Brasil nesta manhã de quarta-feira. Véspera de abertura da Copa do Mundo. Vem aí a Copa do Mundo. É amanhã a Copa do Mundo. 16h, com México e África do Sul. A gente começa as manchetes justamente com a manchete de Copa do Mundo, que é a manchete do Bem Paraná. Rua em Curitiba pinta árvores, muros e até ponto de ônibus para a torcida pelo Brasil na Copa. Copa do Mundo pode elevar faturamento das casas noturnas de Curitiba em até 50%. Destaques do Bem Paraná. Manchetes do G1 Paraná. Homem é condenado a 23 anos de prisão após planejar ataque à ex-namorada com soda cáustica no Paraná para deixá-la feia. Defesa da acusada de executar ataque abandonou o tribunal e ela deve ser julgada em nova data. Paranaense que denunciou mulher presa por se passar por criança em Santa Catarina tatuou nome falso usado pela suspeita. Chamava meus filhos de irmãos, disse ele. E influenciador que filmou OVNI decide se afastar das redes sociais. E mais, STJ não vê estupro de vulnerável em relação de jovem de 18 anos e menina de 13. Destaques do G1 Paraná. A Tribuna do Paraná. Eleição em Antonina pode ser anulada por causa do programa Tarifa Zero. Já já os detalhes. 65 milhões de reais parados. Relatório oficial expõe 32 obras públicas travadas no estado do Paraná. Sem Neymar. Ancelotti faz mistério para a estreia do Brasil na Copa do Mundo. São destaques da Tribuna. O Diário dos Campos de Ponta Grossa, Recicla Ponta Grossa, já coletou mais de 50 toneladas de materiais durante campanha. Jornal O Globo, ministro de Lula é citado na delação de Daniel Vorkaruba por Caixa 2 de campanha. Nas minutas apresentadas pelo ex-banqueiro, doação é apresentada sem muitos detalhes, exceto pelo valor de 20 milhões de reais. Polícia Federal vê manobra de Vorkaro com delação. Procuradoria-Geral da República age com cautela e defesa vê má vontade com proposta. Como a Copa cresceu até aqui? Geopolítica, boicote e dinheiro explicam a expansão do Mundial. É outra manchete no jornal O Globo. A Folha de São Paulo, taxas do Tesouro disparam e economistas veem juros assustadores na dívida pública. Banco Master pagou 102 milhões a grupo investigado por lavagem de dinheiro em gasolina. Jornal Estado de Minas. Conversas de Vorkaro sobre Dark Horse citam Mineiro. À espera de Cleitinho, PL testa Roscoe e Medioli em sondagem. Minas aplicou mais de 82 mil doses da vacina contra a dengue do Butantan. É outra manchete do jornal Estado de Minas. O valor econômico. Bahamas aceita liquidação do Banco Master e abre caminho para desvendar mistérios sobre trissuris. Em primeira sessão com o novo presidente, Comissão de Valores Mobiliários retoma julgamento de ex-diretores do IRB. Zero Hora de Porto Alegre, destaque, manchete na capa. Sob pressão dos Estados Unidos, Supremo Tribunal Federal julga nesta quarta-feira recursos contra a decisão que aumentou a responsabilidade das Big Techs. Sol volta a aparecer no Rio Grande do Sul nesta quarta-feira, mas dia começa gelado. Agora, destaques do Diário Catarinense, a manchete principal, o calendário eleitoral, as principais datas a partir do início da campanha até o segundo turno. Outra manchete, combinação de umidade e área de baixa pressão traz chuva e trovoadas para metade de Santa Catarina. São os jornais pelo Paraná e pelo Brasil. São 5h34. Bom dia.

0: Vamos a Brasília, vamos falar da PEC da maioridade penal, a redução da maioridade penal. CCJ pode votar esta PEC nesta quarta-feira. Yuri Hudson.
1: A análise foi interrompida nesta terça-feira após o início das votações no plenário da casa. Neste momento, a comissão discute apenas a admissibilidade da proposta, ou seja, se ela respeita ou não os limites constitucionais. Se for aprovada, a PEC segue para uma comissão especial e depois para a votação em plenário. Apresentada em 2015, a proposta voltou ao centro do debate em meio às discussões sobre segurança pública e também a movimentação eleitoral para o próximo ano. Um dos defensores da matéria é o deputado Sargento Gonçalves. Segundo ele, a redução da maioridade penal é uma das pautas mais importantes no combate à violência.
2: Tem diversas pesquisas que mostram aí o povo brasileiro, 90% da população brasileira defende a redução da maioridade penal.
1: A deputada Sâmia Bonfim questionou o fato de a PEC estar parada há mais de uma década e voltar a avançar justamente às vésperas do período eleitoral.
3: E o próprio PL, que é o partido do Bolsonaro, presidiu essa comissão por duas vezes e nunca se movimentou para pautá-lo. Mas eles têm um objetivo claramente eleitoreiro.
1: A proposta prevê a redução para adolescentes que cometerem crimes hediondos, ou seja, com grave ameaça ou violência. Se aprovada na CCJ, a PEC segue para uma comissão especial. De Brasília, Yuri Hudson.
0: Obrigado, Yuri. São 5h36 agora. E a população de Antonina, no litoral, acompanha os desdobramentos jurídicos que podem mudar a política local. O mandato da prefeita Rosane Ozaki, do PSD, está sob risco de cassação no Tribunal Superior Eleitoral, lá em Brasília. O processo apura suposto abuso de poder político e conduta vedada devido à criação do programa Tarifa Zero em ano eleitoral. Caso a corte confirme a condenação, o último pleito municipal será anulado e o Tribunal Regional Eleitoral do Paraná convocará novas eleições suplementares. O caso começou em 5 de junho de 2024, quando o então prefeito José Paulo Vieira Azim sancionou a lei que liberou as catracas dos ônibus municipais. Na época, a passagem custava R$ 5,00. O Ministério Público Eleitoral questionou o momento da implementação. O órgão argumenta que a legislação proíbe os municípios de concederem benefícios ou serviços de graça em ano de eleição. Na representação, o Ministério Público Eleitoral aponta que a isenção serviu como trampolim eleitoral para beneficiar Rosane Ozaki, então vice-prefeita e candidata ao cargo máximo do Executivo, ou seja, prefeita de Antonina. Rosane foi eleita em primeiro turno com 5.999 votos, 50,01% dos votos válidos. A segunda colocada, Mônica Peluso, do Republicanos, alcançou 40,12%, ou seja, 4.812 votos. Diante da diferença estreita, a tese de abuso de poder político ganhou força na denúncia. O recurso atingiu a instância máxima da Justiça Eleitoral e é julgado no plenário virtual do TSE. Até o momento, o placar conta com 2 votos favoráveis à cassação da chapa, 2-0. São 5h38. Bom dia.

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1: Agora são 5h40. Bom dia para você que não recebeu nenhum bom dia ainda. 13 graus a temperatura, você está na Clube FM 101.5, a rádio da família. Em rede conosco, a Evangelizar FM 99.5 e a Lumen FM também, 96.7. 5h41 agora. A campanha do Agasalho 2026 realiza sábado agora o primeiro drive-thru de arrecadação de roupas, calçados, cobertores e outros itens de inverno na capital. A ação será das 10 da manhã à 1 da tarde na Rua da Cidadania, Cajuru, e permite que os doadores entreguem os donativos sem precisar sair do veículo. No local, equipes estarão responsáveis pelo recebimento das doações e pela organização do fluxo de carros. A campanha busca arrecadar peças em bom estado de que possam ser destinadas às pessoas e às famílias em situação de vulnerabilidade durante o período de frio, que está chegando, né? E vai fazer muito frio esse ano. Além da edição no Cajuru, outros 9 drive-thrus estão programados para diferentes regionais da capital ao longo dos próximos meses. As próximas ações ocorrerão em Santa Felicidade, no dia 20, Bairro Novo, dia 27, Pinheirinho, no dia 11 de julho, SIC, dia 18 de julho, no Boa Vista, dia 25, Tatuquara, dia 8 de agosto, Boqueirão, 15 de agosto, Portão, dia 22 e a Matriz, 12 de setembro. Lançada em maio, a campanha do Agasalho 2026 segue até o dia 21 de setembro e conta com pontos de coleta distribuídos pela cidade para o recebimento de roupas, cobertores e demais itens de inverno. Então, neste sábado agora, o drive-thru da campanha do Agasalho na Regional do Cajuru, sábado, dia 13, das 10 da manhã à 1 da tarde. Rua da Cidadania do Cajuru, na Prefeito Maurício Fruit. São 5h42.
2: 5h42. Foi condenado a 23 anos e 3 meses de prisão nesta terça-feira no Tribunal do Júri de Jacarezinho, no norte do Paraná, Marlon Ferreira Lemes. A pena deve ser cumprida em regime inicial fechado. Ele respondeu pela tentativa de feminicídio contra a ex-namorada Isabelle Aparecida Ferreira Moro. A jovem sobreviveu depois de ter sido atacada com soda cáustica no meio da rua em maio do ano passado, do ano retrasado, 2024. O Conselho de Sentença reconheceu que, por ciúmes e por não aceitar o fim do relacionamento, Marlon Ferreira planejou o crime enquanto estava preso. O ataque foi promovido pela companheira dele, à época Débora Aparecida Custódio Ferreira. No momento do crime, quando se aproximou da vítima, a mulher usava um disfarce. Marlon Ferreira também foi condenado a pagar R$50 mil de indenização por danos morais a Isabelle. Ele está preso na Penitenciária Estadual de Londrina, no norte do Paraná. Durante a sessão, nesta terça-feira, a defesa de Débora Aparecida deixou o tribunal do júri e, com isso, o julgamento dela será marcado para outra data. Caso os advogados abandonem a defesa outra vez, um defensor dativo será designado. Nessa situação, a justiça indica um advogado para representar o réu. Débora Aparecida está presa na cadeia pública de Santo Antônio da Platina, no norte do Paraná. São 5h43.
1: Confirmando 5h43, e Curitiba concentra o maior número de prêmios não retirados do Nota Paraná. É a capital. A gente falou segunda-feira aqui,
2: segunda-feira.
1: Não foi? Segunda-feira,
2: expirou,
1: né?
2: Expirou, né? Segunda-feira expirou, diversos prêmios expiraram.
1: Exato, diversos, mas tem mais.
2: Tem mais?
1: Muitos. Ao todo, 159 moradores da capital ainda não fizeram o saque. A sequência aparece em Londrina com 31 ganhadores, Guarapuava 17 e Ponta Grossa com 13. De acordo com a coordenadora do programa, Marta Gambini, mais de 57 milhões de reais em créditos e prêmios do Nota Paraná expiram ou expiraram entre janeiro e maio deste ano. Inclusive aqueles que expiraram também segunda-feira, né? Já no mês de junho. Em todo o ano passado, o valor que deixou de ser resgatado pelos participantes ultrapassou 149 milhões e ficaram lá. Vamos ouvi-la.
3: Nós acompanhamos os relatórios, as gerações de créditos, acompanhamos a quantidade de pessoas participantes dos sorteios e também quem retira ou não os prêmios do Nota Paraná. Faz parte do acompanhamento para incentivar mais ainda as pessoas, sabendo que são premiadas e não resgatam esses prêmios. Por isso é muito importante deixar atualizado o cadastro, o endereço, o telefone, para que possamos entrar em contato quando a gente verifica uma grande quantidade de pessoas que não estão acessando, que esqueceram uma senha e que tem prêmio para ser resgatado.
1: A orientação é que os consumidores consultem regularmente o aplicativo ou site do programa para verificar se possuem créditos ou prêmios disponíveis. Pelo aplicativo Nota Paraná, basta acessar a área Conta Nota Paraná e selecionar a opção Meu Extrato, onde também é possível conferir a data de vencimento dos valores. No portal do programa, a consulta pode ser feita na seção Minha Conta Corrente. Aliás, sugestão de um ouvinte na segunda-feira, quando a gente exibiu aqui sobre os prêmios que iam expirar e expiraram na segunda-feira, né? Ouvinte nossa de Colombo, não lembro o nome dela, deve estar nos acompanhando agora. Tem o número da conta, né? Tem a conta corrente para depósito, para resgate, inclusive, né? Quem quiser resgatar acima de R$ 25,00, se eu não me engano, o valor, né? Já pode cair na conta, buscar o resgate. O Nota Paraná deveria automaticamente depositar para a pessoa, né? E depois informa lá, depósito da Receita Estadual do Paraná, Secretaria da Fazenda, né? Melhor, da Secretaria da Fazenda.
2: A gente já noticiou aqui, inclusive, casos de pessoas que não quiseram receber, lembra?
1: É, sim.
2: Eu não quero receber.
1: Porque pode ser golpe.
2: Eu não quero. Não, o pessoal foi atrás e o cidadão não quis. Não, não quero esse dinheiro. Deixa aí.
1: É. Mas ganhou.
2: Ganhou,
1: foi sorteado.
2: É. Mas não quis receber, abriu mão, não quero.
1: A Receita, que isso, cara? O Nota Paraná resolveria isso aqui, ganhou, deposita.
2: Não tem ganhou, como fugir.
1: Deposita, é da pessoa, ela entrou no programa. Se ela entrou é porque ela quer concorrer, ela está pedindo nota fiscal. Então ela automaticamente, ela fez um cadastro, ela colocou o número da conta corrente dela lá. Deposita, ponto final. 5h47, fala em ponto final. Ponto final, a gente tem que dar um ponto final numa situação no país que vem preocupando autoridades e, sobretudo, a população brasileira. Saiu uma pesquisa, foi divulgada, que mostra que as enchentes e as inundações, toda vez que chove a gente fica, né, preocupado, né? As capitais brasileiras alagam, no geral, é isso aí mesmo, alagam, né? E essa pesquisa mostra que as enchentes e as inundações são as principais preocupações de quem mora nas capitais. Fabiola Altran.
4: É o que mostra uma pesquisa do Instituto Cidades Sustentáveis e do Ipsos IPEC. A apreensão com alagamentos e inundações é maior em Porto Alegre, com 64% dos entrevistados. Na sequência vem Goiânia, Belo Horizonte, Recife e Rio de Janeiro. Para quem mora na cidade de São Paulo, por exemplo, a principal preocupação é a poluição atmosférica. O levantamento totalizou 3.500 entrevistas online. Também entrevistou moradores de Belém, Fortaleza, Manaus e Salvador. No geral, entre os entrevistados com maior nível de escolaridade, enchentes e alagamentos estão entre as maiores preocupações. A poluição do ar foi citada pelos entrevistados com maior renda familiar. A pesquisa ainda registrou as impressões da população sobre os principais impactos das mudanças climáticas no dia a dia deles. O calor excessivo ocupa a primeira posição, depois vem a poluição. Na sequência, o preço dos alimentos e as enchentes.
1: Obrigado, Fabiola Altran. Porto Alegre se justifica, né? Por causa do rio Guaíba, ou melhor, o lago Guaíba, como alguns dizem. É um grande lago mesmo, né? O rio deságua ali. E as enchentes dos últimos anos lá, de algum tempo atrás, e lidera a preocupação entre as capitais brasileiras. E ficou trauma, né? E não tem como não ficar, né?
2: Por falar em Guaíba, Adilson, nessas enchentes aí, as mais pesadas, a antena e todo o sistema de transmissão da Rádio Guaíba de Porto Alegre, no AM 720, foi comprometida e nunca mais voltou a funcionar.
1: Nunca mais.
2: Entre outras rádios
1: já
2: também.
1: Já aproveitaram, né? Já fizeram a transição e acabou.
2: Teria a migração ainda, né? Já operava em FM, em outra frequência, mas teria ainda a migração. Eles simplesmente abandonaram o sistema porque
1: não valia a pena.
2: E outras emissoras AM também em Porto Alegre. É. O tamanho do prejuízo.
1: Nós temos ainda aqui em Curitiba essa nossa preocupação com as enchentes, porque ainda tem alagamentos. Não tem como negar. Ah, não tem? Tem. Basta chover um pouco que a Visconde de Nácar alaga, né? O Rio Ivo transborda ali, não tem... A rua vira mar. A rua vira rio, melhor dizendo, né? Vira rio. E muitas ruas do centro, do Rebouças, mas nós já fomos piores do que somos hoje, né? Porque com a construção, com o Jaime Lerner, no começo dos anos 70, quando começou a fazer parques na cidade, um dos principais objetivos dos parques era justamente conter as enchentes. Aqueles grandes lagos que nós temos, é justamente para conter essas enchentes.
2: E o canal extravasou.
1: Eu lembro que não tanto tempo assim, uns 10 anos, não acho que nem isso, nem 10 anos, o rio Barigui, ali na SIC, ameaçava chover e inundava as casas, né, da região ali. Não faz tanto tempo assim, né? Então, é um problema geral do Brasil ainda, né? De infraestrutura, infelizmente. Umas mais, outras menos. São 5 horas e 52 minutos, agora são 5h52, e por falar em pesquisa, uma pesquisa realizada pelo Instituto Paraná Pesquisas entre os dias 25 e 28 de maio informa que 76% dos entrevistados são favoráveis ao corte de árvores do canteiro central da Avenida Arthur Bernardes para obras de melhoria no trânsito, enquanto 21% são contrários à intervenção. E 3% não sabem ou não responderam à pesquisa. O levantamento, que não traz a informação sobre quem o encomendou, ouviu 800 pessoas na área pesquisada. O corte de árvores está previsto pelo projeto de ampliação viária para o novo Inter 2. Segundo o site da Prefeitura, que explica o projeto, tanto a linha direta quanto a paradora vão contar com vias exclusivas no itinerário circular que conecta os 6 eixos estruturais de transporte da cidade: Norte, Sul, Leste, Oeste, Boqueirão e Linha Verde. A amostragem informa o intuito, que atinge o grau de confiança de 95%, para uma margem estimada de erro de cerca de 3,5 pontos percentuais. Os dados registram uma leve mudança em comparação a abril do ano passado, quando a pesquisa do Instituto Paraná Pesquisas também apontou 78% dos entrevistados concordando com as obras no canteiro central da avenida, enquanto 18% se posicionaram contrários à intervenção. Na ocasião, quase 4% não souberam dizer ou não responderam ao questionamento. São 5 horas e 53 minutos. Não perca a hora, 5 e 53.
2: A partir de queixas de pacientes e familiares relatando que hospitais estariam cobrando pela reprodução de prontuários médicos, o Ministério Público do Paraná, por meio da primeira Promotoria de Justiça de Laranjeiras do Sul, no centro-sul do estado, expediu recomendação administrativa direcionada aos hospitais e à Secretaria de Saúde do município para que essas cobranças não sejam feitas, pois contrariam o Estatuto do Paciente. Promotor de Justiça Igor Rabel Corso fala desse caso.
5: Na medida em que a prática contraria o Estatuto do Paciente. Em resposta, os hospitais informaram o acatamento às recomendações do documento. O Ministério Público orientou, entre outros pontos, para que houvesse a cessação imediata de toda e qualquer cobrança financeira, sob qualquer título ou nomenclatura, para a emissão de cópias de prontuários, sumários de alta, laudos e exames, assegurando a gratuidade integral prevista no Estatuto do Paciente.
2: A Secretaria de Saúde e a Promotoria de Justiça recomendou que faça a fiscalização contínua e rigorosa sobre o cumprimento das normas de proteção ao paciente nas unidades de saúde locais e conveniadas, mediante a elaboração de relatórios anuais de conformidade, comunicando ao Ministério Público qualquer atitude abusiva dos estabelecimentos para as providências judiciais cabíveis.
1: São 5 horas e 55 minutos, 5 e 55 com 13 graus de temperatura. O governo quer elevar a mistura do etanol na gasolina de 30% para 32%. E a medida vai reduzir a necessidade de importar gasolina para o Brasil, trazer gasolina para cá, né? A Daniela Longuinho tem os detalhes.
6: A alteração que, segundo o ministro de Minas e Energia, Alexandre Silveira, será enviada em até 15 dias para análise do Conselho Nacional de Política Energética. O anúncio foi feito nesta terça-feira pelo ministro, após reunião entre o presidente Lula, representantes da área econômica e do setor de etanol no Palácio do Planalto. Segundo Alexandre Silveira, a proposta de ampliação da mistura obrigatória de etanol na gasolina, prevista na Lei do Combustível do Futuro de 2024, tem o objetivo de tentar conter o impacto da alta do petróleo no mercado internacional em decorrência da guerra no Oriente Médio,
7: deixando de ser necessária a importação de gasolina e, com isso, minimizando os impactos também da guerra, que nós sabemos que não é uma guerra nossa, mas que todas as medidas necessárias para que a gente possa ter o menor impacto possível no Brasil, como temos conseguido, tanto com as subvenções quanto com as desonerações, a gente possa chegar na bomba com o menor preço de combustível no Brasil.
6: O governo federal estima que o aumento do percentual de etanol na gasolina, se aprovado, vai reduzir a necessidade de importação de 450 milhões de litros de gasolina para o Brasil. Em junho do ano passado, a quantidade de etanol na gasolina foi aumentada de 27% para 30%, quando também houve alteração de 14% para 15% de biodiesel no diesel comum. Dessa vez, o diesel não foi contemplado.
1: São 5h57, deixa eu mandar um abraço aqui para o nosso ouvinte de todos os dias, está em Santa Felicidade, né? Muita neblina, Adilson, bom dia, é o José. Está sintonizado com a gente aqui, lá em Santa Felicidade. E um abraço para Morretes, que nos acompanha também, o Vanderlei, sempre na sintonia. O Adilson, bom dia, tudo bem? Tudo. Aqui em Morretes, 18 graus, tá? Temperatura agradável em Morretes também.
2: Está travado também o termômetro dele, está travado, igual tá a de São José.
1: Mande um abraço aí, por gentileza, para minha irmã, a Rosane. Obrigado. Mandado um abraço. E parabéns para ela, né? Está de aniversário hoje, né? Felicidades, muitos anos de vida. A Rosane em Morretes. Um abraço para toda a família. Parabéns. 5h57.

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1: São 5 horas 59 minutos, 5h59. A gente separa as emissoras irmãs, a Evangelizar FM 99.5 e a Lumen FM 96.7. Agradecendo a sua audiência, cada um agora com a sua respectiva programação. A gente vai seguir com o nosso Bom Dia até às 8 da manhã na Clube FM 101.5. Atenção, emissoras, separando.
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2: quis ouvir. Bom dia, queridos irmãos e irmãs. Louvado seja nosso Senhor Jesus Cristo. E louvada seja nossa Mãe Maria Santíssima. Filhos queridos, povo amado do Senhor. Vamos começar esse dia em oração. Eu lembro que nós estamos no mês de junho. Festa junina, sim, mas no Sagrado Coração de Jesus. Mande as suas intenções para as 24 horas através do site www.padrereginaldomanzotti.com.br. Em nome do Pai, do Filho, do Espírito Santo. Amém. Ó Deus, no início deste dia, queremos pedir a cura das feridas da vida sentimental. Ó Deus, por intercessão de Santo Antônio, pedimos que o casamento seja de fato abençoado e o amor constante. Bem sabemos, Senhor, que o matrimônio é um sacramento do amor, comparado ao amor de Cristo para com a Igreja. Por isso, pedimos, abençoai todos aqueles que se sentem chamados à vida matrimonial. Senhor, rezamos pelos namorados, pedindo que no coração de todos os namorados e dos casais haja verdadeiros sentimentos de afeto. Fazei com que cada um contemple no outro o bem e busque uma união abençoada por Deus. Senhor, que nos relacionamentos nunca falte compreensão e harmonia. Senhor Deus, bem sabemos que são muitas as feridas na vida sentimental. Por isso, que o amor seja permanente, o perdão seja constante, o diálogo abundante. Senhor, que todas as feridas da vida sentimental sejam curadas, superadas. Ó Deus, verdadeiro amor, afastai dos relacionamentos todos os perigos, a mentira, o ciúme, a inveja, as tribulações, e que o amor amadureça dia a dia, passo a passo, no caminho da felicidade. Como fruto deste Pai Nosso, peça a Deus, por intercessão de Santo Antônio, a cura das suas feridas na vida sentimental. Pai nosso, que estais no céu, santificado seja o vosso nome. Venha a nós o vosso reino, seja feita a vossa vontade, assim na terra como no céu. O pão nosso de cada dia nos dai hoje, perdoai-nos nas nossas
3: Seis e três.
2: Nós perdoamos a quem nos tem ofendido, e não nos deixeis cair em tentação, mas livrai-nos do mal. Amém. O Senhor esteja convosco. Ele está no meio de nós. Ó Deus, por intercessão de Santo Antônio, levai todos e cada um a ter saúde no corpo, na alma e na vida sentimental, afetiva, emocional. Abençoai a água, as fotos de família, as roupas dos enfermos, em nome do Pai, do Filho e do Espírito Santo. Amém. Santo Antônio, rogai a Deus pelos namorados, rogai a Deus pelos casais. Amém.
3: Não disponha do dinheiro antes de tê-lo em mãos. Santo Antônio Maria Claret.

0: 6:05.
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Olá, muito bom dia! Bom dia, bom dia! Sejam muito bem-vindos! Já estamos no ar aqui pelos estúdios da Rádio Cristal FM 92.9. Estamos iniciando aqui mais uma edição do nosso Alvorada Musical desta quarta-feira, 10 de junho. Já estamos aí na metade da semana novamente, meu povo. Tá passando rapidinho aí os dias, né? Hoje, dia 10, né? No nosso calendário já se passou aí 191 dias até o exato momento. Faltando aí, deixa eu ver quantos dias que falta aqui, rapaz. 203 dias. 203 dias aí para fechar a conta deste ano de 2026. Até às 7h30 da manhã, eu te faço companhia, levando para você o melhor da boa música, muita moda raiz, muita moda sertaneja, aqui para você aproveitar bem o dia, né, meu povo? Isso mesmo. Hoje também dia 10, aqui algumas datas em destaque. Hoje dia da língua portuguesa, se comemora então o dia da língua portuguesa aqui no nosso Brasilzão aí, né? Muito bem. Hoje também é dia da arma e da artilharia, né, do Brasil. Né? São datas aí que a gente destaca pra você, então, aí, neste dia. Então, como eu estava falando, muita moda boa pra você, muita informação, na hora certa, com muita credibilidade. Você ouve sempre o melhor aqui nos 92.9, tá bom? Pra você participar também é muito fácil. Pega seu telefone, liga pra cá, 3525-1183, ou também você pode estar interagindo aí através do nosso WhatsApp. Manda aí teu recado, manda aí teu bom dia, 999-16-5518. Iniciando aqui com o modão, chegando aqui o Goiano e Paranaense, a primeirinha da manhã, Rei da Invernada. Bom dia a todos.

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1: 6:17.
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5: Olá, que bom que você está aí para acompanhar a nossa mensagem de esperança e encorajamento Pão Diário. Hoje vou ler o texto de Schuster Dixon com o título Cada Momento Conta, baseado no livro de 2 Timóteo, capítulo 4, entre os versículos 1 e 8. O pastor John Harper garantiu um lugar para sua filha de 6 anos em um dos poucos botes salva-vidas quando o Titanic atingiu um iceberg. Em abril de 1912. A seguir, deu seu colete a outra pessoa e compartilhou o evangelho com todos que aceitaram ouvi-lo. Enquanto o navio afundava e centenas aguardavam um resgate improvável, Harper nadava entre os náufragos, dizendo: "Creia no Senhor Jesus e você será salvo." Entre os sobreviventes do Titanic, um homem referiu-se a si mesmo como o último convertido de Harper. Ele tinha rejeitado o primeiro convite, mas creu em Cristo quando o pastor lhe pediu novamente. Ele viu Harper dedicar seus últimos momentos de vida compartilhando as boas novas de Jesus antes de sucumbir à hipotermia e afundar na água gelada. O apóstolo Paulo instrui Timóteo e o encoraja a ter a mesma urgência e dedicação ao compartilhar o evangelho, assegurando-o da presença constante de Deus e do retorno inevitável de Jesus. Ele incumbe Timóteo a pregar com paciência e bom ensino, de acordo com 2 Timóteo capítulo 4, versículos 1 e 2. Relembra o jovem a manter-se sóbrio, embora alguns viessem a rejeitar Jesus. Nossos dias são limitados, portanto, cada momento conta. Podemos estar seguros de que nosso Pai preparou o nosso lugar no céu quando proclamamos: Jesus salva. Querido amigo, saber que seus dias são limitados o instiga a compartilhar as boas novas de Jesus? Como alcançar alguém hoje? Pense nisso. Eu sou Clarice Fogaça e essa foi a nossa mensagem do dia.
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0: Maravilha, 6 horas com 22 minutos. Você ouviu neste primeiro bloco e a mensagem do Pão Diário desta manhã de quarta-feira. Também modão aí com Milionário e José Rico, Recordação, e a primeira aí com o Rei da Invernada, né? Goiano e Paranaense. Muito bem. Lembrando, pessoal, daqui a pouquinho você ouve aqui no nosso Alvorada Musical, a edição aí do Homem à Terra, com muitas informações e novidades para você, amigo produtor rural. Não perca então, daqui a pouquinho, no próximo bloco, você ouve o pessoal diretamente da capital do estado, trazendo bonito aí na nossa manhã, né? Muito bem. Logo mais às 7 horas, também tem os aniversariantes do dia, e às 7:30 da manhã, tem o Bom Dia Marmeleiro, com muita informação também para você. Mandando bom dia agora aqui pro pessoal que tá interagindo, mandando seu recado, seu bom dia aqui, né? Bom dia lá pro seu Gilberto, tá na audiência aqui da nossa programação. Diga lá, seu Gilberto.
1: Bom dia, Matheus.
0: Bom dia.
1: Tudo bom?
0: Bom demais.
1: Matheus, eu sou Gilberto, aqui de Renascença. Eu quero que você faça o favor de tocar uma música para mim, de Rick Rene, pelos bares da cidade. Eu quero oferecer pro meu cunhado Osvaldo. E para mim e para minha esposa, estamos tomando um verde. E um abraço para você, que Deus Nossa Senhora te proteja sempre. Dê bastante saúde, tá bom? Tudo de bom.
0: Amém, seu Gilberto, amém. Um abraço e para ti, para dona Terezinha também, né? O pessoal que tá na escuta aí todas as manhãs, lá pelos lados de Renascença, né? Um bom dia também lá pro Osvaldo, o pessoal todo aí sempre na companhia. Obrigado, obrigado aí. Tenham um ótimo dia vocês aí, tá certo? Já já sai esse modão aí do Rick e Renner, né? Nos bares da cidade. Muito bem. Olha só, bom dia também lá pro Sidão, né? O Sidão também tá na companhia aqui, mandando um bom dia pra gente. Bom dia, Sidão. Aquele abraço, meu amigo. Podem, Matheus, Teodoro e Sampaio pra gente aí, o cheirinho de mulher? Claro, a gente manda sim, amigão. Daqui a pouquinho sai a tua indicação musical aí. Uma ótima quarta-feira pra todo o pessoal aí do bairro Vila Roma. Bom dia também pro Marcos Botenga. Bom dia, Marcos. Grande abraço, meu amigo. Um abraço aí pra dona Marli, o seu Juan, o pessoal todo aí, sempre na audiência. Também um abraço lá pro Antônio, pra Paula. Todo mundo sempre ligadinho aí na Rádio Cristal também, né? Um ótimo dia pra vocês. Bom dia também aqui pra dona Diana, também tá na audiência. Diga lá, dona Diana, bom dia.
2: Bom dia,
0: Matheus
2: Souza. Aqui é a dona Diana do bairro Soleta, sou ouvinte de todos os dias. Deus abençoe imensamente o dia de hoje, de sempre, de cubo de bens.
0: Amém.
2: Toco uma música pra mim, é Calando Coração Vagabundo. E eu quero... Eu ofereci meu esposo, o Celso, meu primo João do Três Pinheiros, todos meus filhos, todos vocês da rádio, e todos que estiver ouvindo, e todos do Mercado Central que me querem bem, e todos os da Amargo Martins, que são os patrões do meu esposo, e vamos ler um versículo para todos nós, e vamos tomar um belo de um chimarrão. E muito obrigado por atendido, e tenha um bom dia.
0: Um abraço, dona Diana, um abraço para a senhora, para a família toda aí, para todo esse pessoal querido também, né? O recadinho tá dado aí, né? Um abraço e um bom dia, uma ótima quarta-feira. Dona Diana tá lá, tomando aquele mate amargo bem bonito, né? Cuida, dona Diana, né? Bem enfeitadinha e tudo mais, né? Muito bem. E que esta quarta-feira seja um lembrete de que disciplina hoje, foco constante e atitude positiva transformam planos em conquistas reais e sonhos em realidade. Bem, bom dia, né? Cadinho que a nossa ouvinte deixa pra gente então, né? Aquele abraço, tudo de bom. 6 horas 26 minutos. Bom dia também lá para dona Nair. Bom dia, dona Nair. Bom dia, amigo Cambuzica. Pessoal aí do bairro Passarela. Vai, meu abraço para vocês também aí. Que Deus abençoe essa quarta-feira aí, né? Muito bem. Bom dia também lá pro Ademir Schmidt. Como é que você tá? De tudo certo, amigão? Bom dia. Aquele abração aí. Uma excelente quarta-feira para vocês. Manda outra do saudoso milionário, Matheus. Luiz é rico, claro. Vamos separar uma bem boena aí, tá bom, amigão? Obrigado aí pela audiência de sempre, né? Vou trazer agora aqui então o Rick Renner. Agora tá na vez? Então vou trazer aqui a dupla nos bares da cidade.

Olá, meu amigo, minha amiga, compadre, comadre. Estamos chegando, hein, mais uma vez na sua casa, no seu trabalho, né? Trazendo para você, para sua família, para todo mundo, né? Mais uma nova edição do programa O Homem e a Terra, Serviço de Comunicação do IDR Paraná, que é o Instituto de Desenvolvimento Rural do Paraná e a Par Emater.

Aqui na produção e apresentação estou eu, Amarildo Alba, conversando com você nesta quarta-feira, quarta-feira de lua minguante, 10 de junho de 2026. Dia da língua portuguesa, dia das comunidades portuguesas e data ainda, olha só, do aniversário de Ivaí Foz do Iguaçu. Foz do Iguaçu que completa 112 anos, né, de sua criação, e Ivaí 65 anos. Começamos aqui o nosso trabalho destacando, mais uma vez, né, a necessidade de você, produtor, atualizar o seu cadastro de criador na DAFAR. O prazo termina, né, tá terminando aí no próximo dia 30 deste mês de junho. Então tem esse compromisso com a agência, quem cria boi, búfalo, aves de postura e de corte, cabrito, cavalo, ovelha e até bicho da seda, peixe e abelha. Você pode fazer isso, esse cadastro, né, indo até um dos escritórios da DAFAR ou sindicato rural, ainda através do aplicativo Paraná Agro ou no site da própria agência na internet. Não tem custo nenhum e quem deixar de passar essas informações, né, deixar de fazer este cadastro, não poderá obter a guia de trânsito animal, que é um documento necessário, né, para o transporte dos animais vendidos.

0: E agora a gente chama aqui a participação do extensionista André Vitório, ele que é médico veterinário do IDR Paraná, lá na região de Toledo, e tem algumas orientações importantes, úteis, né, para o manejo da verminose no rebanho de ovinos, um problema que cresce bastante, aumenta bastante neste período mais frio do ano. Vamos ouvir.
1: Estamos entrando no inverno, né? E nisso a gente tem um aumento do tempo com os animais estabulados, né? Fechados no barracão. Com isso, o contato das ovelhas com os parasitas umas das outras, ele é intensificado e os sinais de ocorrência são muito mais frequentes. Quais são esses sinais? Mucosas pálidas, principalmente a do olho, né, que a gente observa mais. Sempre olhar dos dois lados para descartar o possível irritação, né, por poeira e outras coisas. Outro sinal é a formação de papada, o cansaço com pequenos esforços, aquele animal que começa, faz uma corridinha e já cansa, já começa às vezes a tossir, e emagrecimento. Temos diferentes tipos de vermes, né, que podem infestar as ovelhas. A identificação individual, ela pode ser feita em análise de laboratório, ou a gente pode utilizar um produto de espectro mais amplo para trabalhar um controle de verminoses em geral. Quando a gente fala em vermífugos, a gente tem que fazer sempre duas ressalvas. A primeira é com relação à prenhez. Alguns produtos de controle de vermes são abortivos, então consulte sempre o seu técnico antes de fazer o uso em fêmeas prenhes. A segunda, com relação à resistência. O uso frequente de vermífugos, ele vai levar ao desenvolvimento de resistência pelos parasitas. Então, com o tempo, ele vai parar de fazer efeito e parar de funcionar. O que se recomenda é que se faça o uso racional. Se possível, através do método Famacha, né, que preconiza o tratamento somente dos animais que apresentam sintomas. Dessa forma, você seleciona um rebanho mais resistente a verminose e aumenta o tempo de uso desses vermífugos, o tempo de vida útil de um vermífugo. Uma outra estratégia é evitar o uso de mais de um produto ao mesmo tempo. Quando você usa vários produtos, todos eles criam resistência ao mesmo tempo. Então, você perde vários princípios ativos de uma vez. E vale lembrar que as avaliações dos animais jovens não podem ser feitas em intervalos longos, porque a verminose é uma das principais causas de mortalidade em borregas, né, em animais muito novos. Então, recomenda-se uma avaliação a cada, no máximo, 15 dias. Para animais adultos, pode-se dar um intervalo um pouco maior. Aí, dependendo da época do ano e do grau de infestação, pode chegar até 20 a 45 dias de intervalo de uma avaliação para outra. É sempre interessante fazer um tratamento nos animais comprados ou fazer um período de quarentena para evitar que esses animais tragam novos parasitas para sua propriedade. Para finalizar, vamos fazer algumas observações muito importantes. Evite usar vermífugos continuamente sem necessidade. E evite o uso de subdoses, né, que podem gerar uma resistência dos parasitas e perde o efeito do parasiticida. E evite a sobredosagem, é uma dose muito alta, porque também pode levar à intoxicação dos animais.
0: Você ouviu aí o extensionista André Vitório, médico veterinário do IDR Paraná, lá da região de Toledo, ele que passou algumas orientações importantes, né, para o controle da verminose no rebanho de ovinos. É um problema que cresce bastante, se torna bem mais sério neste período mais frio do ano aqui no nosso estado.
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0: E agora, para saber como está o mercado dos principais produtos de nossa agricultura, de nossa pecuária, nós vamos acessar aqui o relatório com pesquisa de preços que o Departamento de Economia Rural, o DERAL, né, lá da Secretaria da Agricultura, divulgou nesta última segunda-feira, 8 de junho. Vamos lá, café beneficiado, pepita dura tipo 6, olha só, com queda de mais 7% nesta última semana que passou, né? Produto vendido por R$ 1.354 a saca de 60 quilos, feijão carioca R$ 267 e o preto R$ 195 a saca de 60 quilos. O carioca, olha só, com queda de 24% em uma semana, caiu bastante, hein? E o preto também com desvalorização de 7,5% no mesmo período. Milho amarelo R$ 53,07 a saca de 60 quilos, a mandioca padrão de amido 580 gramas, 501 a tonelada, soja 112 a saca, trigo para pão, pH 78, 69 a saca, boi em pé 341 a arroba, vaca em pé 305 e o suíno tipo carne em pé para o criador independente, né? Aquele criador que não é integrado à indústria, 5,15 o quilo. Esses foram os preços médios, então, praticados nesta última segunda-feira, 8 de junho, aqui no nosso estado, com valores pesquisados e divulgados pelo Departamento de Economia Rural, que é o DERAL, lá da Secretaria da Agricultura. E para você que curte, né, as caminhadas na natureza, eu conto que agora, neste próximo domingo, dia 14 de junho, né, a gente vai ter em Araucária o Circuito Guajuvira, que sai às 7h30 da manhã da comunidade rural Guajuvira. Aí um pouquinho mais cedo, às 7h da manhã também, né, teremos o início da pedalada na natureza. Então serão dois eventos acontecendo ao mesmo tempo. A caminhada terá 15 quilômetros e a pedalada 25 quilômetros. Então, se você quer saber mais, né, pode entrar em contato com a Secretaria Municipal de Turismo de Araucária ou ir até o site do nosso instituto na internet, tá certo? Então fica aqui o lembrete, o convite para você. Bom, vamos terminando, né, o nosso trabalho de hoje, desejando a todos vocês uma ótima quarta-feira e até amanhã, quando estaremos aqui de volta, né, para conversar com você, trazer para você e para todos que estão por aí mais uma nova edição do programa O Homem e a Terra. Forte abraço, fiquem com Deus e até lá.
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Muito bem, 6 horas com 52 minutos. Vamos prosseguindo aqui com o nosso Alvorada Musical, falando para você agora aqui da Ótica da Visão. 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Faltando 5 minutinhos para as 7 horas da manhã, também falamos do Shopping Marmeleiro. 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Quero mandar um bom dia aqui pro ouvinte, agora que tá mandando seu recado, né? Bom dia lá pro meu amigo Wilson Artivique. Como é que você tá, Artivica? Tudo certo, amigão? Bom dia. Matheus, gostaria de pedir uma música e oferecer para meu amigo o Ademir Guise, que está de aniversário hoje. Muitos anos de vida para ele. Aquele abraço, Matheus. Parabéns, Ademir. Parabéns. Saúde e paz na sua vida. Que Deus abençoe, né? São homenagens aí do amigo ouvir o som Artivique pra ti, né? Muito bem, daqui a pouquinho vai ser a moda bem buena aí do Velho Milongueiro, né? O Wilson tá pedindo aqui, se der, Matheus, roda aí o Velho Milongueiro. Tô ficando velho, tô ficando fraco, gaúcho da fronteira, beleza? Claro, a gente manda assim. Daqui a pouquinho, no próximo bloco, sai. Aquele abração pra vocês, ótima quarta-feira. Bom dia também pra Paula, né? A Paula, a Camila, né? O pessoal lá do bairro Cango, Francisco Beltrão. Um bom dia para vocês aí, tudo de bom, uma excelente quarta-feira. Podem, Matheus, Morena Misteriosa, seu Icandos. Tô
Tamo junto aí. A gente roda assim. Um abração pra vocês. Tudo de bom aí. 6:57. Vamos trazer antes aqui o Bailão Cuiabano. Milionário José Rico. Indicação lá do Ademir Schmidt. Vamos ver então aí.

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0: 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Esse é o nosso Alvorada Musical até às 7h30 da manhã com você. Falamos agora dos aniversariantes do dia. E os aniversariantes desta quarta-feira, 10 de junho, são Adão de Lace, Anderson Vedóis, Alexandre Colombo, Bruna Luísa Gobato Antunes, Cássia Aparecida Loz, Cassiano Mendes, Camila dos Santos, Senir Zeli, Claudemir Zanella, Daniel de Novaes, Elza Calegari, Enéas Tancon, Hermínio Horst, Evandro Biava Girardi, Jéssica Rafaela Pereira Lanharte, Guilherme Samuel Ferreira, Itacir Vazem, Janete Terezinha Mascaranhas, Janete Terezinha Vedóis, Jéssica Moss, Josiane Terezinha de Oliveira, João Maria dos Santos, Juliana Tomé, Laís Valentina Santos Lichnow, Luana de Almeida, Luciano Gustavo Zanini, Maria Dulce Zucchello, Marciele Klagenberg, Cirlei Belé, Soeli Schmidt dos Santos, Sônia Girelli, Solange Maciel e Vanete Carling. Então esses são os aniversariantes do dia. Um feliz e abençoado aniversário para cada um de vocês, com muita saúde, muita paz, alegrias, que Papai do Céu continue abençoando a vida de cada um. São homenagens aqui de toda a nossa equipe da Cristal FM. Parabéns pelo seu dia.
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0: Muito bem, 7 horas 13 minutinhos, vamos prosseguindo até as 7h30 da manhã com você. Olha só, tem um recadinho aqui, um comunicado. A Secretaria Municipal de Saúde convida toda a comunidade para participar das pré-conferências municipais de saúde. Espaços importantes para ouvir aí a população discutir melhorias e construir juntos as ações para a saúde do nosso município. Confira a programação. No dia de hoje, então, hoje dia 10... vai ser no Três Pinheiros, né? Bairro Três Pinheiros, às 13h30 da tarde, no Centro de Tradições Gaúchas. A sua participação é muito importante para fortalecer a saúde pública do nosso município. Participe aí das pré-conferências de saúde de Marmeleiro. 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Tem mais recadinho chegando aqui do ouvinte? Bastante recadinho chegando, vamos atendendo aqui o pessoal, né? Bom dia lá pro seu Jair Voivoda, também tá na audiência por lá, né? Lá pelos lados de Renascença, linha 1º de junho. Grande abraço para todo esse pessoal aí. Ótima quarta-feira para vocês. Se possível, Matheus, recadinho chegando, vamos atendendo aqui o pessoal, né? Bom dia lá pro seu Jair Voivoda, também tá na audiência por lá, né? Lá pelos lados de Renascença, linha 1º de junho. Grande abraço para

uma procurada aí, tá bom? O nome ali que você me passou, não achei nenhum. Ô, Cuera, né, rapaz? Tá bom. Um abraço pro João, pro Paulão, pro Jackson, toda a família Borges aí. O João também manda um alôzaço lá pro Rodrigo Pereira, né? Grande amigo, e também lá pro Sadi Ferri, né? Certo, abraço tá dado aí, meu amigo João. Ótima quarta-feira para vocês e da linha Água Branca. 7:17. Também tem um recadinho aqui da Dona Nilce Bueno. Oh, bom dia, Dona Nilce. Um abraço para a senhora aí, que Deus abençoe teu dia. Obrigado aí pela audiência também. Bom dia para o seu Antônio, para a Dona Teira e pessoal aí do Santa Rita também, aqui de Marmeleiro. Meu abraço. Estão lá mateando aquele bom chimarrão e curtindo também aí a Rádio Cristal, né? Um abençoado dia para vocês. Obrigado pela audiência. Bom dia também para o Antônio Carlos Locatelli. Bom dia, meu amigo Tonho. Tudo certo, amigão? Aquele abraço. Tudo de bom para ti e para toda a família Locatelli aí. Tá joia? Vamos trazer agora aqui a indicação lá do Wilson Artvic. Chegando aí o velho milongueiro. Tô ficando velho, tô ficando fraco. Vamos ouvir aí.

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Maravilha, 7h25. Você ouviu aí as indicações do amigo ouvinte, né? Terceira dimensão. É, e também o velho milongueiro neste bloco, né? 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Quero deixar meu bom dia também aqui para o meu amigo alemão. Tá na escuta lá pelos lados de Francisco Beltrão. Bom dia, tchê. Bom dia, meu amigo. Tudo certo contigo? Aquele abração aí, uma boa quarta-feira. Bom dia também para o Irineu Silva. Bom dia, seu Irineu. Tudo certo, meu amigo? Um abraço aí, obrigado aí pela companhia. Vou ficar devendo a moda do senhor aí. Não vai dar tempo de rodar, seu Irineu. Mas amanhã a gente manda aí, com certeza, tá bom? Obrigado aí pela companhia. Ótimo dia. Vou ter que deixar aqui a última aqui do seu João agora, né? Walter Moraes, dia de chuva. Então tá bom, vamos deixar essa como a saideira de hoje. Agradeço a todos aí pela companhia, pela participação. Amanhã, bem cedinho, tem mais Alvorada Musical. Lembrando que eu volto hoje ainda às 15 horas da tarde com o Boteco 92. Um abraço especial a todos. Obrigado pela companhia. Até lá. Tchau, tchau.

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0: dia, um excelente meio de semana a todos. Quarta-feira, 10 de junho de 2026, no ar, mais uma edição do Bom Dia Marmeleiro.
1: Olá, bom dia. Está no ar mais uma edição do Bom Dia Marmeleiro, desta quarta-feira, 10 de junho. Terremoto deixa mortos e feridos no sul das Filipinas. União Europeia oficializa veto à carne brasileira a partir de setembro. Esses e outros destaques você ouve agora na edição do Bom Dia Marmeleiro desta manhã.
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0: Informações com a repórter Fabíola Altran.
1: Suspensa a vacina contra a dengue do Instituto Butantan no Sistema Único de Saúde. A medida é temporária. De acordo com o Ministério da Saúde, 42 pessoas apresentaram sintomas severos após a imunização. Três delas precisaram de internação e duas morreram. Mas a pasta informou que ainda não é possível relacionar os óbitos à vacinação. Segundo o Ministério, 501.044 doses foram usadas no SUS, a maioria aplicada em profissionais de saúde em todo o país. O restante imunizou a população com idade entre 15 e 59 anos em Maranguape, no Ceará, Nova Lima, em Minas Gerais, Botucatu, em São Paulo, e em Araguaína, no Tocantins. Houve pouco mais de 3.700 casos com sintomas semelhantes aos da dengue depois da vacinação, episódios considerados severos de acordo com o governo. O ministro da Saúde, Alexandre Padilha, orienta que os profissionais que foram vacinados nos últimos 21 dias recebam acompanhamento especial. O imunizante do Instituto Butantan foi aprovado no final de novembro. Da Rádio 2, Fabíola Altran.
2: Terremoto deixa mortos e feridos no sul das Filipinas. A informação com Noberto Notari.
3: Um forte terremoto atingiu o sul das Filipinas e deixou mortos e feridos. A informação foi confirmada pelo Centro Alemão de Pesquisa em Geociências. O sismo derrubou vários prédios. Um alerta de tsunami chegou a ser ativado para regiões do país e de nações vizinhas, entre elas a Indonésia. A Agência Sismológica Filipina identificou ondas de tsunami de diferentes alturas em 6 estações de monitoramento. O epicentro do tremor ocorreu a uma profundidade de 10 quilômetros. O local atingido é Mindanao, a segunda maior ilha das Filipinas em extensão e fica ao sul do arquipélago. Ela possui mais de 27 milhões de habitantes, o que torna a 7ª ilha mais populosa do mundo. De acordo com as autoridades, mais de 30 pessoas morreram até agora e quase 130 ficaram feridas. Agência Rádio Web com informações internacionais, Norberto Notari.
0: Repórter Valquíria Rio chegando com informações.
4: O Instituto Brasileiro de Direito Econômico e Políticas Sociais pediu a abertura de uma investigação criminal no Ministério Público Federal de Minas Gerais para apurar as condutas do escritório inglês Post Goodhead. Segundo o Instituto, o escritório atua de maneira irregular no Brasil, coloca em dúvida os acordos homologados pela justiça brasileira e incentiva as vítimas do rompimento da barragem de Mariana a buscar indenização no exterior. O Instituto aponta haver indícios de crimes como estelionato, falsidade ideológica e exercício ilegal da advocacia. A entidade se baseia em um parecer do professor livre-docente da USP, Renato de Melo Jorge Silveira, que explica o que está em debate.
5: A advocacia, como um todo, se mostra regida consoante as normativas da Ordem dos Advogados do Brasil. Para ser advogado, existe a necessidade, portanto, e prévia, antes de tudo, de ser e se mostrar inscrito na Ordem dos Advogados. Quem eventualmente atua em desrespeito dessas normas pode incorrer, hipoteticamente, em uma situação contravencional ou até mesmo, em determinada hipótese, num crime de falsidade, pois ele está a se passar por algo que, na verdade, não é.
4: O parecer cita decisões do STF que determinam que ações de outros países não têm validade automática no Brasil quando ferem a soberania nacional. O professor da USP, Renato de Melo Jorge Silveira, afirma que a questão não envolve impedir as vítimas de buscarem reparação no exterior.
5: O problema diz respeito à atuação de não advogados no Brasil que, eventualmente, se aproveitando de promessas, de exposições do que poderia ser obtido no exterior e sem uma evidência de uma capacidade técnica da compreensão da lei nacional, venham por acabar a realização de semelhante sorte de promessas. Me preocupa a agressão desta forma em relação à lei nacional.
4: O pedido de investigação no Ministério Público Federal em Minas Gerais se soma a uma ação civil pública já movida pelo próprio MPF, que questiona cláusulas dos contratos firmados entre o escritório inglês e vítimas do desastre de Mariana, a maior tragédia socioambiental do Brasil. O Instituto Brasileiro de Direito Econômico e Políticas Sociais também representou junto à Ordem dos Advogados do Brasil, pedindo a suspensão do escritório Pogost Goodhead aqui no país. Agência Rádio Web, produção e reportagem, Valquíria Rios.
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0: Repórter Diego Brião.
10: Em junho é celebrado o Dia Nacional da Imunização, que é um momento de alerta sobre a importância da vacinação ao longo da vida. O Brasil é reconhecido historicamente pela adesão às campanhas infantis. Porém, o país enfrenta desafios quando o assunto é imunização de adultos e idosos. Para o infectologista e gerente médico da biofarmacêutica GSK, GC Alves, o tema ganha mais relevância diante do envelhecimento da população brasileira.
11: Ainda é muito frequente que as pessoas entendam a vacinação como algo apenas ligado à faixa etária pediátrica. Mas a vacinação é um compromisso importante ao longo de toda a vida. O calendário de vacinação ele não é limitado às crianças, ao contrário, existem vacinas que são específicas para os adultos e indivíduos mais velhos, e eles precisam ficar atentos, porque há recomendações importantes sobre doenças que podem ser evitadas através da vacinação.
10: Segundo apontam projeções do Instituto Brasileiro de Geografia e Estatística IBGE, até o ano de 2050, o Brasil terá mais pessoas acima de 60 anos de idade do que jovens entre 15 e 24 anos. Com o avanço da idade, o sistema imunológico se torna mais vulnerável, aumentando o risco de doenças, como é o caso do herpes zóster, que é conhecido popularmente como o cobreiro. Ele é causado pela reativação do vírus varicela zóster, que é o mesmo que causa a catapora.
11: O herpes zóster, embora seja uma doença bastante conhecida, é também muito subestimada. As pessoas não sabem que ela pode causar uma dor intensa, complicações graves e causar um impacto duradouro na qualidade de vida. Muitas vezes as pessoas não entendem que o vírus da catapora, aquele que foi adquirido na infância, pode permanecer dormente no organismo por muitas décadas e ser reativado exatamente no momento de maior fragilidade do sistema imune, algo que ocorre de forma natural exatamente após os 50 anos.
10: A doença pode ter cenário agravado em imunocomprometidos e pessoas com comorbidades.
11: Adultos com sistema imunológico comprometido e pessoas mais velhas, especialmente que tenham doenças crônicas, como doenças cardiovasculares, diabetes, doença renal crônica, estão mais expostos ao risco e principalmente as maiores complicações do herpes zóster.
10: Por isto, também segundo ressalta GC Alves, é importante procurar um médico para saber mais sobre o herpes zóster e as formas de prevenção, principalmente para pessoas com idade acima de 50 anos. Este material foi produzido em parceria com a GSK e é dirigido ao público em geral. Consulte seu médico antes de iniciar qualquer tratamento. Agência Rádio Web, produção e reportagem, Diego Obreão.
2: União Europeia oficializa veto à carne brasileira a partir de setembro. Reportagem Priscila Moore.
12: A União Europeia oficializou uma decisão que pode impactar diretamente as exportações do agronegócio brasileiro. A partir de 3 de setembro, o país fica impedido de exportar carne bovina, de frango, de cavalo e outros produtos de origem animal para os países do bloco europeu. A medida foi publicada nesta sexta-feira e ocorre porque o Brasil foi retirado da lista de países considerados aptos a atender às exigências do bloco sobre o uso de antimicrobianos, que são aqueles medicamentos usados para tratar e prevenir infecções em animais. O professor de Relações Internacionais da Universidade La Salle, Fabrício Pontin, explica que a restrição pode gerar impactos relevantes.
13: Se o Brasil não faz essa adequação, aí as consequências são muito grandes, porque a União Europeia para de comprar carne do Brasil, então o Brasil perde um cliente importante para a sua carne. A outra questão também é que isso pode dar efeitos, digamos, dominó. Então isso pode ser usado por outros parceiros do Brasil que compram carne brasileira para pressionar sobre o preço da carne brasileira. O que, que pode acontecer? Se eu sou um país que compra do Brasil, eu vou tentar diminuir o preço da carne brasileira, porque eu sei que o Brasil está com carne em estoque e quer se livrar do estoque excedente. Ah, tá, mas tem um produtor que não trabalha com a exportação, por que, que ele tem que se preocupar com isso? Porque afeta o preço no mercado. Então, mesmo que ele não trabalhe com a exportação, afeta o preço pelo qual ele vende a carne no fim da conversa, né?
12: As autoridades europeias apontam que o governo brasileiro não apresentou informações suficientes para comprovar que os produtos exportados cumprem todas as regras sanitárias exigidas. E a principal preocupação é com medicamentos que também podem ser usados para acelerar o crescimento dos rebanhos, o que é uma prática proibida pelo bloco. O governo brasileiro afirmou que se surpreendeu com a decisão e informou que vai buscar negociações para reverter a medida. Já os representantes do setor agropecuário defendem que o país possui um dos sistemas de controle sanitário mais rigorosos do mundo e que trabalha para demonstrar o cumprimento das exigências internacionais. Agência Rádio Web, produção e reportagem, Priscila Amor.
14: O governador Carlos Massa Ratinho Júnior liberou, nesta terça-feira, um novo pacote de investimentos para 12 municípios paranaenses, totalizando R$ 889.300.000. Esses recursos são para obras e ações em infraestrutura urbana e rural, saúde, educação, além de assistência social, mobilidade, desenvolvimento econômico e equipamentos públicos. As liberações ocorreram durante a agenda com prefeitos no Palácio Iguaçu, em Curitiba. Os investimentos abrangem diferentes etapas administrativas e operacionais, incluindo projetos liberados para homologação, obras autorizadas para licitação, empreendimentos já em execução e ações concluídas que seguem gerando benefícios à população. O maior volume de recursos confirmado pelo governador foi destinado a Toledo, na região oeste, com R$ 203 milhões em investimentos. Entre as principais obras estão a pavimentação da estrada vicinal Boulevard Peter Drucker, no acesso ao Bioparque, com um aporte de quase R$ 85 milhões, além de uma nova ponte urbana com infraestrutura completa estimada em cerca de outros 43 milhões. O pacote inclui ainda melhorias no aeroporto municipal, implantação de equipamentos sociais, obras de mobilidade urbana, pavimentação de estradas rurais e investimentos em saúde. O prefeito Mário Costenaro afirmou que os investimentos vão ajudar a preparar o município para absorver o crescimento econômico e populacional registrado nos últimos anos.
15: Nós somos um município que cresceu nos últimos 10 anos, em termos populacionais, mais de 20%, 21 e poucos por cento. Ele tem um crescimento extremamente exponencial. Para isso, é necessário que a gente invista em obras realmente que absorvam esse crescimento. E estamos fazendo agora, com um ano e 5 meses de governo, várias obras com recursos do Estado do Paraná que estão dando essa condição de nós estruturarmos o município para absorção desse desenvolvimento.
14: Na sequência, aparece o município de Assis-Chateaubriand, também no oeste, que recebeu R$ 148 milhões em investimentos. O principal projeto é a construção de um novo hospital regional com um aporte de R$ 74 milhões. O pacote também contempla obras de infraestrutura urbana, pavimentação e outros investimentos em andamento no município. Para o prefeito Marcel Micheleto, o novo hospital representa um avanço na regionalização da saúde e no atendimento à população de todo o oeste paranaense.
16: Um marco histórico para a nossa cidade, que vai colaborar não só com a Chateaubriand, mas com a micro-região. Isso é a descentralização que o governador está fazendo da saúde pública do estado, uma reorganização do sistema público de saúde. E a Chateaubriand contemplado, uma cidade que está prosperando, crescendo, e era necessário nós termos mais um hospital, e um hospital de um porte regional. Isso é muito importante para Chateaubriand, para o oeste do Paraná, e o governador sensível com essa causa. Isso está acontecendo em todos os cantos do estado e a Chateaubriand foi contemplado.
14: Já em Irati, na região centro-sul, os investimentos chegam a 80 milhões. O principal projeto é a execução de 179 mil metros quadrados de pavimentação por meio do programa Asfalto Novo Vida Nova, que vai receber mais de 50 milhões de reais. O prefeito Emiliano Gomes comentou que também estão previstos a construção da Casa da Mulher Paranaense, além de um novo pronto atendimento municipal, fora reformas em unidades de saúde e melhorias no condomínio industrial da cidade.
17: Irati nunca recebeu um volume de recursos tão grande, seja na área de saúde, seja na área de infraestrutura. Nós temos aí a clínica de fisioterapia, o pronto atendimento que já licitamos, a pavimentação rural, né, cerca de 8 quilômetros, uma ligação importante na área rural. Então, acabou, de certa forma, num curto período de tempo, em um ano e meio de gestão minha enquanto prefeito, abarcando todas essas frentes. Volumes de investimentos que transformarão Irati, que é polo da região Centro-Sul, e vai acabar, de certa forma, aí com que toda a nossa região prospere.
14: Mais informações você encontra na Agência Estadual de Notícias, pelo site paraná.pr.gov.br/AEN. Repórter Gustavo Vaz.
18: Bom dia, algumas informações esportivas. Pela Liga Nacional de Futsal, ontem o São Lourenço do Oeste visitou o Vélez em Camaquã, no Rio Grande do Sul, ganhou por 2-0. Hoje o Chopinzinho vai jogar contra o São Miguel fora de casa. Pela Copa União de Futsal, Planalto venceu em Palmas por 5-4, hoje tem Ampere e Guarapuava. Pelo Campeonato Brasileiro de Futebol da Série B, Fortaleza visitou Náutico, venceu por 1-0, Ponte Preta 1, Cuiabá 2. Hoje tem Ceará e Avaí, Goiás e Novo Horizontino, Sport e Atletic, fechando a 12ª rodada da Série B, segunda divisão do Campeonato Brasileiro de Futebol. A seleção brasileira fez mais um treinamento no início da tarde de ontem, em Nova Jersey, nos Estados Unidos. O técnico Carlo Ancelotti comandou o treino de preparação com 25 jogadores, ainda sem indicação de um possível time titular. A seleção volta a treinar hoje. Brasil e Marrocos se enfrentam sábado, 19 horas, na primeira rodada do Grupo C da Copa do Mundo nos Estados Unidos. Jogo marcado por expulsões, Estados Unidos venceram o Brasil por 1-0 ontem no amistoso disputado no Castelão, em Fortaleza. No sábado, o Brasil tinha vencido os Estados Unidos por 2-1. Ontem, Estados Unidos 1, Brasil 0, amistoso de futebol feminino, preparativo para a Copa do Mundo, que será sediada no Brasil ano que vem. No voleibol masculino, a seleção brasileira estreia hoje na Liga das Nações. A primeira semana será em Brasília. O Brasil enfrenta o Irã hoje às 8 horas da noite. Começou ontem, organizado pelo consórcio Trifronteira, dos municípios de fronteira do sudoeste do Paraná com Santa Catarina, a Copa CIF de futsal. O cerimonial foi em Bom Jesus do Sul. Marmeleiro estreou contra o time da casa e venceu pelo placar de 9-2 no futsal masculino Força Livre.
19: A Secretaria de Estado da Fazenda está à procura dos 460 ganhadores de prêmios de R$ 1.000, sorteados pelo programa Nota Paraná ao longo do último ano, e que não resgataram o valor. São consumidores de 159 municípios que informaram o CPF nas notas fiscais na hora da compra, foram contemplados nos sorteios, mas não fizeram o saque. A principal preocupação, segundo a coordenadora do programa, Marta Gambini, é que alguns desses valores estão prestes a expirar.
20: Nós temos vários acompanhamentos do programa Nota Paraná, o acompanhamento da geração de créditos, acompanhamento dos sorteios e um dos acompanhamentos em relação aos prêmios que não são resgatados. Quando a gente verifica uma quantidade muito grande de prêmios não resgatados, aí sim nós costumamos procurar o cidadão, avisar para que ele não deixe cancelar esses créditos, e nós faremos isso em outras cidades também.
19: Curitiba é a cidade com o maior número de prêmios esquecidos. Foram 159 pessoas contempladas entre junho do ano passado e maio deste ano, que ainda não resgataram o valor. Cerca de um terço de todo o estado. Em seguida, aparecem Londrina, Guarapuava e Ponta Grossa. Segundo dados da Secretaria da Fazenda, mais de R$ 57 milhões em créditos e prêmios do Nota Paraná esperaram entre os meses de janeiro e maio deste ano. O número é 7% menor do que os R$ 61 milhões esperados no mesmo período de 2025. Ao longo de todo o ano passado, mais de R$ 149 milhões deixaram de ser resgatados. As transferências para a conta corrente podem ser feitas a qualquer momento, a partir de R$ 5. Nesses casos, quando os créditos expiram, os valores retornam para o Tesouro do Estado e podem ser aplicados em serviços como saúde, educação e segurança. Ou seja, é revertido diretamente para o cidadão na forma de serviços públicos. Repórter Vitor Luiz.
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1: e a temperatura.
21: Previsão do tempo para quarta-feira, 10 de junho de 2026. Região Sul. Em Florianópolis, o céu amanhece encoberto com previsão de ocorrer pancadas de chuva e trovoadas isoladas à tarde. Os termômetros registram mínima de 14 e máxima de 19 graus. A umidade relativa do ar na capital catarinense oscila entre 90% e 70%. Em Foz do Iguaçu, Paraná, céu com muitas nuvens, pancadas de chuva e trovoadas isoladas no aniversário da cidade. À tarde pode cair granizo. Os termômetros registram mínima de 15 e máxima de 22 graus. A umidade relativa do ar fica entre 100 e 70%. Você ouviu a previsão do tempo para quarta-feira, 10 de junho de 2026, com informações do IBGE Cidades e do Instituto Nacional de Meteorologia, o IMET, e redação de Lucile Araújo, da agência Rádio Gov em Brasília, Vladimir Filipim.
0: É hora de concluirmos mais uma edição do Bom Dia Barbeleiro. Obrigado pela audiência. Continuem conosco. Vem aí a próxima atração.
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Bom dia, querido amigo, amiga da Rádio Cristal. Mais um dia estamos iniciando. E hoje com a nossa reflexão que se encontra em Provérbios 11, 7, que diz assim: morrendo o homem perverso, morre a sua esperança. A expectativa da iniquidade se desvanece. Desvanecimento. Que palavra diferente, e é uma palavra forte também. Tem a ver com desintegração. Esse é o destino dos perversos. Depois da morte, não apodrece só o corpo, mas também o nome cai no esquecimento. O justo tem um final diferente. Usou a sua liberdade, escolheu o caminho da vida. Salomão volta aqui ao ponto de partida de sua coleção de provérbios. O temor do Senhor é o princípio da sabedoria, e sabedoria é saber escolher. Todos os dias precisamos optar, escolher e decidir. A quem que eu vou seguir? Por qual caminho transitar? O caminho do perverso parece mais largo e fácil. O caminho de Deus está cheio de obstáculos e dificuldades. O perverso não gosta de se sujeitar a ninguém. Quer sentir-se livre e seguir os seus próprios instintos. No entanto, no momento da decisão, ele só enxerga o presente e segue o próprio caminho, que parece mais deslumbrante, atrativo e fascinante. O tempo dá o veredito, a morte. Ao longo da história, homens e mulheres buscaram fama, riqueza e poderes a qualquer custo. Tiveram momentos de glória, foram aplaudidos e desfilaram nas passarelas da história exibindo troféus e medalhas. O tempo passou, e onde eles estão? Ninguém mais se lembra? E se você perguntar às gerações presentes o nome de famosos do século passado, poucas pessoas serão capazes de lembrar de algum. Jesus seguiu um caminho diferente, submeteu-se à vontade do Pai, morreu, entregou-se, desapareceu na terra como um grão de trigo e ressuscitou ao terceiro dia, trazendo vida para multidões. Pergunte hoje em qualquer lugar do mundo quem é Jesus e todos saberão responder, porque a memória do justo é abençoada. Sua morte foi nossa vitória, a sua morte trouxe a vida. Qual que é o caminho que você está seguindo? Que tipo de fama você está procurando? Está pronto para desaparecer no anonimato do serviço, para renascer no sorriso de uma criança e na felicidade dos seres que o amam? Peça a Deus sabedoria para pensar não só nesta vida, mas também na eternidade, porque morrendo o homem perverso, morre a sua esperança. A expectativa da iniquidade se desvanece. Vamos orar? Pai querido, nos ajude a escolher o caminho correto, nesse dia e em todos os dias da nossa vida. Que o sacrifício de Jesus não seja em vão, que possamos morrer para o nosso eu e renascer como pessoas que seguem a Cristo, como pessoas justas, abençoadas. Abençoe o dia de cada um dos ouvintes e que a sabedoria reine em todos os momentos. Em nome de Jesus, amém. Aguardo você amanhã com mais um Momento de Esperança. Até lá! 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
5: Bom dia, bom dia. Já estamos chegando, já estamos no ar nesta quarta-feira. Seja bem-vinda, seja bem-vindo você, você e você também.

Bora lá então, 8h12. E hoje você acordou, certo? Você respirou, concorda? Levantou da cama. E isso por si só já é um presente que muita gente não teve. Já pensou nisso? A vida é frágil demais para ser vivida no automático, reclamando de tudo e esquecendo do essencial. Então, vamos pensar em valorizar os dias comuns, valorizar a saúde, valorizar as pessoas que você ama e valorizar a chance de recomeçar mais uma vez. Antes de sair por aí enfrentando o mundo, é preciso pedir proteção. Nem toda maldade vem escancarada. Às vezes ela vem disfarçada em palavras, inveja silenciosa, olhares que você nem percebe. Rezar mais, agradecer mais. Nem todo mundo teve a oportunidade de viver o dia de hoje. Então bora agradecer a Deus e bora viver. Se joga aí!

0: nossa doce estrela da manhã, né? Que nos dê uma direção certa, nos guie para mais um dia bom. Nossa manhã já está no ar e hoje é aquele dia um pouco diferente, né? Um pouco mais aceleradinho, mais apertadinho aí, porque tem assunto importante sobre segurança pública às 9 horas. Estaremos recebendo hoje o Sargento Ademir, da Polícia Militar, do 2º Pelotão, e também a doutora Dijane, que é a presidente do CONSEG, Conselho de Segurança do município, assunto sobre segurança daqui a pouquinho às 9 horas. Já tem alguns assuntos direcionados aí que a gente precisa saber, né? E aí eles vão esclarecer direitinho para a população. 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
2: Olá, amores! Chegando por aqui hoje, quarta-feira, estamos vivenciando a metade da semana, né? Hoje, 10 de junho de 2026. 10 de junho é dia da artilharia. É dia de Portugal, de Camões, das comunidades portuguesas também, né? E se você faz aniversário hoje, deixa eu comemorar com você, vai! Parabéns pra você! Uhul! Felicidades, muita saúde, paz, amor nesse novo ciclo. Tudo de bom acontecendo, tá bom? Olha só, vamos de previsões astrológicas chegando agora, né? Pra falar pra você de Áries, Touro, Gêmeos e Câncer.
3: Áries, de 21 de março a 20 de abril.
2: Áries, bom dia! Controle a ansiedade e a pressa para garantir resultados no trabalho. Evite agir por impulso, tá? A tensão dos astros faz com que você adote uma postura desafiadora, testando seus limites em meio a insatisfações e conflitos internos. Ah, amarelo é sua cor, número 6.
3: Touro, de 21 de abril a 20 de maio.
2: Touro, use sua criatividade para quebrar a rotina profissional. Novos negócios e talentos estão em alta. E olha, o risco de agir de forma impulsiva é grande. Por isso, tente resgatar a serenidade. Combinado? A sua cor hoje é verde, número 38.
3: Gêmeos, de 21 de maio a 20 de junho.
2: Gêmeos, momento de paciência para entender emoções profundas. Foco em escolhas alinhadas aos seus valores. E olha, aproveite que os astros entram aí num setor íntimo seu para refletir sobre o seu crescimento pessoal. Então, use e abuse dessa fase, tá? A cor pra você é prata, número 7.
3: Câncer, de 21 de junho a 22 de julho.
2: Canceriano, dia de grandes decisões. A intuição está forte. Siga-a tanto no amor quanto em projetos grandes, tá? E os interesses coletivos e os individuais entram em conflito devido à tensão aí dos astros. Então, ó, sua cor, pega aí. É cobre, número 4. Já já a gente volta com previsões para Leão, Virgem, Libra e Escorpião.
0: Alô, até já, Jenny. 8h21, bom dia, Sadi Ferri. Que Deus abençoe o seu dia e também. Paz e bem. Ótimo trabalho. 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

0: Deus livre, haja chifre pra arrastar no asfalto, né? 8h25, largado as traças. O SAMU foi chamado para atender um acidente envolvendo dois automóveis na saída de Beltrão, sentido a Rio Tuna. Alô, Zanini, aí perto de Tu, né? Sentido a dois vizinhos aí, sentido a Rio Tuna, né? É, esse acidente que agora há pouco aconteceu, o SAMU foi chamado, não tem aí a situação, né? Dois automóveis, então com chuva, asfalto molhado, já fica a dica aí, cuidado, muita hora nessa calma. 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
0: Bom dia, Tchê Roberto, João Borges, aliás, o João Borges, aí da Água Branca, que está na sintonia, mandando abraço para o seu amigo Sadi Ferres, que amanheceu chovendo lá também na Água Branca. Vamos tocar aquela música das cordas lá, porque senão dá ruim, né, Felipe? O Felipe não gosta muito da música das cordas também, né, Felipe? Amanheceu chovendo, vamos trabalhar com corda. Amanheceu chovendinho aí, né, molhado, a previsão é para chover hoje, amanhã, depois de amanhã também. Hoje é quarta? Quarta, quinta e sexta. Final de semana de tempo bom. E a temperatura caindo um pouquinho. Gelando os pés do nego velho aqui. Bom dia, Idianes. Tem musiquinha no chimarrão ou não? Vamos ver se tem musiquinha aqui. Vamos ouvir.

0: isso aqui.
1: Isso aí, mesmo com medo a gente vai. Vamos ver se o programa, essa música aqui para abrir o programa amanhã. É boa esse sambinha, né? Agradecer a Deus. E bora lá, né? Edianes, um bom chimarrão para você também. Um bom trabalho, obrigado pela companhia aí. 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Dá para tocar isso aqui hoje, né, meu amigo Beto?

0: assim vamos batendo água, né, dona Nair Brum? Bom dia, que Jesus esteja com a senhora aí também. 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
0: Alô, Mauro Conte, chega aí, meu jovem, direto de Curitiba, nesta quarta-feira, bem-vindo.
2: Olá, uma ótima quarta-feira, meio da semana, e eu sou Mauro Conte, estou chegando também direto de Curitiba, me juntando a esse timaço para trazer para você também as informações da capital do estado, para você que se liga aqui na programação.
3: O Paraná está na disputa do World Travel Awards, premiação conhecida como Oscar do Turismo Mundial. Ao todo, 5 atrações e empreendimentos paranaenses concorrem em 9 categorias nacionais e sul-americanas. A votação está aberta ao público e até a próxima sexta-feira. Entre os indicados estão as Cataratas do Iguaçu, o Trem da Serra do Mar, além do Blue Park e dos resorts Bourbon Cataratas e Wish Foz do Iguaçu. Todos os empreendimentos ficam em Foz do Iguaçu, reforçando o destaque do Paraná como um dos principais destinos turísticos do país. E uma operação das Forças de Segurança cumpriu mandados de busca e apreensão em diversas cidades do Paraná para combater uma organização suspeita de atuar com contrabando e descaminho. A investigação apura a entrada e a distribuição irregular de mercadorias trazidas no exterior sem o recolhimento de impostos. Foram apreendidos documentos, equipamentos eletrônicos e produtos que podem ajudar a esclarecer o esquema. As investigações continuam para identificar todos os envolvidos e dimensionar o prejuízo causado aos cofres públicos. Grande abraço para você, uma ótima quarta-feira e até amanhã. De Curitiba, Mauro Conte, com informações da Rede AERP.
0: Valeu então, Mauro Conte, muito obrigado aí pela sua contribuição, pela sua informação em direto de Curitiba, como diz um amigo meu de Curitiba.
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1: 8 da manhã com 36 minutos.
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1: Daqui a pouco tem o Conversa com a Polícia. Bastante assuntos importantes que a gente vai levar ao ar aqui hoje. Nesta quarta-feira de chuva molhada, umas quantas vezes? 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
4: Já estamos de volta por aqui, Leãozinho, bom dia! Início de um ciclo transformador. Ótimo momento para liderança, criatividade e lidar com tendências. O clima de competição pode comprometer o convívio e os trabalhos em equipe, tá? Vermelho é para você hoje, 24, número de sorte.
5: Virgem, de 23 de agosto a 22 de setembro.
4: Virgem, amadurecimento profissional e estruturação de projetos. Evite fantasias excessivas e foque bem no prático. Ah, procure resgatar o companheirismo com as pessoas próximas, tá? Pra hoje sua cor é preto, número 11.
5: Libra, de 23 de setembro a 22 de outubro.
4: Libra, impulso para se posicionar com mais verdade, tanto em relacionamentos quanto em objetivos pessoais. O dia pede flexibilidade e cuidado com a forma com que você se coloca nas relações. Hoje o número de sorte é o 10 e a sua cor é rosa.
5: Escorpião, de 23 de outubro a 22 de novembro.
4: Escorpião, período de cura emocional através de afetos. Confie no processo para viver transformações com bastante leveza. Ah, a tensão entre os astros reforça a necessidade de diminuir o ritmo e cuidar dos hábitos que afetam a saúde, viu? Sua cor para hoje é marrom, número 2. Voltamos rapidinho com previsões astrológicas, falando para você de Sagitário, Capricórnio, Aquário e Peixe.
1: Falou, bicho. Até já.
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0: Eita, modão, tá faltando um monte de coisa, né? Mas, por outro lado, sobram outros. É, lembra que outro dia eu falei aqui sobre um evento que era para acontecer aqui em Marmeleiro, sobre IA, inteligência artificial, que a Cimar está promovendo. Então, o Dionísio Raoni, ele cancelou, que era para ser ontem, mas já foi remarcado. Então, é a data. Quem quiser fazer a inscrição, quem já fez, é apenas 1 quilo de alimento não perecível, automação inteligente, ferramentas, como tomar decisões, o que as empresas estão fazendo para ganhar eficiência. Diz aqui que a inteligência artificial, ela não substitui pessoas, mas pessoas que usam a inteligência artificial substituem quem ignora essa transformação. Então, lá vai ser no segundo piso da prefeitura, já foi remarcado para dia 30 de junho, vai ser uma terça-feira, 30 de junho, às 19 horas, no segundo piso da prefeitura. Entre em contato com a Cimar. Quem já fez a inscrição, né? Quem já levou o alimento lá, na verdade, não precisa nem fazer a inscrição, né? Só levar 1 quilo de alimento não perecível, querendo confirmar também é bom para até saber quantas pessoas vão participar. Mas vai ser dia 30. A gente vai falando mais na sequência aí.
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4: Já estamos de volta por aqui. As últimas previsões desta quarta-feira, 10 de junho, né? Bom dia para você, Sagitário. Expansão interior, foco em integrar aprendizados e se reconectar com a verdade. Isso mesmo. E olha só, evite exageros e procure se conectar com pessoas que tragam boas conversas e aprendizados também, tá? A cor é roxo, número 22.
5: Capricórnio, de 22 de dezembro a 20 de janeiro.
4: Capricórnio, responsabilidade emocional em destaque, desafio de se entregar a novas experiências sem perder a estrutura. Isso mesmo. Olha, deixa eu falar pra você, o diálogo pode ser um ótimo meio de autocuidado e evolução também, tá? Caramelo é sua cor, hoje o seu número é 59.
5: Aquário, de 21 de janeiro a 19 de fevereiro.
4: Aquário, convidado a sair do mental e focar no sensível, momento de nutrição emocional e escuta ativa também, tá? Os nativos aí de Aquário estão mais propensos a mergulhar em suas próprias emoções. A cor para hoje é roxo, número 11.
5: Peixes, de 20 de fevereiro a 20 de março.
4: Peixes, organização do trabalho e da vida emocional de excelente para a companhia de pessoas amadas e também de planejar metas, tá? Ah, haverá uma intensa energia de transformação e desapego e você se sentirá inclinado a mergulhar nas próprias emoções, confrontando medos e tabus. 90 é número de sorte e a cor é branco, pisciano. E a gente vai ficando por aqui, Aninha, de volta amanhã com mais previsões astrológicas. Tá combinado, então, nosso encontro amanhã? Então é isso, ó. Beijo! Mais um no coração aí. E a gente volta, viu? Logo cedinho por aqui, nessa mesma sintonia, trazendo as previsões astrológicas pra você que nos acompanha aqui sempre. Tá combinado, né? Bye, bye.
0: Valeu, valeu, valeu. Muitos beijos, mais beijos. Obrigado, Jenny. A Jenny de Paula conosco todas as manhãs aqui, trazendo o Guia dos Astros. 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
0: Bom dia, seu Giovanni Correia. Mandar o quê? Não entendi bem. É o Alessandro Paulo Della Corte, está na sintonia aí, é isso? Alessandro Paulo Della Corte. É mais ou menos que eu entendi aí, né? Muito obrigado, seu Giovanni Correia. Bom trabalho aí. 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Seu Ademir Schmidt, bom dia. Na próxima quarta, pedi pro sargento se a pessoa quebrar a regra, de como um cara que quebrou a regra ontem, o que pode acontecer com a pessoa. Ai, ai, acho que tem dois para mandar pro cadê. Ô, Elisandro, o Ade tá de mal com nós. Ele colocou uma regra ontem, né, que só ele fez a regra, que estava expressamente pessoa feia aparecer na obra. E eu e o Elisandro acabamos aparecendo lá, meio de surpresa, né, Elisandro? E o Ade não gostou muito, que nós quebramos a regra, estamos infringindo a regra da obra. Eita, né, Elisandro? Um abraço para ti, obrigado aí pelo carreto. Meu amigo Ade, muito obrigado aí também pela parceria. Fazer bastante fogo nesse inverno, né, Ade? Esquentar o fogão, fazer aquele fogaréu. Grande abraço para você e bom trabalho, que Deus abençoe. Daqui a pouquinho tenho conversa com a polícia. O Antônio Carlos Locatelli está sinalizando aí um positivo e operante. Muito obrigado, o Locatelli. Um bom trabalho para você. Ela...

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0: 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Estamos chegando com o Conversa com a Polícia agora.
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0: Muito bem, estamos a partir de agora, 9:02, com o Sargento Ademir, aqui no estúdio do programa, também com a doutora Dijane, que é presidente do CONSEG, Conselho de Segurança do Município. Só cumprimentar a doutora primeiro, depois vamos conversar também com o sargento. Tudo bem, doutora? Seja bem-vinda na nossa manhã de quarta-feira. Bom dia.
1: Bom dia, Amadecer. Bom dia aos ouvintes da Rádio Cristal.
0: Sargento Ademir, também conosco nesta manhã, então, para a gente falar um pouquinho de segurança pública. Tudo bem? Bom dia.
2: Bom dia, Valdecir. Bom dia a todos os ouvintes da Rádio Cristal. Então, tivemos uma semana bastante agitada, né, Valdecir? No domingo, foi feita uma operação aí a nível de batalhão, né, Francisco Beltrão. Nosso comandante aí da primeira CIA, o Tenente Vieira, né, montou uma operação ali, solicitou apoio ali das equipes de moto, das equipes especializadas ali, Rotan, Rocan e Gotran, né? E também as nossas equipes aqui de Marmeleiro, de RPA, né? Para focar nessa piazada aí, né? Que ficam fazendo estas alterações em motocicletas, né? Andando aí nas nossas vias públicas de maneira muito imprudente, né, Valdecir? E isso aí acaba incomodando a população e acabam, né, se colocando em risco e também, né, colocando as outras pessoas em risco. E isso aí vem aumentando bastante, né? Então, por conta disso, o nosso comandante aí montou esta operação muito bem feita, né? E a gente tirou aí de circulação várias motocicletas aí alteradas, né, que causam perturbação de sossego nas pessoas.
0: 35 parece que foram recolhidas, né?
2: Entre Marmeleiro e Beltrão, 35 motocicletas. E foi feito alguns termos circunstanciados também, né? Para algumas pessoas que tentaram se evadir ali da abordagem policial por direção perigosa. Teve também na abordagem ali dois indivíduos que foram presos por tráfico, né? Porque a maioria das pessoas que fazem o tráfico de drogas, eles usam estas motocicletas também para fazer a entrega do entorpecente. Né? Então, repercutiu muito bem aí, né? A gente acompanhou um pouco os comentários da população em redes sociais e, pelo que a gente vê, foi muito bem aceito pela população. Né? E a gente vai continuar, Valdecir, né, com essa intensificação de fiscalização nestas motocicletas. Eu, geralmente, né, estou atuando bastante na rua e quando eu vejo qualquer motocicleta com barulho alterado passar ali pela viatura, né, a gente constata ali muitas motocicletas, inclusive sem retrovisor. Né? Então, o veículo ali fica perigoso da pessoa circular com um veículo desse. Né? Então, a gente vai abordar e vai fiscalizar. Né? Eu já pedi uma vez aqui, né, para os pais, né, que oriente os filhos, né? Oriente os filhos, não deixe os filhos menor de idade andar com motocicleta, porque eles não têm muita noção, né, de direção, né? Não foram habilitados ainda, não têm direção de sinalização, não têm noção de sinalização de trânsito. Então a gente vai fiscalizar, a gente não vai tolerar, né, esse tipo de situação em nenhuma de nossas cidades aí. Inclusive, também, Valdecir, gostaria de falar de uma situação do Xalito aí também, que eu abordei um indivíduo lá com uma motocicleta sem placa, sem retrovisor, sem o filtro de ar ali, né, provocando que eles tiram aquele filtro de ar ali para aumentar o barulho da motocicleta. Isso aí incomoda a população, esse barulho, eles andam de noite, de madrugada, e acorda as pessoas que já estão descansando nos seus lares, né? E lá a gente teve um problema sério, lá um estresse ali, né? Lá no Xalito ele dá mais ou menos 35, 40 quilômetros aqui da cidade. A gente demora, né, chegar um apoio se a gente solicitar. Então a gente deu voz de apreensão ali àquela motocicleta, esse indivíduo começou a ponderar nós, né, pegou a motocicleta dele, levou para os fundos da residência. E nesse momento chegou um outro indivíduo também, veio de longe já gritando com a equipe, chamando de um monte de palavrões, né? E a gente não conseguiu abordar eles naquele momento, a gente conseguiu tomar a chave de um deles ali que estavam com essa motocicleta toda alterada, né? Eles jogaram pedra na equipe ali, foi uma situação bem estressante, né? E a gente pede, né, pede o apoio da população ali naquele momento. Infelizmente, a gente não conseguiu nem recolher a motocicleta por conta de toda aquela situação, não tinha como chamar apoio, enfim. gente pede o apoio da população e a colaboração nesse sentido, né, que informe nós desses indivíduos. É, esses indivíduos aí vão responder, gente, por mais que ele não conseguiu conduzir eles, eles vão responder pelo crime que eles cometeram ali, por desacato, desobediência, é, resistência. Então, é bem complicado aí essa piazada, porque geralmente é essa piazada, né, que anda com esse tipo de motocicleta aí, incomodando a população.
0: Muito bem, então está aí o assunto das motocicletas, das apreensões, né? E porque depois para retirar uma moto dessa e para sair do incômodo demora muito. É, teve um furto numa obra aqui na Sanga Seca, o pessoal estava trabalhando e alguém baixou lá e levou o equipamento dos trabalhadores.
2: Pois é, aqui sentido a sede da Sanga Seca ali, eles fizeram um loteamento ali. E está tendo várias obras no local e não tem moradores próximo, né? E por conta disso, para amanhecer ontem, o pedreiro chegou lá na obra e constatou ali o arrombamento na casinha ali onde eles guardam as ferramentas e acabaram levando ali diversos equipamentos, maquita, furadeira, né, deram um prejuízo muito grande ali para o proprietário da obra, que essas ferramentas eram dele. E a gente pede a colaboração da população aí também, né, que se souber, né, de alguém que esteja ofertando nas redes sociais ou ofertando para alguém, né, souber que, né, quem seja, né, esse autor, que nos informe, né, denuncie, manda informação para nós, até aqui na rádio, né, Valdecir, que vocês podem passar para nós, ou até mesmo no nosso telefone, que a gente tem ali para passar informação, né, chame o pessoal da Polícia Civil, passe informação para eles, que nós trabalhamos aqui de uma forma bastante integrada aqui também, para nós tentar recuperar, né, esse prejuízo aí de uma pessoa humilde que trabalha, né, para conseguir as coisas e esses vagabundos foram lá e levaram um monte de coisa e causaram um prejuízo para ele. Né? E sempre lembrando ali, Valdecir, das nossas orientações também ali no loteamento, inclusive ontem eu olhei lá, orientei bem os agricultores, né, a buscar, né, colocar um monitoramento de câmeras ali no local. Hoje é muito barato, né? Vamos fazer uma propaganda agora aqui do nosso amigo Darley, da Inviolável. Um tempo atrás eu vi que ele colocou ali, por exemplo, 3 câmeras por um valor ali de R$80 mensais, né? Aluguel de câmeras, é muito barato e isso aí ajuda muito, né? Na situação ali, por exemplo, não tinha uma câmera para nós tentar identificar um possível veículo, uma possível pessoa, e dificulta muito o nosso trabalho, porque se nós não identificar essa pessoa, possivelmente daqui uns dias ele vai voltar lá porque é um local ermo e vai cometer outro furto, né? E vai causar um prejuízo grande de novo. Então, às vezes, né, já orientando as pessoas daquele loteamento, se organizem, façam uma reunião entre eles ali, né? Coloquem uma câmera a cada lado do loteamento, né? É muito barato, se eles se unirem entre eles ali, não vai sair um valor muito, realmente muito baixo ali para todos eles, né? Então é importante que eles invistam, né, em câmeras, né, para auxiliar nós posterior ao crime, né, para talvez até nós conseguir recuperar, né, o último furto que deu aqui na cidade, por exemplo, em Marmeleiro. Graças às câmeras, a gente conseguiu recuperar praticamente todos os produtos furtados aí da vítima, né, felizmente. E a gente foi em busca de câmera e 2-3 dias depois a Polícia Civil foi lá em Coronel Vivida, onde era o autor, né, e recuperou as coisas. E nessa situação ali, né, a gente não tem nenhum suspeito, infelizmente, porque não tinha nenhuma câmera ali para a gente conseguir identificar alguém, né? E pode ser pessoas de fora, pode ser pessoas de Marmeleiro, né, porque tem pessoas aqui em Marmeleiro que cometem furto, né?
0: Muito bem, estamos conversando com o Sargento Ademir, daqui a pouquinho a doutora Diene também, né, do Conselho de Segurança, falará conosco aqui sobre assuntos pertinentes. E uma outra situação aqui que aconteceu ontem, já tivemos há poucos dias aí uma situação de esfaqueamento, e ontem acabou sendo um pouco maior essa situação de homicídio, né? Uma pessoa acabou morrendo através de esfaqueamento no bairro Perim, e com o trabalho rápido da polícia já foi inclusive possível identificar e prender o autor.
2: É positivo, a equipe foi acionada, eu estava de serviço ontem, no momento que a equipe foi acionada ali informando desse esfaqueamento, o pessoal já me informou da situação, que estava indo atender, né? Chegando no local ali, eles já constataram a pessoa ferida, e gravemente ferida ali por arma branca, e já acionaram ali o SAMU, os outros órgãos competentes ali para fazer o socorro nesta pessoa. Chegaram ali e já constataram no local ali o SAMU, eu acho que foi o SAMU que chegou no local e já constatou o óbito do indivíduo, né? Então foi isolado o local ali. E nesse tempo ali que a equipe fazia esse atendimento, já começou a fazer diligências ali para tentar identificar o autor, né, da situação. E na sequência já foi identificado o autor, já chegou informações. Então, né, foi entrado em contato aí com a Polícia Civil também, que recebeu informações, aí, denúncias de quem seria o autor também. E nos articulamos aí de forma bem integrada aí com a Polícia Civil. Eu e o Bakoff, né, deslocamos junto, dar um apoio para a equipe que estava no atendimento. E também o Fernando, aí, o Alessandro da Polícia Civil, né, deslocamos. A gente tinha uma informação bem precisa ali de onde estaria este indivíduo. E deslocamos na residência dele, foi localizado ele ali na via pública, na frente da residência. Então a gente já realizou a abordagem dele ali e já informamos eles, né, do mandado, que ele teria cometido o crime, né, uma voz de prisão. Enfim, ali naquele momento ele estava bastante nervoso, né, aparentemente tinha feito uso de droga ou bebida alcoólica e inclusive confessou para nós o crime ali, né. Ele falou que chegou em casa, disse que estava trabalhando, esse indivíduo aí chegou em casa, essa pessoa que ele matou estava na residência tomando cerveja com a esposa dele ou a sogra dele, alguma coisa assim. E disse que ele tomou a cerveja com esse indivíduo e esse indivíduo veio para a casa dele, o indivíduo que morreu. Então a esposa dele disse que começou a falar para ele que esse indivíduo teria humilhado ela lá no momento que ele não estava na residência. Então ele disse que ficou estressado, foi até a casa do... pegou a faca na casa dele, foi até a casa do outro indivíduo aí que morreu e cometeu o óbito ali contra ele. Mas assim, Valdecir, né, são dois indivíduos também que têm, até eu puxei o nome aí, vários boletins de ocorrência, aí, dano, né, o indivíduo que matou ele tem BO por 157, que é roubo, né, violência doméstica, os dois têm bastante boletins de ocorrência em nome deles. E possivelmente esse aí que foi preso vai puxar uma cadeia. Esperamos, né, que fique um bom tempo aí na cadeia agora pelo crime que ele cometeu.
0: Tá certo, parabéns. É o belo trabalho também da polícia, né, das forças todas de segurança, que rápido resolveram então já essa situação também. Agora tem as investigações e tal, né, mas é tudo bem explicadinho aí. Conversa com a polícia. Vamos falar aí sobre o Conselho de Segurança. Houve uma reunião aí, pelo que eu estou sabendo, né, com o representante do governo do estado, a presidente do conselho, então, a Ediene, pode falar um pouquinho sobre essa reunião e o que foi tratado e como é que está o andamento aí desse novo Conselho de Segurança do município.
1: Sim, o dia 26 agora a gente teve a entrega da carta constitutiva, né, da gestão 2026-2028, que é a nossa equipe. Com a presença do chefe de segurança, do chefe dos conselhos estaduais, representante do governo do estado e da Secretaria de Segurança, né? Então foi uma conversa, até inclusive o senhor participou, né? Foi uma conversa bem importante. Teve a participação do prefeito municipal, do soldado Bakoff, do secretário da Denatran também e dos nossos membros. A reivindicação sempre, né, sargento, do CONSEG e das forças de segurança, também nessa reunião, é sobre o envio de mais viaturas, mais efetivos para a nossa comarca aqui. Então, a gente fez esse pedido, né, para ele, que ele é um coronel e o chefe do CONSEG do estado. E nessa reunião também a gente tratou sobre... Ele trouxe a ideia, né, sargento, para incentivar a população para fazer boletins de ocorrência. Essas perturbações de sossego, que nem o sargento falou, e essas furtas, essas coisas, as pessoas façam um boletim, que o boletim ele vai gerar uma estatística e, mediante isso, eles conseguem direcionar mais viaturas, mais efetivos para a comarca, né? Então, assim, ó, tem o aplicativo também, boletim ocorrência online, lá tem vários, tem 3-4 tipos de crimes, mas você digita direitinho lá o fato criminoso, o que aconteceu, e esse boletim encaminhado, salvo me engano, para a Polícia Civil, né? Para a Polícia Civil. E você é chamado, depois na delegacia você complementa. Então, assim, ó, eu faço uma convocação à população aqui que faça os boletins de ocorrências, né? E que, mediante disso, vai refletir para mais viaturas, mais efetivo para a comarca. Então, isso é muito importante, né?
0: Qualquer situação, né? Roubou um par de calçado lá, ou roubou um boi, roubou um carro, qualquer situação de furto, né? É importante fazer o boletim, né?
2: É o que ele trouxe para nós, Valdecir, né? O presidente dos conselhos aí, o coronel Chirá. é que é exatamente o que a doutora falou, né? É, não adianta nós ficar aqui solicitando viatura, solicitando policiais para trabalhar, né? Se quando vai olhar no nosso sistema as estatísticas do município não aparecem quase nada, né? Então, por isso que é o que a doutora está enfatizando aqui, a importância da população, né, fazer os boletins de ocorrência, solicitar ali que a Polícia Militar desloque, fazer os boletins de ocorrência, que vá até a Polícia Civil e faça os boletins de ocorrência, que use a delegacia eletrônica, que nem a doutora Edjane comentou aqui, né, para fazer esses boletins de ocorrência, porque tudo isso gera dados estatísticos para quando o nosso governo, né, for olhar ali uma distribuição de policiais militares, distribuição de policial civil, enfim, distribuição de equipamentos ali que vão ajudar na segurança pública, que olha ali e realmente enxergue que aqui na nossa região precisa por conta dessa demanda que tem, por conta desses boletins registrados. Né?
0: É, outros assuntos também que eu sei que foram tratados aí, por exemplo...
2: Equipamentos ali que vão ajudar na segurança pública, que olha ali e realmente enxergue que aqui na nossa região precisa por conta dessa demanda que tem, por conta desses boletins registrados.

0: talvez até as outras pessoas mais idosas estão tendo uma dificuldade para criar a GOF, né? Porque tem que ter aquela identificação facial,
1: né?
0: Tem reconhecimento facial. Então, assim, eles estão tendo dificuldade, porque hoje as notas é eletrônica. Então, a partir de você vendeu lá 10 porco, por exemplo, você já tem que emitir. Então, inclusive, eu fui até o fórum, né, o Ministério Público, já conseguimos marcar uma conversa com o doutor Arthur, conversei com a vara criminal ali também, para a possibilidade, Valdecir, de nós fazermos um dia da cidadania. Uhum. Convocar, às vezes, pessoas da comunidade que têm facilidade, que possam ajudar, para criar a senha para ser pessoal. Né? Então, assim, a função do Consegue é ajudar a população. Então, assim, ó, eu ressalto novamente que as pessoas vêm até o Consegue, tragam as suas demandas, né? Que isso é um conjunto com as forças de segurança, com o Ministério Público, com o Judiciário, né? A doutora Renata sempre solicita o doutor Arthur, então é o Legislativo, já enfatizo aqui o convite para o pessoal, para os vereadores participar também do Consegue, das reuniões. As nossas reuniões ocorrem sempre na primeira terça-feira do mês, na sede da delegacia, né? Eu agradeço aqui ao pessoal da delegacia, a doutora Suelen sempre nos disponibilizando o espaço. Então, é importante que a população traga as demandas para o Consegue. Então, a gente está vendo para agilizar, para fazer talvez um dia de cidadania que tenha outras demandas, né, da população, que o Consegue, junto com as forças de segurança, com a comunidade. Olha quanto é importante, né, a comunidade, as pessoas participar. Esse projeto do Rodrigo Prestes, o Vandré levantou esse, o Vandré Signori, que é um dos nossos membros, e trouxe até a reunião sobre isso. O Rodrigo, ele é agrimensor e ele é geógrafo, formado aqui pela Unoeste. Inclusive, um dos professores dele, para, né, hoje é professor universitário da Universidade Federal, o Michel Sordi, e que também foi professor dele. Então, quanto é importante que as pessoas venham. E ele tem um aplicativo, né, Sargento, que é onde ele mapeou todo o interior do Marmeleiro. Pontes, tudo mapeadinho. Então, assim, esse aplicativo é importante, que a Polícia Militar pode usar. Ele tem mapeado as comunidades, as propriedades, as pontes de alvenaria, os bueiros, as pontes de madeira. Então, assim, para a Polícia Militar, para a Polícia Civil, esse projeto do Rodrigo é muito importante. Então, assim, ó, é importante que a população venha até o Consegue, até a Polícia Militar, Polícia Civil, e traga esse tipo. Pode ser que tenha outros projetos bons de pessoas da comunidade, e, assim, é um aplicativo que vai ser de suma importância. Uhum. Então, assim, que a população venha até o Consegue, né?
2: A gente debateu no dia dessa reunião sobre esse trabalho do Rodrigo, né? E eu achei bastante interessante, até a gente não conseguiu procurar ele ainda para pegar esse trabalho que ele fez, porque vai ajudar muito nós, Valdecir. Hoje nós, por exemplo, nós estamos mapeando também o município de Renascença, né? Nós vamos começar a mapear o município de Renascença e, claro, que vamos mapear toda a área da primeira CIA aqui, através da equipe da Patrulha Rural, né? Que tem o aplicativo ali do Google, que é o Meu Mapa, né? Você consegue mapear ali com todos os agricultores que estão chamando a Polícia Militar para fazer o cadastro na propriedade deles e fazer a plaquinha. Esse aplicativo que nós estamos fazendo também, né, é muito importante, porque ali no agricultor a gente consegue jogar uma foto do agricultor. Uhum. Né, se o agricultor mandar para nós ali foto dos maquinários deles, nós conseguimos jogar nesse aplicativo ali e vai ficar no nosso cupom. Então, por exemplo, se der uma certa ocorrência em certo local aqui da região, né, o nosso cupom já vai ter acesso para verificar se próximo daquele local que aconteceu ali tem algum agricultor desses que está cadastrado no nosso aplicativo aí da Patrulha Rural. E a partir disso já pode entrar em contato com esse agricultor, solicitar apoio, né? E a gente vai buscar esse trabalho que o Rodrigo fez, né? Integrar junto com esse trabalho nosso, né? Esse trabalho do Rodrigo é muito importante, que nem a doutora falou ali, né? Porque ele mapeou tudo, a distância que dá de certos locais e, né, o melhor trajeto ali. Então vai beneficiar muito nós aí. A gente vai procurar ele para a gente pegar esse material aí e integrar com o nosso trabalho também.
1: O trabalho do Consegue também sobre a instalação de câmeras, aquelas câmeras potentes lá que verifica até a placa do carro, tudo.
0: Sim, esse é através do Conselho da Comunidade. Né?

0: Então, também está sendo instalado, já foi instalado, está instalado, né?
1: Três câmaras
0: para leitura de placa, tá, ela está ainda em processo de instalação. É, são três câmaras em três pontos bem importantes, né, de saídas da cidade. E isso vai ser muito relevante, né, sargento? É, para o crime, para qualquer coisa que, né, que a população precise, ou as forças de segurança, para monitoramento, para... É, para placas de carro, para tudo que for necessário.
2: Então, isso é muito, situação,
0: é,
2: né, daí...
0: muito importante. Ó, que nem lá que o sargento falou, não tem nenhuma câmera. Se de repente lá tivesse uma câmera no fato desse crime aí, é, quanto ajudaria no trabalho da polícia para identificação, né? Então, isso também é em prol da comunidade, da sociedade, né? Então, está sendo instalado agora através do CONSEG, do Conselho de Segurança, né? E logo, logo já vai estar, tá, né, no monitoramento aí da Polícia Militar, da Polícia Civil. Isso é muito importante para a população, como o sargento ressaltou antes, né?
1: É, essas câmeras que a doutora comentou aqui, né, é três câmeras que foi conseguido aqui através da doutora, inclusive, né, a gente agradece bastante ela, porque ela está sempre empenhada com nós, aí, através do Conselho da Comunidade e agora através do Conselho de Segurança também, né, nossa presidente. E ela conseguiu essas três câmeras aí que já estão em funcionamento, não estão em 100% de funcionamento ainda, mas já estão auxiliando, Valdecir. E a gente conseguiu integrar elas, né, com as outras câmeras que também estão sendo instaladas aqui em Marmeleiro, que é as câmeras da empresa PROC, né? E a gente colocou essas câmeras aí que, né, identificam placas e tudo mais em todas as saídas e entradas da cidade. Isso aí vai ajudar bastante nós, né, por conta de diminuir a criminalidade no município, né? Porque a gente conhece, a gente sabe os veículos, as pessoas que fazem, praticam crimes na região, né? Então a gente vai saber quando eles entrar aqui na nossa cidade aqui, e a equipe vai abordar eles e com certeza vai coibir isso, né? Eu queria voltar um pouquinho para trás ali também, Valdecir, falando desse projeto que a doutora falou aqui, que eu achei bastante interessante, né? Que ela falou, né, montar o dia do...
2: Da cidadania, né?
1: É muito boa a ideia dela, porque hoje a gente vai e a gente percebe assim que a população, ela tem muita dificuldade, né, com esse aplicativo .gov, e o .gov a pessoa precisa ter também para baixar o aplicativo app 190. Então, a gente vai acompanhar, né, no dia desse projeto, a gente quer estar junto, inclusive, para ajudar a população que queira vir ali. Para baixar o aplicativo, o app, né, para acionar a Polícia Militar. A Polícia Militar, por exemplo, hoje, a gente sabe da dificuldade que tem, né, porque centralizou o nosso 190 em Curitiba. E por conta disso, muitas pessoas humildes ligam lá, às vezes tem que ir teclando em números ali para chegar no atendente certo. Isso aí prejudica, as pessoas às vezes nem conseguem, né, essas pessoas mais humildes. E o aplicativo, ele é bastante intuitivo, e automático. Então, a gente vai estar junto ali para auxiliar essas pessoas. Hoje tem muitos que estão me procurando para me ajudar, eu estou ajudando, e a gente faz questão, né, que a população tenha acesso a esse aplicativo, porque é muito mais fácil, muito mais rápido ali para acionar a Polícia Militar através do aplicativo. Então, por isso que é interessante a ideia da doutora, né? Inclusive, ela teve essa ideia por conta já desse aplicativo também, por conta dessa dificuldade que a população está tendo. E a gente quer, né, que a população tenha, né, agilidade no atendimento, né, que a gente possa deslocar e dar aquele atendimento para aquela pessoa de bem, né, que nós aqui, né, a gente atende muito bem, a gente procura atender muito bem as pessoas de bem, né, mas agora aquela pessoa que comete, né, que quer andar às margens da lei, a gente vai punir elas, né, vai usar o rigor da lei para punir elas, mas as pessoas de bem, né, a gente procura atender elas bem, e através desse projeto aí talvez a gente vai conseguir ali, né, ajudar bastante pessoas. Então, futuramente, né, doutor, a gente vai planejar, sim, esse dia da cidadania aí para o pessoal fazer esse cadastro, né, e apresentar para eles ali diversas situações.
0: Sim, esse projeto a gente está vendo com o Ministério Público também, né, porque a gente tem que se unir, né? O Ministério Público, o Judiciário, a Polícia Civil, o Militar, e as pessoas da comunidade, porque nesse aplicativo também tem sobre violência doméstica, né? É, clica ali, já você aciona o botão do pânico, então é muito importante que as pessoas tenham acesso ao GOV, para a segurança, né? Porque o nosso município, a gente conversou ontem, né? Está em terceiro lugar em violência doméstica, então é muito importante essa, o GOV, a criação dessa senha, para que as mulheres, né, as vítimas, né, tenham acesso rápido para chamar a polícia, para alguma emergência, porque ali tem no aplicativo tem o botão do pânico, né, sargento?
1: Exatamente, no aplicativo aí, no PR-190, muitas vezes aquela mulher, daí ela, quando faz o boletim de ocorrência, ela vai no judiciário e solicita o botão do pânico para ela numa situação mais grave, e através desse aplicativo que ela entra no aplicativo, além das outras situações que ela pode acionar por perturbação do sossego, furto, crimes de trânsito, vai ter também ali, né, a opção dela ir no botão do pânico. Ela apertou o botão do pânico, nós já somos direcionados de forma rápida, né, já vem a localização dela, e é muito, muito rápida essa integração do sistema com o acionamento nosso ali. Então, por isso que é importante, que, né, a doutora comentou, né, as pessoas terem acesso a esse aplicativo, né? Principalmente as mulheres, né? Que hoje a gente sabe, né, nós estamos numa situação bem complicada aqui na nossa comarca, estamos em terceiro lugar, né, em situações de violência doméstica, pessoas que estão sofrendo violência doméstica. Então a gente precisa, né, que a população use esse aplicativo para que nós, né, possamos ajudar essas pessoas.
2: Muito bem. Mais algo ainda que a senhora queira falar sobre o conselho, doutora?
0: Não, seria isso, né? Quero agradecer, Valdecir, sempre, né, disposto para nós vir aqui expor sobre o Consegue e dizer para a população que procura Consegue, né? Procura Consegue, para a gente estar sempre disposto, traga as suas demandas dos seus bairros, das suas associações de bairros, moradores, que é importante, né, a gente unir forças com as forças de segurança, Polícia Civil, Polícia Militar, então é muito importante para a população, né? A gente está aqui junto com o Consegue, junto com as forças de segurança, com o município, né? Quero ressaltar aqui que a contrapartida das câmaras, né, que a gente está instalando agora, que estão instalando, é com parceria com o município também, né? Isso é importante, que venha o município, né, a administração, né, ajudar nessa parte, né? Importante segurança. Então, eu quero agradecer aqui, dizer que está sempre aberta as portas e esperamos que, né, devagar, né, sargento, a passos lentos, a gente consiga, de alguma forma, dar a nossa contribuição para a melhoria da nossa sociedade.
2: Com certeza. Obrigado. Sargento, mais algo?
1: Sim, Valdecir, só também queria agradecer, né, a doutora Edjane aqui, em nome dela, agradecer a todos os membros do Consegue, né, que a gente sabe que eles fazem esse trabalho de forma voluntária, tiram do tempo deles com a família para ir nos ajudar, né? E dessa forma convidar a população também, né, que quem queira participar, geralmente é na terça-feira, a primeira terça-feira do mês, né, que acontece as reuniões. Então, a doutora Ediane é muito proativa, né, dentro do Conselho da Comunidade também, sempre procurando auxiliar nós aí, e isso aí para nós é muito importante, né, porque nós dependemos muito de auxílio do município, auxílio dessas forças que tem dentro dos municípios também, né. Então, agradecer a doutora Diane e a todos os membros aí, né? E aproveitar também, agradecer a rádio aí pela oportunidade de nós estar sempre aqui também, né? Orientando a população. E lembrar ali a população também, Valdecir, né, dos nossos canais de denúncia, né? Ajudem nós, né? Denuncie no 181, né, situações de tráfico de drogas. Eu vejo assim, né, que muitas coisas começam com o tráfico de drogas, né? O furto sempre gera em torno disso. Então é importante que a população ajude. A gente sabe que a droga entra aqui às vezes através do pessoal de Francisco Beltrão. Então quem souber, né, de pessoas que trazem essa droga, pontos de tráfico, denuncie, ajude nós aí para nós poder, né, ter uma qualidade de segurança pública aqui no nosso município. Continuar, né, por mais que aconteça algumas coisas às vezes, mas em comparação a outros locais, nós estamos num município muito bom, né, em relação à segurança pública, né, graças a essas forças aí integradas, né, Polícia Civil, né, com as pessoas da comunidade, através do Consegue, através do Conselho da Comunidade, enfim, né, ficamos à disposição, pode ser qualquer situação aí, a população pode nos procurar, denunciar aí, chamar o telefone ali de informação e passar para nós aí poder auxiliar da melhor forma.
2: Muito bem, passou rápido a nossa meia hora, já estamos com 9h32, conversa com a polícia então nesta quarta-feira, foi com o Sargento Ademir e também com a presidente do CONSEG, do Conselho de Segurança, a doutora Edjane. Seguimos, 9h33, bom dia.
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0: 9h35, o tempo vai passando depressa. Nossa quarta-feira de conversa com a polícia, né? Um pouco mais aceleradinho aqui, com alguns assuntos, né, importantes. Então a gente vai, eu não consegui atender todo mundo aí que mandou a mensagem, né, a gente vai registrando aqui, e infelizmente as pessoas que mandam áudio, né, sobre o assunto de segurança, no momento do programa eu não consigo ouvir, né, mas depois eu vou ouvir aqui os áudios que chegaram, são inúmeros, a gente anota o que tem aí de pendência para o próximo programa, né, seu Chiquinho, né, o seu Chico lá da linha São Francisco, né, tá sempre na sintonia aí no Conversa com a Polícia, muito obrigado, o Chico, né, o Chiquinho lá da linha São Francisco Marmeleiro. Obrigado também, dona Nilce, né, sempre com o nosso cafezão aí, obrigado, Simval, parabenizando aqui a polícia, né, sobre os barulhos, né, enfim, a perturbação do sossego, né, todo mundo sofre, obrigado, Simval, e pela companhia também, um bom dia.
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9h46, manhã, tarde, noite, a Cristal FM com você, o nosso café da manhã aqui também, de todo dia. Obrigado, obrigado, pelo 999-16-5518, você também chega até aqui. 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Bom dia, Arli, tudo bem aí? Bem-vinda. Meu amigo Silmar Dalcastel, bom dia, Silmar, bom dia aí. Bom dia, Valdir. Bom dia, Ivone. Estamos todos juntos na sintonia nesta manhã de quarta-feira. O nosso WhatsApp é aí, 999-16-5518. 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Muitas novidades sempre, o Shopping Marmeleiro. 9h48, que foto é essa, seu Gilmar Garbim? Que o senhor anda aprontando aí? Deixa eu ver lá. Lidando com a costura. Duvido que é você que está costurando essa roupa aí, Gilmar Garbim. Choveu. Uns lidam com corda, outros lidam com costura. Aí, Garbim, aí eu dou valor. Um abraço, mas especialmente para a Vani, né? Que é a costureira da hora aí, né? Do momento. Um abraço aí, bom dia.

0: o seu Nereu Mizerski. Ontem não deu para fazer aquela resenha aí, Nereu Mizerski. Eu estava muito ocupado ontem, né? Cheio de serviço, o Ademir Schmidt, o popular Ademir, deu uma serviceira ontem, né? Me arrumou um serviço forte ontem, eu não pude te acompanhar na resenha, viu, Nereu? Mas qualquer hora vai dar certo. Diz o Climatempo que para hoje a previsão é de 6 milímetros. Diz o Climatempo ainda que para amanhã a previsão é de 20 milímetros. E para sexta-feira, 15. Será que vai chover tudo isso, hein, o seu Climatempo? E a temperatura é para descer lá para uns 7 graus, mais ou menos, no sábado. No domingo, uns 10 graus. Ou seja, um pouquinho de frescor na temperatura nesses próximos dias. Solidão, tenho medo. 9:51, bom dia, seu Ivanir Vial. O que você anda aprontando, Ivanir Vial? O que esse homem está fazendo, será, né? Deixa eu ver se eu consigo abrir a foto. Ah, mas hoje não foi para o serviço? É, dá uma chuvinha, a pedreiragem se esconde, né? Eita, no caso aqui o Ivanir Vial está lá perto do Jipão, né? Fogãozão a lenha, chimarrão de primeira qualidade. Certamente vai preparar o almoço hoje, né? Por conta do Ivanir Vial, né, Vial? Um abraço e bom dia, então, né? Bom chimarrão nos preparativos para o almoço. Se não for por amor. Bom dia, senhorita Ega, tudo bem? Na sintonia com a gente aí também? Não sei se é senhora ou senhorita, né? Nossa amiga do rádio aí, muito obrigado. E frio, né? Bastante fogueira, fazer fogo, né? Bastante lenha. E esquentar o ambiente porque a temperatura está caindo aí. Coração, já sofri, já chorei, desilusão. E aí vamos... 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
0: 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Senhorita à espera. Tá bom, então, Ega. Obrigada pela... Senhorita à espera. Boa essa. Bom dia, Jussara. Tudo bem? Bom dia, Dona Antônia. Um bom chimarrão, Dona Antônia, que gosta de chuva. Então, tá chovendo aí, Dona Antônia. Não para, né? Uma garoa caindo forte aí. Com muito custo, foi criado em Marmeleiro agora o futsal, né? Marmeleiro Futsal, né? Que tem uma diretoria e tudo mais, né? Com muito custo, através de informações por aí, a gente fica sabendo de algumas coisas, né? Não sei por que a gente não fica sabendo, né? Não tem uma assessoria para nos informar, mas ficamos sabendo aí que o futsal de Marmeleiro, que tem aí a sua identidade própria, né? Está participando de um campeonato lá na Trifronteira, né? É o CIF. Campeonato do Consórcio Intermunicipal de Municípios ali da Trifronteira. Teve abertura ontem lá em Bom Jesus do Sul e o Marmeleiro ganhou lá de 9-2 na estreia contra o time de Bom Jesus do Sul. Mas aí temos que buscar informação, né? Vamos tentar lá com o pessoal do consórcio, né? Para sabermos das tabelas e tal, né? Para a gente também divulgar. A gente gosta, né? De falar das coisas daqui, né? Mas nem sempre as informações chegam até nós, né? Então vamos ficar no aguardo aí, né? Importante que tivesse assessorias, né, que informasse a imprensa, porque a imprensa é que divulga, a imprensa é que faz a coisa acontecer, né, que divulga os eventos, que faz engrandecer ou derrubar, né, também. Com 9:57, a seleção brasileira feminina de futebol fez amistoso ontem contra os Estados Unidos, perdeu de 1-0, teve expulsões no final, aquela confusão toda. A seleção de vôlei masculino do Brasil estreia hoje na Liga das Nações, às 20h. E assim as coisas vão acontecendo aí também. A seleção brasileira se preparando para estrear na Copa do Mundo, a seleção principal de futebol, sábado, às 19h, horário de Brasília, contra Marrocos. Bom, hoje você acordou, respirou, levantou da cama, e isso por si só já é um presente que muita gente não teve. A vida é frágil demais para ser vivida no automático, reclamando de tudo e esquecendo do essencial. Valorize os dias comuns, a saúde, as pessoas que você ama e a chance de recomeçar mais uma vez. Antes de sair por aí enfrentando o mundo, peça proteção. Nem toda maldade vem escancarada. Às vezes ela vem disfarçada em palavras, inveja silenciosa e olhares que você nem percebe. Reze mais, agradeça mais. Nem todo mundo teve a oportunidade de viver o dia de hoje, de viver esta quarta-feira, este 10 de junho de 2026. Fica bem, um abraço forte, obrigado pela companhia e siga na Cristal FM.

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0: Louvado seja nosso Senhor Jesus Cristo. Para sempre seja louvado, queridos irmãos e irmãs, filhos e filhas. Hoje, quarta-feira, Mariana, Nossa Senhora do Carmo, rogai por nós. Madrinha da obra evangelizar, é preciso, intercedei por nós. Quarta Mariana, e nós estamos no terceiro dia da novena de Santo Antônio, pedindo Santo Antônio, curai as feridas da vida sentimental. Quero saudar a todos a partir da Rádio Evangelizar, de onde tudo começa, as rádios irmãs, cujos nomes cito neste momento.
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0: Saúdo a você pela TV Evangelizar, sinal digital em todo o país, em várias cidades, canal aberto, pelo YouTube Padre Manzotti Oficial, pelo aplicativo da Associação Evangelizar é Preciso e todas as plataformas digitais. Amado povo de Deus, queridos filhos e filhas, vamos juntos passar esta hora abençoada, esta hora bendita. E começamos na Trindade Santa, em nome do Pai, do Filho e do Espírito Santo. Amém. Naquele tempo, disse Jesus aos seus discípulos: não penseis que eu vim abolir a lei e os profetas. Eu não vim para abolir, mas para dar-lhes pleno cumprimento. Em verdade eu vos digo, antes que o céu e a terra deixem de existir, nenhuma só letra ou vírgula serão tiradas da lei sem que tudo se cumpra. Portanto, quem desobedecer um só destes mandamentos, por menor que seja, e ensinar os outros a fazerem o mesmo, será considerado menor no reino dos céus. Porém, quem os praticar e ensinar será considerado grande no reino dos céus. O Evangelho nos faz questionar o que é pequeno, o que é grande, aos olhos de Deus. Aos olhos do mundo, grandes são aqueles que possuem posses, fama, propriedades, dinheiro, sobrenomes. Grandes são aqueles que exercem e detém o poder. Mas para os olhos de Deus isso não significa nada. Aos olhos de Deus, grandes são aqueles que praticam a palavra do Senhor. Amar o próximo, fazer a caridade. Grande são aqueles que se preocupam em construir um mundo melhor e não rejeitam pequenos serviços, que são capazes de perdoar, de amar sem restrição. Portanto, coloquemo-nos diante do Evangelho. Quem é grande? Hoje é quarta-feira e lembramos Nossa Senhora. E ela sim é grande, porque em tudo fez a vontade do Pai. Desde o começo da Anunciação: eis aqui a serva do Senhor, e ela é grande. É grande porque antes de ser mãe foi crédula, foi discípula, obedeceu e se manteve fiel até o fim, mesmo diante de tantas contrariedades, mesmo diante de tantas incertezas. Ela é grande e é para nós um exemplo de obediência, de serviço. Nossa Senhora, hoje nós te pedimos com humildade filial, mas com confiança. Olhai na sua grandeza por aqueles que mais precisam, os que são incompreendidos, os que estão doentes no corpo, os que estão doentes na vida emocional. Nossa Senhora, sois verdadeiramente grande, então ensina-nos a praticar e a ensinar a obedecer teu filho Jesus. Ó Santa Mãe, se acaso eu cair, Mãe, ajude-me a levantar, que eu não desista da cruz, que é a minha salvação. Todos os dias tomar a cruz e seguir Jesus, isto é ser grande. E é isso que pedimos, Mãe. Ajude-nos neste propósito, Nossa Senhora. Nós queremos pedir, clamar, suplicar por aqueles por quem ninguém reza, por aqueles que são esquecidos nas preces, por aqueles que são abandonados no afeto. E existem muitos que estão invisíveis aos olhos humanos. São estes que hoje, e por estes que pedimos, Nossa Senhora, ajudai-nos a praticar e ensinar que pratiquem a palavra do teu filho Jesus. Nossa Senhora Mãe, queremos te pedir, agradecer, que nenhum momento sejamos um mau exemplo, que em nenhum momento possamos ser motivo de escândalo pelo nosso agir. Ajude-nos, Mãe. Rogai por nós, Santa Mãe de Deus, para que sejamos dignos das promessas de Cristo. Repita esta oração tão cheia de significado. Rogai por nós, Santa Mãe de Deus, para que sejamos dignos das promessas de Cristo. Nós vamos para o intervalo, voltamos com leitura orante, partilha de vida, testemunhos que evangelizam. Voltamos já.
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0: da vida. Você entende o que é maturidade? Pois bem, ontem a catequese às 17 horas. Às 5 horas da tarde está agora no YouTube Padre Manzotti. É buscar a maturidade. Aqui está buscar a maturidade. Eu abri no meu celular e está assim: a verdade que ninguém te contou sobre maturidade. A equipe vai ver a qual vai ficar, se é um ou é outro. Mas o tema central é maturidade. Você se acha uma pessoa madura cronologicamente? Isso é uma coisa. Imadura espiritualmente, afetivamente. É sobre este o tema da catequese de ontem. YouTube Padre Manzotti, maturidade. Não deixe de aprofundar a sua fé na catequese de ontem, às 17 horas. Filhos queridos, povo amado, faltam 2 dias para o arraiá do seu vigário. 2 dias significa que é sexta-feira. Que horário, padre? Às 19 horas, pela TV Evangelizar, Rádio Evangelizar, YouTube Padre Manzotti. Atenção, tem novidades hoje. Histórias de amor. Você sabe que vai cair bem no dia dos namorados. Então tem uma grande história de amor? Conte-nos. No post que fiz agora. Isso mesmo, eu fiz um post. A equipe vai selecionar 3 melhores histórias. E você, durante o arraiá, escolherá a mais tocante. E quem ganhar vai ter um prêmio. O kit de amor de Jesus das Santas Chagas. Oh, que coisa linda, gente. Vai lá, equipe, mostra lá. Tem uma história de amor? Conte-nos. Conte no post que nós colocamos. Está lá na sua tela. A equipe vai selecionar 3 melhores histórias que forem escritas. E durante o arraiá, você escolherá a mais tocante. Ganhará um kit de amor de Jesus das Santas Chagas. Portanto, está lançado o desafio. Muita música, brincadeiras com Manzotinho e, claro, oração ao Sagrado Coração de Jesus. 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Faltam 2 dias pro Arraiá do Seu Vigário. E eu quero saber sua história, hein? Conte a história de amor. Tô curioso. Filha de Deus, que a paz de Jesus esteja com você.
6: Amém. Bom dia, padre.
0: Bom dia. Deus abençoe, filha de Deus. De onde você fala?
6: Eu falo do Paraná.
0: De algum lugar do Paraná, pois não?
6: Isso. Padre, a gente está passando uma situação meio difícil na minha família.
0: Abençoe, filha de Deus. De onde você fala?
6: Eu falo do Paraná.
0: De algum lugar do Paraná, pois não?
6: Isso. Padre,

0: Foi por isso que ele veio a passar mal. É, ele foi medicado, é, inclusive no dia, né? Só que ele não quer, depois que ele teve alta, tomar remédio, passar por um psicólogo. E o doutor deixou bem claro que se ele viesse a usar novamente, ele pode ter um infarto e vir a óbito.
1: Sim.
0: Então eu preciso muito, padre, que o senhor reze por ele.
1: Claro.
0: Que o senhor coloque o nome dele em oração.
1: Certo. Eu não vou pedir o nome, então depois... Nós vamos conversar, claro. Mas não esqueça, depois, por favor, a telefonista, de puxar para pegar o nome, para que eu coloque, tanto agora na missa, quanto depois nas 24 horas em oração. Mas quantos anos ele tem? Sem falar o nome, por favor.
0: Ele está com 50 anos, padre, ele mora sozinho.
1: Ah, ele mora sozinho. Já foi casado, é separado? Como é o estado de vida afetiva dele?
0: Ele já foi casado, separou recente, a esposa dele veio a falecer. É, ele tem uma filha, inclusive ela é casada hoje, só que mora em outra cidade.
1: Entendi. Bom, filha, ele é usuário, então ele está doente. Nós temos que pensar assim. É um vício e nós temos que rezar e que toda a ação seja que ele aceite ajuda.
0: Isso.
1: Ele fala que vai continuar, ele tem dito, apesar de ter resistência a tratamento, como que ele reagiu ao internamento?
0: Então, no momento ele aceitou porque ele estava passando muito mal mesmo.
1: Mas você acha que hoje ele já está usando de novo?
0: Eu acredito que não, padre. Porque ele ficou com muito medo de morrer.
1: Bom, me perdoe, mas isso já é uma boa coisa. Que quem não vai pelo amor, vai pela dor. E no caso dele, pela dor.
0: Exatamente.
1: Filha, você sabe que neste caso é muito importante vocês estarem próximos. A proximidade, mesmo que não toque no assunto. Porque ele acabou se isolando, morando sozinho. Então, trazer ele para o seio da família. Alguma coisa... Oi?
0: É o que a gente está fazendo, sabe? Eu moro próximo a ele, sabe? E onde que a gente estava bem afastado.
1: Entendi.
0: E depois desse dia, inclusive, foi eu que fui socorrer ele no dia que ele estava passando mal, eu e meu esposo. Inclusive, eu estou indo com frequência na casa dele, sabe?
1: Entendi.
0: Mando mensagem, estou em oração todos os dias, eu escuto o senhor, não da agora, como sempre, né?
1: Tá.
0: Em oração, pedindo para que Deus liberte ele desse vício.
1: Sim.
0: E dê força e orientação à família, sabe? Para a gente poder saber o que fazer com ele.
1: Compreendo. A filha dele sabe do ocorrido?
0: Ficou sabendo também, padre. Na verdade, ele desconfiava, só que não tinha certeza até então.
1: Depois, filha, ele trabalha?
0: Ele trabalha por dia, padre, porque ele tem problema de saúde.
1: Porque ele precisa se ocupar. É muito importante. Ele precisa se ocupar. Que bom que ele ficou com esse receio. Mas, outro passo. Tentar convencê-lo de sair das amizades, dos lugares que ele frequentava, onde era fácil conseguir a cocaína. Você sabe que isso é muito importante. Numa oportunidade, falar com ele sobre isto. E o outro,
0: então,
1: mais
0: padre,
1: importante que isto, é como vai a vida espiritual, tentar aproximá-lo da igreja. Entendeu?
0: Entendi, padre.
1: Eu tenho que ir para o intervalo, filha. Por favor, fique na linha para passar o nome dele em particular. Rezaremos com certeza, tanto eu quanto os intercessores. Voltamos já.
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0: Eu falava com uma filha de Deus do Paraná. E o caso realmente toca o coração, porque às vezes a gente desconfia, não tem certeza e de repente vem à tona. Eu diria, há males que mostram uma realidade e depois se tornam algo bom. Eu sempre parto do princípio, isso eu tenho trabalhado em Jó, inabalável, que Deus permite certas coisas sempre porque pode tirar algo bom disso. Naquilo que, não na cocaína, mas ter passado mal se tornou algo bom para que se soubesse do vício. Como lidar com isto? Melhor de todos os mundos, ele aceitar, por exemplo, um acompanhamento. Um acompanhamento, um tratamento. Porque alguma coisa está vazia dentro dele. Algo está vazio que o faz preencher com o vício. Então esse é o caminho, filha. Eu sei que a filha de Deus não está mais no ar, inclusive deu um nome, nós vamos rezar na intenção. Esse é o melhor dos mundos. Tentar que ele aceite ajuda. Mas, enquanto isso não acontece, ele tomou consciência. Por medo, mas tomou consciência. Eu citei, dei uma pista. Ao invés de se afastar, aproximá-lo mais da família. E essa aproximação, que seja silenciosa, sem tocar no assunto necessariamente, convidando para almoçar no domingo, convidando para visitar, e não tratá-lo com estigma. Um usuário de cocaína. Não, é um irmão, é um cunhado, é um tio. Depois, dentro do possível, conversar com ele, não todos os momentos, mas fazer com que ele mude os hábitos. Em que sentido? Não voltar a frequentar os lugares onde as pessoas com facilidade lidavam a cocaína. Mudar os hábitos, os lugares em que frequenta. Próximo passo, ocupar-se. Por mais que eles tenham limitações físicas, não deixar de trabalhar. Cabeça vazia, oficina do diabo. Tem que preencher a responsabilidade, o ter um motivo para acordar, ter um trabalho por fazer, uma obrigação por fazer, o preenche. E por último, não menos importante, cuidar da vida espiritual. Então, levá-lo, convidá-lo para ir à missa ao domingo, convidá-lo, de repente, na cidade, se vai ter algum retiro, um encontro de homens, terço dos homens, são coisas que ajudam. Mas parabéns, filha de Deus, por estar cuidando do irmão. Espero que essas dicas, e não são dicas impensadas, são bem pautadas. Não sou psiquiatra, não sou psicólogo, mas você percebe nos programas, principalmente os de quarta-feira, o quanto eu dialogo nesta área. Que Deus abençoe. Vamos direto, Bíblia aberta, cartilha de oração.
1: Vem falar comigo, Deus.
0: E hoje nós continuamos. Deus falando. Deus falando. Resposta a Jó, capítulo 40. Tá terminando, padre? Tá terminando, Jó. E você tem gostado? 41-3221-6060. E eu pego o ponto de ontem que eu deixei problematizado e continuo hoje. Deus disse, Jó, capítulo 40, versículo 2. Você desafiou a mim, o Deus Todo-Poderoso? Vai desistir ou vai me dar uma resposta? Então, Jó diz a Deus, O que é que Jó vai dizer? Atenção, versículo 4. Eu não valho nada. Que posso responder? Prefiro ficar calado. Já falei mais do que devia. E agora não tenho nada para dizer. Eu preciso aqui contextualizar. Deus, quando falou com Jó, é importante voltar um pouquinho. Em nenhum momento, Deus usou palavras terríveis contra Jó. O que Deus falou para Jó, se você lembrar, ele mostrou a criação e o questionou: Jó, você quer se igualar ao Criador? Jó, se coloca no lugar de criatura, homem de Deus. Você não consegue entender os desígnios? Você estava quando eu criei o mundo? Você estava quando eu criei o cavalo forte? Foi ontem. Quando eu criei a tempestade? Quando eu criei os arbustos? Quando eu criei as montanhas, os abismos? Então veja que Deus não pisoteou Jó. Porque Jó não se rebelou contra Deus, ele questionou Deus, é diferente. Por isso, diante daquilo que Deus mostrou do que ele fez, Jó se dá conta: eu não valho nada. O que eu posso responder? Prefiro ficar calado. Já falei mais do que devia. E agora eu não tenho nada a dizer. Deus, no meio da tempestade, agora Deus retoma a fala, disse a Jó: mostra agora que é valente, responda às perguntas que eu vou fazer. Você está querendo provar que eu sou injusto, culpado e que você é inocente? Será que a sua força pode ser comparada com a minha? Será que você pode trovejar com voz forte como eu? Se você pode, então vista-se de glória, grandeza, enfeite-se de majestade e esplendor. Atenção para o que vem agora. Veja o que Deus diz no versículo 11. Olhe para todos os orgulhosos. Olhe. Faça explodir sua raiva contra eles e humilhe-os. Sim, olhe para eles e humilhe-os. Esmague os perversos no lugar de onde estão. Sepulte-os todos na terra. Amarre-os na prisão dos mortos. Se você fizer isso, eu serei o primeiro a louvá-lo e reconhecer que você venceu pelas suas próprias forças. Aqui está a chave. Se você fizer isto, na palavra de Deus, eu serei o primeiro a louvá-lo e reconhecer que você venceu pelas suas próprias forças. Fica o questionamento agora: podemos nós vencer só com nossas próprias forças? Voltamos rezando.

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0: E o último versículo lido, retomo, capítulo 40, versículo 14, nos dá o sentido e a intenção de Deus. Se você fizer isso, eu serei o primeiro a louvá-lo e reconhecer que você venceu pelas suas próprias forças. E o questionamento: será que nós vencemos com nossas próprias forças? O que quer Deus através desse discurso hoje? Levar Jó à humildade. E a leitura complementar está no livro Inabalável. Vou dizer a página. Livro Inabalável, página 118. A humildade é a porta da sabedoria, o alicerce da fé verdadeira. É a virtude necessária, ironicamente, a mais difícil de ser conquistada. No centro da narrativa de Jó, ela não aparece como um conceito abstrato, mas como uma experiência viva, dolorosa, purificadora e libertadora. Compreenda que Jó, mesmo inocente, ele está cheio de si mesmo. Será que nós também não? Cheio de si mesmo na sua justiça, na sua argumentação. A humildade era necessário, porque quebra a barreira do ego. E o discurso que ouvimos hoje de Deus e de ontem é colocar Jó no seu devido lugar e despertar em Jó a necessidade da virtude da humildade. Então reze comigo: Senhor, dai-me a graça, a graça da virtude da humildade, de reconhecer que devo fazer tudo como se dependesse só de mim, mas saber que tudo depende, na verdade, de Ti. Senhor Deus, aumentai em mim a força da virtude da humildade. Amém. É inabalável. Dai-me uma fé inabalável. E dai-me, Senhor, a virtude da humildade, de aceitar os teus desígnios, Senhor. Isso mesmo, aceitar os desígnios. E dentro da proposta de hoje, entender que com minhas próprias forças farei muito pouco. Só com a força de Deus em mim, em você, em nós, é que podemos vencer. Amém. Nilza, que a paz de Jesus esteja com você, Nilza. Alô?
1: Amém, Padre. Alô?
0: Deus abençoe.
1: Amém, gratidão.
0: Gratidão. Você fala de onde, querida?
1: De Boston.
0: Boston, Massachusetts.
1: Isso.
0: Como é que você me acompanha?
1: Pelo YouTube.
0: Tá certo, querida. Logo tô chegando aí em agosto.
1: Eu tô muito rir, padre. Eu fui uma menina que entreguei um envelope pro senhor na porta do elevador, aqui em Massachusetts.
0: Certo, sei, sei. Diga lá, minha filha, como é que você está?
1: Eu tô bem, graças a Deus, tô bem.
0: Muito bem. Diga lá, o que você quer?
1: Tô esperando o senhor voltar de novo.
0: Estarei aí, dia 15 e 16 de agosto, estarei em Massachusetts, no Retiro.
1: Tô lá. Ô, padre, então, eu tenho dois testemunhos muito rápidos para contar para o senhor.
0: Por favor.
1: Que é muito importante. É, 2024, eu tive uma entrevista do meu brincar. O senhor também falou comigo nesse dia e falou para mim assim: vai dar tudo certo, você vai ligar para testemunhar.
0: Certo.
1: Dia 26 de agosto de 2024, eu fui, graças a Deus, deu tudo certo.
0: Amém.
1: Já fui no Brasil. Mas graças a Deus. E E o meu testemunho é de uma chácara que meu filho queria comprar aí no Brasil, né, em Goiás. E ele estava negociando com o homem, mas ele estava com pouco dinheiro. E o homem falou para ele, não posso fazer negócio, não sei o quê. E ele ficou muito triste, porque ele queria muito a chácara. Aí nós estávamos, isso foi em maio. Aí eu falei para ele, meu filho, se for para você, Deus vai passar na frente, vai dar tudo certo. Aí eu peguei, pedi a Jesus a Santa Chácara, joelhei. Pedi para ele, falei, se meu filho for merecedor dessa chácara, senhor, o senhor faz para tudo dar certo.
0: Tá.
1: E passado mais ou menos um mês, o homem mandou mensagem para ele. Ah, você tá com dinheiro? Ele falou, tô. Aí ele falou, a gente pode fazer negócio. Aí meu menino queria que eu dividisse em duas vezes. Ele falou que não podia fazer isso. Aí de repente ele mandou uma mensagem, falando para o meu menino que pegaria o dinheiro e dividia para ele em quatro parcelas.
0: Certo, olha aí.
1: Aí... Meu filho foi e comprou, né? E graças a Deus pagou tudo, deu tudo certo.
0: Então diga, pode falar.
1: Eu queria contar outra graça também.
0: Conte.
1: Tô nervosa.
0: Conte, querida.
1: E eu tinha muita vontade, padre, de fazer um propósito do café. Só que o café, ele me dominava, eu não conseguia, porque no segundo dia, no segundo dia me atacava dor de cabeça, que eu ia para canto. Então eu sempre queria fazer um propósito com café, e não conseguia.
0: Sim.
1: Em 2024 também, tudo foi 2024.
0: Olha aí.
1: E no último dia da festa de Jesus da Santa Chagra, que eu estava acompanhando pelo YouTube, eu ali, de joelho, pedindo a ele, que ele sabia... O quanto eu queria fazer esse propósito, mas eu não conseguia, porque eu era fraca no café.
0: Certo.
1: Aí eu peguei e pedi para ele. E naquela hora que eu pedi, eu senti um calor muito, muito grande, assim, que eu suava. Aí eu falei, meu Deus, vai me ajudar. Ele sabia a necessidade por causa do meu documento, que estava muito embaraçado, estava para dar tudo errado.
0: Entendi.
1: Aí... Eu peguei, quando foi no outro dia, na segunda-feira de manhã, eu levantei, como eu tenho o meu costume de levantar e fazer minhas orações. Eu falei, hoje eu vou começar não tomar café para ver se eu vou resistir.
0: Sim.
1: Padre, eu fiquei uns 21 dias sem uma dor de cabeça, sem nada, fiquei tranquila, consegui trabalhar numa boa. O café não me fez falta. Quando eu voltei para tomar o café pedava na minha boca, que até hoje eu não consigo beber o café. Assim,
0: olha aí.
1: Eu tenho que colocar um leite... alguma coisa,
0: tá,
1: mas
0: certo.
1: Graças a Deus eu recebi a graça.
0: Então, né? Graça alcançada.
1: É graça ter testemunhada, toca o fundo do cristão.
0: Tá bom,
1: obrigado,
0: querida.
1: Gratidão, padre.
0: Amém. Nilza de Boston, Massachusetts, Estados Unidos. Ela disse acompanhar pelo YouTube. Temos pelo aplicativo, também temos a Web Rádio Insuperável. Temos a Rádio Mundial FM, Web Rádio Milícia do Espírito Santo. Minha saudação ao padre Adriano Lessa, minha saudação à Missão Estados Unidos. 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Eu volto já, volte comigo.
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Hoje é aniversário do arcebispo de Maringá, minha saudação carinhosa, Dom Severino Klaasen, da Arquidiocese de Maringá. Também aniversário da rádio Açaí FM, Alenquer, Pará, Ativa FM, Ivaí, Paraná, Grande Serra FM, Araripina, Pernambuco, Solidariedade FM, Serra Branca, Paraíba, Vitória FM, Quebrângulo, Alagoas e TV Brusque, Santa Catarina. Gostaria de lembrar que a catequese está lá, sobre a maturidade, buscar a maturidade. Catequese de ontem entrou às 17 horas, toda terça-feira às 17 horas tem catequese. Depois deste programa, faça, escute sobre como obter, buscar e chegar à maturidade. Você se acha uma pessoa madura? Em que aspecto? Como crescer? 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Sexta-feira, muita música, brincadeira, manzotinha, momento de oração do Sagrado Coração de Jesus e bênção com o Santíssimo Sacramento. Não esqueça, sábado, sexta-feira, às 19 horas. E chegou a hora da nossa novena. Vamos juntos. Terceiro dia. Santo Antônio, curai as feridas da vida sentimental. Santo Antônio, curai as feridas da vida sentimental. Santo Antônio, curai as feridas da vida sentimental. Santo Antônio, recorremos a vós porque sabemos que o casamento é uma vocação abençoada por Deus. É o sacramento do amor, comparado ao amor de Cristo para com a Igreja. Abençoai, santificai todos aqueles que se sentem chamados ao matrimônio. Santo Antônio, ajudai que o namoro e o matrimônio sejam alicerçados pelo amor sincero, pela verdade constante. Coloque no coração dos namorados, dos casais, verdadeiros sentimentos de afeto,
Fazei com que contemplem um ao outro e busque uma união abençoada por Deus, para que os namorados e os casais sejam capazes de vencer os possíveis problemas familiares e conservem sempre vivo o amor, para que nunca falte a compreensão e a harmonia familiar. Ó glorioso Santo Antônio, que tiveste a sublime dita de abraçar e afagar o menino Jesus, alcançai desse mesmo Jesus a graça que vos peço, vos imploro do fundo do meu coração. Qual o seu pedido? Qual o seu pedido? Santo Antônio, rogai por nós. Pedimos por aqueles que desejam o matrimônio, que encontrem e consigam formar uma família cristã. Por aqueles que a vida deixou só, separados, solteiros ou viúvos, que encontrem a felicidade na forma de viver. Santo Antônio, rogai a Deus pelos namorados. Santo Antônio, rogai pelos casais. O Senhor esteja convosco. Ele está no meio de nós. Abençoai, Senhor, a água, a roupa dos enfermos, as fotos de família, por intercessão de Nossa Senhora do Carmo, São Pio de Pietrelcina, nos méritos das santas chagas. Em nome do Pai, do Filho, do Espírito Santo. Amém. Não esqueça a catequese, YouTube, Padre Manzotti, maturidade. E a música, o clipe, inabalável. Peça para tocar na sua rádio. Evangelizar é preciso.

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3: Muito bom dia. Muito bom dia, estamos começando aqui mais um programa da manhã, programa Ayrton José, nesta manhã de quarta-feira, né? Meio de semana. Estamos começando aqui com as informações deste dia, né? Até ao meio-dia a gente vai estar com vocês, né? Tanto no Facebook como nos aplicativos de rádio. Hoje sem minha carinha aí, né? Mas estamos ao vivo aí no Facebook também, você pode participar com a gente. 10 de junho, ano 2026, estamos próximos de começar a Copa do Mundo. É amanhã que começa. Trazemos a Elaine Dias com a Agenda do Rádio.

0: Oi, gente, hoje é dia 10 de junho, hoje é dia da artilharia e dia da raça portuguesa. Aniversariante do dia. Tem aniversário de João Gilberto, cantor, violonista e compositor brasileiro, Elizabeth Hurley, atriz, modelo, produtora e estilista de moda, e Mila Kreisch, atriz, modelo, apresentadora e empresária. Fatos históricos e jornalísticos. Tem aniversário de Elizabeth Hurley, atriz, modelo, produtora e estilista de moda, e Mila Kreisch, atriz, modelo, apresentadora e empresária brasileira. Nos fatos históricos, a gente lembra que em 1933, Brasil, México e Venezuela retomavam suas relações diplomáticas. Em 1944, a bomba era lançada sobre a cidade de Londres. Em 1959, a China e a União Soviética firmavam um acordo nuclear. Em 1967, fim da Guerra dos Seis Dias determinava o controle de Israel em territórios da Jordânia, Egito e Síria. E em 1999, o Ministério da Defesa do Brasil era criado pelo presidente Fernando Henrique Cardoso na época. Amanhã tem mais a Agenda do Rádio. Um grande abraço e até lá! 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
2: E o tempo é instável na região sudoeste do Paraná, previsão de bastante chuva, né? Previsão de bastante chuva para a nossa região, nosso estado do Paraná, né? Principalmente o norte do estado do Paraná vai ter bastante chuva, né? Marmeleiro hoje também amanheceu com chuva, previsão de chuva para as próximas horas. 15 graus é a temperatura, a umidade relativa do ar na casa de 65%. Quem está chegando com a previsão do tempo para hoje, a Sofia Stein.
3: E agora, o tempo e a temperatura.
4: A previsão do tempo para a região sul nesta quarta-feira é de chuva intensa em Santa Catarina, noroeste, centro-ocidental, norte-central, oeste, sudoeste e centro-sul paranaense. O mesmo acontece no noroeste gaúcho, possibilidade de chuva nas demais regiões do Paraná e nordeste gaúcho. Nas demais áreas do Rio Grande do Sul, tempo encoberto, mas sem previsão de chuvas. Entre as capitais, mínima de 12 graus em Porto Alegre. A máxima deve chegar a 20 graus em Curitiba. A umidade relativa do ar varia entre 55% e 100%. As informações são do Instituto Nacional de Meteorologia. Sofia Stein, o tempo e a temperatura.
2: Valeu, Sofia. Obrigado com a sua participação aí, trazendo a previsão do tempo. 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
6: Muito bem, 11h10, Ayrton, é com você aí.

0: Muito bem, tá aí então as informações da Michele, né, trazendo as informações da Por Menos, vai lá comprar, né, aproveita, friozinho tá chegando e vai esfriar mais ainda. Vamos falar de esportes, vamos trazer o Valdecir Moraes com as informações do esporte para hoje. Bom dia, Valdecir.
1: Bom dia para você, bom dia também para o ouvinte aí do programa. A seleção brasileira de futebol continua treinando, né? Teve mais um treino ontem lá em Nova Jersey, nos Estados Unidos, visando a estreia na Copa do Mundo. O técnico Carlo Ancelotti comandou um treino de preparação com 25 jogadores, mas ainda não deu vistas aí de como a seleção vai começar a partida contra Marrocos no sábado. A seleção volta a treinar nesta quarta-feira. Brasil e Marrocos se enfrentam sábado, 19 horas, em Nova Jersey, na primeira rodada do Grupo C da Copa do Mundo. A seleção brasileira feminina de futebol fez mais um jogo amistoso contra os Estados Unidos. O jogo foi ontem na Arena Castelão, em Fortaleza. 1 para os Estados Unidos, 0 para o Brasil. No sábado, o Brasil tinha vencido os Estados Unidos por 2-1 naquele jogo amistoso que aconteceu em São Paulo. Tudo isso preparativo para a Copa do Mundo de futebol feminino, que vai acontecer no ano que vem. A seleção brasileira de voleibol masculino abre a temporada 2026 de forma internacional com a Liga das Nações, nesta primeira semana em quadra em Brasília. Hoje, às 8 horas da noite, o Brasil enfrenta o Irã, começando então a busca da medalha na Liga das Nações masculina de voleibol. Pelo Campeonato Brasileiro de Futebol da Série B, segunda divisão, o Fortaleza visitou o Náutico ontem, ganhou por 1-0. O Cuiabá venceu a Ponte Preta fora por 2-1. Hoje, quarta-feira, tem Ceará e Avaí, Goiás e Novo Horizontino, Sport e Atlético Clube, fechando a 12ª rodada da Série B, que tem o Vila Nova na ponta de cima com 25 pontos, em segundo São Bernardo com 24. Pela Copa União de Futsal, o Planalto visitou Palmas ontem e ganhou por 5-4. O Ampere joga hoje contra o Guarapuava, Copa União de Futsal. Começou ontem a Copa CIF de Futsal da Trifronteira, organizado pelo Consórcio dos Municípios da Fronteira do Estado do Paraná, ali na divisa com Santa Catarina. A rodada de abertura, enfim, o cerimonial todo foi no Ginásio de Esportes de Bom Jesus do Sul e o jogo inaugural foi entre Bom Jesus e Marmeleiro. O time de futsal masculino de Marmeleiro venceu pelo placar de 9-2, abrindo esta Copa Regional de Futsal, a Copa CIF. Lá foi em Bom Jesus do Sul. São algumas do esporte. Bom dia.
0: Bom dia, Valdecir. Obrigado. Um abraço. 12h30, a gente se encontra de novo aí com as informações do esporte aqui no programa da manhã, programa Ayrton José. 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Bom dia para a Alvani. Alvani ligada com a gente lá no Facebook. Francisco Barbosa também. O Silmar Castal Castel dizendo, deixa que chova, né? Que coisa boa, né? E o Erce Mendes também. Estamos ligados na Cristal no Facebook. Estamos em casa. Tá chovendo, tá frio. O Erce Mendes lá do São Francisco, interior de Marmereiro, né? Vamos fazer, todo mundo faz quando chove, né, Erce? Deixar que chova. Silmar também, né? Vamos deixar que chova. Bom dia para a Geuci Salete Gerard, a Marlene Bonetti, a Zeni Vilmar Araldi também dizendo que lá no Mundo Novo, bom sucesso. Há muita chuva, né? O Artemio Glovac também dizendo bom dia pra gente, né? Obrigado, obrigado, obrigado a vocês que também estão ligados com a gente. Vamos ver se alguém curtiu aqui lá no Facebook também. Tem aqueles que só curtem, né? Fraide Machado, Noeli Bertol, a Terezinha Gazola, Serli Martins, a Lucy Capelin, a Ana Zita Colombo. Ô, dona Ana, grande abraço para você. Foi colega de trabalho lá na prefeitura quando secretária de educação. A Marisa Dornelles também ligada com a gente no Facebook. Hoje é só com a imagem lá mais central do sudoeste do Paraná, viu? 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

0: 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O Ayrton dos Santos está em Enéas Marques também, tomando aquele chimarrão gostoso, né? E ouvindo a programação da Rádio Cristal, né? Grande abraço, João de Soligo também ligado com a gente, José Henrique Bus também ligado com a gente. Quem mais aqui apareceu aqui para confirmar a audiência? É o Ariovaldo Luci. O Ariovaldo Luci, o Odair Dallagnol também apareceu por aí lá no Facebook, curtindo a gente. 11 horas e 20 minutos, 11:20, deixa que chova, deixa chover. Vamos saber as notícias internacionais, vamos conectar com a Rádio França no Giro Internacional. Irã ataca países do Golfo em resposta a bombardeio americano.
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2: Você ouve a RFI, estes são os destaques desta quarta-feira, 10 de junho. Cerca de 20 mil pessoas ficaram sem acesso à água potável no sul do Irã após ataques aéreos americanos. Os Estados Unidos bombardearam cidades próximas ao Estreito de Hormuz depois que um de seus helicópteros foi abatido por Teerã. Em retaliação, o Irã anunciou nesta quarta-feira que atacou bases americanas no Golfo Pérsico, no Bahrein e na Jordânia. A nova escalada de tensões regionais acontece um dia depois de Donald Trump voltar a afirmar que estava perto de um acordo para encerrar a guerra e sugerir um prazo de 2 a 3 dias para que isso acontecesse. A situação continua tensa no Líbano. Pela primeira vez desde o início dos confrontos entre Israel e o Hezbollah, o exército israelense convocou todos os moradores de Tiro a deixarem a cidade, incluindo o bairro cristão. O Hezbollah, por sua vez, reivindicou a autoria de novos ataques contra as forças israelenses no sul do Líbano, que não resultaram em feridos, segundo Tel Aviv. Associações de defesa de direitos dos imigrantes na França convocaram uma manifestação contra o aumento dos prazos de renovação de documentos de residência no país. Em Paris, o protesto está previsto para as 15h30 diante da sede administrativa da Polícia de Imigração. Os atrasos nas entregas dos títulos têm levado trabalhadores a ficarem em situação irregular e a perderem empregos e acesso a serviços básicos. Centenas de milhares de trabalhadores estrangeiros estão nessa situação, entre eles muitos brasileiros. Manifestações anti-imigração em Belfast, na Irlanda do Norte, na noite de terça-feira, acabaram em distúrbios. Os protestos aconteceram um dia após um ataque com faca atribuído a um refugiado sudanês. Centenas de manifestantes, muitos usando máscaras, reuniram-se em vários locais da cidade e um ônibus e vários carros foram incendiados. O Papa Leão XIV celebra nesta quarta-feira em Barcelona uma missa na Basílica da Sagrada Família, que marcará a conclusão da Torre Central dedicada a Jesus Cristo, etapa decisiva de um projeto iniciado há mais de 140 anos e ainda em andamento. A missa é tratada como ponto central da viagem do Papa à Espanha. Durante a celebração, Leão XIV abençoará a torre principal, que eleva a altura do templo e torna a Sagrada Família a igreja mais alta do mundo. Após a bênção na igreja, o Papa deve participar de uma vigília no Estádio Olímpico de Montjuïc. Rádio França Internacional, em parceria com a agência Rádio Web, de Paris, Ana Carolina Pelis.
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5: Isso mesmo, um sucesso atrás do outro, né? Cristal FM 92,9, também no Facebook, nos diversos aplicativos de rádio, você acompanhando a gente em qualquer lugar que você estiver. Nem que chova, né? Nem que chova. Bom dia, a Ivane Langerland está de guarda-chuva aberto lá, né? A Terezinha Rodrigues, bom dia, mãe. Manda um alô para a Eduarda e para o Davi. Tá mandado lá, Terezinha. Bom dia para o Vilmar Sartori também, né? Só assistindo a gente lá de cima do Morro do Jardim Bandeira, né? Também a Roseli Gemelli Domingues. A Terezinha Deunilde dos Santos também. Bom dia, boa chuva para todos nós, né? Bom dia mesmo, né? Daqui a pouquinho tem os avisos, os comunicados de hoje do programa da manhã, programa Ayrton José. Também a cotação dos preços, mercado agrícola e mercado financeiro. 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Bom dia, meu amigo João Osório, né? Ontem curtiu a gente também lá no WhatsApp, né? Dizendo que o programa é joia, né? Muito bom o programa. Obrigado, João Osório. Grande abraço para você. Tudo bom? Você e a Nelly aí estão trabalhando também. Hoje em casa, né? Hoje em casa aí, lá nas barranqueiras do Bom Jesus para cima, né? 11h32, tem notícia chegando no meio da hora.
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7: O Ministério da Educação lançou uma nova plataforma online e gratuita para o ensino de inglês e espanhol, voltada para estudantes de todos os níveis de conhecimento. Batizada de MEC Idiomas, a ferramenta oferece lições interativas que vão do nível básico ao avançado, incluindo acompanhamento de desempenho e certificação ao final dos módulos. O objetivo é democratizar o acesso ao aprendizado de línguas estrangeiras e criar um primeiro ponto de contato digital para quem deseja começar a estudar um novo idioma. Disponível tanto pelo site quanto por aplicativo para celulares, a plataforma conta neste primeiro momento com cerca de 800 aulas divididas em 6 níveis de aprendizado. O sistema permite que o usuário avalie o seu grau de conhecimento atual por meio de um teste de nivelamento. Monte uma trilha de estudos personalizada com aulas de reforço. Tire dúvidas e participe de comunidades para treinar a conversação. O acesso à plataforma é feito com as credenciais da conta gov.br.
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5: Claro, claro, claro, muito mais alegria, né? A Zilda Aparecida dos Santos também dando bom dia lá no Facebook. Mas quem apareceu aqui? O Tião, ô Tião, Sebastião da Rocha, o Francisco Barbosa, Fraide Machado, a Tereza Lima, Sandra Lopes, Noeli Bertol, Arlete Jacomelli, Serli Martins, Seloir Valdameri. Quem mais aqui apareceu que eu não falei antes? Neuci Feltrin. Vamos ver mais aqui. O Rodrigo Guizzi. Isso mesmo, né? Pessoas que estão conferindo audiência também no Facebook, Rádio Cristal FM, acompanhando em qualquer parte do Brasil e do mundo. E amanhã começa a Copa do Mundo, né? Amanhã, 14h30, né? Tem a solidariedade de abertura. Primeiro jogo aí vai ser às 15h30, 16h, né? Todo mundo ligado aí, todo mundo ligado. Infelizmente, a Rádio Cristal não poderá transmitir porque tem que pagar os direitos autorais, né? Para a FIFA, né? E só poucas emissoras têm o direito de transmissão dos jogos da Copa do Mundo. Mas a gente vai estar, é período da noite, né? A gente vai estar sempre passando os resultados para você aí nos programas de esportes da Rádio Cristal. 11h38, você que está preparando o almoço nessa manhã chuvosa aí, né? De quarta-feira. Obrigado pela companhia. 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Farmácia Brasil Popular, da Andamuros e Piva 369, no centro de Marmereiro, telefone 469-8821-4223. 11h42, vai preparando o banquinho, que já tem os avisos e comunicados para hoje, tem muito comunicado aí para você, né? Também tem a cotação dos preços do mercado agrícola e mercado financeiro. 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Faltando 15 minutos para o meio-dia, Silvana, as meninas lá já prepararam, tá tudo pronto, o buffet já pode se servir. 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Lanchonete Independência, lanchonete da Praça em Marmereiro. 11 horas 46 minutos. 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Transformare na Padre Afonso 370, aqui em Marmereiro. 11 horas 47 minutos antes da cotação dos preços do mercado agrícola e mercado financeiro, vamos conectar com as informações chegando. A Priscila Mendes falando que crise no emprego, 70% dos jovens querem abrir o próprio emprego a trabalhar como empregado. Isso é bom, isso é bom.
14: Em um cenário de transformações no mercado de trabalho, marcado por mudanças nas relações profissionais e pela expansão de modelos mais flexíveis de ocupação no Brasil, jovens de 16 a 35 anos têm revisto as expectativas e passado a priorizar estabilidade e diversificação de fontes de renda. É o que mostra o relatório Next Generation Brasil, que 66% estão preocupados com a possibilidade de não conseguir um trabalho que garanta segurança financeira no futuro. Gabriel Felipe, especialista em gestão de pessoas e membro do Grupo Temático Jovem do CRAMG, Conselho Regional de Administração de Minas Gerais, explica o motivo da estabilidade voltar a ser prioridade para uma geração frequentemente associada à busca por flexibilidade.
15: A explicação central está na ameaça à sobrevivência básica e ao descompasso financeiro, né? Então, quando as necessidades mais primárias, como moradia, alimentação e as contas do mês, elas ficam ameaçadas pelo salário baixo, a baixa das expectativas, a flexibilidade perde o seu lugar, onde que a estabilidade se torna um sinônimo, assim, de paz mental para aquele jovem.
14: a busca por independência financeira lidera as motivações citada por 56% dos jovens, seguidas pelo desejo de maior autonomia e flexibilidade com 49%. Para o especialista em gestão de pessoas, o empreendedorismo surge como alternativa diante da percepção de um mercado com acesso limitado a oportunidades formais.
15: O tripé de insatisfação no emprego formal do jovem hoje em dia é o quê? Salários baixos, jornadas excessivas e escassez de oportunidade de crescimento. Quando o jovem percebe que ele está investindo tempo, saúde, mental em um ambiente que não vai oferecer um plano de carreira claro para ele ou uma recompensa financeira justa, esse emprego formal deixa de ser atrativo. E isso aí a gente pode ver com o alto número de jovens que preferem o empreendedorismo ao invés de um emprego formal.
14: Diante desse cenário, o empreendedorismo se consolida como uma alternativa relevante para a juventude brasileira. O estudo ainda mostra que 70% dos jovens pretendem abrir o próprio negócio nos próximos 5 anos e 32% preferem esse caminho em relação ao emprego formal. 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Produção e reportagem, Priscila Mendes.
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5: Eu mesmo, a rádio do seu coração, né? E olha, um fato que chamou a atenção ontem à tarde aqui em Marília foi o assassinato, né? Foi o assassinato que aconteceu, o homicídio que aconteceu lá no bairro Ipiranga, né? O homem de 48 anos, seu Ezequiel Trindade, acabou perdendo a vida lá na João Bedrasque, no bairro Ipiranga. Um autor, 26 anos, um rapaz, né? Motivos ainda não se sabe quais são, né? Foi preso logo em seguida numa ação rápida da Polícia Civil e Polícia Militar. O rapaz acabou confessando a autoria do crime. Ele usou uma faca, né? E a faca foi apreendida, né? Pela Polícia Militar e pela Polícia Civil. Que barbaridade, né, gente? Homicídio aí, o Trindade lá, o Ezequiel, uma pessoa bastante conhecida lá no bairro, né? E veio a falecer aí, né? Coisas que não dá para entender na nossa vida. Já já os avisos e comunicados, fica ligado aqui, né? Fala nisso, perdi também um grande amigo, né? Lá do interior, lá do Anjo da Guarda, né? O João Mundo, Novo Progresso, coisa assim, né? Não lembro bem direitinho, né? Mas ou com a memória, a imagem do João Mundo, né? Próximo São Francisco, para aqueles lados lá, né? João Mundo também veio a falecer no dia de ontem. Família Mundo lá, nossas condolências. 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Lá, sua compra é mágica. 11h59, quase meio-dia, está quase na hora dos avisos, dos comunicados aqui do nosso programa da manhã, programa Ayrton José. 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Agora, meio-dia e dois? Meio-dia e um e meio. Um e meio. Vamos à cotação dos preços do mercado agrícola.
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5: Mercado Agrícola e Mercado Financeiro para hoje, quarta-feira, dia 10 de junho. Dados fornecidos pelo DERAL, Departamento de Economia Rural, Secretaria de Agricultura e Abastecimento do Estado do Paraná. O feijão carioca e o feijão preto está sem cotação. O milho amarelo tipo 1, preço da saca de 60 quilos variando de 51 a 58. O mais praticado é 57. O soja industrial tipo 1, saca de 60 quilos, preço variando de 112 a 115, o mais praticado 114,50. Aumentou 50 centavos em relação à cotação de ontem. O trigo pão PH 78, saca de 60 quilos, variando de 70 a 73, o mais praticado é 70. O boi em pé, arroba, preço variando de 320 a 350, o mais praticado 330. Vaca em pé padrão corte, arroba 305 a 315, o mais praticado 310. O dólar, hoje quem precisa comprar dólar aí vai pagar R$ 5,17. Euro da Europa, hoje sendo cotado na casa de R$ 5,98. Libra do Reino Unido, R$ 6,93. Amanhã a gente confere mais informações do mercado agrícola e mercado financeiro. 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Atenção, muita atenção, puxa o banquinho que agora é hora da informação. Atenção, em a Prefeitura Municipal de Marmeleiro, através da Secretaria Municipal de Saúde, convidando a comunidade toda para participar das pré-conferências municipais de saúde. É um espaço importante para ouvir a população, para discutir melhorias e construir juntos as ações para a saúde do nosso município. Hoje, dia 10 de junho, às 13h30, haverá pré-conferência lá no bairro Três Pinheiros. Vai ser no CTG Laçando a Tradição. Sua participação é muito importante para fortalecer a saúde pública do município. Participe das pré-conferências. A oportunidade, o momento de você discutir o que precisa ser melhorado na saúde e ouvir também o que está sendo feito. Temos um convite aqui. A comunidade do São Luís Marmeleiro está convidando o povo em geral para participar de grandiosa festa da comunidade juntamente com o Clube de Mães. Será agora, dia 21 de junho, um domingo, lá na comunidade do São Luís. A programação marca às 10h30 Santa Missa. Ao meio-dia vai ter aquele almoço gostoso com churrasco, saladas, buffet de sobremesa e muito mais. O churrasco está sendo vendido já, né? Espeto padrão 3 quilos a R$ 130,00. A reserva até o dia 19, com a Fernanda no 469-9924-7523, com a Clinir no 469-8818-3296, com a Solange no 469-2001-3929. À tarde vai ter a animação do Gaiteiro do Paraná, lá na festa do São Luís, né? Vai lá prestigiar. Vai ter também grande bingo com ótimos prêmios. Vá participar da festa da comunidade do São Luís, dia 21 de junho. Um momento especial de fé, união, confraternização. E a comunidade toda lá está agradecendo a sua participação. 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Agora tem mais um comunicado aqui, olha só. A Administração Municipal de Marmeleiro está convidando toda a população para participar de um momento histórico para o município de Marmeleiro, que é a inauguração da primeira obra de pavimentação asfáltica rural de Marmeleiro. É ali na comunidade da linha Itaíba. Será amanhã, dia 11, quinta-feira, às 15h30. O local é a entrada da comunidade da linha Itaíba, início do trecho asfaltado. Esta importante conquista representa mais qualidade de vida, segurança, desenvolvimento e valorização para os moradores da comunidade e toda a região. Sua presença é muito importante para celebrarmos juntos mais este avanço para o município. Participe e prestigie o grande momento, né? Então, amanhã, 15h30, a inauguração do asfalto ali da comunidade da linha Itaíba. Parabéns ao Jander, parabéns aí a toda a comunidade, né, a administração municipal, que se empenharam nessa obra que vinha se arrastando há muito tempo, né? Licitação feita lá no tempo do Paulo Pilate, depois a empresa abandonou a obra, teve que ser contratada outra empresa. Olha, uma novela esta história do asfalto aí da linha Itaí. E tem mais trecho para ser feito, né? Vamos esperar que logo saia. 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Meio-dia, 13 minutos. Por hoje é só, gente. Ficamos aqui com o nosso programa da manhã, programa de José. Amanhã a gente volta. Agora chegando o momento da fé. Tchau e benção.

0: Meio-dia e 13.
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Olá, bom dia, você que está sintonizado conosco aqui na Cristal FM 92.9, o programa Momento da Fé, chegando até a sua casa, até a sua residência, por meio das ondas do rádio, meu irmão, minha irmã, hoje 10 de junho de 2026. A paz e a bênção de Deus esteja contigo, meu irmão, minha irmã. Você que nos dá carona no seu carro, você que passa aqui no nosso sudoeste, oeste e centro-oeste de Santa Catarina também, Deus seja louvado por mais essa semana. Nessa quarta-feira, um dia todo especial, porque hoje teremos o estudo do 17º Plano Diocesano para todas as lideranças são convocadas nesta noite na Casa de Formação Padre Afonso, onde iremos distribuir o material. E o padre Dilonei vai percorrer esse material, nos incentivando a conhecer mais de perto a nossa igreja diocesana, nossa igreja local. Sempre esse grande convite. Hoje, dia de atendimento na secretaria, às 15 horas, temos a missa e a novena em honra à Nossa Senhora do Perpétuo Socorro. Com grande graça, final de semana, nós tivemos aí retiro também da renovação carismática, que aconteceu aqui na nossa casa de formação. Deus seja louvado a todos aqueles que estiveram participando desse momento de fé, desse momento de espiritualidade. Lembrando, ontem nós tivemos aí missas nas nossas comunidades, né? Na comunidade Sagrado Coração de Jesus, Nossa Senhora da Luz, na Barra Bonita, na Fátima era para ter tido, não aconteceu a celebração. À noite tivemos a missa lá na comunidade São Francisco no Pocinho e também aconteceu o encontro das mães que oram pelos filhos. Então fica aí esse grande convite a toda a nossa comunidade para vivermos esse momento de muita fé, esse momento de encontro com toda a nossa comunidade. Meu irmão, minha irmã, aumente o volume do seu rádio. Fique conosco, está no ar o programa Momento da Fé, aqui na Cristal FM, direto da paróquia Santa Rita e Santa Catarina de Alexandria de Marmeleiro. E nesse momento, convido você para que juntos nos coloquemos em oração. O anjo do Senhor anunciou a Maria e ela concebeu do Espírito Santo. Eis aqui a serva do Senhor, faça-se em mim segundo a vossa palavra. E o Verbo se fez carne e habitou entre nós. Ave Maria, cheia de graça, o Senhor é convosco. Bendita sois vós entre as mulheres. E bendito é o fruto do vosso ventre, Jesus. Santa Maria, Mãe de Deus, rogai por nós, pecadores, agora e na hora de nossa morte. Amém. Roga por nós, Santa Mãe de Deus, para que sejamos dignos das promessas de Cristo. Oremos. Ó Deus, derramai a vossa graça em nossos corações, para que, conhecendo pela mensagem do anjo a encarnação de Jesus Cristo, vosso Filho, cheguemos por sua paixão e cruz à glória da ressurreição. Por Cristo nosso Senhor. Amém. Glória ao Pai, ao Filho e ao Espírito Santo, como era no princípio, agora e sempre. Amém. Santa Rita, rogai por nós. E nesse 10 de junho, a igreja celebra Santa Alice. O nome Alice, de origem grega, significa marinha. Na mitologia pagã, esse nome foi dado a uma ninfa da marinha cunhada Ondina. Porém, a geografia cristã, Alice é conhecida como nome germânico da Albânia. Além de santa, que arbore hoje, outras duas carregam este grande nome. Santa Alice, também chamada de Aleiden ou Alida, talvez tenha a história mais comovente de todas. Assim, rezamos e pedimos a sua intercessão. Hoje, outras duas carregam este grande nome. Santa Alice, também chamada de Aleiden ou Alida, talvez tenha a história mais

cidades, interior e cidade, para todas as lideranças, ministros, catequistas, os conselhos, pessoal da pastoral, do dízimo, da pessoa idosa, da criança, Legião de Maria, apostolado da oração, né? O pessoal do Rajove, o JJ que participa conosco, Renovação Carismática, a cada um que participa dessa comunidade e faz parte, todos somos chamados nessa noite para o estudo do Plano Diocesano a partir das 19h30. Quinta-feira, dia 11, amanhã, a partir das 13 horas, a oração do terço das mil Ave Marias na Matriz. 14 horas, missa na comunidade de São Jorge. 15h30, Nossa Senhora do Carmo na Perseverança. E à noite, 19h30, missa da Renovação Carismática. Sexta-feira é dedicada ao Sagrado Coração de Jesus. Na parte da manhã, não terá atendimento dos padres, porque nós teremos uma manhã de espiritualidade com os padres, né, para todos os nossos padres. Às 15 horas, temos a missa do Sagrado Coração de Jesus na Matriz. No sábado, não é? Dia de Santo Antônio, então às 19 horas na Matriz, teremos a apresentação das crianças para o batismo e também celebração na comunidade de São Judas. Domingo, dia 14, 8 horas, missa na Santa Brígida, 8 horas, São Leopoldo Mandique, transmitida aqui pela Rádio Cristal. Às 9h30, Nossa Senhora da Conceição no Alvorada. E às 10 horas, missa e festa de Nossa Senhora do Caravaggio na Água Branca. E à noite, missa normal aqui na Matriz, no domingo, né? Toda a programação. Lembrando, toda segunda-feira acontece o Terço dos Homens. Na próxima segunda, teremos, então, aqui na Matriz, a avaliação da festa, né, da nossa padroeira, com todos os coordenadores, as pastorais e movimentos que nos ajudaram nessa festividade. Então, convidamos também as lideranças para que possamos tratar assuntos relevantes à nossa vida e à nossa comunidade. Então, fica aí esse convite para que juntos possamos viver esse tempo oportuno. Dia 21 tem festa na comunidade do São Luís. Então, convidamos todos lá às 10 horas, né? Tem missa, os cantos será com Altair, Gabriel e a equipe, a missa, a comunidade de São Luís, a liturgia, a comunidade de São Jorge e Manduri, Nossa Senhora do Carmo, né? Todos os ministros estão convidados. Lembrando que todo dia 22 aqui na Matriz, 7 horas, missa e adoração ao Santíssimo, e às 19 horas, missa em honra a Santa Rita, com a devoção, a bênção, as rosas, né? Esse momento tão bonito que a nossa comunidade vem desenvolvendo e vivendo esse momento singular para todos nós. No dia 27, às 14h30, é um sábado, temos os batizados aqui na Matriz. Dia 28, festa na comunidade de Santo Antônio, 10 horas à missa. Então fica aí o convite para todos se fazerem presentes. Meu irmão, minha irmã, aumente o volume do seu rádio, vamos ouvir a palavra de Deus desta quarta-feira. O Senhor esteja convosco, Ele está no meio de nós. Proclamação do Evangelho de Nosso Senhor Jesus Cristo segundo Mateus, do capítulo 5, dos versículos 17 a 19. Passamos ao texto. Não julgueis que vim abolir a lei ou os profetas. Não vim para os abolir, mas sim para levá-los à perfeição. Pois em verdade vos digo, passará o céu e a terra antes que desapareçam um iota, a menor letra do alfabeto hebraico, um traço da lei. Aquele que violar um desses mandamentos, por menor que seja, e ensinar assim aos homens será declarado menor no reino dos céus. Mas aquele que os guardar e os ensinar será declarado grande no reino dos céus. Palavra da salvação, glória a vós, Senhor. Caríssimos irmãos, caro povo, caro ouvinte, já é conhecido, nós temos dito em todas as comunidades, juntamente com toda a nossa diocese, nós estamos fazendo um gesto concreto na construção das casas do Rio Bonito. Cada decanato irá construir uma casa. A nossa diocese é composta de 7 decanatos, então serão no mínimo 7 casas que vamos construir. Muitas comunidades já têm feito o ofertório para trazer e colaborar, né? Então nós vamos fazer, porque cada casa custa um valor de 50 mil reais, onde estão sendo doadas pelas famílias, para as famílias lá em Rio Bonito.

0: Então, que cada comunidade realize esse gesto até na próxima terça-feira, trazer na secretaria todas as comunidades, inclusive a matriz, né? Para que a gente destine e possa, então, estarem construindo no mínimo 7 casas com auxílio e ajuda da nossa diocese. Deus seja louvado pelo seu sim, Deus seja louvado pela sua generosidade. Desejo a você um ótimo dia e uma ótima tarde. O Senhor esteja convosco, Ele está no meio de nós. Pela intercessão de Santa Alice e Santa Rita, desça sobre ti a bênção. Pai, Filho e Espírito Santo, amém. Tenham todos uma ótima tarde. Continue ligado na Cristão FM e até amanhã com o programa Momento da Fé.
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0: 12:28.
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4: Boa tarde, estamos iniciando mais uma edição do Rádio Repórter, quarta-feira, 10 de junho de 2026. Informações com a repórter Fabíola Altran.
5: Suspensa a vacina contra a dengue do Instituto Butantan no Sistema Único de Saúde. A medida é temporária. De acordo com o Ministério da Saúde, 42 pessoas apresentaram sintomas severos após a imunização. 3 delas precisaram de internação e 2 morreram. Mas a pasta informou que ainda não é possível relacionar os óbitos à vacinação. Segundo o Ministério, 501.044 doses foram usadas no SUS, a maioria aplicada em profissionais de saúde em todo o país. O restante imunizou a população com idade entre 15 e 59 anos em Maranguape, no Ceará, Nova Lima, em Minas Gerais, Botucatu, em São Paulo, e em Araguaína, no Tocantins, houve pouco mais de 3.700 casos com sintomas semelhantes aos da dengue depois da vacinação, episódios considerados severos de acordo com o governo. O ministro da Saúde, Alexandre Padilha, orienta que os profissionais que foram vacinados nos últimos 21 dias recebam acompanhamento especial. O imunizante do Instituto Butantan foi aprovado no final de novembro. Da Rádio 2, Fabíola Altran.
4: No Rádio Repórter, informações com Gustavo Vaz.
6: O governador Carlos Massa Ratinho Júnior liberou nesta terça-feira um novo pacote de investimentos para 12 municípios paranaenses, totalizando R$ 889.300.000. Esses recursos são para obras e ações em infraestrutura urbana e rural, saúde, educação, além de assistência social, mobilidade, desenvolvimento econômico e equipamentos públicos. As liberações ocorreram durante a agenda com prefeitos no Palácio Iguaçu, em Curitiba. Os investimentos abrangem diferentes etapas administrativas e operacionais, incluindo projetos liberados para homologação, obras autorizadas para licitação, empreendimentos já em execução e ações concluídas que seguem gerando benefícios à população. O maior volume de recursos confirmado pelo governador foi destinado a Toledo, na região oeste, com R$ 203 milhões de reais em investimentos. Entre as principais obras estão a pavimentação da estrada vicinal Boulevard Peter Drucker, no acesso ao Bioparque, com um aporte de quase 85 milhões, além de uma nova ponte urbana com infraestrutura completa estimada em cerca de outros 43 milhões. O pacote inclui ainda melhorias no aeroporto municipal, implantação de equipamentos sociais, obras de mobilidade urbana, pavimentação de estradas rurais e investimentos em saúde. O prefeito Mário Costenaro afirmou que os investimentos vão ajudar a preparar o município para absorver o crescimento econômico e populacional registrado nos últimos anos.
7: Nós somos um município que cresceu nos últimos 10 anos, em termos populacionais, mais de 20%, 21 e poucos por cento. Ele tem um crescimento extremamente exponencial. Para isso, é necessário que a gente invista em obras realmente que absorvam este crescimento. E estamos fazendo agora, com 1 ano e 5 meses de governo, várias obras com recursos do Estado do Paraná que estão dando essa condição de nós estruturarmos o município para absorção desse desenvolvimento.
6: Na sequência, aparece o município de Assis-Chateaubriand, também no oeste, que recebeu 148 milhões de reais em investimentos. O principal projeto é a construção de um novo hospital regional com um aporte de 74 milhões. O pacote também contempla obras de infraestrutura urbana, pavimentação e outros investimentos em andamento no município. Para o prefeito Marcel Micheletto, o novo hospital representa um avanço na regionalização da saúde e no atendimento à população de todo o Oeste Paranaense.
0: Um marco histórico para a nossa cidade, que vai colaborar não só com a Chateaubriand, mas com a micro-região. Isso é a descentralização que o governador está fazendo da saúde pública do Estado, uma reorganização do sistema público de saúde. E a Chateaubriand contemplada, uma cidade que está prosperando, crescendo, e era necessário nós termos mais um hospital de um porte regional. Isso é muito importante para Chateaubriand, para o oeste do Paraná, e o governador sensível com essa causa. Isso está acontecendo em todos os cantos do estado e a Chateaubriand foi contemplada.
6: Já em Irati, na região centro-sul, os investimentos chegam a 80 milhões. O principal projeto é a execução de 179 mil metros quadrados de pavimentação por meio do programa Asfalto Novo Vida Nova, que vai receber mais de 50 milhões de reais. O prefeito Emiliano Gomes comentou que também estão previstos a construção da Casa da Mulher Paranaense, além de um novo pronto atendimento municipal, fora reformas em unidades de saúde e melhorias no condomínio industrial da cidade.
8: Irati nunca recebeu um volume de recursos tão grande, seja na área de saúde, seja na área de infraestrutura. Nós temos aí a clínica de fisioterapia, o pronto atendimento que já licitamos, a pavimentação rural, né, cerca de 8 quilômetros, uma ligação importante na área rural. Então, acabou, de certa forma, num curto período de tempo, em um ano e meio de gestão minha enquanto prefeito, abarcando todas essas frentes. Volumes de investimentos que transformarão Irati, que é polo da região centro-sul, e vai acabar, de certa forma, aí com que toda a nossa região prospere.
6: Mais informações você encontra na Agência Estadual de Notícias, pelo site paraná.pr.gov.br/AEN. Repórter Gustavo Vaz.
4: O preço do boi gordo voltou a subir. Nos primeiros dias de junho, a arroba foi negociada a R$ 353,00 no indicador CPEA, R$ 4,00 a mais que no fechamento de maio, quando as cotações ficaram em R$ 349,00. As últimas semanas foram marcadas por uma queda de braço entre compradores e vendedores. A oferta de animais para abate ficou acima da demanda em algumas praças, enquanto a demanda internacional firme ajudou a sustentar o preço do boi gordo. Chegando com informações, repórter Vitor Luiz.
9: A Secretaria de Estado da Fazenda está à procura dos 460 ganhadores de prêmios de R$ 1.000, sorteados pelo programa Nota Paraná ao longo do último ano, e que não resgataram o valor. São consumidores de 159 municípios que informaram o CPF nas notas fiscais na hora da compra, foram contemplados nos sorteios, mas não fizeram o saque. A principal preocupação, segundo a coordenadora do programa, Marta Gambini, é que alguns desses valores estão prestes a expirar.
10: Nós temos vários acompanhamentos do programa Nota Paraná, o acompanhamento da geração de créditos, acompanhamento dos sorteios e um dos acompanhamentos em relação aos prêmios que não são resgatados. Quando a gente verifica uma quantidade muito grande de prêmios não resgatados, aí sim nós costumamos procurar o cidadão, avisar para que ele não deixe cancelar esses créditos e nós faremos isso em outras cidades também.
9: Curitiba é a cidade com o maior número de prêmios esquecidos. Foram 159 pessoas contempladas entre junho do ano passado e maio deste ano, que ainda não resgataram o valor. Cerca de um terço de todo o estado. Em seguida, aparecem Londrina, Guarapuava e Ponta Grossa. Segundo dados da Secretaria da Fazenda, mais de R$ 57 milhões em créditos e prêmios do Nota Paraná esperaram entre os meses de janeiro e maio deste ano. O número é 7% menor do que os R$ 61 milhões esperados no mesmo período de 2025. Ao longo de todo o ano passado, mais de R$ 149 milhões deixaram de ser resgatados. As transferências para a conta corrente podem ser feitas a qualquer momento, a partir de R$ 5,00. Nesses casos, quando os créditos expiram, os valores retornam para o Tesouro do Estado e podem ser aplicados em serviços como saúde, educação e segurança. Ou seja, é revertido diretamente para o cidadão na forma de serviços públicos. Repórter Vitor Luiz.
4: O Ministério da Educação lançou uma nova plataforma online e gratuita para o ensino de inglês e espanhol, voltada para estudantes de todos os níveis de conhecimento. Batizada de MEC Idiomas, a ferramenta oferece lições interativas que vão do nível básico ao avançado, incluindo acompanhamento de desempenho e certificação ao final dos módulos. O objetivo é democratizar o acesso ao aprendizado de línguas estrangeiras e criar um primeiro ponto de contato digital para quem deseja começar a estudar um novo idioma. Disponível tanto pelo site quanto por aplicativo para celulares, a plataforma conta neste primeiro momento com cerca de 800 aulas divididas em 6 níveis de aprendizado. O sistema permite que o usuário avalie o seu grau de conhecimento atual por meio de um teste de nivelamento. Monte uma trilha de estudos personalizada com aulas de reforço. Tire dúvidas e participe de comunidades para treinar a conversação. O acesso à plataforma é feito com as credenciais da conta gov.br. Repórter Diego Brião.
11: Em junho é celebrado o Dia Nacional da Imunização, que é um momento de alerta sobre a importância da vacinação ao longo da vida. O Brasil é reconhecido historicamente pela adesão às campanhas infantis. Porém, o país enfrenta desafios quando o assunto é imunização de adultos e idosos. Para o infectologista e gerente médico da biofarmacêutica GSK, GC Alves, o tema ganha mais relevância diante do envelhecimento da população brasileira.
12: Ainda é muito frequente que as pessoas entendam a vacinação como algo apenas ligado à faixa etária pediátrica. Mas a vacinação é um compromisso importante ao longo de toda a vida. O calendário de vacinação ele não é limitado às crianças, ao contrário, existem vacinas que são específicas para os adultos e indivíduos mais velhos, e eles precisam ficar atentos, porque há recomendações importantes sobre doenças que podem ser evitadas através da vacinação.
11: Segundo apontam projeções do Instituto Brasileiro de Geografia e Estatística IBGE, até o ano de 2050, o Brasil terá mais pessoas acima de 60 anos de idade do que jovens entre 15 e 24 anos. Com o avanço da idade, o sistema imunológico se torna mais vulnerável, aumentando o risco de doenças, como é o caso do herpes zóster, que é conhecido popularmente como o cobreiro. Ele é causado pela reativação do vírus varicela zóster, que é o mesmo que causa a catapora.
12: O herpes zóster, embora seja uma doença bastante conhecida, é também muito subestimada. As pessoas não sabem que ela pode causar uma dor intensa, complicações graves e causar um impacto duradouro na qualidade de vida. Muitas vezes as pessoas não entendem que o vírus da catapora, aquele que foi adquirido na infância, pode permanecer dormente no organismo por muitas décadas e ser reativado exatamente no momento de maior fragilidade do sistema imune, algo que ocorre de forma natural exatamente após os 50 anos.
11: A doença pode ter cenário agravado em imunocomprometidos e pessoas com comorbidades.
12: Adultos com sistema imunológico comprometido e pessoas mais velhas, especialmente que tenham doenças crônicas como doenças cardiovasculares, diabetes, doença renal crônica, estão mais expostos ao risco e principalmente as maiores complicações do herpes zóster.
11: Por isto, também segundo ressalta GC Alves, é importante procurar um médico para saber mais sobre o herpes zóster e as formas de prevenção, principalmente para pessoas com idade acima de 50 anos. Este material foi produzido em parceria com a GSK e é dirigido ao público em geral. Consulte seu médico antes de iniciar qualquer tratamento. Agência Rádio Web, produção e reportagem, Diego Obreão.
4: Chegamos ao final de mais uma edição do Rádio Repórter. Um forte abraço a todos. Continuem conosco. Vem aí a próxima atração. Boa tarde.
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16: Meio-dia e 45.
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18: Boa tarde, amigos do esporte. Vamos chegando com Vanguarda Esportiva. Hoje, quarta-feira, molhada, 10 de junho de 2026. 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Domingo é dia de jogo, domingo a bola volta a rolar pelas oitavas de final da Copa Sudoeste. Marmeleiro vai jogar em casa contra a equipe de Pinhal de São Bento. Lembrando que no jogo de ida, Marmeleiro venceu por 3-1, até chegou a sofrer o gol de empate no primeiro tempo, conseguiu ampliar. E ainda teve um pênalti perdido, o time de Pinhal de São Bento, no segundo tempo. Mas foi a vitória de 3-1 lá em Pinhal de São Bento. Agora o jogo de volta, Marmeleiro tem esses dois gols de saldo. A partida está marcada para as 3h15, no domingo, dia 14 de junho, no Complexo Esportivo Wilson Henrique, com transmissão pela Rádio Cristal. Valendo vaga para já para as quartas de final. Todos os jogos serão disputados já no próximo final de semana, os jogos de volta pelas oitavas de final. Marmeleiro e Pinhal de São Bento, Verei e São Jorge, Honório Serpe e Bom Jesus do Sul, Santo Antônio do Sudoeste e São João, Sulina e Palmas, Enéas Marques e Pérola do Oeste, Bela Vista da Caroba e Renascença, Mangueirinha e Boa Esperança do Iguaçu. Renascença venceu por 6-2, né? Tem uma boa vantagem, mesmo jogando fora em Bela Vista da Caroba, para se classificar às quartas de final também. Então, domingo, entrada franca, o convite fica para você chegar aí no Módulo Esportivo, acompanhar a transmissão Rádio Cristal também, com imagens lá no Facebook, com todos os detalhes do jeitão Rádio Cristal FM, de contar para você a emoção da Copa Sudoeste de futebol. Ontem, em Bom Jesus do Sul, começou a Copa CIF, do Consórcio Intermunicipal da Fronteira, que reúne ali Barracão, Santo Antônio, Bom Jesus do Sul, né? Dionísio Cerqueira, Barracão, os municípios ali do Sudoeste do Paraná e Oeste de Santa Catarina. Equipes de futsal estão participando desta competição. E Marmeleiro, que está com um time independente agora, né? Foi criada uma diretoria e tem uma equipe independente de futsal, pelo que a gente sabe. E fiquei sabendo aí entre os amigos da cidade, que a assessoria não nos informou, né? Que o time de Marmeleiro estreou lá nesta Copa CIF e venceu pelo placar de 9-2. O Tanaka, o treinador da equipe. Mas enfim, né? Ficamos no aguardo. Se o pessoal tiver interesse, a gente está aí para ajudar, né? Está aí para somar e divulgar também que o futsal de Marmeleiro está nos representando em outras competições. Venceu por 9-2, agora vamos aguardar aí para saber quando é que o time joga de novo nesta competição. O campeonato de bocha em duplas na linha Santa Isabel Renascença está tendo sequência. Ontem aconteceram já os primeiros jogos e hoje, quarta-feira, dia 10, os demais jogos das quartas de final, já definindo os semifinalistas. Teremos hoje, então, às 19 horas, lá na cancha da linha Santa Isabel, pela divisão prata, Felipe Pasquete contra Matheus e Fernando. Às 19h30, pela ouro, Wilson e Kiko contra Dirceu e Aldo. Às 20 horas, na ouro, Sebastião e Ezequiel contra o Altair e o Rudimar. E na prata, às 20h30, Gilmar e Pisca contra Mauro e Titi. Então, dois jogos da prata, dois da ouro. Começando com a prata, Felipe Pasquete contra Matheus e Fernando. Daí na ouro, Wilson e Kiko contra Dirceu e Aldo. Na ouro, Sebastião e Ezequiel contra Altair e Rudimar. E na prata, fechando Gilmar e o Pisca contra o Mauro e o Titi. Campeonato de bocha em duplas na linha Santa Isabel. Então, hoje, quarta-feira, daí saem também os semifinalistas com esses dois jogos de cada divisão que serão disputados. O campeonato de bocha de Marmeleiro segue no próximo sábado, já com as semifinais. Eu não tenho aqui a relação dos jogos, mas já sabemos que começam os jogos semifinais do campeonato de bocha de Marmeleiro, campeonato de bocha em equipes, individual, dupla e trio. Sábado já as semifinais, jogos de ida. O campeonato de futebol suíço de Marmeleiro está com a programação já do próximo final de semana, então. Os jogos serão disputados no Módulo Esportivo e também lá na AFM, sábado agora dia 13, no campo da Associação dos Funcionários Municipais, AFM, a partir das 13h45, Renascer e Vidora Manduri Favareto, 14h45 Atlético do Agro Porto contra Danrigo Uniformes Marcelo Refrigeração, 15h45 Sucata Sul contra São Jorge Silvac, 16h45 Comercial Marmeleiro contra Esporte Clube Gralha. No campo dos fundos do módulo esportivo, 13h45, Jack DB pré-moldados Brasaca Pneus contra Anjo da Guarda Van de Lavacar. 14h45, São Luís contra Associação Esportiva VR. 15h45, Super 11 Alto Vidros Truck contra Log 20 Transportadora. 16h45, Tarugo Atlético Galácticos contra Estrela Vermelha. Jogos do futebol suíço, então, programados para este sábado, dia 13, no módulo e também lá na Associação dos Funcionários Municipais, AFM. O campeonato de bolão segue quinta e sexta. Já vamos para a segunda rodada da segunda fase. São 8 times, 4 se classificam para a fase final em partida única, dia 3 de julho, ali no Bolão Schmidt. Amistoso no próximo dia 13, sábado, do Varonil Veteranos. Vai ser fora de casa, em Saltinho, né? Saltinho, em quilômetro 15, Veteranos, sábado, dia 13, amistoso de futebol. Amistoso da Aveba, no domingo, dia 14, a Aveba joga no bairro Alvorada, em casa, contra os Veteranos de Nova Esperança. E tem amistoso no dia 13 da Avemar em Vitorino. Sábado, dia 13, a Avemar joga em Vitorino, partidas amistosas de futebol. Este é o Vanguarda Esportiva, vamos sempre atualizando você, as informações do esporte. Renascença no futsal está treinando, está com treino aí praticamente todos os dias, o Renascença Futsal na chave bronze. E agora tem jogo já abrindo a segunda fase nesta sexta-feira, dia 12. O jogo foi antecipado para sexta. Renascença joga em casa contra o time do Maringá, o seleto lá de Maringá, às 20 horas. Depois, Renascença viaja para Terra Roxa no dia 20, daí no outro sábado. E ainda tem nessa segunda fase, né? Jogos de ida e volta. Além de Maringá e Terra Roxa, que são os dois primeiros jogos desta fase, ainda tem pela frente Toledo, Araucária e Teixeira Soares. São os municípios que estão na chave bronze nesse grupo I da segunda fase do Campeonato Paranaense. Pela chave prata, amanhã Prudentópolis e Clevelândia. Sexta-feira, Toledo e Mangueirinha. Paranaguá recebe Capanema, Medianeira e Coronel Vivida, Palotina e Mariópolis. E na segunda-feira, Planalto e Biporã. Na chave prata, em primeiro está o Cândido de Abreu com 33. Segundo, Coronel Vivida com 32. Terceiro, Planalto 32. E em quarto, Capanema 29. E em quinto, Mangueirinha 29. Os times aqui do Sudoeste bem na chave prata do Campeonato Paranaense. Na chave ouro, sexta-feira o Pato recebe o time de Itaipulândia, dois vizinhos contra Umuarama, Palmas contra Campo Mourão e dia 17 Ampere e Chopinzinho, sequência da sétima rodada. Em primeiro está o Pato com 18, em segundo Itaipulândia 12, terceiro Manuel Ribas 12 na Ouro, Campeonato Paranaense. Pela Copa União, outra competição do estado do Paraná, ontem o Planalto visitou Palmas, ganhou por 5-4. Hoje dia 10 Ampere e Guarapuava fazem jogo da rodada 9. Em primeiro está o Itaipulândia com 18, segundo Cândido de Abreu 17, terceiro Ampere 14, em quarto dois vizinhos 11, depois Planalto 10, Coronel 9 na Copa União de Futsal. Pela Liga Nacional de Futsal, segunda divisão, nona rodada, o São Lourenço do Oeste foi a Camaquã, no Rio Grande do Sul, venceu ontem o Vélez por 2-0. Está bem o São Lourenço na segunda divisão da Liga Nacional. Hoje às 20 horas o Chopinzinho vai jogar em São Miguel do Iguaçu. Na classificação, o Vélez é líder com 19, o São Caetano 19 e o Chopinzinho é terceiro com 17. Caso vencer hoje, vai para 20, pode assumir a liderança da segunda divisão, o time aqui do Sudoeste do Paraná, o Chopinzinho, na Liga Nacional de Futsal. Pela primeira divisão da Liga, a nona rodada começa já na sexta-feira com Tubarão e Minas. E os jogos seguem até na terça-feira, nona rodada da Liga Nacional de Futsal, a primeira divisão, que tem o Atlântico em primeiro 21, segundo Praia 19, terceiro Joinville 18, em quarto Sorocaba 16 pontos. O Campeonato Brasileiro de Futebol da Série B teve bola rolando ontem de novo, na sequência da 12ª rodada. A Ponte Preta não ganha de ninguém, perdeu em casa para o Cuiabá. Ponte Preta 1, Cuiabá 2. O Fortaleza visitou o Náutico lá em Pernambuco, ganhou pelo placar de 1-0. Hoje às 8 horas da noite, Ceará e Avaí, Goiás e Novo Horizontino, e às 9 da noite, Sport e Atlético Clube. A 13ª rodada será no final de semana, a partir de sexta-feira. Ainda faltando esses jogos para complementar a 12ª rodada, lembrando que a Série B vai classificar dois direto para a Série A no final das 38 rodadas. Hoje o Vila Nova é primeiro com 25, em segundo São Bernardo 24. Daí os quatro seguintes vão disputar uma repescagem dos 4-2, vão subir para a Série A também no ano que vem. Hoje os outros quatro são Sport 22, Fortaleza 21 pontos, Criciúma 20, Náutico 19. O Operário de Ponta Grossa caiu fora do G6, né? Tem 19 pontos porque o O Fortaleza venceu ontem e entrou então no G6. Mas ainda tem muito jogo pela frente e os dois últimos serão rebaixados hoje, Ponte Preta 8 e América Mineiro 3 pontos no Campeonato Brasileiro da Série B, a segunda divisão. Um jogo disputado ontem pelo Sub-20, 15ª rodada. O Flamengo venceu o Atlético Paranaense por 1-0. Na 15ª rodada, hoje às 3 horas, Vitória e América Mineiro, Juventude e Bahia, Grêmio e Fluminense, Corinthians e Avaí, Botafogo e Criciúma, Vasco e Cuiabá, são os jogos das 3 horas hoje. Amanhã, complementando, São Paulo e Bragantino, Cruzeiro e Fortaleza, Palmeiras e Santos, Campeonato Brasileiro Sub-20 de futebol base. Seleção brasileira em destaque aqui no Vanguarda Esportiva, se preparando para a Copa do Mundo. As informações com a repórter Daniela Esperon.
19: A seleção brasileira segue a preparação visando a estreia na Copa do Mundo diante do Marrocos no próximo sábado, às 7 horas da noite, no horário de Brasília, em Nova Jersey, nos Estados Unidos. No treinamento desta terça-feira, Neymar segue fora, se recuperando da lesão na panturrilha de grau 2. O técnico Carlo Ancelotti comandou um treinamento já visando, né, a escalação para a partida contra o Marrocos. Ibáñez, Marquinhos, Léo Pereira, Douglas Santos, Casemiro, Bruno Guimarães, Ederson, Matheus Cunha, Gabriel Martinelli, Rafinha e Luiz Henrique chegaram a treinar usando coletes na primeira parte da atividade como um time titular. O técnico italiano está tentando disfarçar e fazer mistérios em relação à escalação para o jogo contra o Marrocos, até porque ele mesmo já disse que tem o time na cabeça. Ibáñez é um jogador importante que participou, inclusive, em 2023, do jogo entre Brasil e Marrocos. Ele fala a respeito da expectativa para esse jogo.
20: De frustração a emoção, acho que é totalmente oposto um do outro, né? É uma felicidade, é um privilégio, é uma honra estar aqui disputando essa Copa do Mundo pelo meu país, por onde eu sempre sonhei estar. Acreditava que era um sonho muito distante, mas hoje ele está se realizando, então isso, para mim, de fato, é um momento muito importante na minha carreira. E, cara, a emoção, sim, muito grande, mas a ficha caiu, sim, até por chegar aqui, tá tudo cheio. Então isso daí, de fato, faz com que, e mostra que o evento, o quão grande ele é, e isso é importante pra gente.
19: O Brasil segue a quarta-feira de preparação. Vale lembrar que a seleção brasileira está no grupo C e, na sequência, vai enfrentar o Haiti no dia 19, jogo que deve ter a presença do atacante Neymar, e termina a fase de grupos contra a Escócia no dia 24 de junho. Agência Rádio Web com informações da seleção brasileira, Daniela Esperon.
18: Obrigado, Daniela Esperon, pela sua contribuição aqui. O Messi precisou de 20 minutos para tranquilizar os argentinos na véspera da Copa do Mundo. Recuperado de um problema muscular sofrido há 2 semanas, o camisa 10 da atual campeã mundial, a Argentina, entrou no segundo tempo do amistoso contra a Islândia, lá no Alabama, e saiu como protagonista absoluto da vitória por 3-0 no último teste da Argentina antes de estrear no Mundial. Atual campeã mundial volta suas atenções exclusivamente para a estreia dia 16 contra a Argélia na abertura do Grupo J da Copa do Mundo. Em jogo marcado por expulsões no segundo tempo, no final, Estados Unidos e Brasil jogaram na Arena Castelão em Fortaleza. Os Estados Unidos venceram por 1-0 o Brasil. No sábado, o Brasil tinha vencido por 2-1 e agora vez nos Estados Unidos, 1-0, preparatório para a Copa do Mundo do ano que vem, que será no Brasil. No final, houve desentendimentos aí, o jogo ficou pegado, a árbitra, para controlar os ânimos, começou a puxar os cartões amarelos e vermelhos. O técnico Arthur Elias foi expulso, as jogadoras Bia Zanerato, Tarciane também foram expulsas do duelo. Depois do apito final, ainda sobraram cartões para Carolyn e Ludmilla, que foram reclamar da arbitragem. E assim o Brasil encerra, então, nesse recorte da era Arthur Elias. O Brasil soma 2 resultados positivos contra 4 derrotas para os Estados Unidos. Mas foi só amistoso, agora vale mesmo a Copa do Mundo do ano que vem, que vai ser no Brasil, futebol feminino. A Copa do Mundo começa amanhã de futebol masculino lá nos Estados Unidos, no México e no Canadá. No México teremos a abertura amanhã à tarde, às 4 horas pelo horário de Brasília, a bola rola para México e África do Sul. e às 11 da noite, Coreia do Sul e República Tcheca. Já amanhã, quinta-feira, dia 11 de junho. Depois, sexta, sábado, domingo, segunda, terça, quarta, não para mais. São 48 seleções disputando a Copa do Mundo, a maior de todos os tempos. E o Brasil estreando no sábado, às 7 da noite, contra Marrocos. A temporada da seleção masculina de vôlei chega com a promessa de muitas emoções em quadra. Em Brasília, a equipe se prepara para disputar a Liga das Nações de olho no maior desafio do ano, que é o Campeonato Sul-Americano. Tentando lapidar jovens talentos e mesclar com a experiência de veteranos, o técnico Bernardinho vê essa liga a oportunidade de dar ritmo ao elenco antes da briga pela vaga olímpica. A caminhada brasileira começa hoje, às 20 horas, contra o Irã. Acho que ontem eu falei que era ontem o jogo, né? Mas é hoje, quarta-feira, dia 10, no ginásio Nilson Nelson, em Brasília, Brasil e Irã, às 8 horas da noite. Depois o Brasil volta a jogar amanhã, quinta-feira, às 20 horas, de novo contra a Bélgica. Folga na sexta, sábado joga às 11 contra a Sérvia e domingo às 18 contra a Argentina, nesta Liga das Nações Masculina de Voleibol. 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De ontem, terça-feira, a Mega Sena, concurso 3016. Números sorteados ontem: 11, 19, 33, 52, 55 e 60, 60. Esta é a Mega Sena de ontem, que não teve ganhador com 6 dezenas. O prêmio fica acumulado em 8 milhões de reais para o sorteio do dia 11, quinta-feira. Aqui na nossa região, com 4 acertos, teve algumas apostas. Ampere, 2, Francisco Beltrão, 2, Palmas, 1 e Pato Branco, 1, com 4 acertos. Deu R$ 671 para cada uma, com 4 números na Mega Sena de ontem. Loto Fácil, concurso 3.706, as dezenas sorteadas também no dia 9, terça-feira, foram as seguintes: 01, 04, 06, 08, 09, 10, 12, 14, 15, 16, 18, 21, 22, 24 e 25. Com 15 acertos, foram 5 apostas. Senador Canedo, Goiás; Luisburgo, Minas Gerais; Rondonópolis, Mato Grosso; Curitiba, Paraná; e Ibiúna, São Paulo. Cada aposta leva R$ 341 mil, reais, com 15 números na Loto Fácil de ontem. Em Pato Branco, aqui no Sudoeste, uma aposta com 14 números leva R$ 743. A Loto Fácil segue hoje com 2 milhões. Quina, concurso 7.046, dezenas sorteadas ontem: 02, 12, 37, 68 e 76, 76. A quina está acumulada, 10 milhões de reais. Time Mania, concurso 2.401, números sorteados: 01, 08, 10, 38, 40, 50 e 63, 63. Uma aposta de Avanhandava, São Paulo, leva 34 milhões, acertou sozinha. A Time Mania, né, com 7 números, 34 milhões de reais esta aposta lá de Avanhandava, São Paulo. O time do coração foi o Sampaio Correia do Maranhão, 15 mil apostas no Sampaio Correia, deu R$ 8,50 para cada uma na Time Mania de ontem. Agora o próximo concurso já recomeça aí com R$ 300 mil para amanhã. Dia de sorte, concurso 1.223, números sorteados ontem: 09, 13, 14, 21, 22, 29 e 30. 3 apostas acertaram 7 dezenas também no dia de sorte: Brasília, Belém, Pará e Santa Bárbara do Oeste, Santa Catarina, Santa Bárbara do Oeste, São Paulo, acho que é, né? Bom, deu R$ 165.300 para cada uma. Com 7 acertos, então, na dia de sorte. Dezembro foi o mês da sorte, com 54.600 apostas, R$2,50 para cada uma no dia de sorte. Hoje, quarta-feira, vamos ter a Super 7, que fecha com 1.400.000 de prêmio. A mais milionária hoje com 62 milhões. Dupla Sena, 3.100.000. Estimativa para a Quina hoje, 10 milhões. Loto Fácil, 2 milhões. Loto Mania, R$500.000 são as loterias que tem sorteios hoje, quarta-feira. 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Assim finalizamos a edição de hoje do Vanguarda Esportiva. Muito obrigado pela sua companhia. Desejar uma ótima sequência de tarde e continue com a Rádio Cristal FM. Abraço.
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22: Eu sou Humberto Ferretti e esse é o Giro Rural. Depois de encolher no ciclo 24-25, a produção de feijão vai diminuir de novo na safra 25-26. A Conab fala em uma queda de 6% da área de cultivo para 2.500.000 hectares. Já o rendimento esperado é 1% maior, na casa de 1.100 quilos. O resultado será uma produção de 2.900.000 toneladas, queda de 5%. Isso na soma de todas as colheitas, já que o feijão é considerado uma cultura de ciclo curto e de todas as variedades. O preço do boi gordo voltou a subir. Nos primeiros dias de junho, a arroba foi negociada a R$ 353,00 no indicador CPEA Esalq, R$ 4,00 a mais que no fechamento de maio, quando as cotações ficaram em R$ 349,00. As últimas semanas foram marcadas por uma queda de braço entre compradores e vendedores. A oferta de animais para abate ficou acima da demanda em algumas praças, enquanto as vendas internacionais firmes ajudaram a sustentar o preço do boi gordo. Após cair 13,5% em maio, o preço da laranja para a indústria recuou mais 13,5% nos primeiros dias de junho. Balanço do CPEA indica que a caixa é vendida a R$ 24,00. O setor está em alerta quanto à demanda por suco fora do país, que é baixa, com impacto nas exportações, principalmente para a Europa. Tanto que o bloco está perto de perder para os Estados Unidos o posto de maior comprador do suco de laranja brasileiro.
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Certinho, então, boa tarde, vamos lá, chamou, vamos para o ar, vamos com a nossa comunicação a partir de agora, neste dia 10, quarta-feira, muita chuva, muito molhado, né, temperatura um pouco baixa também, mas a música vai aquecer o seu coração, a música vai te deixar de bem, numa boa, tranquilo, para mais uma tarde de trabalho, é meio da semana, comunicação musical está no ar.

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1: Bora lá com a nossa tarde de quarta-feira molhada, mas a boa música por aqui. Você que já está se preparando para o trabalho, muito obrigado. Pode mandar a sua mensagem querendo nos contar onde você está, como está a sua tarde. 999-16-55-18. Boa tarde para você.
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1: 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Shopping Marmeleiro, Shopping Renascença. 1h24, meu amigo Beto, tudo bem aí? Seu Gilberto Silveira Ramos, nos conformes ou não? Previsão era para 6 milímetros de chuva, Beto. Quando será que já choveu? Esqueci de olhar lá no chovedor, no marcador de chuva. Mas não sei não, o clima-tempo diz que era para 6, o Foreca já está dizendo que é para 20 milímetros de chuva, enfim, está chovendo, deixa que chova, né? Fazer o quê? Quando chove, deixa que chova. Obrigado, meu amigo, tudo de bom para você aí, ótima tarde de quarta-feira, e assim vamos nós, né? Devagar, devagarinho lá para fora hoje, só serviço de corda, né? Embaixo do galpão hoje.

0: Céu, sol, sul, céu, sol, sul, terra e cor. E chuva, dá pra acrescentar chuva aqui também nessa, né, Beto? Gostou dessa? O saudoso Leonardo Gaúcho cantou aqui essa belíssima canção, quase uma e meia. E aí lembrei também de falar pra você e pra você também, do CTG Laçando a Tradição. Quando eu ouço um toque de gaita, já me lembro, né, desse centro de tradições gaúchas aqui de Marmeleiro, que é top. E nesse fim de semana trouxe um pacotão, né? Eu ia dizer uma palavra aqui, mas eu esqueci como é que chama. É um peçuelo, é isso. Trouxe no peçuelo um monte de troféu de lá de Foz do Iguaçu, do CTG Charrua, do 5º Charruarte, que foi um festival de arte e tradição. O pessoal foi com as modalidades esportivas, né? O departamento de esportes e o departamento cultural do CTG Laçando a Tradição. Ainda é extraoficial, mas dá para já ser assertivo, dizendo que o Tetarfa em trio foi campeão lá em Foz do Iguaçu, com a Roseli, com o Domingos e com o Cleomar. O 48 foi campeão também com o Paulo Machado e com o André de Oliveira, o gauchinho. E ainda teve um terceiro lugar no 48 com o Fernando Bom e o Felipe Baldiceira. Isso foi no esporte. Na divisão de cultura, setor de cultura, teve o primeiro lugar no violão adulto. A Maria Pieta Bueno foi a campeã no violão adulto nesse festival de arte e tradição lá em Foz do Iguaçu. O Pedro Otávio Siqueira foi campeão também, foi primeiro lugar como intérprete solista vocal peão adulto. Também tivemos um primeiro lugar nas danças tradicionais, na veterana B, e um segundo lugar da veterana B também, como entrada de palco, a coreografia. Teve um primeiro lugar na juvenil B, como dança, né? Dança juvenil B trouxe primeiro lugar, campeã também. A dança Mirim B veio com o segundo lugar na dança tradicional Mirim B. Então, foram vários troféus, entre outras belíssimas posições. Então, o CTG está agradecendo aí, em nome aí da patronagem, né? Do Edenander, da Beatriz, da Andréia, do Leonardo, da Cristiane, da Andréia, do Paulo, do Domingos, da Roseli, que são os coordenadores dos setores aí, parabenizando a todos pela belíssima participação. CTG Laçando a Tradição.
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4: Um projeto que atende quase 200 crianças e adolescentes em Francisco Beltrão se tornou motivo de preocupação entre pais de atletas. Mantida pela Prefeitura, por meio da Secretaria Municipal de Esportes, a ginástica artística funciona no ginásio da Unipar e reúne meninas de 5 a 17 anos. Desde a iniciação até a equipe de rendimento, que representa o município em competições, a apresentação surgiu após mudanças nos contratos das instrutoras. Segundo pais ouvidos pelo Jornal de Beltrão, a carga horária das três profissionais antes de 40 horas semanais passou para 20 horas. Para as famílias, a redução ameaça a qualidade do atendimento, a segurança das alunas e o desenvolvimento esportivo do projeto. O pai de uma atleta, Jonathan Belusso, afirma que a ginástica vive um momento delicado e que teme o enfraquecimento de uma iniciativa considerada essencial para o esporte local. Ele relata que categorias de base chegam a ficar sem aulas por cerca de 15 dias e defende que o município mantenha as três professoras com carga horária anterior.
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0: Muito bem, certo? 1h34, já bateu o cartão lá? Não, isso, cartão ponto que se diz, né? CLT já está em dia, né? Quem é da concursado também, está todo mundo trabalhando. Quem pode estar com o rádio ligado, muito obrigado. O Adi Schmidt, por exemplo, hoje não bateu o cartão, porque com essa chuva aí hoje está de folga, né? Diz ele que agora à tarde é só cuidar da beleza. Aí eu dou valor. Bora lá com a boa música pra você também.

0: Jean Giovanni com Bruno Marrone, agora 1h38. João Borges, boa tarde, jovem. Deixa que chova, não vai fazer o quê? Hoje só por dentro do galpão, né? Embaixo do galpão hoje. Dá até para passar perto do chiqueiro, ver se tem algum porco lá meio no jeito, né? E fazer aquele torresmo hoje à tarde, né? Esse tempo chuvoso assim, ou não, né? De repente por outra, pipoca, pé de moleque, daqui a pouco mais um mate doce. E como dizia minha mãe, deixa que corra o mês por 30 dias, né? Hoje é dia 9, ainda tem um pouquinho, quem sabe, do salário do mês, né? Quem recebeu no quinto dia útil ainda tá com os trocadinhos no bolso aí, né? Dá para passar a tarde, então deixa chover, né? Deixa que chova. 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
0: Essa é aquela hora que se diz assim pro garçom: ô garçom, ó, se despacha logo e corre aqui me ajudar.

0: E aí deu então, né? Ainda ontem chorei de saudade, foram 3 minutos aí de música com Rio Negro e Só Limões. 1h43 na tarde de quarta-feira, lembrei da Paulo Motos Acelerando Sonhos aqui em Marmeleiro. 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
2: 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Centro da cidade, despachantes Pilate e Mauro. 1h48, bora lá com uma boa música para você curtir por aqui. Quarta-feira, sua linda.

Zóio Verde, cantou aí, grupo Alma Latina, 1h52. 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Boa tarde para você. 1h53, tá tudo certo aí?

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1: Grupo Raça Negra passando aqui na nossa tarde, 1h59. 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Pela primeira vez na história, a Copa do Mundo de futebol terá três aberturas, três cerimônias de abertura. A primeira será amanhã, quinta-feira, no México, as outras serão no Canadá e nos Estados Unidos na sexta-feira. Então, amanhã começa 14h30, horário de Brasília, 2h30 da tarde, no estádio Azteca. Diversas atrações serão apresentadas na abertura, então, cerimonial de abertura da Copa do Mundo. O jogo, o futebol em si, começa às 4h, México e África do Sul. Mas a partir das 2h30 já, horário de Brasília, no estádio Azteca, então, amanhã às atrações. Daí na sexta-feira, dia 12, 14h30, vai ser no estádio de Toronto, lá no Canadá, também uma abertura especial. E ainda na sexta, às 20h30, horário de Brasília, vai ser em Los Angeles, nos Estados Unidos, a abertura da Copa do Mundo. Então, três países, três aberturas. No México, entre as atrações musicais, J Balvin, Maná, Alejandro Fernandes, Belinda, Dani Ocean, Lila Downs, Los Angeles Azules e Tayla serão os artistas na quinta-feira à tarde. Na sexta-feira, então, à tarde no Canadá, Alexia, Eliana, Jesse Reis, Michel Bublé, Nora Fateri, São Joy, Vesdrin e William Prince são as atrações. Se eu falei errado alguma coisa aqui, me perdoe, viu? Porque o meu inglês é ruim demais. E daí à noite, na sexta-feira, as atrações nos Estados Unidos, pasmem, Anitta, a brasileira Anitta, vai cantar lá nos Estados Unidos. Também a banda Future, Katy Perry, Rema e Tayla também estará lá daí nos Estados Unidos, no cerimonial de abertura na sexta-feira à noite. Os shows, as atrações que a Copa do Mundo está reservando a maior de todos os tempos, em três países e com 48 seleções. O Brasil só estreia no sábado à noite, às 19 horas, do horário de Brasília, contra Marrocos. Certo? Então já os preparativos para a Copa do Mundo.

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1: É isso aí, né? E vamos nós no ritmo da Copa do Mundo, então, até julho, dia 19 de julho, termina a Copa do Mundo. Boa tarde, quem que mandou lá? A Josi, né? Será que não tinha alguém menos pior do que a Anitta, né, Josi, pra pôr na Copa do Mundo? Pelo amor de Deus. Eles podiam levar, né, por exemplo, Roberto Carlos, podiam levar Rod Stewart, podiam levar Roupa Nova, aí matava a pau, né? Mas enfim, prefere levar a Anitta? Que não leve o Belo e a Alcione para cantar o hino na a capela, e tá tudo certo, né? Porque erraram feio o hino nacional no amistoso da seleção poucas semanas ali no Maracanã, né? Virou chacota, né? O hino nacional cantado pela Marrom e pelo Belo, né? Pelo amor de Deus. O Roberto Carlos, ele fica... Não dá, né, Jô? Se não dá, o Roberto Carlos, ele fica no formal até dezembro. Ele só sai do formal em dezembro para o show de Natal, né?

0: 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Aí, cuidado com as IAs, né? Tem muita notícia que vem aí. Eu tava vendo uma outra notícia aqui de jornalismo. O pessoal faz IA, né? Coloca fala, coloca imagem, alguém que nunca falou aquilo, né? Principalmente com questão política. Então toma cuidado aí, né? Não fica repassando coisas aí que você não tem certeza que é verdadeira, né? Agora com a Copa do Mundo também, tem muita coisa falsa que vem pela internet, que vem pelo WhatsApp, ok? Cuidado onde você clica, né? Não vai clicar em qualquer link aí para encher o seu celular de vírus ou até você perder o controle do seu celular. Muito cuidado!
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2: E agora sim, vamos lá para a agenda dos aniversariantes. Parabéns para você, que nasceu no dia 10 de junho. Um grande abraço, mesmo que seu nome não esteja aqui na nossa agenda, a gente manda muitas boas energias. Aqui estão registrados os aniversários da Vanette Carling. Parabéns, Vanette. Solange Maciel, parabéns. Sônia Girelli, parabéns para ti também. Sueli Schmidt dos Santos, Cirlei Belé, Marciele Klagenberg, Maria Dulce Zucchello, Luciano Gustavo Zanini, Luana de Almeida, Laís Valentina Santos Litinou, Juliana Tomé, João Maria dos Santos, Josiane Terezinha de Oliveira, Jéssica Moss, Janete Terezinha Vedóis, Janete Terezinha Mascarenhas, Itacir Vazem, Guilherme Samuel Ferreira, Jéssica Rafaela Pereira Laitarte, Evandro Biava Girardi, Hermínio Horst, Enéas Tancon, Elza Calegari, Daniel Denovais, Clademir Zanella, Senir Zilli, Camila dos Santos, Cassiano Mendes, Cássia Aparecida Loss, Bruna Luísa Gobato Antunes, Alexandre Colombo, Anderson Vedóis, Adão Delazzi. Parabéns aí para todo mundo. Sempre pedindo, e por favor, se você ouviu algum nome aí de alguém que já faleceu, que a gente não tem como saber de todo mundo, né? Por gentileza, nos avise para que a gente possa retirar da agenda alguma pessoa que tenha que trocar o sobrenome, acertar, deixar nos conformes aí. Por favor, nos ajude a deixar a agenda de aniversariante sempre em dia, cada dia. Se é para retirar algum nome ou acrescentar, também. É só mandar mensagem para cá. 999-16-5518, a gente agradece. Beleza? Seguindo até as 3 horas, agora 2h14, com a boa música por aqui, tem para todos os gostos. Obrigado pela...

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0: Eita, moda boa, né? Uma em cima da outra aqui pra gente ouvir. 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Tá gostando aí? 2h24, então escuta essa que é das antigas, até pra matar saudade, pra recordar, fazendo uma revolução por minuto aqui, ó.
1: Tal.

E aí, Rudy, o que, que achou dessa? Revoluções por minuto. Ricardo, Paulo Ricardo, né? RPM. O Rudy que está na sintonia aí, está no posto de combustível. Lembrei da música, né? No pátio do posto. Abraço, ô Rudy. Boa tarde para você. Um abraço para sua esposa aí, para toda a família também que estão na sintonia. Com essa chuva aí hoje, pode encostar o tatu de ferro, né, Rudy? Hoje não tem jeito. Pode atolar a esteira, né? Boa tarde para ti também, todo mundo ligado na Cristal. Falando em posto, nosso abraço para todos os funcionários, empregados e gerentes, clientes, todo mundo que está no posto de combustível, que são muitos postos de combustíveis na cidade e na região. E sempre tem um rádio ligado aí, né, Tiazada? Um abraço para todo mundo aí, bom trabalho recebendo a clientela e ouvindo a boa música da Cristal FM também. 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

0: O Rudy quer falar alguma coisa? Fala aí, Rudy.
1: Ô, Valdecir, viu? Não temos mais cavocando agora que nem tatu.
0: Ah, não?
1: Troquemos de profissão.
0: Opa.
1: Agora nós estamos mastigando milho, ó, pra tratar as mimosas. Temos numa colheitadeira aí, numa forageira, fazendo silagem, mudamos afora. Tava em Minas, fomos pro Rio Grande, fomos pro MS, Mato Grosso do Sul aí. Temos por aí de volta agora.
0: Que beleza.
1: Por isso que fiquemos meio ausentes uns dias aí. Positivo,
0: ó. Largou mão de cavocar então, né, com os tatuas. Um abraço, Rudy, tá? De boa então, né, na lida sempre. Mas estamos juntos. Importante é a sintonia, estar na Cristal FM, na sintonia 92,9, tem um aplicativo também para quem gosta de nos ouvir no fone de ouvido aí, no aplicativo, ou fora da sintonia 92,9. Obrigado.
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4: A Prefeitura de Pato Branco, por meio da Secretaria Municipal de Esporte e Lazer, realizou na tarde do último sábado, 6 de junho, a entrega oficial da nova praça esportiva Wilson Kempfer, no bairro São Roque. A obra era uma necessidade antiga e agora os moradores contam com um espaço pensado para lazer, convivência e qualidade de vida da comunidade. A nova praça recebeu este nome por meio de projeto de lei de autoria dos vereadores Rodrigo Correia, do União Brasil, e Alexandre Zoc, do PRD. Morador ilustre, liderança comunitária e pioneiro do bairro, Kempfer chegou a Pato Branco na década de 1970 e se dedicou desde então ao desenvolvimento da localidade. Participou de melhorias na infraestrutura, da criação da Associação de Moradores, do Incentivo ao Esporte e do Apoio às Famílias da Comunidade. A Praça Esportiva Wilson Kempfer tem uma estrutura moderna, segura e adequada à prática de esportes, com quadra poliesportiva, playground, academia da terceira idade, paisagismo e calçamento, sendo mais um investimento realizado por meio de convênio entre a Prefeitura de Pato Branco e a Secretaria de Estado das Cidades e Paranacidade.
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0: 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Bora lá, 2h36, o Serviço Militar de Marmeleiro, né, através do secretário Delmir Pavan, chamando aqui um recado importante aos jovens nascidos em 2008 ou que completam 18 anos em 2026, sobre o prazo para se alistar. O alistamento militar vai até 30 de junho, ok? O alistamento poderá ser feito online, pode ser ali no site, então, alistamento.eb.mil.br. Quem não tem acesso à internet ou aquele que está fora do prazo, pode ir até a junta do serviço militar, leva consigo carteira de identidade, CPF, certidão de nascimento e comprovante de residência. Mantenha-se em dia com a sua obrigação militar. Delmir Pavan está lá para te receber, para te atender, para te ajudar, se você precisa fazer o alistamento e não tem condições de fazer online. Então veja lá o site alistamento.eb.mil.br até 30 de junho, certo? Se você já deixou o prazo passar, tá refratário quase aí, né? Entre em contato lá com o Delmir Pavan na Prefeitura, na Junta do Serviço Militar. 30 de junho é o prazo final.
1: Vitória, bola pra frente.
0: Olha lá, até as 3 horas, agora 2h38, enquanto o Reginaldo está de férias. Daqui a pouco vem aí o Matheus com o Boteco. O Chiquinho só chega às 5 com a saudade, depois com a Hora do Gaúcho. E o Reginaldo aproveitando a chuva, né, Reginaldo, para curtir as férias de quarta-feira ainda. É bom demais da conta. Todo mundo querendo pegar férias nesse meio de ano, né? Por que será?

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1: Certinho, 15 para as 3, horário oficial brasileiro. Vem comigo, nossa comunicação tem bastante música para você curtir aqui pela Cristal FM. Em qualquer lugar do mundo, é só para você que a gente dá o nosso melhor.

0: Porra, negão.
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0: Eita, saudade arrependida, um forrozinho bacana pra dançar coladinho. Agora eu aprendi a valor. Às 2h57, assim deixamos o nosso abraço. Obrigado pela companhia, siga em paz, siga bem, que os anjos bons continuem te protegendo, te cuidando e até amanhã, se Deus quiser. Mas continue, a Cristal não desliga nunca, está sempre no ar para você. Valeu!
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0: 3 horas.
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3: 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Ana Carolina Pelis.
4: Você ouve a RFI, estes são os destaques desta quarta-feira, 10 de junho. Cerca de 20 mil pessoas ficaram sem acesso à água potável no sul do Irã após ataques aéreos americanos. Os Estados Unidos bombardearam cidades próximas ao Estreito de Hormuz depois que um de seus helicópteros foi abatido por Teerã. Em retaliação, o Irã anunciou nesta quarta-feira que atacou bases americanas no Golfo Pérsico, no Bahrein e na Jordânia. A nova escalada de tensões regionais acontece um dia depois de Donald Trump voltar a afirmar que estava perto de um acordo para encerrar a guerra e sugerir um prazo de 2 a 3 dias para que isso acontecesse. A situação continua tensa no Líbano. Pela primeira vez desde o início dos confrontos entre Israel e o Hezbollah, o exército israelense convocou todos os moradores de Tiro a deixarem a cidade, incluindo o bairro cristão. O Hezbollah, por sua vez, reivindicou a autoria de novos ataques contra as forças israelenses no sul do Líbano, que não resultaram em feridos, segundo Tel Aviv. Associações de defesa de direitos dos imigrantes na França convocaram uma manifestação contra o aumento dos prazos de renovação de documentos de residência no país. Em Paris, o protesto está previsto para as 15h30 diante da sede administrativa da Polícia de Imigração. Os atrasos nas entregas dos títulos têm levado trabalhadores a ficarem em situação irregular e a perderem empregos e acesso a serviços básicos. Centenas de milhares de trabalhadores estrangeiros estão nessa situação, entre eles muitos brasileiros. Manifestações anti-imigração em Belfast, na Irlanda do Norte, na noite de terça-feira, acabaram em distúrbios. Os protestos aconteceram um dia após um ataque com faca atribuído a um refugiado sudanês. Centenas de manifestantes, muitos usando máscaras, reuniram-se em vários locais da cidade e um ônibus e vários carros foram incendiados. O Papa Leão XIV celebra nesta quarta-feira em Barcelona uma missa na Basílica da Sagrada Família, que marcará a conclusão da Torre Central dedicada a Jesus Cristo, etapa decisiva de um projeto iniciado há mais de 140 anos e ainda em andamento. A missa é tratada como ponto central da viagem do Papa à Espanha. Durante a celebração, Leão XIV abençoará a torre principal, que eleva a altura do templo e torna a Sagrada Família a igreja mais alta do mundo. Após a bênção na igreja, o Papa deve participar de uma vigília no Estádio Olímpico de Montjuïc. Rádio França Internacional, em parceria com a agência Rádio Web, de Paris, Ana Carolina Pelis.
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1: Apresentação comigo, Matheus Flores. Muito boa tarde a todos, sejam muito bem-vindos. Tá no ar, hein? Tá no ar mais uma edição aí do Boteco 92, aqui pela Rádio Cristal FM, a mais central do sudoeste do Paraná. Até às 17 horas da tarde, eu daqui, você daí, né? Isso, do outro lado do rádio. A gente faz aquela companhia bacana aí, nessa tarde de quarta-feira, meiota de semana já, né, meu povo? É, passando rapidinho aí os dias, quase pertinho aí do fim de semana. Hoje, dia 10 de junho, já se passaram no nosso calendário 161 dias até o exato momento, faltando aí 204 dias para fechar a conta aí deste ano de 2026. Estamos aí na metade praticamente do ano, né, meu povo? Hoje também se comemora o Dia da Língua Portuguesa. Muito bem, são datas que a gente destaca para você então nessa tarde. O Boteco 92 está só começando. A gente inicia aqui com moda da banda Rainha Musical. Declaração de Amor. Uma ótima tarde a todos.

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1: 3:15.
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3: Ei, Geraldão, eu tenho uma piadinha pra você aqui, posso contar?
4: Pode, uai.
3: A mulher entrou no ônibus e perguntou assim pro cobrador: moço, como é que eu faço pra ir pro cemitério Jardim da Saudade?
4: Ô, oh, Zezinho, tô até com dó da resposta.
3: O cobrador olhou pra ela e falou: só a senhora morreu, uai. Acho que não tava num bom dia.
2: É verdade. Enquanto isso...
5: Oh, morar parede meia não é legal.
6: Por quê?
5: A minha vizinha está gritando tanto com os filhos dela que eu até estou arrumando o meu quarto.
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0: 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Se queres, queres. Se não queres, diz.
9: Ah, mas não é assim tanto, né? Forçasse.
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0: Amado em Grota. Declaração de amor e com rainha musical. Seguimos com o Boteco até as 5 horas da tarde com você. Essa tarde aí de muita chuva aí no sudoeste do estado, né? Previsão é para mais chuva aí durante as próximas horas. Temperatura agora está na casa dos 15 graus. A sensação térmica está um pouquinho mais baixa, na casa dos 13,5 graus. Umidade relativa do ar é na casa aí dos 94%. Chegando mais uma, mas antes tem que falar para você do shopping. Opa, vou falar aqui do shopping antes, depois tem o Cleiton Camargo chegando aí, né? 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Daqui a pouquinho também está chegando o nosso Cristal Notícias, informações no meio da hora, e também tem o nosso giro musical, giro de notícias pelo mundo da música. Daqui a pouquinho então você acompanha aqui nos 92.9. Cleiton Camargo, na hora de amar.
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1: A Receita Estadual do Paraná recuperou R$ 734 mil em impostos que seriam sonegados durante as três fases da Operação Protetor das Divisas e Fronteiras, realizada nas últimas semanas nas regiões de União da Vitória e São Mateus do Sul, na divisa com Santa Catarina. A ação executada pela Polícia Militar do Paraná, com o apoio da Receita Estadual, identificou diversas irregularidades no transporte de cargas e resultou na apreensão de aproximadamente R$ 2 milhões em mercadorias. O valor recuperado corresponde ao ICMS que deixou de ser recolhido por transportadores que circulavam com documentos fiscais irregulares ou sem documentação adequada.
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E aí, tudo bem? Tô chegando na quarta-feira com as notícias do mundo da música pra falar das novidades do álbum da Manu, hein? O audiovisual Paredão da Batidão, novo projeto da cantora Manu Batidão, acabou de chegar às plataformas, reunindo faixas inéditas, regravações e versões especiais de grandes sucessos internacionais que ganharam nova identidade na voz da cantora lagoana. A música foco do projeto é Bebo e Choro, que teve seu registro liberado nos últimos dias e já despontou como um dos grandes fenômenos da nova fase da cantora. Antes mesmo da estreia oficial, a prévia da faixa viralizou no TikTok e ultrapassou a marca de 60 mil criações da plataforma. Com uma letra intensa sobre saudade, recaídas e sentimentos difíceis de superar, a faixa possui uma sonoridade envolvente e emocional, característica marcante de Manu Batidão. Além da faixa foco, o repertório de Paredão da Batidão traz como destaques Dali Sal, que ganha clipe com participações especiais de Lucas Guimarães, Tássio Ferraz e Graciele Williani, e as releituras de duas músicas de Miley Cyrus, além de Diamonds, de Rihanna. Daqui a pouquinho eu volto com mais notícias. Até já!

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Maravilha, 15 horas e 43 minutos. A gente vai seguindo aqui com o Boteco até as 5 horas da tarde, falando para você da Damasceno Imóveis e Eletrodomésticos. 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Boa tarde lá pro meu amigo Mila, lá. Ô Miller, tudo certo? Grande abraço, obrigado aí pela companhia. Ótima tarde aí, ligadinho aqui no nosso Boteco 92. Você também pode mandar teu recado, participa com a gente aí. 999-16-5518. Chegando mais um modão por aqui. Mato Grosso e Matias. Maldito beijo.

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3: Ô Zezinho, conta uma piada pra nós hoje, Zé.
4: Ô Geraldão, que piada você quer que eu conto?
3: Ah, conta aí uma piada de beldo.
4: De bêbado, Geraldão.
3: Ah, isso mesmo.
4: De bêbado. Ah, tá, lembrei uma aqui. Então o caboclo tava bebendo, né, na casa dele. Onde você tá? Aí ele responde pra mulher. Eu saí mais cedo, não queria mais ficar. Quê? Onde você tá indo? Eu tô indo pra casa. Você tá de sacanagem? Volta logo pra cá, você tá muito bêbado. Relaxa, eu chamei um Uber.
1: Morri.
4: Mas a gente tava bebendo na sua casa. Ué, pra onde eu tô indo? É sério isso? Coloca o motorista pra falar no telefone comigo.
3: Ô, Zezinho, você me conta a piada que nem eu nem ninguém entende nada.
4: Ué, Geraldão, o caboclo tava bebendo na casa dele e achou que tava no outro lugar, bebeu tanto que chamou o Uber. Daí, eu acho que a mulher dele chamou ele pra voltar, né?
3: Ô, Zezinho, você já foi melhor nessas piadas chatas suas. Sai daí. Sai de mim, trem. Que é isso, só? Gostei, não. Piada chata do Zé Bonito.
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0: Muito bem, 15 horas com 57 minutinhos. Você ouviu aí Luiz Marenco neste bloco, batendo água. Também Rogério Magrão em banda. Amando por dois e bebendo por um. Bebendo bastante, rapaz. Bebendo por um. Muito bem, né? Lembrando, pessoal, daqui a pouquinho tá chegando aí o nosso momento de saudade. Mas antes eu quero mandar um alô. Pessoal que tá participando, boa tarde lá pro meu amigo Marcelo, tá lá na audiência, lá em Francisco Beltrão, grande Marcelo, obrigado aí pela companhia, aquele abraço, um abraço para todo o povo aí de Francisco Beltrão, boa tarde também pro seu Antônio, pra Dona Tere, pessoal aí do Santa Rita também ligadinho com a gente, né, na escuta, obrigado, obrigado aí pela audiência também, uma excelente tarde. O Marcos também tá mandando um recado aqui pra gente, o Marcos Castoldi, né, gerente da agronômica ali, né, frente ali a rodoviária municipal. Foi achado uma carteira aí com documentação, isso, em nome do senhor Joaquim Pereira Borges, perdeu sua carteira com documentos e dinheiro em frente à loja próxima à rodoviária, né? Se alguém conhece o senhor Joaquim Pereira Borges, avisa ele que foi encontrada a carteira com documentos e dinheiro, né? O Marcos tá lá com a carteira em mãos, né? Só passar e pegar, retirar ali na loja ali, né? Tá certo. Procura lá por ele no caixa ali na agronômica ali, que ele já devolve ali os documentos e tudo mais, né? Então, seu Joaquim Pereira Borges, quem conhece, avisa que ele tá lá a carteira com todos os documentos pessoais aí, né? Só retirar lá com o Marcos, que é gerente ali da agronômica, né? Tá bom. 15h59. Boa tarde também lá pro João Roberto Borges. Como é que você tá, meu amigo João? Tudo certo? Grande abraço. Obrigado aí pela companhia também. Tá vindo a gente lá na linha Água Branca, né? Obrigado, então. Muita chuva, hein, João? Muita chuva? Como é que tá o tempo aí? Deu uma paradinha agora, né? Um pouquinho de garoa e tudo mais. Tem previsão de mais chuva aí no decorrer das próximas horas. Agora a gente se vai pro momento saudade, né? Aquele momento que a gente recorda aquele grande clássico que marcou a época. E a canção escolhida de hoje é a canção do cantor Bryan Adams, canção Heaven. Essa canção aí foi lançada bem no início da década de 80, mais precisamente ali em 1985, né? 1985, 84 para 85 no caso. A canção Heaven, de Bryan Adams, explora a nostalgia e a intensidade de um amor que resiste ao tempo e às dificuldades. Logo nos primeiros versos da canção, ele relembra a juventude e destaca como o relacionamento superou obstáculos, né? A canção Heaven também não apenas foi bem aceita, mas se tornou um dos maiores sucessos da carreira do cantor. A canção alcançou o primeiro lugar nas paradas da Billboard Hot 100 em junho de 85 e provou ser um clássico atemporal que continua fazendo sucesso nos dias de hoje também. E você recorda agora aqui no nosso boteco.
1: Mais uma para você relembrar.

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1: O Ministério da Saúde anunciou nesta segunda-feira a descontinuidade temporária do uso da vacina contra a dengue Butantan-DV. A medida preventiva ocorre após o registro de 42 casos com sinais de alerta entre cerca de 500 mil doses aplicadas. 3 casos foram classificados como graves, incluindo 2 óbitos. Conforme comunicou o Ministério, os eventos são raros, representam 0,008% das aplicações realizadas até o fim de maio e ainda não há resultado conclusivo sobre possível relação com a vacina. O ministro da Saúde, Alexandre Padilha, explicou o objetivo da decisão.
2: Primeiro, a ação de precaução, que deve sempre guiar quem respeita a vida, quem respeita a ciência, ainda mais quando a gente está falando de vacinação. Segundo, para que Ministério da Saúde, Anvisa, Instituto Butantan, aprofundem a investigação. Não existe informações suficientes para estabelecer uma causalidade entre a vacina e esses óbitos.
1: A recomendação é para que as pessoas vacinadas observem o estado de saúde durante os 21 dias após a aplicação. Em caso de sintomas como febre, dor abdominal intensa, vômitos persistentes, sangramentos, tontura, sonolência excessiva, sinais de desidratação ou piora do estado geral, a orientação é procurar atendimento médico imediatamente. O diretor do Programa Nacional de Imunizações, Éder Gatti Fernandes, reforçou que a descontinuidade não invalida a eficácia do imunizante nem altera as evidências de proteção observadas até agora.
3: As pessoas que foram vacinadas, elas estão protegidas e não precisam se preocupar. A atenção fica principalmente com as pessoas que se vacinaram nos últimos 21 dias, ou seja, passou de 22 dias, não tem por que a gente pensar que a vacina vai causar algum problema na pessoa. Então a pessoa usufrui dos benefícios da vacina, que é a proteção que ela dá.
1: O Ministério da Saúde informou que mantém todas as demais estratégias de combate à dengue em operação. Até o fim de maio, o país registrou queda de 94% nos casos prováveis da doença e redução de 97% no número de óbitos na comparação com o mesmo período de 2024. Agência Rádio Web. Produção e reportagem, Bruno Moreira.
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volta! E pra falar que Ana Vitória estreia o 9ª edição da Mini Tour Namorados. O duo Ana Vitória, formado por Ana Caetano e Vitória Falcão, começou a Mini Tour de shows em celebração ao mês dos namorados. A Mini Tour começou em Belo Horizonte no último dia 4, no Palácio das Artes. Na sexta, dia 5, passou pelo Rio de Janeiro. E no sábado, elas já estavam em Recife fazendo show. No domingo, o show aconteceu no estacionamento do Shopping Rio Mar. Nesta quarta-feira, elas desembarcam em São Paulo, no Espaço Unimed. Outras cidades podem ser anunciadas ao longo do mês. Naturais de Araguaína, Tocantins, as duas iniciaram a carreira em 2015. Fique ligado, daqui a pouquinho eu volto com mais notícias do mundo da música. Até já!

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6: 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Iniciando a segunda hora do nosso Boteco 92, aquele abração especial para você, te desejo uma ótima tarde. Chegando mais um bloco de muita moda boa.

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1: 4:18.
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2: 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Tua mulher pode estar chateada com você, mas chama ela para lanchar, pra ver se ela não vai. Ou se vai, nem que for de cara feia, mas vai.
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12: Muito bem, esse é o nosso Boteco 92 aqui pela Rádio Cristal. Até às 17 horas com você, te fazendo aquela companhia excepcional. É sempre um prazer, uma satisfação ter a tua audiência aqui nessa tarde chuvosa de quarta-feira, chegando mais um bloco musical.

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1: As exportações paranaenses somaram 9 bilhões e 700 milhões de dólares no acumulado de janeiro a maio de 2026, segundo dados do Ministério do Desenvolvimento, Indústria, Comércio e Serviços, que foram levantados pelo Instituto Paranaense de Desenvolvimento Econômico e Social. Esse valor é 3,7% superior ao resultado registrado em igual período do ano passado, quando as vendas externas estaduais atingiram 9 bilhões e 300 milhões de dólares. Os bens de alta agregação de valor contribuíram de forma importante para o crescimento das exportações do estado. Os exemplos envolvem as máquinas de terraplanagem e veículos de carga. Em relação às máquinas de terraplanagem, houve incremento da ordem de 52,1% decorrente da elevação das vendas de 181 milhões de dólares para 275 milhões de dólares. Em relação aos veículos, as exportações saltaram de 167 milhões de dólares nos cinco primeiros meses de 2025 para 217 milhões de dólares no mesmo intervalo deste ano, o que resultou em um incremento percentual de 30,4%.
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de volta para falar que Capital Moto Week 2026 tem atrações confirmadas, hein? O Capital Moto Week 2026, maior festival de motos e rock da América Latina realizado em Brasília, completa a programação de headliners no palco principal. Marcelo Falcão e Tijuana tocam no dia 31 de julho e chegam para reforçar o time das principais atrações da cidade da moto, que inclui Barão Vermelho, Di Ferreiro, Raimundos e vários outros. O festival acontece de 23 de julho a 1º de agosto no Parque de Exposições da Granja do Torto, em Brasília. Fique ligado, amanhã eu volto com mais notícias do mundo da música. Até lá, tchau!

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7: 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Maravilha, este é o nosso Boteco 92 aqui pela Rádio Cristal. Um forte abraço a você, obrigado aí pela sua companhia. Chegando mais um bloco musical de muitos sucessos aí na sua tarde.

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3: Ô Zé.
4: Fala, Geraldo.
3: Ô Zezinho, conta a piada pra nós hoje, é isso?
4: Que piada você quer que eu conto?
3: De mulher ciumenta, Zezinho.
4: Mulher ciumenta, Geraldão?
3: É, uai, tem muita mulher ciumenta por aí, só.
4: Tá bom, deixa eu ver aqui se eu lembro alguma mulher ciumenta. Ah, lembrei uma aqui. O marido foi atropelado e enviou a mensagem pra mulher dele. Amor, fui atropelado em frente à empresa. A Juliana me trouxe ao hospital. Estou aqui fazendo exames até agora. A pancada na cabeça parece que não causou muitas lesões sérias, mas tive uma fratura grave na perna direita e talvez tenha que amputar o pé.
3: Nossa senhora, Zezinho, o caboclo ficou tudo quebrado. A mulher dele deve ter estar preocupado um montão.
4: Então, Geraldão, a mulher respondeu bem assim pra ele. Quem que é a Juliana?
5: Mas bate, que barbaridade.
3: Tomara que ele se recupere logo, né?
4: Tomara, né, Geraldão?
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8: Por quê?
7: Porque tô precisando.
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4: 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Encerrando mais um Boteco 92 aqui nessa tarde. Agradeço a todos aí pela companhia, pela participação. Amanhã eu volto neste mesmo horário. Chegando daqui a pouquinho o Mix da Saudade com seu João Donizete Raiman. Aquele abração especial. E a última desta tarde fica por conta do cantor Hit, Menina Veneno. Até lá, tchau!

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1: De janeiro a maio, equipes de manutenção da Copel atenderam a 16 ocorrências de desligamentos por balões. Foram 15 casos na rede de distribuição de energia e um na rede de transmissão da companhia. Nos primeiros 5 meses deste ano, houve 5 registros de desligamentos por balões na distribuição em Curitiba, 2 em Piraquara, 2 em Mariluz e 1 caso por cidade em Quatro Barras, São José dos Pinhais, Londrina, Ribeirão do Pinhal e Paissandu. O gerente da Divisão de Construção e Manutenção da Copel para Curitiba, Marcos Mikuska, enfatizou que esse tipo de situação não se restringe apenas à época de festas juninas.
2: Ocorrências com balões, eles ocorrem o ano todo, né? Tem casos aí de janeiro a janeiro com balões em nossas redes. Tanto como balões ou qualquer outro tipo de equipamento ou material nas redes elétricas, o correto sempre é ligar para a Copel, fazer o chamado, que as equipes serão mobilizadas e a gente fará essa retirada desses equipamentos. Nunca entrar em contato com a rede elétrica, porque isso pode ocasionar um acidente e esse acidente pode ser fatal.
1: Marcos Mikuska alerta que os desligamentos por balões têm impacto em maior escala, com interrupções que podem afetar cidades e regiões.
2: Quando um balão cai na rede elétrica, ele ocasiona vários desligamentos com vários desdobramentos, desde impactos com equipamentos que acabam se danificando e ocasionando muita demora na recomposição da nossa rede. Implica em bastante tempo, em mobilização e várias equipes aí destinadas a esse tipo de evento.
1: Na área de cobertura da Copel Geração e Transmissão, um caso foi registrado em 15 de março, no estado de São Paulo, desligando a linha Bateias-Itatiba, que opera em 500 mil volts e conecta as regiões Sul e Sudeste. No ano passado, as equipes da Copel fizeram 48 serviços de retirada de balões da rede de distribuição com a recomposição da estrutura para religamentos. E de janeiro a maio de 2025, foram 5 ocorrências a mais do que no mesmo período deste ano, porém, todas na rede de distribuição. Naquele período, houve 21 serviços de retiradas de balão da rede elétrica. Soltar balões, inclusive, é crime ambiental, com penalidade de detenção de 1 a 3 anos ou multa, ou então ainda ambas as penas. Em emergências, o 0800 51 00116 pode ser acionado gratuitamente. Ao fazer a ligação, basta teclar a opção 1 para relatar situação de risco à vida ou acidente com a rede. Repetindo o número, 0800 51 00116. Repórter Gustavo Vaz.
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5: Alô, alô, meu povo, um abraço, boa tarde, 17 horas com 5 minutos, 5 da tarde, 5 minutos, nessa tarde fria de quarta-feira, chuvosa, hoje 10 de junho de 2026, tudo bem, tudo certo contigo? Espero que sim, espero que fique melhor ainda, 46-999-16-5518, WhatsApp, canal de comunicação. Começamos o programa trazendo a primeirinha, I Have a Dream, quem canta? ABBA.

Aí a participação de Dalto, muito estranho. 5 da tarde, mais 14 minutos. Blitz, Ego Trip.

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6: Segunda tarde, mais 20 minutos com 30 segundos. 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

É o ritmo aí de Mother Talking Brother Louie. O tempinho tá que tá ainda, né? Tem previsão de chuva para amanhã, para sexta ainda. Deixa chover, deixa a chuva molhar. 5 da tarde, 22 minutos. Antônio Marcos e Vanusa, volte, amor.

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3: A seleção brasileira de futebol feminino jogou amistosamente contra os Estados Unidos ontem na Arena Castelão em Fortaleza e perdeu pelo placar de 1-0. No sábado, o Brasil tinha vencido de virada por 2-1. Foram dois amistosos na data FIFA. Agora, as atenções se voltam para outros amistosos em data FIFA, mas tudo isso é preparatório para a Copa do Mundo de futebol feminino, que será sediado no Brasil em 2027. A seleção brasileira masculina de futebol continua treinando, treinou hoje e se prepara para enfrentar Marrocos no sábado às 19 horas, horário de Brasília, estreando na Copa do Mundo pelo Grupo C. Depois deste jogo das 19 horas sábado contra Marrocos, os próximos contra o Haiti no dia 19 e contra a Escócia no dia 24 na fase de grupos. A Copa do Mundo começa amanhã no México, 16 horas, México e África do Sul, Coreia do Sul e República Tcheca. Na sexta-feira tem Canadá e Bósnia, Catar e Suíça, Estados Unidos e Paraguai. No sábado, Brasil e Marrocos, Haiti e Escócia. A seleção brasileira masculina de vôlei estreia hoje na Liga das Nações Masculina em Brasília. O jogo está marcado para as 20 horas contra o Irã. Depois a seleção brasileira ainda joga na quinta-feira contra a Bélgica às 20 horas, na sábado contra a Sérvia 11 horas e no domingo 18 horas contra a Argentina, nesta primeira semana da Liga das Nações Masculina de Voleibol. Pelo Campeonato Brasileiro da Série B, ontem Náutico 0, Fortaleza 1, Ponte Preta 1, Cuiabá 2. Hoje à noite, Ceará e Avaí, Goiás e Novo Horizontino, Sport e Atlético Clube.
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7: Segunda tarde, 34 minutos e meio. 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
9: 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Faltando 15 minutos para as 18 horas. Rita Lee, banho de espuma.

Maravilha, tá aí, Supertramp, It's Rainy Again, aqui na programação Cristal FM. Gente boa, vamos já trazendo as últimas duas aqui do Mix da Saudade. Lembrando que já, daqui a pouquinho mais, tem oração da Ave Maria. E na sequência o programa A Hora do Gaúcho. Eu deixo Raul Seixas SOS. Depois tem Hits Assim com Pet Shop Boys.

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1: Em nossas orações, rezemos para que a nossa geração possua uma fé consciente a toda prova, uma participação na fé da Virgem Maria, que se manteve firme aos pés da cruz de seu filho no Calvário. Esta não foi a aprovação de Maria ver seu filho rejeitado e condenado à morte pelos chefes do povo? Ela foi até o fim, partilhou tudo, uniu-se a Jesus, que deu sua vida para a salvação do mundo. Quando o homem, na realização da própria vida, se orienta só ao sucesso social, ao bem-estar físico e econômico, não se raciocina mais como Deus, a fé enfraquece. E nós, quando Deus parece longe, quando não entendemos seus caminhos, quando a cruz abençoa nossos ombros e o coração, quando sofremos por causa da fé, aprendamos de Maria a firmeza na provação e como adquirir força e coragem entregando-nos a Jesus Cristo. É assim que Maria repete as palavras pronunciadas no seu Magnificat. Olhou para a condição humilde da sua serva. A exemplo de Maria, saibamos seguir o Senhor Jesus no caminho da cruz, renovando o modo de pensar para poder discernir qual é a vontade de Deus, aquilo que é bom, agradável e perfeito. Entreguemo-nos a Maria, pedindo ajuda para que nós e nossos irmãos saibamos aceitar com amor nossa própria cruz. Amém.
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8: Maravilha, povo amigo, 18 horas, 3 minutos e meio, chegando com mais um programa Hora do Gaúcho, nosso encontro de segunda a sexta-feira, das 18 e pouco até as 19. Boa noite, cidade, boa noite, interior, sudoeste, oeste, paranaense, extremo oeste, oeste, catarinense, de bem com a vida. É hora do mate amargo bem cevado, é hora do recolhimento. Largou o serviço? Tá no automóvel usando uma carona? Boa noite pra ti. Vai pro trabalho essencial daqui a pouquinho? Está fazendo uma hora extra? Aquele abraço, tudo de bom. Pra quem tá em casa, ao redor do fogão a lenha, um prato cheio, né? Bom também, sapecando um pinhão, tomando um chimarrão, pensando no que fazer de janta. E assim a gente vai que vai, né? Lembrando do nosso WhatsApp, o nosso canal de comunicação, 469-9916-5518. Manda teu recadinho, pede a tua música. Alô, Assis! Tá sumido, homem do céu? O Assis aí pelos lados da trincheira no bairro São Miguel, em Francisco Beltrão. Tá lá ligadão no programa, tudo de bom. E ele que gosta muito do velho milongueiro, então vai pra ti aí, viu? Um abraço, Assis!

Silvio, Zezinho e Grupo Floreio, baile em Maçambaradas, 8 horas 11 minutos e meio. Dona Marli Botega, boa noite. Só isso aí de pinhão? Barbaridade, tchê. É, acho que tem uns 30 quilos de pinhão aí, ou mais, né? Tem pinhão pra daí vender, que nem diz outro, né? Então, um abraço na Marli Botega, o Ruano, Marcos também, tudo de bom. Já saiu a caipira ou estão no chimarrão? Falando em família Botega, um abraço, boa noite também para Paula, o Tonho e a Vitória, lá pelos lados do Solete, acompanhando o programa 18 e 12. A canção é do Teixeirinha e o Mocinho Aventura.

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8: Voltamos. Meu amigo João Borges, da Água Branca. Prozeio.
9: Buenas. Noite, quase já.
8: De noite já.
9: Tá meio fusqueando.
8: É verdade.
9: Se é possível, virar de uma do Pedro Tasso, acho que é de queixo duro.
8: É, o queixo duro.
9: Se eu não tô enganado.
8: É essa mesmo.
9: Me manda um alô lá pro meu padrinho, Tonho.
8: Ô, Tonho.
9: Do Solete.
8: Aí do Solete.
9: É o padrinho de coração, hein?
8: Ah, é? Que beleza.
9: Martinho, nós se encontramos.
8: Ai, padrinho. É bonito.
9: Belê?
8: Belê.
9: Chico. Eu tocai.
8: Opa! Viva nós, né? Viva nós. Viva o João aí. 18 com 18 e meio, você está na Cristal 92,9 dessa noite de quarta-feira, seguindo a semana, metade já se foi, né? Tem mais amanhã, sexta-feira, muita gente folga já no sábado, no domingo, e sábado tem jogo da Seleção Brasileira. Sapecar os pinhão e assistir o jogo, né? Vamos fazer o quê, rapaz? Torcer pro tal do Brasil, que deu uns coice bonito lá no tal de jogo, que não me volte tão cedo pra casa. Ai, ai, ai, Jesus amado. Ah, dá, tem muita gente desacreditada aí na tal da Seleção Brasileira. Eu sou uma negação pra acompanhar futebol, né? Mas estamos torcendo. Esse, pelo menos, a gente torce porque é brasileiro, tem que torcer pelo time da gente. 18 com 19 e meio. O Mila do Mangueirão, como é que tá? Duvido que não tá lá na varanda. Só coringando o fogão além, estralando lá. Uma chaleira chiando em cima. E tomando agora uma purinha ou tá uma com fruta hoje? Então tá bom, Mila. Então vai lá pro João, Paulão também, aquele abraço. Queixo duro, pessoal.

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0: Deixa gaita, gaiteiro, 18 com 28, dá tempo para mais uma antes do Padre Reginaldo, dá sim. Simval aí pelos lados de Francisco Beltrão, acompanhando o programa. Aquele abraço, raça campeira, já corra mudo.
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1: Boa tarde, queridos filhos e filhas, no manto de Nossa Senhora. Você que volta para casa, você que está no trabalho, coloque as suas intenções. Nossa Senhora, apresente a teu Filho Jesus as nossas preces. Em nome do Pai, do Filho e do Espírito Santo. Amém. Amado Jesus, no seu coração sagrado, eu confio minhas intenções nesta tarde. Sagrado coração de Jesus, fonte de todas as graças e merecimentos, onde procurarei, a não ser no tesouro que contém todas as riquezas de vossa clemência e bondade? Onde baterei a não ser a porta do vosso coração, pelo qual o próprio Pai vem a nós e nós vamos a Ele? A vós, pois, Sagrado Coração de Jesus, recorremos e apresentamos a nossa prece no entardecer deste dia. Coloque a sua intenção, seu pedido, seu clamor. Seja na vida afetiva, emocional, em vós, Sagrado Coração de Jesus, encontro consolação quando aflito, proteção quando perseguido, força quando oprimido de tristeza. No teu coração, Jesus, encontro luz quando envolto nas trevas da dúvida. Sagrado coração de Jesus, que no meu coração os sentimentos sejam iguais aos teus. Docilidade, ternura, amor, misericórdia. Doce coração de Maria, sede a minha salvação. Doce coração de Jesus, sede o meu amor. Como fruto desta Ave Maria, peça, Jesus, tirai do meu coração todos os sentimentos ruins que não convêm a um discípulo teu. Ave Maria, cheia de graça, o Senhor é convosco. Bendita sois vós entre as mulheres e bendito é o fruto do vosso ventre, Jesus. Santa Maria, Mãe de Deus, rogai por nós, pecadores, agora e na hora de nossa morte. Amém. O Senhor esteja convosco. Ele está no meio de nós. Ó Deus, por intercessão de Santo Antônio, pedimos a restauração da vida emocional, afetiva. Pedimos, Senhor, a restauração do amor. Que a bênção de Deus recaia sobre a família, sobre as fotos, os objetos e a água, em nome do Pai, do Filho e do Espírito Santo. Amém. Sagrado coração de Jesus, eu tenho confiança em vós. Doce coração de Maria, intercedei junto a Jesus por nós. Amém.
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3: 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Olha, atenção, o secretário da Junta de Serviço Militar de Mar Veleiro, Delmir Pavan, comunica aos jovens nascidos em 2008 ou que completam 18 anos em 2026 que o prazo para alistamento militar vai até o dia 30 agora de junho. O alistamento poderá ser feito online no site alistamento.web.mil.br. Os cidadãos que não têm acesso à internet ou aqueles que estão fora do prazo poderão realizar o alistamento na Junta de Serviço Militar, levando consigo identidade, CPF, certidão de nascimento e comprovante de residência. Mantenha esse dia com a sua obrigação militar. Tem mais um convite da Administração Municipal de Mar Veleiro. A Administração Municipal de Mar Veleiro convida a população para participarem de um momento histórico para o nosso município. A inauguração da primeira obra de pavimentação asfáltica rural de Mar Veleiro, ali na comunidade da Linha Itaíba. Vai ser amanhã à tarde, às 15h30, 3h30 da tarde, ali na entrada da comunidade da Linha Itaíba, no início do trecho asfaltado. Essa importante conquista representa mais qualidade de vida, segurança, desenvolvimento e valorização para os moradores da comunidade e de toda a região também. Sua presença é muito importante para celebrarmos juntos mais esse avanço para Mar Veleiro. Participe e prestigie deste grande momento, portanto, tá bom? Eu vou estar lá às 3h30. 3h30 da tarde, um pouco antes, né, seu Júnior? Vamos lá, prefeitiaco, prefeito Jander Loz e outras autoridades, encontrar o povo, tirar um dedinho de prosa. Tá bom? Tá marcado para 3h30 da tarde. Então, 3h e pouco nós já estamos por lá. E vamos prosear com o povo e vai ser inaugurado a obra. Eu já passei, ficou bom o asfalto ali. Hoje já estive dando umas coringadas lá pelos lados da Linha Itaíba. Fazia horas que não ia para aqueles lados e fomos. Ficou bom o asfalto. 18:40, seu Chiquinho ninguém aguenta. Eita, nós, que tal, tchê? Criado em galpão, meu povo, quem canta, seus males espanta, serranos.

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2: 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O João quer tirar um dedinho de prosa, João?
3: E manda um alô lá, pô. Pô, mano.
2: Opa.
3: Jackson Borges, lá de Renascença. Tá ali sempre ligado também.
2: Olha que beleza.
3: Tá na escuta lá.
2: Oh, que beleza, o Jackson, tudo de bom. Quem mais? Seu Valdir Halas, como é que tá? Vossa Excelência, tudo de bom? Seu Valdir, a dona Salete Polita Halas, tomando aquele mate amargo bem cevado. Hoje é dia de fazer bolinho de novo? Ai, que chique! Coisa boa um bolinho com café, né? Ai, tudo de bom. Seu Valdir, dona Salete, aquele abraço para vocês. Alisson Borsato, nobre e distinto amigo. Faz tempo que não tiramos dedinho de prosa, né? Boa noite, tudo pareio, tudo certo por aqui. E amanhã tu é convidado a conferir a inauguração da estrada aí na Itaíba. Então, 3:30 da tarde. Vai lá! Assim, momento. Os Monarcas e o Rancho Sem Tramela. Um abraço, meu irmão, aí pelos lados de Francisco Beltrão, seu Francisco Antônio Raima, Janete e o Renan. O Tião, a Elisete, por aí também. Aquele abraço. Falei do seu Valdir. Cadê o seu Valdir?
4: Boa noite, Chico. Oito. Hoje vai ser sem bolinho.
2: Hoje sem bolinho.
4: Já fizemos uma barrigadinha de pinhão.
2: Opa!
4: Agora vamos tomar um banho e depois vamos fazer uma chimia.
2: Ai, é bonito, né? Bonito falar chimia. Tá certo. Tudo de bom, então, né? Só o Valdir aí confirmando a audiência. É o Rancho Sem Tramela, Monarcas.

8:56, o tempo vai passando rapidinho, rapidinho. Olha os mirins aí, som campeão.

Muito bem, reta final do nosso programa, meu povo amigo. Obrigado pela audiência, obrigado pela companhia aí de todo mundo. Como diz o Milão, a boa noitada. Se chover, deixa chover, né? Fazer uma sopinha agora daquelas caprichadas. E para mais das cobertinhas também, que amanhã é um novo dia. Um abraço, boa noite, fiquem com Deus, me coloquem em suas orações e até amanhã.

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2: Olá, boa noite.
0: Boa noite para você que nos acompanha em todo o país.
2: Quarta-feira, 10 de junho de 2026.
0: Vamos ao destaque do dia: desenvolvimento ambiental.
2: Presidente Lula assina a nova política nacional de recuperação da Caatinga para, entre outras coisas, enfrentar a desertificação na região Nordeste.
0: E destina 2 bilhões de reais para ações do IBAMA e do ICMBio na bacia do Rio Doce, onde houve o desastre de Mariana.
2: Ações também incluem ampliação de parques nacionais no Piauí, Tocantins, Pará e Rondônia.
0: O presidente destaca que desenvolvimento econômico tem que estar aliado à preservação ambiental.
3: Aprender a ser capitalistas civilizados e não capitalistas destruidores da nossa floresta.
2: E ainda, o presidente recebeu hoje o resultado do trabalho do Conselho de Desenvolvimento Econômico Social Sustentável no último semestre.
0: O conselhão é formado por representantes dos setores empresarial, sociedade civil e membros do governo.
2: Pacto contra o feminicídio, mudança na escala de trabalho e transição ecológica estiveram entre os temas.
0: Você vai ouvir também investimento em pesquisa e inovação.
2: A gente conversa hoje com Luiz Antônio Elias, presidente da FINEP, a financiadora de estudos e projetos do governo do Brasil.
0: Ele vai falar do papel estratégico que a criação de novas tecnologias tem para o desenvolvimento do país e no posicionamento internacional do Brasil.
2: Hoje, na apresentação da Voz do Brasil, eu, Mariana Jungmann e Luciano Seixas.
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2: Contra o feminicídio, mapa do caminho para a transição ecológica, mudanças na escala semanal dos trabalhadores brasileiros.
0: Temas que foram tratados hoje na reunião do Conselho de Desenvolvimento Econômico Social Sustentável, o Conselhão.
2: O órgão consultivo reúne autoridades, pesquisadores, empresários, representantes de federações e de organizações da sociedade civil.
0: E eles apresentaram ao presidente Lula o resultado do trabalho ao longo do último semestre.
4: Da soberania nacional ao protagonismo global. Este foi o tema do encontro do Conselho de Desenvolvimento Econômico, Social e Sustentável, o Conselhão, que discutiu temas como enfrentamento ao feminicídio, segurança pública, desenvolvimento sustentável e economia. O presidente Lula agradeceu o trabalho dos cerca de 200 conselheiros e reforçou a importância deles em temas que impactam em todo o país.
5: Eu queria agradecer a dedicação de cada mulher, de cada homem que assumiram a responsabilidade de participar desse conselho, de preparar propostas para ajudar o governo a fazer coisas diferentes, a fazer coisas apresentadas pela sociedade civil.
4: No tema de combate à violência contra a mulher, foi apresentado um balanço dos primeiros 4 meses do Pacto contra o Feminicídio, assinado pelos poderes Executivo, Legislativo e Judiciário. A primeira-dama, Janja Lula da Silva, destacou os resultados.
6: O tempo médio para análise das medidas protetivas de urgência caiu de 16 dias para cerca de 3 dias. Isso está acontecendo até com o mínimo de 2 horas a gente tem medida protetiva sendo emitida. E mais da metade das decisões, 53, já são proferidas no mesmo dia. Isso é o que importa. E a gente precisa falar muito sobre isso. As mulheres precisam ter essa informação.
4: Na área da economia, o ministro da Fazenda, Dario Durigan, ressaltou os avanços. Ele afirmou que o Brasil tem demonstrado estabilidade econômica, além de crescimento acima da expectativa, e defendeu o fim da escala 6x1, que aguarda a aprovação no Senado, como passo importante no combate às desigualdades.
7: Quem hoje já está na escala 5x2 é quem ganha mais, é quem teve tempo e muitas vezes oportunidade familiar de estudar por mais tempo. E quem está na escala 6x1 são os trabalhadores mais mal remunerados, trabalhadores negros, mulheres. Portanto, é um tema de desigualdade do mundo do trabalho encarar o tema da 6x1.
4: Durante o evento, foram destacadas várias políticas públicas recentes, que partiram de recomendações do Conselhão, como o programa Acredita, o Pacto pela Igualdade Racial e a lei do mercado de carbono. Na área de meio ambiente, o conselheiro Matheus Silva, que é coordenador do Conselho Nacional das Populações Extrativistas e membro mais jovem do Conselhão, apresentou os resultados e disse que é preciso continuar avançando.
8: Sabemos reconhecer os nossos avanços, mas também sabemos que precisamos avançar muito mais, especialmente nessa terra e a crédito com o PRONAF, ainda muito distante dos nossos territórios, porque fortalecer a Amazônia é fortalecer o Brasil.
4: O Conselhão é um fórum consultivo que reúne centenas de representantes da sociedade civil, empresários, acadêmicos e movimentos sociais para debater e propor políticas públicas e estratégias de desenvolvimento para o país. Ele foi retomado em 2023 e está em sua sétima plenária. Reportagem Luciana Colares de Holanda.
2: Recursos para o meio ambiente, criação de novas áreas de proteção ambiental e uma nova iniciativa para a recuperação da Caatinga brasileira.
0: São algumas das medidas anunciadas pelo governo do Brasil nas comemorações pelo Dia Mundial do Meio Ambiente, celebrado em 5 de junho.
2: A repórter Gabriela Noronha acompanhou e traz os detalhes.
9: Recuperação da vegetação nativa aliada à valorização das comunidades tradicionais da Caatinga. Isso é o que propõe o novo programa Recaatingar. A iniciativa do Ministério do Meio Ambiente e Mudança do Clima foi lançada nesta quarta-feira e conta com um aporte inicial de 60 milhões de reais do Banco Nacional de Desenvolvimento Econômico e Social e do Banco do Nordeste. Dentre as ações previstas está o enfrentamento da desertificação no bioma, que está presente em 10 estados e ocupa 11% do território nacional. Outras ações de preservação da Caatinga também fazem parte da Lei da Política Nacional para a Recuperação do Bioma, sancionada nesta quarta-feira pelo presidente Lula, durante a cerimônia em alusão ao Dia Mundial do Meio Ambiente. O presidente lembrou que a sociedade brasileira está mais consciente para a proteção ambiental.
10: Houve uma evolução daqueles que defendem os quilombos, daqueles que defendem a remarcação da terra indígena. Houve uma evolução dos empresários que sabem que hoje eles pagarão com preço muito caro se eles não respeitarem regras mínimas de defesa da questão ambiental. E é uma evolução. Aprender a ser capitalistas civilizados e não capitalistas destruidores da nossa floresta.
9: O pacote de medidas anunciado nesta quarta-feira também incluiu recursos para a Agenda Ambiental Brasileira. São 2 bilhões de reais para investimentos na bacia do Rio Doce, importante região hidrográfica do Sudeste brasileiro e fundamental para o abastecimento, economia e biodiversidade dos estados de Minas Gerais e Espírito Santo. Além disso, 834 milhões de reais do Fundo Clima serão investidos em projetos de restauração da vegetação nativa. Segundo o ministro do Meio Ambiente e Mudança do Clima, João Paulo Capobianco, o objetivo das novas medidas inclui não apenas a conservação do meio ambiente, mas também o fortalecimento da economia nas regiões afetadas.
11: Proteger o meio ambiente não é olhar apenas para as próximas gerações, é cuidar das condições de vida das populações brasileiras no presente.
9: Já o Fundo Amazônia, mecanismo financeiro de captação de doações internacionais para preservação e combate ao desmatamento na Amazônia, recebeu a doação de 270 milhões de reais do Reino Unido. E o número de doadores vem aumentando, como detalhou a diretora socioambiental do BNDES, Tereza Campelo.
12: Passamos assim, nesse seu mandato, presidente, de 2 doadores para 9 doadores, mostrando que o Brasil tem compromisso com essa agenda para ajudar o Salvar Planeta.
9: No campo da conservação ambiental, foram assinados atos que ampliam os parques nacionais da Serra das Confusões e de 7 cidades no Piauí, e criam o Parque Nacional do Tanaru, em Rondônia, e a Área de Proteção Ambiental do Paleocanal do Rio Tocantins, no Pará. Reportagem Gabriela Noronha.
0: Talvez Talvez você ainda não conheça a FINEP, empresa financiadora de estudos e projetos.
2: Ela é ligada ao Ministério da Ciência, Tecnologia e Inovação e tem o papel de transformar o potencial científico e tecnológico brasileiro em projetos de inovação.
0: E essa inovação científica vai se converter depois em novos produtos, serviços, medicamentos, tecnologias que você usa no seu dia a dia.
2: Hoje nós conversamos com o presidente da FINEP, Luiz Antônio Elias, para saber mais sobre esse trabalho e sobre o novo momento da empresa, com o apoio de projetos de maior complexidade. Boa noite, presidente.
13: Boa noite, agradeço o convite. É muito importante para a FINEP estar aqui presente e apresentar os projetos que nós estamos fazendo nesse imenso Brasil.
2: Então, vamos justamente começar explicando melhor para o nosso ouvinte, para quem não conhece, que tipo de projetos a FINEP financia, qual que é o papel da empresa nesse desenvolvimento tecnológico do país.
13: A FINEP se consolida nessas últimas 5 décadas. Ela foi fundada em 1967. Como a instituição mais importante no fomento à infraestrutura científica, portanto, aos laboratórios, à geração do conhecimento, à capacidade de desenvolvimento tecnológico, portanto, às startups, às ICTs, e à capacidade de inovação no Brasil. Oferecer crédito às empresas para que elas possam impulsionar as suas cadeias de valor e aumentar o valor agregado dos seus produtos. Mas ainda no momento de um risco geopolítico intenso. Ou seja, nós vivemos um momento muito difuso a nível internacional. A ideia do multilateralismo se esgota e a percepção de que as políticas industriais devem estar cada vez mais retomadas. A FINEP também exerce o papel central na retomada da política industrial no Brasil.
0: Bem, para isso, a empresa recebeu um aporte de 3 bilhões e meio de reais para o financiamento de novos projetos, né? De onde vieram esses recursos e quais são as prioridades?
13: Os recursos que de 3,5 bilhões, na verdade, eles advêm para a capitalização da FINEP. A FINEP, na verdade, esse ano deverá receber 17,7 bilhões de reais do FNDCT. O FNDCT é criado em 1969, é o maior fundo de desenvolvimento da América Latina para a área científica e para a área tecnológica e de inovação. Esse ano é um ano histórico, são 17,7. Além disso, nós teremos acesso, por determinação do presidente Lula, que colocou esta agenda na centralidade do processo de desenvolvimento brasileiro, mais 25 bilhões de reais para o crédito. Subentende que a FINEP deverá estar operando em processos de crédito direto e nas operações indiretas, mais na infraestrutura científica, quase 40 bilhões de reais esse ano.
2: Agora, o senhor mencionou na sua primeira resposta todo o contexto geopolítico que a gente vem vivendo, e existe um posicionamento estratégico da FINEP quando a gente fala da inserção internacional do Brasil, né? Porque a empresa acaba ajudando aí a definir onde o país vai apostar em desenvolver as suas pesquisas, seu desenvolvimento. Quais são essas áreas? Qual é a escolha estratégica nesse momento para o desenvolvimento de inovação no Brasil?
13: Nós estamos muito condicionados àquilo que se chama da Nova Indústria Brasil. No processo de reconstrução e transformação com o presidente Lula, nós entendemos que era necessário construir, por missões, uma nova estrutura industrial, baseada em capacidade científica, orientando a parte de inovação para a agroindústria, para a defesa, para a transformação digital, para a descarbonização, para perceber a mobilidade urbana. É necessário que a gente dê mais qualidade de vida à população e saneamento, e olhar também a base de infraestrutura para toda a parte de genética, ou seja, bioinsumos e biotecnologia. Isso acompanha a fronteira do conhecimento no mundo, que cada vez mais, pela emergência climática ou pelo olhar da introdução da inteligência artificial e pela robótica avançada, precisa ser alterado. Um dado importante para os ouvintes: 60% da pauta de exportação hoje brasileira ainda se condiciona a recursos naturais. Nós temos que ser protagonistas. Se queremos ser protagonistas, temos que cada vez mais incentivar a capacidade científica e olhar a fronteira do conhecimento, agregando valor ao produto nacional.
0: Presidente, a partir do desenvolvimento dessas novas tecnologias nesses setores, como fazer, como converter isso em desenvolvimento na melhora da vida das pessoas?
13: Isso melhora porque nós estamos apoiando projetos na área de vacinas, por exemplo. Nós estamos apoiando projetos na área de bioinsumos, que é necessário para a questão de alimentos. Nós estamos apoiando projetos na área de fertilizantes. Estamos apoiando projetos relacionados à descarbonização. Portanto, isso, como o presidente Lula colocou muito claramente, nós estamos num momento de instabilidade e precisamos avançar em áreas que são estratégicas para o conhecimento brasileiro. Temos uma matriz energética extremamente limpa. aproveitar isso nessa transição energética no mundo é colocar o Brasil naquilo que eu chamei, no protagonismo social e no protagonismo internacional.
2: Pois é, e a FINEP vem recebendo mais recursos ao longo dos últimos anos, e isso também se converteu em projetos de maior complexidade que vêm sendo apoiados por
13: com
2: ela.
13: Com certeza,
2: né?
13: Com certeza. A subvenção econômica que lançamos recentemente, são 3,3 bilhões de reais na gestão da ministra Luciana Santos, são em áreas justamente que são o núcleo duro do conhecimento, para que a gente possa fazer a diferença. Em quê? Na agroindústria, na mobilidade. E uma questão importante, olhamos o social na agricultura familiar e na diferença, ou seja, nas assimetrias territoriais que a gente precisa corrigir, olhando a dimensão do Brasil, que é continental. Portanto, na subvenção econômica tem uma proposta de 300 milhões de reais para o Norte, Nordeste e Centro-Oeste impulsionar suas cadeias locais.
0: E como é que a FINEP atua em diferentes regiões do país para diminuir essa desigualdade?
13: Ela atua, na verdade, nesses segmentos que eu acabei de mencionar e percebendo também o local. Mais ainda, ela atua de forma vertical na estruturação de políticas com as fundações de amparo à pesquisa, nos programas que nós chamamos de Centelha e Tecnova, olhando o empreendedorismo local, olhando as startups locais, olhando as ICTs locais. Também impulsiona pela via do que eu chamei da infraestrutura, com as universidades. O hub do conhecimento está nas universidades. É preciso que a gente cada vez mais impulsione laboratórios de conhecimento que gerem capacidade e resultado para a sociedade brasileira.
2: Toda uma cadeia, né, presidente?
13: Toda uma cadeia.
2: Muito bem, nós conversamos com Luiz Antônio Elias, presidente da FINEP, a financiadora de estudos e projetos do governo federal. Muito obrigado pela sua entrevista à Voz do Brasil.
13: Eu que agradeço essa oportunidade para a FINEP e para o momento tão importante que essa instituição está vivendo hoje.
0: O novo PAC, Programa de Aceleração do Crescimento, já executou 90% dos recursos previstos até 2026.
2: São obras, programas e planos de governo que estão com andamento adiantado.
0: O programa prioriza as regiões mais vulneráveis do país e com menos acesso a serviços públicos.
14: Estradas, moradias, escolas, hospitais, obras de saneamento, energia e mobilidade urbana. Os investimentos em infraestrutura avançam em todo o país. Já foram executados praticamente 90% dos recursos previstos para o novo PAC até o final deste ano, o que corresponde a 1 trilhão e 200 bilhões de reais. Quase 11 mil empreendimentos contratados já foram concluídos. Entregas que ajudam a gerar emprego e renda no país, de acordo com Roberto Nami Garibe Filho, secretário especial do Programa de Aceleração do Crescimento.
15: Nós estamos batendo um recorde esse ano de investimento em infraestrutura. Isso fez sentir tanto no, na menor taxa de desemprego da história, que atingimos 5,4 se você pegar os 12 anos, e temos também a maior massa salarial. Nesses dados você consegue ver a presença do PAC, porque ele tem um efeito multiplicador sobre a economia bastante forte e isso impacta na vida cotidiana das pessoas.
14: Na área de habitação, por exemplo, foram entregues quase 2 milhões de moradias por meio do programa Minha Casa Minha Vida até março deste ano. Na educação, foram criados 111 institutos federais e 100 mil escolas em todo o país passaram a contar com rede Wi-Fi. Na área de concessões, foram realizados 57 leilões federais de rodovias, ferrovias, portos e aeroportos em 3 anos. O novo PAC também investe em obras de prevenção de desastres e adaptação às mudanças climáticas, para aumentar a proteção da população, como explica o secretário Roberto Nami Garibe Filho.
15: Nós estamos investindo quase 16 bilhões em prevenção ao risco. O nosso investimento ele é distribuído, né, levando em consideração quanto cada cidade está, de alguma forma, suscetível a esse tipo de risco, tanto de alagamento como de encosta.
14: Roberto Nami ressaltou ainda os investimentos em mobilidade urbana. São quase 16 bilhões de reais destinados à renovação de frota, com a entrega de veículos menos poluentes e mais confortáveis para a população. Lançado em 2023, o novo PAC foi estruturado em torno da industrialização, da transição ecológica e da redução das desigualdades sociais e regionais. O programa estabelece critérios de seleção que priorizam regiões com menor índice de desenvolvimento humano, maior déficit de serviços públicos e menor capacidade fiscal. Reportagem Pablo Mundim.
2: Uma nova terapia desenvolvida por pesquisadores brasileiros pode mudar o cenário dos tratamentos de cânceres hematológicos, como os linfomas.
0: Segundo os resultados preliminares divulgados hoje, a terapia CAR-T-Cell tem quase 90% de eficácia, com redução ou desaparecimento dos tumores.
2: O estudo contou com R$100 milhões do governo federal e já foi aplicado em 25 pacientes do Sistema Único de Saúde.
0: O ministro da Saúde, Alexandre Padilha, acompanhou a divulgação em São Paulo e comemorou os resultados.
16: Nós recebemos aqui os resultados preliminares, que são muito animadores, mais de 87% de resultado positivo de pacientes que já tinham passado por outras formas de tratamento, tanto quimioterapia, radioterapia, transplante, e que vem agora no CAR-T-Cell uma esperança nesse tratamento.
2: Mais 81 pacientes vão receber o tratamento até o fim do ano.
0: A expectativa é que, com a confirmação dos resultados e o registro sanitário da Agência Nacional de Vigilância Sanitária, a terapia passe a ser oferecida em todo o território nacional.
2: A partir da semana que vem, o contribuinte que quiser regularizar débitos com a União vai precisar de níveis maiores de segurança ao usar a conta gov.br.
0: A mudança acontece a partir do dia 15 de junho, quando passará a ser exigido os níveis prata ou ouro no aplicativo ou site.
2: Saiba como elevar a segurança da sua conta gov.br na reportagem de Márcia Fernandes.
17: Na Procuradoria-Geral da Fazenda Nacional, é possível consultar dívidas com a União, negociar e parcelar débitos, emitir guias de pagamento e certidões de regularidade fiscal. A partir de 15 de junho, pessoas físicas só poderão acessar o portal Regularize da Procuradoria utilizando contas gov.br com nível prata ou ouro. Usuários com conta bronze serão alertados sobre a necessidade de elevar o nível de segurança e depois do dia 15, se mantiverem a conta bronze, terão acesso bloqueado. A coordenadora nacional de atendimento da Procuradoria-Geral da Fazenda Nacional, Raquel de Carvalho, explica que a medida busca aumentar a segurança de quem procura o órgão.
18: Essa medida foi uma medida de segurança para a proteção dos dados do cidadão e das transações que ele realiza dentro do portal.
17: A conta gov.br funciona como uma identidade digital. Ela dá acesso a mais de 4.600 serviços federais. Atualmente, existem 176 milhões de contas ativas no gov.br. Mais de 118 milhões já estão nos níveis prata e ouro, mais seguros. O nível bronze tem segurança básica, com autenticação apenas pelo CPF e senha cadastrada. Raquel de Carvalho, da Procuradoria, explica como aumentar o nível de segurança e mudar a conta gov.br para prata ou ouro.
18: Ele pode fazer isso por meio da autenticação bancária, ou então ele pode fazer um reconhecimento facial, muito simples o procedimento. Ele pode fazer sem sair de casa.
17: Para regularizar a situação de dívidas com a União, acesse o site regularize.pgfn.gov.br. Reportagem Márcia Fernandes.
0: O Pix, sistema de pagamento instantâneo criado pelo Banco Central, que já virou queridinho dos brasileiros, será reconhecido como marca de alto renome.
2: A principal característica desse reconhecimento é a proteção da marca em todos os ramos da atividade econômica.
0: Isso impede que qualquer outra empresa utilize o mesmo nome ou termo semelhante, mesmo que seja para vender um produto ou serviço diferente do original.
2: Trata-se da primeira marca vinculada ao governo federal a contar com o reconhecimento pelo INPI, Instituto Nacional de Propriedade Industrial.
0: E atenção, estudantes que ainda não fizeram a inscrição para participar do Exame Nacional do Ensino Médio.
2: O prazo está terminando, vai só até sexta-feira, dia 12.
0: Alunos de escolas públicas e beneficiários do PEDMEIA contam com a inscrição pré-preenchida esse ano. Mas, ainda assim, precisam entrar na página do participante e confirmar a participação.
2: Lembrando que as provas estão marcadas para os dias 8 e 15 de novembro desse ano.
0: A taxa de inscrição é de R$ 85,00 e pode ser paga até 17 de junho.
2: E essas foram as notícias do Governo do Brasil.
0: Uma realização da Secretaria de Comunicação Social da Presidência da República.
2: Com produção da empresa Brasil de Comunicação.
0: Fique agora com o Minuto do TCU. Em seguida, as notícias do Poder Judiciário e do Congresso Nacional. Boa noite.
2: Boa noite para você e até amanhã.
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19: Minuto do TCU.
20: O Tribunal de Contas da União analisou as contas do presidente da República referentes ao exercício de 2025. Durante a sessão de hoje...
19: Minuto do TCU.
20: O Tribunal de Contas da União analisou as contas do presidente da República...

0: pelo Congresso Nacional com ressalvas.
1: Segundo a análise, as contas estão de acordo com os princípios constitucionais e legais. Apesar disso, o documento apresenta, além das ressalvas, alertas ao governo federal. Saiba mais em tcu.gov.br.
2: TCU, fiscalização a serviço da sociedade. Você vai ouvir agora notícias do Poder Judiciário.
3: STF começa a julgar recursos contra a responsabilidade de redes sociais.
4: TSE aprova nova política de segurança da informação.
3: STJ define que pena por crime cometido sob livramento condicional começa após o fim do benefício.
4: Boa noite, eu sou o Arthur Filho.
3: E eu sou Walter Lima.
4: O plenário do Supremo Tribunal Federal começa a analisar recursos contra a tese do julgamento do Marco Civil da Internet.
3: O julgamento vai continuar na sessão de amanhã. Marta Ferreira.
5: O ministro Dias Toffoli começou o voto explicando que a tese fixada pela corte deve ser analisada a partir de uma posição institucional do Supremo Tribunal Federal e não considerando os votos individuais dos ministros. Sobre a questão da responsabilidade solidária, ele esclareceu que após a notificação, a responsabilidade do provedor de aplicações por omissão injustificada deve ser tratada como solidária. Já sobre o ponto da tese fixada pelo Supremo, que trata dos crimes contra a honra, Toffoli propôs um ajuste para substituir a expressão crime contra a honra por violação à honra por crime ou ilícito civil. O ministro vai continuar o voto na sessão plenária de amanhã.
4: Tribunal Superior Eleitoral aprova nova política de segurança da informação.
3: A ideia é reforçar a proteção dos sistemas eleitorais, das urnas eletrônicas e dos dados da Justiça Eleitoral. Estevam Furtado.
6: A medida reúne regras de segurança cibernética em todo o país e já começa a valer após a publicação da resolução. Entre as mudanças estão a adoção de procedimentos padronizados para gestão de riscos, proteção de dados, controle de acesso, monitoramento de vulnerabilidades e resposta a ataques cibernéticos. A política também prevê o uso seguro de tecnologias como inteligência artificial e computação em nuvem.
4: A pena por crime cometido durante o livramento condicional só começa a ser cumprida no dia seguinte ao fim desse benefício.
3: O entendimento é do Superior Tribunal de Justiça, Fátima Uchoa.
7: A tese definida pela terceira sessão deve ser observada por juízes e tribunais de todo o país. Um preso cometeu novo crime durante o livramento condicional e mesmo sem revogar o benefício, o Tribunal de Justiça do Rio de Janeiro contabilizou simultaneamente como pena cumprida o período entre a prisão preventiva e o fim do livramento condicional. Mas o STJ considerou não ser possível contar o mesmo período de prisão em duas execuções penais diferentes. Segundo o relator ministro Sebastião Reis Júnior, o STJ entende que se o livramento condicional não foi suspenso ou revogado até o fim do período de prova, a nova execução penal só deve começar no dia seguinte ao fim do benefício.
4: A Justiça do Trabalho Itinerante chega este mês no Oiapoque, no Amapá.
3: Uma variedade de serviços de graça para a população. Marla Lacerda.
8: Todo mundo que mora nas aldeias de Manga e Espírito Santo, no estado do Amapá, pode aproveitar. Essa é a oportunidade para quem precisa colocar em dia a documentação jurídica, receber orientações sobre problemas trabalhistas e previdenciários, emitir documentos e até mesmo receber atendimento fisioterapêutico e psicológico. Informações sobre serviços, locais e datas no site do TST.
4: Ministério Público Federal solicita que a União defina regras para garantir acessibilidade em sites públicos e privados.
3: A obrigação prevista na Lei Brasileira de Inclusão há mais de 10 anos ainda não é cumprida devido à falta de regulamentação. Vanessa Pereira.
9: Em agosto de 2025, o MPF expediu recomendação para que as diretrizes de acessibilidade digital fossem finalmente definidas. Mas passados mais de 9 meses, os pedidos do órgão não foram acatados. Agora, na ação, o MPF pede que o governo federal regulamente, em até 2 meses, o artigo 63 da Lei Brasileira de Inclusão, que torna obrigatória a acessibilidade na internet, e apresente, em até 4 meses, um plano de transição para dar

0: captar os sites.
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1: A você, uma boa noite.
2: E até amanhã.
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5: Eu sou Paula Groba.
6: E eu sou Humberto Pinheiro.
5: E estes são os destaques de hoje do Jornal do Senado, que começa agora.
6: Aprovada a proposta que permite renegociação de dívidas rurais.
5: PEC que dá ampla autonomia ao Banco Central segue para o plenário.
6: Senado aprova piso de R$ 13.600 para médicos e dentistas. Proposta vai à Câmara.
5: Boa noite.
6: Boa noite.
5: O Senado aprovou a proposta que cria uma linha de financiamento com recursos do Fundo Social do Pré-Sal para a renegociação de dívidas de produtores rurais. O texto, vindo da Câmara dos Deputados, previa inicialmente que os recursos desse fundo deveriam beneficiar os produtores rurais prejudicados por calamidades públicas.
6: No Senado, o relator senador Renan Calheiros, do MDB de Alagoas, alterou a proposta para ampliar os casos em que os produtores podem ser beneficiados. A senadora Tereza Cristina, do Progressistas de Mato Grosso, defendeu a busca do entendimento com a equipe do governo antes da votação. Mas, diante da falta de acordo, a votação foi mantida pelo presidente Davi Alcolumbre. A votação em plenário foi simbólica e a proposta retorna à Câmara dos Deputados, já que foi alterada no Senado.
5: E agentes de saúde e de combate às endemias, profissionais que atuam em comunidades urbanas, rurais e indígenas, podem ganhar o direito a uma aposentadoria diferenciada. Uma proposta aprovada pela Comissão de Constituição e Justiça prevê o benefício para quem comprovar 25 anos de contribuição e de exercício da atividade, com idade mínima de 57 anos para mulheres e 60 para homens.
6: O texto também estabelece regras de transição e prevê apoio financeiro da União para ajudar estados e municípios a custear a medida. A PEC segue agora para o plenário com pedido de tramitação especial. Repórter Bruno Lourenço.
7: A proposta de emenda à Constituição diz que esses profissionais poderão se aposentar com idade mínima de 57 anos para mulheres e 60 anos para homens, desde que comprovem 25 anos de contribuição e de efetivo exercício na atividade. O senador Irajá, do PSD do Tocantins, destacou o papel indispensável desses profissionais na ponta da saúde, especialmente nas comunidades mais carentes.
8: Um reconhecimento de um trabalho histórico dedicado por toda uma vida a essas pessoas que são brasileiros e brasileiras, que são, como eu costumo dizer, o SUS do Brasil de carne e osso. Eles são, sim, o SUS de carne e osso no Brasil e que nos representam em todos os lares brasileiros.
7: A proposta também cria regras de transição para quem já está na atividade. Além disso, considera a carreira como essencial e exclusiva de Estado, proibindo a contratação terceirizada ou temporária, salvo em casos de emergência em saúde pública. Para evitar o sufoco nas contas dos municípios e estados, a proposta determina que a União prestará assistência financeira complementar para compensar o aumento das despesas decorrentes das novas aposentadorias.
5: Ontem, o presidente do Senado, Davi Alcolumbre, alertou em plenário para a dificuldade de avançar com propostas que criam pisos salariais e novas despesas obrigatórias. Segundo ele, mais de 30 projetos em tramitação tratam de remuneração ou jornada de trabalho de diferentes categorias profissionais.
6: Davi Alcolumbre afirmou que reconhece a importância das reivindicações, mas defende que o impacto nas contas públicas precisa ser avaliado com cautela. O senador argumentou que a aprovação de um piso pode gerar pressão para a votação de outras propostas semelhantes e questionou se a União, os estados e os municípios teriam condições de absorver esses custos.
9: No ano de eleição, isso aqui é muito complexo. Porque o que botar para votar isso aqui, todo mundo vai votar sim, por conta da eleição, e vai ter que arrumar 10 Brasil para pagar. E aí fica sendo eu o culpado que não quer dar um piso para o médico. O piso para o médico que salva a vida das pessoas no pronto atendimento. O piso para o enfermeiro Meu Deus, bora dar. Mas o Brasil comporta isso? O Brasil vai resistir? As finanças públicas vão resistir? Na marcha dos prefeitos eles solicitaram que não votasse, porque o orçamento do Brasil não cabe.
5: Profissionais responsáveis pela confecção e adaptação de próteses e órteses ortopédicas podem passar a ter atividade regulamentada em todo o país.
6: O plenário do Senado aprovou o projeto que define as atribuições e estabelece os requisitos de formação para o exercício da profissão. Repórter Douglas Castilho.
0: O projeto voltou à análise a pedido da senadora Mara Gabrilli, do PSD de São Paulo, e define que protesistas e ortesistas são todos aqueles especialistas que profissionalmente tomam as medidas e confeccionam próteses, mas também aqueles que confeccionam palmilhas e calçados ortopédicos, mesmo que em oficina própria. Para além disso, há a exigência de que os profissionais participem de atualizações constantes a respeito das melhores práticas e modelos disponíveis. A senadora ressaltou os efeitos práticos da aprovação do projeto.
10: A gente está falando da regulamentação de uma profissão que vai mudar o destino do nosso país, que hoje demora 5 anos para entregar uma cadeira de rodas, entregar uma prótese, uma órtese, porque a gente não tem a regulamentação dessa profissão.
0: O processo de capacitação dos especialistas deverá ocorrer em escolas e cursos de educação técnica de nível médio e conteúdo multiprofissional de áreas como psicologia, biomecânica, fisioterapia e anatomia. O texto garante o ofício aos que estão no mercado há pelo menos 5 anos, comprovando curso de atualização. O projeto vai à sanção presidencial.
5: E avançou no Senado a proposta que cria a Universidade Federal do Esporte.
6: Aprovado pela Comissão de Esporte, o projeto prevê uma instituição voltada à formação acadêmica e à pesquisa no setor. O texto segue agora para votação no plenário. Repórter Rodrigo Rezende.
11: Com sede em Brasília, a Universidade Federal do Esporte, UFSport, terá por objetivo promover o ensino, a pesquisa, a extensão e a inovação no campo da ciência esportiva. Também terá foco na formação e aperfeiçoamento de gestores da área e preocupação na inclusão de pessoas com deficiência. A senadora Leila Barros, do PDT do Distrito Federal, relatora da proposta, ressalta que essa é uma demanda antiga dos profissionais da área e que a expectativa é que a instituição auxilie na obtenção de bons resultados pelos atletas brasileiros.
12: A Universidade de Esporte já era uma demanda do setor, né? A gente tem um potencial enorme. Então a gente sentia falta nesse setor, na área da ciência, da inovação, um espaço, um local em que a gente pudesse fazer essas atualizações e rapidamente chegar ao setor esportivo brasileiro.
11: Os recursos financeiros para a implantação e manutenção da UFSport virão do Orçamento Geral da União, mas com a possibilidade de auxílios e subvenções por entidades públicas e particulares. Também poderão ser feitos convênios para obtenção de recursos com instituições internacionais. Os cargos técnicos e docentes serão preenchidos por concurso público.
5: A Comissão de Constituição e Justiça aprovou a proposta que garante orçamento próprio e autonomia operacional ao Banco Central.
6: A PEC segue para o plenário, mas a liderança do governo pediu que a votação seja adiada por algumas semanas. As informações com o repórter Bruno Lourenço.
13: A proposta de emenda à Constituição aprovada na Comissão de Constituição e Justiça transforma o Banco Central de autarquia para entidade pública de natureza especial, com autonomia técnica, administrativa, orçamentária e financeira. Retira o Banco Central de vinculação a ministério ou a qualquer órgão ou sistema da administração pública e de tutela ou subordinação hierárquica. O relator, senador Plínio Valério, do PSDB do Amazonas, chegou a fazer um apelo para que a PEC, há mais de 2 anos sendo discutida, fosse votada.
14: O Banco Central precisa, essa autonomia, ela fortalece não só o sistema financeiro brasileiro, traz segurança, traz muita segurança para todos nós, cidadãos comuns.
13: O líder do governo, senador Jacques Wagner, do PT da Bahia, manifestou algumas discordâncias em relação ao texto, mas disse que não criaria obstáculo para a votação na CCJ.
15: Eu só estou dizendo que eu preciso responder ao meu ministro da Fazenda, que seja 1 semana, 2 semanas, porque ele construiu um texto, eu apresentei na forma de emenda, a Vossa Excelência rejeitou.
13: Por se tratar de emenda à Constituição, a proposta ainda precisa passar por 2 turnos de votação no plenário, onde terá que receber a aprovação de 49 dos 81 senadores.
5: E o Senado aprovou a indicação do ministro do Superior Tribunal de Justiça, Benedito Gonçalves, para o cargo de Corregedor Nacional de Justiça, a até 2028. Entre as atribuições do corregedor estão a apuração de denúncias e reclamações disciplinares contra magistrados e a fiscalização de atividades do judiciário.
6: Com edição de Paula Groba e trabalhos técnicos de Eliseu Caires, o Jornal do Senado fica por aqui. Acompanhe agora as notícias da Câmara dos Deputados. Boa noite.
5: Boa noite e até amanhã.
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16: Comissão da Câmara aprova a redução da maioridade penal para 16 anos.
17: Plenário ratifica acordos comerciais com Singapura e nações europeias.
16: Parlamentares lançam agenda com pautas prioritárias para as mulheres.
18: Boa noite. Congresso Nacional apresenta a agenda legislativa Mulheres do Brasil. O repórter Luiz Cláudio Canuto acompanhou o evento e tem mais informações.
19: A criação de cotas femininas em vagas no Poder Legislativo é uma das prioridades apresentadas por deputadas e senadoras para este ano. O projeto faz parte da agenda legislativa Mulheres do Brasil, que foi lançada em sessão solene do Congresso Nacional nesta quarta-feira. A agenda destaca leis já aprovadas e que precisam de apoio para implementação e também projetos que estão sendo analisados na Câmara e no Senado, considerados mais relevantes para desenvolvimento de ações com impacto na vida da mulher na sociedade. A mudança que cria cotas de 20% para mulheres nos legislativos federal, estaduais e municipais está no projeto que institui um novo Código Eleitoral no Brasil e consolida leis e resoluções do Tribunal Superior Eleitoral em um único texto para simplificar as normas eleitorais e processuais do país. A coordenadora dos Direitos da Mulher na Câmara, deputada Jaque Rocha, do PT do Espírito Santo, afirma que apenas por meio da elaboração de leis, do aperfeiçoamento das políticas públicas e da fiscalização das ações do Estado, ocorre o aumento das oportunidades para os brasileiros.
20: A democracia só se fortalece quando mais mulheres participam da vida pública e têm as suas vozes representadas nas instituições. Mas a presença não se resume a números ou a estatísticas, porque quando uma mulher ocupa a política, não é apenas uma cadeira que se preenche, é a democracia que se amplia.
19: A deputada Tabata Amaral, do PSB de São Paulo, é coordenadora do Eixo de Atuação Partidária e Processos Eleitorais do Observatório Nacional da Mulher na Política, da Câmara dos Deputados, e destacou como conquistas recentes o aumento da licença paternidade a partir do ano que vem. Ela também lembrou a lei da distribuição de absorventes em farmácias populares e a lei que estabelece a referência em escolas das mulheres importantes na história do Brasil. Também se referiu à lei que cria cotas para a presença de mulheres em conselhos de empresas públicas e mistas.
21: A gente precisa ter nesses conselhos pelo menos um terço de mulheres e dentro desse um terço, um terço reservado para mulheres negras e para mulheres com deficiência. Como a senadora Dorinha trouxe, não dá para travar a luta por igualdade sem olhar para as mulheres negras, sem olhar para as mulheres com deficiência, então essa é uma grande vitória que nós tivemos.
19: A agenda legislativa do Grupo Mulheres do Brasil foi elaborada pela Secretaria da Mulher numa parceria entre deputadas e senadoras. A agenda legislativa apresentada neste ano tem 7 eixos: enfrentamento à violência contra a mulher, participação política e representatividade, autonomia econômica e trabalho, saúde da mulher, orçamento sensível ao gênero, educação e formação e violência digital, além de inteligência artificial e ambiente online. Da Rádio Câmara de Brasília, Luiz Cláudio Canuto.
3: Economia. Luiz Lima, do Novo do Rio de Janeiro, menciona editoriais da imprensa que criticam a condução econômica do governo federal e o aumento dos gastos públicos. Ele alerta que a redução da jornada de trabalho pode agravar o desequilíbrio fiscal do país.
18: Na opinião de Luiz Lima, a redução da jornada afeta trabalhadores comissionados, como garçons e vendedores, e força pequenos comércios a aumentarem suas despesas com contratações. Ele avalia que a inflação dos alimentos vai corroer ainda mais o valor real do salário mínimo.
3: Tadeu Venneri, do PT do Paraná, rebate as propostas de privatizar os Correios e Telégrafos diante do déficit financeiro. O parlamentar argumenta que a lógica puramente comercial para a estatal prejudicaria o atendimento a pequenos municípios e regiões isoladas.
18: De acordo com Tadeu Venneri, os Correios exercem um papel social indispensável na distribuição de benefícios e na integração nacional, que não pode ser medido apenas pelo pelo lucro. Ele cobra apoio do parlamento e do governo para valorizar os trabalhadores e recuperar o caixa da empresa.
1: Trabalho. Denise Pessoa, do PT do Rio Grande do Sul, apresentou projeto que institui medidas para o acolhimento de trabalhadoras após o fim da licença maternidade. A deputada justifica que o período de retorno ao trabalho costuma ser marcado por demissões e exclusão profissional.
18: O projeto de Denise Pessoa estabelece que empresas com mais de 20 funcionários adotem programas de atualização e preservação de cargos para as mães. Segundo ela, o mercado de trabalho não pode obrigar que elas escolham entre a carreira profissional e a maternidade.
1: Política. O Conselho de Ética aprovou nova suspensão por 60 dias do deputado Marcos Polon. A repórter Noelle Nobre acompanhou a votação.
2: O Conselho de Ética e Decoro Parlamentar da Câmara dos Deputados aprovou a suspensão do mandato do deputado Marcos Polon, do PL de Mato Grosso do Sul, por 60 dias. A punição foi recomendada pelo relator do caso, deputado Ricardo Maia, do MDB da Bahia. Marcos Polon é alvo de uma representação apresentada pela mesa diretora da Câmara. Ele é acusado de ter feito declarações de cunho ofensivo e depreciativo contra o presidente da Câmara, Hugo Mota, durante manifestação em Campo Grande, em agosto do ano passado. Marcos Polon disse que recorrerá da decisão à Comissão de Constituição e Justiça. A decisão final será do plenário da Câmara.
22: Estamos caminhando para um novo tipo de, abre aspas, democracia, onde o judiciário modula as leis e acaba punindo as pessoas por emitir opiniões. E isso jamais poderia adentrar nesse recinto. É que nessa casa aqui se encontram 100% dos votos válidos.
2: Em maio, o deputado Marcos Polon já teve outra decisão pela suspensão do mandato por 60 dias, aprovada pelo Conselho de Ética por ter ocupado a mesa diretora da Câmara em uma sessão do plenário de agosto de 2025. Polon recorreu à CCJ da decisão. Da Rádio Câmara de Brasília, Noelle Nobre.
1: Eleições.
18: Hildo Rocha, do MDB do Maranhão, analisa pesquisas de intenção de voto para o governo estadual e cita estudos sobre comportamento eleitoral para defender que governos bem avaliados tendem a influenciar a escolha de sucessores.
1: Hildo Rocha afirma que o cenário no Maranhão ainda pode mudar até as eleições, apesar dos levantamentos divulgados nos últimos meses. Ele avalia que a presença dos pré-candidatos na capital e no interior do estado deve pesar na formação do voto.
18: Valdir Trindade, do Republicanos da Paraíba, assume uma cadeira na Câmara e, em seu discurso de posse, afirma seu compromisso em priorizar a justiça social e a defesa da Constituição. Segundo ele, seu mandato vai focar no amparo às famílias e pessoas mais vulneráveis de seu estado.
1: Defensor de políticas públicas voltadas à dignidade humana, Valdir Trindade afirma que o desenvolvimento do país deve ser medido pelo cuidado com as pessoas. Ele agradeceu o apoio de lideranças paraibanas e prometeu atuar firmemente para deixar a marca de trabalho no Legislativo.
3: Segurança Pública.
18: A Comissão de Constituição e Justiça da Câmara deu aval à proposta que reduz a maioridade penal de 18 para 16 anos. Rodrigo Dazaelli, do PL de Mato Grosso, celebra a mudança porque acredita que os jovens nessa faixa etária já possuem plena consciência de seus atos.
1: Nas palavras de Rodrigo Dazaelli, a medida atende ao anseio das famílias brasileiras por leis mais rígidas e combate à impunidade. O parlamentar assinala ainda que a redução penal abre espaço para discutir também novos direitos aos jovens, como a permissão para dirigir.
18: A repórter Paula Bittar acompanhou a votação na CCJ e tem mais informações sobre as discussões em torno da proposta.
23: A Comissão de Constituição e Justiça da Câmara aprovou por 44 votos a 18 a proposta que reduz a maioridade penal dos atuais 18 para 16 anos de idade. Atualmente, jovens que cometem infrações graves cumprem medidas socioeducativas de internação por no máximo 3 anos. A proposta principal previa originalmente a plena maioridade civil e penal aos 16 anos. Isso significa que, além de responderem por crimes como adultos, os jovens passariam a ter todos os direitos da vida adulta, como casar, celebrar contratos e dirigir. O texto tornava ainda o voto obrigatório aos 16 anos e reduzia a idade mínima para se candidatar a cargos como de vereador. Mas o relator da medida na CCJ, deputado Coronel Assis, do PL de Mato Grosso, retirou as modificações na esfera civil, prevendo exclusivamente a punição criminal de jovens acima de 16 anos. Assis explicou que retirou a parte dos direitos civis para garantir que o texto tratasse de apenas um assunto, evitando, segundo ele, confusão jurídica. Além da proposta principal, ele também apresentou parecer favorável a outras duas propostas que estavam sendo analisadas em conjunto. Uma delas sugere a redução da maioridade penal apenas em casos excepcionais, como crimes hediondos ou crueldade extrema, após a avaliação técnica do jovem. Já a outra propõe a redução geral para 16 anos em todos os crimes e estabelece que adolescentes de 12 a 16 anos também respondam criminalmente se cometerem crimes com violência, grave ameaça ou contra a vida. Segundo o Coronel Assis, a aprovação das propostas atende à vontade da população.
4: Representantes do povo não querem fazer a vontade do povo. Qual que é a lógica? A lógica do sentimento, né, de clamar por justiça que a pessoa tem em ter um ente querido sendo vítima de homicídio por uma pessoa de 18, 19 anos ou de uma pessoa de 17 ou 16 anos.
23: A deputada Sâmia Bonfim, do PSOL de São Paulo, por outro lado, criticou as mudanças feitas por Coronel Assis. Segundo ela, o texto original era menos pior.
7: Porque ao menos nele tinha uma redução da maioridade, não só do ponto de vista penal, mas também do ponto de vista eleitoral. Nessa, ele restringiu somente para penal. E por que que é uma aberração? Porque ele vai ser tratado como adulto do ponto de vista penal, mas do ponto de vista civil, ele vai seguir sendo lido, tratado pela justiça brasileira como um adolescente que ele é.
23: O deputado Tadeu Venere, do PT do Paraná, citou dados de um levantamento nacional de 2023 para explicar que a minoria dos jovens infratores, 12%, cometem assassinatos. Segundo ele, a justificativa de que é a população quem pede a mudança não é suficiente.
8: A população pede muitas vezes que o Congresso e aqueles que roubam aqui dentro, inclusive no Congresso, também sejam presos e nem por isso são presos. A população pede que nós não tenhamos mais emenda parlamentar, que o povo quer, nessa hora não vale.
23: O deputado Mendonça Filho, do PL de Pernambuco, lembrou que uma outra proposta de mesmo teor já foi aprovada na Câmara, mas arquivada no Senado.
9: E eu, mais uma vez, defendo a PEC da redução da maioridade penal. A sociedade brasileira hoje se vê sitiada pelo crescimento da violência. 25% da população brasileira hoje vive sob a influência direta de milícias, do tráfico de drogas e das organizações criminosas que dominam territórios. E, infelizmente, boa parte do exercício do comando dessas organizações criminosas se faz, inclusive, com aliciamento de menores, menores de 18 anos.
23: A análise da proposta que reduz a maioridade penal pela Comissão de Constituição e Justiça é apenas o primeiro passo da análise do tema na Câmara. A proposta ainda precisa passar por uma comissão especial e pelo plenário em dois turnos de votação. Da Rádio Câmara, de Brasília, Paula Bittar.
24: Turismo.
1: Bacelar do PV da Bahia relata que a Comissão de Turismo debateu o impacto na reforma tributária sobre o transporte aéreo internacional. O deputado cobra do governo federal uma solução para evitar o encarecimento das passagens devido à cobrança integral sobre o setor.
18: Bacelar avalia que o aumento da tributação ameaça o crescimento do turismo em um momento de recorde na entrada de estrangeiros no Brasil. Ele também alerta que o custo maior no transporte aéreo pode afetar cargas, empregos e produtos que chegam ao consumidor.
25: Desenvolvimento Regional.
1: Átila Lins, do PSD, celebrou a entrega da nova Praça de Nossa Senhora de Guadalupe, em Fonte Boa, no Amazonas. A obra de revitalização do espaço público foi realizada com recursos de emenda do deputado no valor de R$1 milhão.
18: Átila Lins registra a emoção de entregar uma obra em sua região de origem. Saúda a população e as lideranças presentes à festa ocorrida no dia 6 de junho e anuncia novos projetos, como a construção de uma maternidade e de um balneário público para melhorar a vida das pessoas de Fonte Boa. Fonte Boa.
1: A cidade de Guarabira, localizada na região do Brejo, na Paraíba, vai ganhar um centro da Fundação de Apoio às Pessoas com Deficiência. É o que promete Ranieri Paulino, do Republicanos, que atuou na mobilização popular para eleger a obra como prioridade no orçamento estadual.
18: Segundo o congressista, o novo polo da FUNAD vai evitar que pacientes de cidades vizinhas viajem até 5 horas para fazer terapia na capital paraibana. Ranieri Paulino reforça que a medida garante mais qualidade de vida e saúde para as pessoas com deficiência.
3: Relações Exteriores.
1: A Câmara aprovou acordos comerciais do Mercosul com Singapura e 4 países europeus. O repórter Antônio Vital acompanhou a votação.
0: A Câmara dos Deputados aprovou 2 acordos comerciais assinados pelos países do Mercosul, um deles com Singapura e outro com 4 países europeus, Islândia, Liechtenstein, Noruega e Suíça. Os 2 acordos abrem mercado para produtos e serviços brasileiros na Ásia e Europa. O acordo com Singapura cria uma área de livre comércio entre o país asiático e a Argentina, o Brasil, o Paraguai e o Uruguai. É o primeiro acordo comercial do bloco com um país da Ásia. De acordo com o texto, Singapura se compromete a conceder isenção tarifária imediata e integral sobre a totalidade dos produtos exportados pelo Mercosul. Já o Mercosul se compromete a eliminar tarifas sobre 95% de seus produtos e serviços, de maneira escalonada em um prazo de 15 anos. Ficam fora da isenção tarifária as máquinas, plásticos e aparelhos óticos, fotográficos e cinematográficos produzidos em Singapura. Singapura é o 8º destino das exportações brasileiras no mundo e 2º maior na Ásia, atrás apenas da China. Ao mesmo tempo, tem investimentos no Brasil em setores como construção naval e transportes, serviços financeiros e comunicações. O relator da proposta na Câmara, deputado Kim Kataguiri, do Missão de São Paulo, defendeu o aumento da relação comercial do Mercosul com Singapura.
10: Um país que é exemplo, o Sudeste Asiático é a região hoje do mundo, uma das regiões que mais crescem, exemplo de desenvolvimento, o Brasil tem muito a aprender com isso, esse é um acordo extremamente benéfico, inclusive mais benéfico para nós do que para Singapura. A gente precisa se libertar da dependência que nós temos de determinados polos econômicos e nos relacionarmos com a maior parte de atores políticos e econômicos possível do mundo. Portanto, maior número de parceiros comerciais que a gente puder, melhor.
0: A Câmara também aprovou o texto do Acordo de Livre Comércio entre o Mercosul e 4 países da Associação Europeia de Livre Comércio, Islândia, Liechtenstein, Noruega e Suíça. O texto complementa o acordo firmado entre o Mercosul e a União Europeia e abre um mercado de 15 milhões de pessoas com comércio de quase US$500 bilhões por ano. O acordo permite redução tarifária sobre 97% de toda a exportação entre os 2 blocos econômicos. O relator do texto da Câmara, deputado Davi Soares, do Podemos de São Paulo, reforçou a importância do acordo.
11: Um projeto tão importante dessa envergadura que venha complementar o que já se iniciou com o acordo Mercosul e União Europeia. Com a aprovação do mesmo, nós fechamos aquela área e abrimos zonas para o exportador brasileiro continuar a tendo desempenho brilhante.
0: Os 2 acordos prevêem salvaguardas, como a suspensão temporária das isenções no caso de aumento súbito de importações ou ameaças à indústria nacional. Tratam ainda de normas de defesa sanitária para evitar a adoção de barreiras comerciais injustificadas. Também regulam o comércio de serviços, regras para o comércio eletrônico, acesso a compras governamentais e tratamento diferenciado para micros, pequenas e médias empresas. Os textos dos acordos do Mercosul com Singapura e os 4 países europeus seguiram para análise do Senado. Da Rádio Câmara de Brasília, Antônio Vital.
3: Educação.
18: Paulo Marinho Júnior, do PL do Maranhão, cobra explicações da Prefeitura de Caxias, no leste do estado, sobre a aplicação de recursos federais para a educação. O deputado afirma que escolas e creches continuam em más condições, mesmo após repasses do Fundeb e de pagamentos de precatórios.
1: Paulo Marinho Júnior relata falhas em serviços essenciais da rede municipal, como merenda escolar e transporte de alunos. Ele pede atuação de órgãos de controle para verificar as condições das unidades e a aplicação do dinheiro reservado às reformas.
3: Direitos Humanos.
18: Carla Dixon, do PL do Rio Grande do Norte, pede urgência na aprovação de projeto que institui o Auxílio Mãe Atípica, destinado a apoiar mães ou responsáveis por crianças e adolescentes com deficiência severa ou transtorno do espectro autista.
1: Carla Dixon afirma que muitas mães têm de abandonar o trabalho para acompanhar filhos que dependem de atenção permanente, prejudicando a renda familiar. Ela ressalta que a proposta combina apoio financeiro e atendimento psicossocial para quem assume a rotina de cuidado.
18: Luiz Couto, do PT da da Paraíba apoia projeto que determina a simplificação das informações nos rótulos dos alimentos para facilitar a compreensão dos consumidores. Para ele, a medida está diretamente ligada ao direito constitucional à informação, garantindo também a liberdade de escolha.
1: O texto, segundo Luiz Couto, é amplamente respaldado por evidências científicas que associam a clareza de informação à saúde pública. O parlamentar destaca ainda que a matéria aborda a necessidade de uma transição sobre a forma como o país lida com a segurança alimentar.
18: Termina agora o Jornal Câmara dos Deputados, produzido pela Rádio Câmara, com trabalhos técnicos de Everson Urani e apresentação de José Carlos Andrade e Márcio Aquilissardi. Uma boa noite para você.
1: Uma ótima noite. A Voz do Brasil volta amanhã.
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12: Oito horas.
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30: E aí, tudo bem? Tô chegando na quarta-feira com as notícias do mundo da música pra falar das novidades do álbum da Manu, hein? O audiovisual Paredão da Batidão, novo projeto da cantora Manu Batidão, acabou de chegar às plataformas, reunindo faixas inéditas, regravações e versões especiais de grandes sucessos internacionais que ganharam nova identidade na voz da cantora lagoana. A música foco do projeto é Bebo e Choro, que teve seu registro liberado nos últimos dias e já despontou como um dos grandes fenômenos da nova fase da cantora. Antes mesmo da estreia oficial, a prévia da faixa viralizou no TikTok e ultrapassou a marca de 60 mil criações da plataforma. Com uma letra intensa sobre saudade, recaídas e sentimentos difíceis de superar, a faixa possui uma sonoridade envolvente e emocional, característica marcante de Manu Batidão. Além da faixa foco, o repertório de Paredão da Batidão traz como destaques Dali Sal, que ganha clipe com participações especiais de Lucas Guimarães, Tássio Ferraz e Graciele Williani e as releituras de duas músicas de Miley Cyrus, além de Diamonds, de Rihanna. Daqui a pouquinho eu volto com mais notícias. Até já!
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4: Olá, estamos de volta por aqui hoje, quarta-feira. Eita, nós, quarta-feirona, a gente vivenciando a metade da semana já, né? Chega pra cá, vem curtir com a gente. Você tá de idade nova hoje, quero te mandar o nosso parabéns, viu? Com muito carinho, que Deus ilumine seus passos e multiplique tudo de bom que você já possui. Felicidades! E bora de modão sertanejo, porque, ó, tá começando agora o nosso Central Sertanejo.

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0: Hoje tá judiando, não tá não? Fala sério! Quer pedir a sua? Então fica à vontade. Eu vou rapidinho pra um breve intervalinho. Naquele vopt-vopt, eu volto aqui pra tocar mais modão pra você. Tá combinado, né? Então fica aqui, interage com a gente pedindo o seu modão pra gente tocar aqui no nosso Central do Sertanejo, viu? Volto já!
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3: 8h28.
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6: Olá, Brasil, está no ar o Central de Notícias nesta quarta-feira, 10 de junho de 2026. E vamos aos destaques desta hora. Três homens foram presos em São Paulo ontem por suspeita de serem agentes infiltrados do primeiro comando da capital PCC, na Polícia Civil e no Ministério Público do Estado. Os alvos da operação são dois policiais, entre eles um chefe de investigadores e um ex-estagiário do Ministério Público. O chefe dos investigadores da Delegacia de Investigação sobre Entorpecentes, DISE, foi preso em Campinas. O agente é suspeito de ter ligação com o PCC e envolvimento em um plano para matar um promotor do Grupo de Atuação Especial de Combate às Organizações Criminosas, GAECO, do Ministério Público de São Paulo, Amaury Silveira Filho. E nos 5 dias do feriado prolongado de Corpus Christi, 98 pessoas morreram nas rodovias federais e 1.057 ficaram feridas, de acordo com o balanço da Polícia Rodoviária Federal.
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9: Simbora nós aqui no Central de Sertanejo, trazendo muito modão e mandando aquele alô especial, né? Pra você que ouve aqui a gente. Olha quem tá aqui, né? Curtindo a gente, a Penina. Oi, Penina! Que nome lindo, diferente, maravilhoso. Um beijo pra você, né? É, Penina, nome novo, né, gente? Aqui na parada, tá curtindo a gente no modão sertanejo e tá pedindo modão também, né? Richard, beijo pra você também, tá ouvindo a gente, diz que não perde um Central do Sertanejo, né? Curte toda a programação, mas o Central Sertanejo, como ele é fã de música sertaneja, não dá pra perder, né? Deixa eu mandar beijão aí pro Gael e o Benjamin, é, que tá curtindo a gente nessa quarta-feirona, né? Então, seguindo estrada, opa, que bom! Né? Dá uma carona aqui pra gente, é sempre bom demais. Laís, um beijo pra você, né? A Luna também tá ouvindo a gente. Aurora, sua linda, um beijo. Ela tá mandando um beijão pra sua avó Maria, que também é fã do nosso sertanejão, né? E tá pedindo modão aqui também com a gente. Opa, pra sua avó Maria. Beijos! E bora de modão? Bora de modão, né?
10: Essa aqui eu sinto um trem diferente, viu, gente? Puxa daí!

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0: Quer mais? Que pena que acabou! Só amanhã agora, então não esquece o nosso horário não, tá? Nem a nossa sintonia. Sintonize aí, baixe o nosso app e ó, vem curtir com a gente aqui, né, no Central de Sertanejos, melhor modão sertanejo. Tá combinado, né? Amanhã tem mais, ó. Beijo no coração! Segura, peão! Tô indo. Volta amanhã. Tchau, tchau.
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2: 8h59.
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5: De volta, e pra falar que Ana Vitória estreia a 9ª edição da Mini Tour Namorados. O duo Ana Vitória, formado por Ana Caetano e Vitória Falcão, começou a Mini Tour de shows em celebração ao mês dos namorados. A Mini Tour começou em Belo Horizonte no último dia 4 no Palácio das Artes. Na sexta, dia 5, passou pelo Rio de Janeiro. E no sábado, elas já estavam em Recife fazendo show.